0: garota Manu, tá ligada com a gente, né? Na casa da vovó Silvia, do vovô José Santana. É, mandou um áudio pra gente, né, Manu? Boa noite.
1: Fala, Giovanni Amorim, aqui é a Manu do Acre. Eu quero pedir uma música pra minha avó e pro meu avô. Tô vindo visitar eles, amo muito eles. É, eu gostaria de pedir a música Fica Amor. Muito obrigado, boa noite.
0: Tá joia, Manu. Um abração aí toda a família, uma ótima noite. Obrigado pela sintonia, né? A Silvia Santana tá sempre ligadinha com a gente, o esposo também. José Santana aí, Bom Jesus de Realeza. Um abraço, Giovanni, boa noite.

0: Aí o forrozão no programa, Alemão do Forró, fica amor. Minha gente, 9:08, por aqui é a hora certa. O programa vai seguindo no seu rádio, no seu aplicativo até às 11. Deixa eu mandar um abraço aqui para nossa amiga Lena, bairro Santa Luzia. Tá ligadinha com a gente, ouvindo o nosso programa. A Lena tá abraçando as amigas Conceição, também a de Lourdes, né, no Santa Luzia. Elas que estão sempre ligadas com a gente, não é, de Lourdes? Um abraço para você. Abraço, Conceição. A Maria Unilson também não perde programa, não, né? Tá sempre ligadinha com a gente. Tá bom, Lena? Abração do Giovanni Amorim, Deus abençoe. Obrigado pelo carinho, pela audiência, ligadinha com a gente aí no Santa Luzia, ouvindo o nosso programa. Vamos lá, quem tá com a gente também, né, sempre ouvindo o programa em Reduto, deixa eu mandar um abraço pra ele, o Manuel da Onça, tá lá ligado, né, ouvindo o nosso programa. Tá bom, Manuel, um abraço aí pra você em Reduto, uma boa noite, obrigado pela audiência, né, sempre curtindo aqui, interagindo, ouvindo a nossa programação, valeu, Manuel da Onça, né, aí de Reduto, um abraço aí, curtindo, ouvindo o nosso programa também. O Evânio Rodrigues, Vila Formosa, oi Evânio, boa noite.
1: Oi, Giovanni Mourinho, boa noite. É, bom dia, famoso. Faz uma música também, né? Do Leonardo.

0: Fábio, com a Angélica, e para todos os ouvintes que estiverem ouvindo, que possam ser na rádio aí, e o meu colega o Ratinho, e no Qual da Roça, o Fabasta Fonseca, na Pão do Silva.
1: Tá, beleza, Evânio. Evânio Rodrigues, aí da Vila Formosa, um abração, boa noite, boa semana. Leonardo.

0: Aí, Leonardo, no programa Ritmos da Noite, liga lá em casa. Pessoal, 913, deixa eu abraçar nosso amigo ouvinte. Tá lá em Belo Horizonte, né, interagindo com a gente. Não perde o nosso programa, Margarete Veríssimo, em Vespasiano. Tá bom, Margarete? Abração pra você, boa noite. Tá abraçando o Rafael, a todos os comunicadores aqui da rádio ou das rádios, né, Manhuaçu e 9FM. Quem tá com a gente também é o Júlio César, do bairro Luanda, Alto Jequitibá. Não é, Júlio? Boa noite.
1: Boa noite, Valmorim. Aqui é Júlio César, do bairro Luanda. Eu gosto de ouvir a música Zeca Luciano, Menina Veneno. Eu quero oferecer para minha esposa Andréia, para os meus filhos Eric, Gabriel, Kevin, James Lohan e Gabriel. E para todo mundo da rádio. Filho do Giovanni Morim, tenha uma boa noite.

0: noite. Fique com Deus. Um abração, tá? Uma boa terça-feira, Giovanni. Fique com Deus.
1: Tá bom, meu querido. Fique com Deus também. Um abraço a toda a família. Ótima noite em Alto Jequitibá, bairro Luanda. Ligado com a gente. Como nós já tocamos o Amado Batista hoje, ou melhor, o Zezé de Camargo Luciano, né? Vamos tocar o Amado pra você, hein? Tá aí chegando. Velha Estrada.

Amone, recordamos o Amado Batista aqui na Manhã, a sua FM, programa Ritmos da Noite, Estrada Velha. Vamos lá, tem mais participações no programa. Olá, Giovanni Morim, boa noite. Estou aqui na Cachoeira Alta, ouvindo esse programa que é maravilhoso. Não tem como chegar às 20 horas, Giovanni, e não ouvir a melhor 106,9 FM. Que Deus abençoe você e todos os ouvintes. Amém, amém, né? Não sei quem mandou essa mensagem, não tem nome. Um abraço para você e meu querido ou minha querida, né, que mandou essa mensagem aí da Cachoeira Alta, né? Um abraço, Giovanni Morim. A gente sempre orienta para que as pessoas coloquem aí o nome, né, minha gente? Não deixe, né? Não deixe de mandar o nome pra gente, porque as mensagens, às vezes, a gente não tem o histórico aqui, a gente não sabe quem mandou a mensagem, tá bom? Um abraço pra você e boa noite.

0: Vamos lá, quem tá com a gente também é o Ulisses, de Alto Jequitibá. Cadê ele, hein? Vamos lá, Ulisses, fala com a gente. Deixa eu encontrar a participação dele, né? No meio de tantas que tem aqui. Oi, Ulisses, boa noite. Fala comigo, Ulisses.
1: Oi, Giovanni, boa noite. Oi, Giovanni, passa uma musiquinha aí pra nós. Aí, se tiver aí a luz da minha vida com o Ronaldo Adriano. Tá bom, meu camarada? Uma boa noite, tudo de bom pra você aí.
0: Tá bom, Ulisses, pra você também, meu querido. Uma semana abençoada, obrigado pelo carinho, pela audiência aí de Alto Jequitibá. É o Ulisses Mecânico, não é, Ulisses? Um abraço pra você, meu queridão. Deus abençoe.

Tá bom, né? Ronaldo Adriano com Rick Renner. Deixa eu só mandar um abraço aqui pra ele, que ele mandou o nome aqui, né? Na hora eu não havia percebido que era o Antônio Vieira, Cachoeira Alta, né? Tá ligado com a gente, né, Antônio? Que bom, meu querido. Um abraço pra você. Deus te abençoe também. Obrigado pela audiência, tá bom, Antônio? É que são tantas participações.

0: Antônio, que tem hora que a gente não lembra de todo mundo, né? Porque são muitas, mas muitas mesmo, tá bom, meu querido? Deus te abençoe, obrigado pelo carinho, pela audiência, obrigado por mandar um nome aqui pra gente, tá bom? Valeu mesmo! Vamos lá, deixa eu mandar um abraço aqui pro nosso amigo ouvinte, né? O Geraldo Dutra, São João da Figueira, Durandé, ligado com a gente também, ouvindo a mais querida, tá bom, Geraldo? Geraldo Dutra, São João da Figueira, Durandé, um abração aí, obrigado pelo carinho, pela audiência, ligado, curtindo, interagindo no nosso programa. Vamos lá, né? De Cândido Salles, da Bahia, quem fala com a gente é o Alicate, o Luciano. E aí, Luciano, boa noite.
1: Boa noite, Giovanni. Aqui é o Alicate, de Cândido Salles. Queria passar uma música aí, qualquer música romântica aí, ou não, um Bruno Marrone, mandar para os camelô aí, o povo da rodoviária, Beneval, Veloso, meu restaurante. Ah, é pra Carlinho. Ô, Carlinho. Pra Ferrujo, Alberto. Eita, muito colega aí, tá difícil. É, doutor Expedito também, advogado doutor Expedito. Zezé da Eletrônica. Pra todo mundo ouvinte aí da rádio. Fique com Deus.
0: Tá beleza, Luciano, aí de Cândido Salles, na Bahia, um abração do Giovanni, fique com Deus também, tá bom, meu querido? Obrigado pela sintonia, pela participação, são tantos amigos que na hora é até difícil lembrar de todos, né, meu querido? Que bom, não é? Um abraço, tá bom? Deixa eu abraçar aqui também, né, vamos lá, quem tá ligadinha com a gente, curtindo o nosso programa, é a nossa amiga ouvinte, né? Ah, tá ligadinha com a gente, a Márcia, ela que morava lá em Itaipava, Petrópolis, no Rio, agora tá no Córrego do Funil. Simonese, ligadinha com a gente, não é isso, minha querida? Um abraço pra você, ela tá abraçando o esposo, José Antônio, tá bom, Zé Antônio? Um abraço pra você também, meu querido, ótima noite, fique com Deus, obrigado aí pelo carinho da audiência, no Córrego do Funil. Bruno Marrone.

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3: Olha, 9 horas e 30 minutos. Deixa eu parar a música aqui porque eu tenho que atender, né, participações com essa música que está chegando aqui no programa, né? Tava chegando, agora a gente voltou, né? Vamos lá, Rick Renner, Filha. Deixa eu atender aqui o pessoal que está interagindo, curtindo o nosso programa no Córrego Boa Vista. A Vicência do Carmo da Costa tá ligadinha com a gente, pediu para ouvir uma música aqui no programa. Tá abraçando a irmã Elza Custódia, que está aniversariando hoje. Que legal, parabéns, tá, Elza Custódia, pelo dia de hoje, né? Dia 6 de julho. Oferecendo a música também, né? A Vicência para as sobrinhas Lívia Cecília, Lívia Cecília, Poliana, e para o sobrinho Wender Elias, em Caputira, Córrego Pernambuco. Uma abençoada noite para todos nós, minha querida. Valeu, valeu mesmo. Obrigado pelo carinho, pela participação, tá bom? O Luciano, bairro São Jorge, está com a gente também. Oi, Luciano, boa noite.
4: Oi, Giovana Mourinho, boa noite. Você tá bem, né? Aqui, eu pedi uma música, eu acho que não foi, não, mas eu mandei de novo. Mandou uma música para mim, para Sofia, Bahia Andrade, tá? Passei aquela com o Rick Rene. É, filha, se eu tiver essa música, pode mandar outra. Mandar pra Ana Cláudia também, Bahia. Entendeu? Um abraço pra você. Tudo de bom. Toda sua família. Bom trabalho, tá? Boa noite. Deus te abençoe. Abençoe sua família. Todos nós, né? Um abraço, Giovanni.
3: Amém, até. Luciano. Todos nós, meu querido. Um abraço, boa noite. Obrigado pela sintonia, pela participação. Rick Renner, Filha.

0: Que música linda, hein? No programa Rick Renner, filha, 9h37, o programa vai seguindo. Deixa eu atender aqui a participação do garoto Davi. Ô, Davi, boa noite.
1: Boa noite,
2: Amorim.
1: Meu nome é Davi. Gostaria de pedir uma música Perfumado Mais Fede de Baitaca. Quero oferecer para minha avó Silva e José Santana de Bom Jesus de Realeza. Para minha família, tia Selma, primos Manu e Edu, para toda a minha família.
0: Tá legal, Davi. Um abraço, garoto. Ótima noite. Obrigado aí pela sintonia. Um abraço a toda a família, tá bom? 9h38.

0: Tá? Rio Negro Solimões, o programa apaixona muita gente, 9h40, vamos lá, né? Deixa eu abraçar o Lucas Matos, tá ligado com a gente, curtindo o nosso programa, né, Lucas? Que legal, está ouvindo o nosso programa em Belo Horizonte, tá joia, valeu, um abraço aí pra você, Lucas Matos, ligadinho com a gente em Belo Horizonte, ouvindo o nosso programa. Deixa eu abraçar também o Adão de Freitas, São Pedro do Havaí. Oi, Adão, boa noite.
1: Giovana Amorim, boa noite. Boa noite aos ouvintes da Rádio Bom Iguaçu. Giovana Amorim, toca pra nós uma música do Moacir Franco, Se For Possível, Milagre da Flecha, dedicada a todos os ouvintes da Rádio Bom Iguaçu. O nosso amigo Fabrício, lá do Laranja da Terra, né? É, todo dia de manhã tirando o leite das vaquinhas, né? Também nosso amigo Antônio Alves de Oliveira, de São João do Moinhuaçu, toda a galera de São João do Moinhuaçu ouvindo a programação. Adão de Freitas e São Pedro do Havaí.
0: Tá, joia, Adão. Um abraço para você em São Pedro, para Ana Maria também. Obrigado pela sintonia, pela participação. Aí João Mineiro e Marciano cantando pra gente Milagre da Flecha. Abraço Zé Geraldo Damasceno, né? Esposa Adriana no Corco da Raiz. Estão ligados com a gente sempre também. Tá bom, Zé Rolinho? Um abraço pra você e pra Adriana. Boa noite.

Que saudade no programa Ritmos da Noite, João Mineiro e Marciano, o milagre da flecha. Minha gente, 9h45, pela Copa do Mundo 2026, lá nos Estados Unidos, né, tá acontecendo as partidas oitavas de final. Os Estados Unidos estão em campo, hein? Estão perdendo para a Bélgica, finalzinho de primeiro tempo. Bélgica tem 2, Estados Unidos 1. Pois é, será que os Estados Unidos, com toda a sua arrogância, vão sair hoje da Copa? Tô achando, hein? Tô torcendo muito pros Estados Unidos, ó. Se pirulitar, hein? Igual a gente ontem, né? Pois é, mais cedo Portugal também foi embora, né? Perdeu pra Espanha, 1-0. Cristiano Ronaldo também dando adeus às Copas. É, pois é, ontem foi a vez do Neymar, né? Se emocionou, chorou. E a seleção brasileira ontem decepcionou os brasileiros. Enfim, é um ciclo totalmente conturbado, né? Um jogo ontem horrível, né? Um jogo terrível da seleção brasileira, que poderia ter vencido no mínimo por ter feito no mínimo três gols ontem. Primeiro tempo, aquele pênalti do Bruno Guimarães, uma coisa tenebrosa, né? O Endrick errou um gol também que geralmente ele não erra. Enfim, ontem deu tudo errado. Começou com aquele pênalti, né? Depois daquele pênalti, pensei comigo: Brasil hoje não ganha nem a pau, Juvenal. Pois é, né? Deu no que deu. Brasil vem embora, perdeu por 2-1 para a Noruega, mas não tem nada não. Noruega também, esse final de semana aí, acho que é sábado, né? Depois eu vou confirmar aqui, vai pregar a Inglaterra, que ontem despachou o México. Jogaço, né? 3-2, e o próximo confronto aí nas quartas de final tem Inglaterra e o Haaland. É, o Haaland ontem, né? Pegou na bola pouquíssimas vezes, quando pegou, fez 2 gols, né? Que coisa, hein? Pois é, próximo confronto, como eu estava dizendo, é Inglaterra e Noruega pelas quartas de final. E eu acho que o Haaland vai embora, hein? O Haaland vai embora, hein? É quarta, pelas quartas de final da Copa do Mundo, próximo confronto. E amanhã tem Argentina e Egito pelas oitavas de final. Será que a Argentina passa mais uma fase amanhã? Vamos ver, eu acho que sim, hein? Acho que a Argentina chega aí até as quartas ou até a semifinal. Mas na final não vai não, hein? Acho que não. Vamos aguardar. A gente, 9h47. O João Batista Weber tá ligado com a gente em Alto Jequitibá, ouvindo o nosso programa também. Tá bom, João? Um abraço para você. Boa noite. Obrigado pela sintonia, pela participação. De São João do Manhã, sua Nilta Fontoura, ouvindo o nosso programa também. Tá bom, Nilta? Um abraço para você, minha querida. Ótima noite, boa semana. Obrigado pela audiência. A Nilta não perde o nosso programa. Tá lá em São João, ligadinha com a gente. Roberta Miranda, é amor demais.

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1: Muito bem, 9h53, a Margarete Veríssimo, né? Mandou mensagem mais cedo, já mandei um abraço pra ela, mas ela segue ligada com a gente, curtindo o nosso programa. Um abraço, Margarete Vespasiano. Boa noite.

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4: Agora são 10h02. Ótima noite para você que segue com a gente. Sintonizado, sintonizada, conectado, conectada. Programa Ritmos da Noite. A partir de agora, a segunda parte do nosso programa. Nossa viagem no tempo, melhor do passado, de volta para você. Até às 11h. Vamos juntos fazer parte dessa viagem? Então tá, a gente começa recordando Roupa Nova, viagem, boa noite.

Roupa Nova, linda recordação no programa Viagens, são 10 e 6, programa que segue por aqui, no seu rádio, no seu aplicativo, até às 11 e depois, a Rede Aparecida de Rádio, programa com a Mãe Aparecida, a evangelização através do rádio. Deixa eu abraçar aqui, vamos lá, Maria Aparecida de Oliveira, Pessoa, Mãe Mirim, Córrego Pirapetinga. Ligada com a gente, não é, Maria? Abração para você, boa semana. Obrigado pela sintonia, pela participação, valeu? Obrigado mesmo. Quem tá ligadinha com a gente também no Rio de Janeiro é a Maria da Glória. Tá no aplicativo ouvindo a mais querida, mais ouvida no leste de Minas. Tá bom, Maria? Maria da Glória, um abraço para você, boa semana. Obrigado por ouvir a gente, tá bom? 17 tem Marcos Viana no programa. A Miragem, boa noite.

Marcos Viana, no programa Ritmos à Noite, a Miragem, são 10h11. Deixa eu mandar um abraço pro Cleosmar de São João do Manhuaçu, Córrego Cana Fístula, tá por lá ouvindo o nosso programa. Tá bom, Cleosmar, um abraço aí pra todos, uma boa noite, uma boa semana. Obrigado pela sintonia, pela participação aqui no programa. Agora tem Zé Ramalho. Nessa segunda parte do programa, Cleosmar, a gente não toca música sertaneja, tá legal, meu amigo? Um abraço, Giovanni, boa noite.

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1: Agora 10h25. E para que a gente segue recordando o melhor do passado de volta para você, tem Rosana no Ritmos da Noite, o amor e o poder.

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1: Muito bem, são 10 horas e 30 minutos aqui na 106,9, programa Ritmos da Noite. Vai seguindo. E claro que abraçando a você ligado, sintonizado, conectado, conectada com a gente, voltando no tempo, recordando o melhor do passado. Deixa eu mandar um abraço para nossa querida amiga ouvinte Isabela, Santa Rosa, Luisburgo. Tá ligadinha?

Guilherme Arantes, nos minutos finais do nosso programa Êxtase. São 10h43 e a gente recorda a Adele. Hello.

Our Supply, nos minutos finais do nosso programa, 10h52. Atlantic Star, Always. Depois a gente fecha o programa com Paulo Ricardo, Vida.

0: Última de hoje no programa, Paulo Ricardo Vida, 10h59, pessoal. Chegamos ao final de mais um encontro, mais um programa Ritmos da Noite. Vamos ficando por aqui, agradecendo a você pelo carinho, pela audiência e, claro, agradecendo a Deus por mais esse dia, por mais essa oportunidade de estarmos juntos por aqui através das ondas amigas da 106,9, sequência da programação Rede Aparecida de Rádio, programa com a Mãe Aparecida. Aquele abraço, fiquem com Deus, até amanhã. Acabou o programa, tchau, pessoal.
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2: Bosco, bendita sois vós entre as mulheres, bendito é o fruto do vosso ventre, Jesus.
3: Santa Maria, Mãe de Deus, rogai por nós, pecadores, agora e na hora de nossa morte. Amém.
2: Ave Maria, cheia de graça, o Senhor é convosco. Bendita sois vós entre as mulheres, bendito é o fruto do vosso ventre, Jesus.
3: Santa Maria, Mãe de Deus, rogai por nós, pecadores, agora e na hora de nossa morte. Amém.
2: Ave Maria, cheia de graça, o Senhor é convosco. Bendita sois vós entre as mulheres, bendito é o fruto do vosso ventre, Jesus.
3: Santa Maria, Mãe de Deus, rogai por nós, pecadores, agora e na hora de nossa morte. Amém.
2: Glória ao Pai, ao Filho e ao Espírito Santo.
3: Como era no princípio, agora e sempre. Amém.
2: Ó meu Jesus, perdoai-nos, livrai-nos do fogo do inferno.
3: Levai as almas todas para o céu.
2: E socorrei principalmente as que mais precisarem
3: da vossa infinita misericórdia.
2: Amém.
3: Jesus, Maria e José,
2: nossa família vossa é.
3: Sagrada Família,
2: rogai por nós.
3: São José,
2: rogai por nós.
3: Santo Antônio,
2: rogai por nós.
3: Nossa Senhora da Conceição Aparecida,
2: rogai por nós. Muito obrigada, Jonas. Deus abençoe você e toda a sua família. Um abraço a todo esse povo querido de Ipatinga, com muita saúde e paz.
3: Amém. O abraço está dado pela rádio Educadora.
2: Isso, que Nossa Senhora Aparecida abençoe a cada um de nós.
3: Amém. Um abraço, Antônio. Vai na boa.
4: Um abraço, Jonas. Vai na boa, meu querido. Até a próxima, se Deus quiser. Tchau, tchau.
3: Um abraço, com Deus.

0: Vamos, irmã Aparecida, rezar essa Salve Rainha, mas por todas as vítimas da Venezuela. Já sobe para 3.500 vítimas desse acontecimento na Venezuela, e com o coração cheio de esperança. Por isso nós vamos rezar essa Salve Rainha juntos, pedindo para que Nossa Senhora Aparecida olhe por aquele povo que está necessitando da nossa oração. Uma das características do cristão é rezar um pelo outro. Com fé e devoção, rezemos juntos. Salve Rainha,
1: Mãe de misericórdia, vida doçura, esperança nossa, salve. A vós bradamos, degredados filhos de Eva, a vós suspirando, gemendo e chorando nesse vale de lágrimas. E apoio.

0: da nossa. Esses vossos olhos misericordiosos a nós volvei, e depois deste desterro, mostrai-nos Jesus. Bendito é o fruto do vosso ventre, ó clemente, ó piedosa, ó doce sempre Virgem Maria. Rogai por nós, Santa Mãe de Deus,
1: para que sejamos dignos das promessas de Cristo.
2: Meu querido irmão, minha querida irmã, você que rezou o Santo Terço conosco, você que nos escuta agora da sua casa, do seu trabalho, do carro, onde estiver, queremos te acolher neste momento tão especial de fé e de entrega. Chegou a hora de nos colocarmos sob o olhar amoroso de Maria, a Mãe Aparecida. Ofereçamos a ela nossa vida, nossas alegrias e dificuldades, as pessoas que amamos e também aquelas que mais precisam de oração. Com o coração cheio de confiança, vamos juntos fazer a nossa consagração.
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1: Ó Maria Santíssima, pelos méritos de nosso Senhor Jesus Cristo e em vossa querida imagem de Aparecida, espalhais inúmeros benefícios sobre todo o Brasil. Eu, embora indigna de pertencer aos números dos vossos filhos e filhas, mas cheio do desejo de participar dos benefícios da vossa misericórdia, prostrado aos vossos pés, consagro-me o meu entendimento para que sempre pense no amor que mereceis. Consagro-vos a minha língua para que sempre vos louve e propague a vossa devoção. Consagro-vos o meu coração, para que depois de Deus vos ame sobre todas as coisas. Recebei-me, ó Rainha incomparável, vós que o Cristo crucificado deu-nos por mãe, no ditoso número de vossos filhos e filhas. Acolhei-me debaixo de vossa proteção. Socorrei-me em todas as minhas necessidades, espirituais e temporais, sobretudo na hora da minha morte. Abençoai-me, ó celestial cooperadora, e com vossa poderosa intercessão, fortalecei-me em minha fraqueza, a fim de que, servindo-vos fielmente nesta vida, possa louvar-vos, amar-vos e dar-vos graças no céu por toda a eternidade. Assim seja. Amém.
4: O Senhor esteja convosco.
1: Ele está no meio de nós.
4: Por intercessão da Senhora Aparecida, Rainha e Padroeira do Brasil, por intercessão de São Frei Galvão, recaia sobre nós, sobre as nossas famílias, sobre todas as pessoas que estão acompanhando neste momento pela Rádio Aparecida. Recaia sobre todas as pessoas que nós colocamos nesse terço as intenções apresentadas, a paz, a saúde e a proteção desse Deus que é todo-poderoso. Em nome do Pai, do Filho e do Espírito Santo. Amém.
2: Muito bem, chegamos ao final de mais um momento muito especial aqui com a Mãe Aparecida, a Rede Aparecida de Rádio. Irmã Aparecida Mendes, obrigado, minha querida, pela sua presença. Deus abençoe a senhora e volte sempre.
1: Tá bom, muito obrigada pelo convite. Foi muito bom estar junto com você e com todos os ouvintes, né? Bem com participativo, certeza. Graças a Deus. Muitas pessoas fazem unidade conosco, rezando o Santo Terço. Momento de muita devoção, de muita fé e a importância da oração, né? Quem reza, tenho certeza que tem a vida mais feliz. Consegue vencer os obstáculos com mais facilidade. Porque a oração nos fortalece, não é isso?
2: Exatamente, exatamente. Espero a senhora aqui mais vezes para rezarmos juntos, viu? Um grande abraço e boa semana.
1: Amém. Muito obrigada para você também.
2: Diácono Wesley, obrigado, meu querido, pela sua presença. Deus abençoe você e volte mais vezes também.
4: Ezé, muito obrigado, agradeço muito também, agradeço pelo convite, a oportunidade de rezar junto e aproveito a oportunidade para convidar a todos que estão acompanhando conosco. Se Deus quiser, no próximo dia 15, daqui um mês e 9 dias, serei ordenado padre para a Arquidiocese de Aparecida, junto com o Diácono Anderson, aqui da Arquidiocese também. Graças a Deus, nós vamos dar mais um passo na nossa vocação. Então, último pedido. Se você

0: Se você não rezou pelas vocações, se você ainda não rezou, reze pelas vocações, pedindo para que o Senhor envie vocações para a nossa igreja, para a nossa arquidiocese de Aparecida, e incentive as crianças, os jovens, a uma pergunta. Eu escutei essa pergunta e eu acho que por isso que eu dei essa resposta a Deus. Você já pensou em ser padre? Faça essa pergunta para algum jovem. Muito obrigado por rezar junto, muito obrigado por acolher o serviço de animação vocacional da Arquidiocese Aparecida.
1: Muito obrigado, parabéns e Deus abençoe você e a sua caminhada. Que Nossa Senhora Aparecida esteja sempre ao seu lado, viu, meu amigo?
0: Amém. Muito obrigado, Deus lhe pague muito.
1: Amém. Gente, eu vou ficando por aqui nessa primeira parte, né, do programa com a Mãe Aparecida. Na verdade, temos essa missão até a meia-noite. Muito prazer, eu sou o Zé Antônio, trabalho com a produção de Marco Thiago, a coordenação da Paula Castro e a direção do Padre Vanderlei Souza, missionário redentorista. Meu convidado especial, sempre você que está em casa. E também um agradecimento a Amanda Castro, da nossa Central Multimídia. Um beijo grande. 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
1: 11:12, horário de Brasília. Boa noite.
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1: É muito comum ouvir em qualquer canto desse país uma exclamação com ares de prece, ou realmente uma prece. Nossa Senhora! Parece que em vez de suspirar ou murmurar, vem logo à tona esse brado como uma substituição daquele outro que dizíamos na infância na hora do perigo. Mãe! Sim, Deus é realmente carinhoso conosco a ponto de nos presentear com a Mãe da Terra e a Mãe do Céu. Ele sabe o valor que tem um colo de mãe. Ele também teve. E é com Maria que aprendemos uma das orações mais simples e profundas. Faça-se em mim, segundo a tua palavra. Ela ora assim porque sabe que está fazendo um pedido com garantia total. Sabe que a vontade de Deus é sua felicidade. Não há como não admirarmos essa mulher. E se aos pés da cruz Jesus nos deu Maria por mãe, é porque sabia para qual berço ela nos levaria. O coração

0: abençoe você.
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3: A sogra de Pedro, dona de casa. A sogra de Simão estava de cama com febre e eles contaram isso a Jesus. Entre os apóstolos de Jesus, o que mais se destaca é Simão Pedro, tendo sido escolhido coordenador do grupo pelo próprio Jesus. Ficamos sabendo de vários detalhes sobre sua vida pessoal. Simão Pedro era casado. Sua esposa, mais tarde, o acompanhou em suas viagens missionárias. Eles tinham uma casa em Cafarnaum. A sogra de Simão, a mãe de sua esposa, também morava com eles em Cafarnaum. Não sabemos o nome dela. Quando Jesus e seus discípulos saíram da sinagoga de Cafarnaum, foram para a casa de Simão Pedro. Lá, Jesus ficou sabendo que a sogra de Pedro estava acamada, com febre. Jesus foi até o quarto dela, segurou em sua mão e a ajudou a se levantar. Então, a febre deixou a mulher. O mais importante não é a cura em si. O mais importante é que ela, assim que se viu curada, começou a servi-los. A sogra de Pedro é a primeira mulher a colocar-se a serviço de Jesus. O Evangelho de Marcos dá muita importância ao serviço dessas mulheres. Só as mulheres que se colocaram a serviço de Jesus até o fim é que se tornaram testemunhas da ressurreição.
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2: Olá, boa noite para você que acompanha o programa Com a Mãe Aparecida, aqui no quadro Igreja em Comunhão, hoje destacando os preparativos finais para a tradicional Romaria da Família dos Devotos, que acontece nesta semana aqui no Santuário Nacional, reunindo devotos de todo o Brasil que participam dessa família que reza e evangeliza. Hoje conosco recebemos Gisele Fabiano, gerente de marketing e relacionamento da Família dos Devotos. Gisele, seja muito bem-vinda, obrigado pela presença aqui conosco.
3: É sempre uma alegria estar aqui com vocês e conversar com os ouvintes, ainda mais esse período de festa, esse período tão especial que vem chegando para a Família dos Devotos, para o Santuário Nacional, para a Rede Aparecida de Comunicação.
2: 17ª edição dessa nossa Romaria Nacional da Família dos Devotos, são 27 anos da família em si, é um momento repleto de significado.
3: Muito significado, como você disse muito bem, são quase 3 décadas de generosidade dos devotos contribuindo com o santuário. Nós estamos celebrando a 17ª Romaria e com um tema muito especial esse ano, de todo o Brasil, uma só família, a família que se encontra aqui em Aparecida, porque o Santuário Nacional e as suas obras, toda a estrutura de acolhida, agora esse mês de julho com uma alta previsão de visitantes, tudo isso é possível graças à generosidade dos devotos. Então é um momento de celebrar e de agradecer as conquistas e os avanços que nós tivemos nesses últimos anos.
2: Com certeza, esse tema também é voltado para a celebração dessa trajetória, né, Gi? Enquanto Família dos Devotos, muitos frutos foram colhidos ao longo de todo esse período.
3: Né? Muitos, né? Nós estamos agora com a jornada bíblica, estamos na última fachada, no revestimento da fachada oeste. Quem acompanha aqui o Santuário Nacional, quem é aqui da região, acompanhou nesses últimos anos, desde 2019, que começamos a obra de revestimento das fachadas. Hoje a jornada bíblica contempla a maior área revestida de mosaicos de arte dedicados à divulgação do evangelho, da divulgação da palavra de todo mundo. Então, é mais uma celebração e um marco histórico que a gente tem com a Jornada Bíblica e todas as outras obras, né, que só acontecem no santuário por conta da Família dos Devotos. As obras sociais, os projetos sociais, as obras de comunicação. Nós temos muitas coisas aí para comemorar e para celebrar.
2: E nesta edição da Romaria, a programação está nos dias 10, 11 e 12 de julho, na próxima semana. Aqui para o estado de São Paulo, por exemplo, é feriado, então teremos vários momentos marcantes, começando já na sexta-feira com a bênção da capa do novo livro, né, da Jornada Bíblica também, que vai ser um momento de abertura, mas teremos missa de abertura, teremos encontro de representantes, são várias atrações especiais também nessa Romaria.
3: Né? Sim, nós estamos numa expectativa de receber devotos de todo o Brasil, então tem pessoas já da região sul, da região norte, nordeste, centro-oeste, aqui, Minas, Rio de Janeiro, Paraná, São Paulo, se organizando para vir. Temos representantes e devotos aqui da região também, do Vale do Paraíba, que já nos comunicaram que virão. A Romaria começa na sexta-feira, com a missa das 9, nós faremos a apresentação do livro da Jornada Bíblica. Como eu disse, a Jornada Bíblica é a obra de revestimento das fachadas do santuário, é a obra que traz cenas do Evangelho, e nós temos um presente para os devotos da Romaria, que é esse livro que será entronizado na fachada. Então, todos os devotos que contribuíram com a obra, que fizeram a sua doação e permitiram que essa obra acontecesse e a gente tivesse esse

0: Belíssimo, mosaico, essa arte a céu aberto, receberão essa homenagem. E a abertura da Romaria na Missa das Nove será a apresentação da capa do livro, que vai ser entronizado na fachada quando ela ficar pronta, e as pessoas que ajudaram terão o seu nome ali marcado na história do santuário.
1: Como você falou, uma forma de agradecimento e de registro também, não é, Gisele? É ter cada devoto que participou, que ajudou nessa construção, vai ter o seu nome também gravado neste livro, entronizado no santuário e marcado para sempre nessa memória.
0: Sim, é uma homenagem, né? Nós, colaboradores do santuário, sabemos que aqui tudo passa por Nossa Senhora, é feito para Deus, é feito pela evangelização, mas nada acontece sem os devotos. Então é uma forma de homenageá-los, é uma oportunidade única para quem é da família dos devotos. Só teremos esse livro da jornada bíblica. Então, fazendo a adesão à família dos devotos, tendo a participação na família dos devotos, cada devoto será homenageado, tendo ali o seu nome também entronizado na fachada.
1: E um dos destaques também, como você citou, o encontro dos representantes, né? Os representantes, ele tem um papel muito importante nessa missão da família dos devotos, são pessoas que nos ajudam em encontros multiplicadores, levam a palavra de Deus para as comunidades, são esse elo também da família dos devotos, do Santuário Nacional, com o Brasil todo.
0: São os representantes, são o nosso vínculo com a comunidade, né? O representante é o voluntário que propaga a mensagem do Santuário Nacional, como leigo, como atuante na comunidade. E a gente sabe, por experiência aqui de trabalho em Aparecida, que muitas são as pessoas que têm o sonho de visitar o santuário e não conseguem. E outras pessoas que em algum momento também puderam ver Aparecida e hoje não conseguem mais ver. Então, com a ajuda do representante, além de levar a mensagem da família, de levar as revistas, de levar a mensagem do santuário, nós temos o projeto Aparecida pelo Brasil, em que uma capelinha com a imagem de Nossa Senhora visita as comunidades, visita os doentes, as famílias, as escolas, os hospitais. É uma forma, né, de levar essa esperança até as pessoas que não podem e não têm condições, muitas vezes por motivo de saúde, por questões financeiras, de visitar o santuário. Então o santuário vai até essas pessoas com a ajuda dos representantes. Por isso o encontro também é tão especial. É um momento em que os representantes levam as capelinhas, outros estão chegando com as suas romarias, trazendo essas capelinhas para Aparecida, trazendo os pedidos dos devotos, os testemunhos, literalmente um grande encontro de fé e de manifestação da devoção do povo brasileiro.
1: Isso é muito legal que você fala, né, Gi? Porque muitas vezes, para algumas pessoas, quando se fala em família dos devotos, vem à mente a contribuição, um gesto concreto que é feito para a manutenção dos meios de evangelização do Santuário Nacional, das obras em si, da contribuição também com as obras sociais, mas vai muito além disso, né? Também é uma missão que ajuda a levar a palavra, a construir gente, a trazer para mais perto de Deus muitas pessoas, né?
0: O santuário tem essa missão e esse papel extremamente importante aqui em Aparecida, aqui na região, no Brasil e a gente pode dizer no mundo, sendo o maior santuário mariano do mundo, porque nós trabalhamos pela transformação social, nós trabalhamos pela evangelização, mudando a realidade aqui da região de Aparecida com os projetos sociais, levando a comunicação até as pessoas que estão distantes com as emissoras de rádio, com a televisão e com o projeto Aparecida pelo Brasil. E cada contribuição que é feita para o santuário, cada doação que o santuário recebe, ela é destinada a essas obras. Então ela volta para o devoto. Ela volta para o devoto numa estrutura de acolhida, ela volta para o devoto por meio de um conteúdo de evangelização, nos meios de comunicação, ela volta para uma sociedade melhor por meio do atendimento em um projeto social, e é onde o pouco se transforma em muito, porque tudo isso que o santuário faz é graças à doação espontânea, a gente sempre lembra isso, de cada pessoa.
1: E, Gi, também, quem está passando pelo santuário por esses dias, ali no pátio, já nota uma movimentação, os acertos finais para a super tenda, que, mais uma vez, é um espaço de acolhida durante a Romaria Nacional da Família dos Devotos. O que está sendo preparado para receber os peregrinos e tornar essa experiência ainda mais próxima?
0: A super tenda é o presente, né, da Família dos Devotos, para quem é da família e também para quem não é, que fica o convite para conhecer, durante os dias 8 até o dia 19 de julho, na fachada sul do Santuário Nacional. Nós teremos esse espaço com estandes da rádio, estandes da TV, do Portal A12, da própria família, de outros parceiros do Santuário, com um programa

0: Programação ao vivo, interatividade, sorteio de brindes, shows, momentos especiais, e é uma forma de celebrar também. Então, 3 dias foram poucos, nós teremos a Romaria aí durante os dias 10, 11 e 12, mas entre 8 e 19 de julho estaremos lá com a Supertenda. Temos aí mais de 500 metros quadrados de estrutura sendo montada para presentear e celebrar com as pessoas que estarão por aqui, e quem está nos ouvindo também está convidado para passar por lá e participar, interagir e celebrar com a gente.
1: Ouvimos Gisele Fabiano, gerente de marketing e relacionamento da Família dos Devotos, reforçando o convite para que você também participe conosco dessa família que reza e evangeliza. Participe desta romaria nesta sexta, sábado e domingo aqui no Santuário Nacional. E se você não puder estar aqui presente, acompanhe também pela Rádio Aparecida e Rede Aparecida de Comunicação. Mais detalhes no site a12.com/Família dos Devotos. José Eduardo para a Rede Aparecida de Rádio e Signes Brasil.
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2: 11:31, horário de Brasília. Boa noite.
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1: A paz esteja com você. Cada dia nós temos oportunidade de aprofundar e crescer na fé. E quanto mais formos cristãos verdadeiros, vamos ser também marianos. E quanto mais amamos Maria, mais cristãos seremos.

0: Quanto mais pertencemos a Nossa Senhora, também seremos mais de Jesus, porque ela nos conduz a Ele. Quanto mais a gente se assemelha à nossa mãe, nós vamos também ser mais semelhantes a Jesus, nosso irmão na fé. Portanto, ser conforme a Jesus em Maria é a verdadeira devoção a Maria. Maria nos leva a Jesus. Assim como São João Evangelista, como diz o Evangelho mesmo de João, capítulo 19, ele acolheu Maria em sua casa. Todos nós devemos acolher Maria em nossa casa, que é sobretudo o nosso coração. Onde eu vou, eu levo quem eu sou. Se eu tenho um bom coração, procurando ser semelhante ao coração de Jesus, portanto, sendo educado por Maria, nós certamente teremos um coração semelhante ao de Jesus e de Maria. Saibamos acolher Maria em nossa casa, para que a gente possa com ela fazer, como ela disse nas bodas de Caná, fazer tudo o que Jesus ensinar, tudo aquilo que ele mandar. Que a graça da presença de Maria em nosso coração nos faça crescer numa verdadeira devoção a Maria a cada momento da vida.
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1: Existem pessoas que pensam que meditar o Evangelho é pouco menos que perder o tempo. Outros pensam que sua meditação já passou de moda, ou que já não se acham nele as linhas de que necessita um homem moderno. Não se conscientizam de que o Evangelho, mais que um sonífero, é um dinamite, que sempre guarda a potencialidade de sua força. Outros fazem depender sua fé da fé dos outros. Por isso, se parecem com o caniço que o vento balança, ou com a trepadeira que sobe, apoiada na parede. Derruba-se a parede e cai a planta. Não existe senão um só apoio que pode sustentar devidamente: Cristo.
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0: Com a mãe Aparecida, aqui pela rede Aparecida de rádio. A imagem de Aparecida, Johnny, pra você. É a minha última do dia, mas você vai ficar com ele, Eduardo José, em mais uma madrugada com a mãe Aparecida. E aí, meu irmão, tudo certo? Tudo tranquilo?
1: Belezinha, Zé?
0: Graças a Deus, cara, na Santa Paz.
1: Graças
0: e você?
1: Graças a Deus também, prontinho para mais uma madrugada.
0: É isso.
1: Com a mãe Aparecida, nessa caminhada de fé e de esperança, juntos até às 5 da matina. Vamos que vamos.
0: Vambora, que tem muito chão ainda. Já iniciamos aí o dia 7, né? Já iniciando o dia 7, esta terça-feira já, né? Então tá passando muito rápido. Como é que tá lá fora? Tá tranquilo?
1: Tá geladinho, fresquinho.
0: Então é bom pôr blusa pra sair daqui, né?
1: Eu acho bom. Pra quem tem como inchada a garganta,
0: rapaz, aqui ó, eu, ó. Não, você já vem tudo equipado, cara.
1: Eu já venho já no esquema.
0: Já vem no esquema, já vem equipado. E quando vem o friozão mesmo? E é até o cachecol.
1: É, até, mas o cachecol tá dentro da mochila, o cachecol, a touca. Tampão de ouvido, é tudo.
0: Eu tô ali com um aparelho de inalação. Então, amanhã cedo eu já tenho que fazer a inalação.
1: Então, é complicado. E a gente que tem como inchada a garganta, nós não podemos facilitar, não.
0: Não, não tem como facilitar. Meu irmão, bom trabalho pra você.
1: Bom
0: boa
1: descanso.
0: Madrugada.
1: Bom descanso pra você. Obrigado. Até amanhã, se Deus quiser.
0: Se Deus quiser. Um beijo grande no coração. Fico com ele, Eduardo José. Em mais uma madrugada com a mãe Aparecida. Eu volto amanhã, 7:30 da manhã, com Mais Vida. E com o Bom Dia em Família. E às 10 horas da manhã, o nosso Mais Vida. Até mais. Tchau, tchau.

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6: Meia-noite, bom dia.
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2: Com a Mãe Aparecida, Rede Aparecida de Rádio, uma ótima e abençoada madrugada, madrugada de um novo dia. A você, meu irmão, a você, minha irmã, irmãos em Cristo que a partir de agora nos fazem companhia em mais uma madrugada, nesta caminhada de fé, de amor, paz e esperança, força e coragem para mais um dia com a graça de Deus. Mais um dia que o Senhor nos concede, sempre com as bênçãos e a proteção, a intercessão de nossa mãezinha querida, a Senhora Aparecida. Obrigado a você, meu querido irmão, minha querida irmã, que a partir de agora nos fazem companhia até às 5 da manhã. Eu, Eduardo José, de cá, vocês daí, e juntos rezando, louvando e agradecendo por tudo que temos, por tudo que somos. A você, meu irmão, que está através do aplicativo Aparecida, rezando conosco desde as 8 da noite, também pelo a12.com/Rádio Aparecida, pelas nossas emissoras, rádios que integram a Rede Aparecida de Rádio. A você que está já no seu trabalho, cumprindo a sua missão, mais uma madrugada com a mãezinha querida, com a Senhora Aparecida. Obrigado a você, meu irmão, que está na sua casa, rezando conosco, louvando e agradecendo ao nosso bom Deus por tudo, tudo, tudo em nossa vida. E aos irmãos e irmãs que estão pelas estradas do Brasil, também rezando, louvando, pedindo bênçãos e graças pelo trabalho, pela família. Obrigado, viu, pela companhia de todos vocês. Vamos juntos, na alegria, no amor, na paz, na esperança, sempre, sempre, sempre, confiando na misericórdia do Pai, na intercessão da Virgem Maria, a Senhora Aparecida. 3:03, para você participar conosco é muito fácil, viu? 3104-1043 é o nosso WhatsApp, para você enviar a sua mensagem de fé, de amor, de esperança, de força e coragem também, para enfrentarmos mais um dia, não é verdade? Com a graça de Deus. E também colocando as suas intenções por quem você está rezando no dia de hoje, quem é aí que está precisando de nossas orações no seu círculo de amigos, na sua comunidade, no seu trabalho, na sua família, na sua casa. Vamos rezar por todos esses nossos irmãos enfermos, desempregados, os irmãos que estão passando por dificuldades. Nós não sabemos quais são, mas podemos com toda a certeza, na alegria, no amor de Cristo, rezar por todos eles, por nós e por eles. 3:04, quem está chegando é o Padre Vanderlei Souza, com esse nosso momento de evangelização e reflexão. Como os ponteiros apontam para o infinito.
3: O anjo do Senhor anunciou a Maria, e ela concebeu do Espírito Santo. Ave Maria, cheia de graça, o Senhor é convosco. Bendita sois vós entre as mulheres, e bendito é o fruto do vosso ventre, Jesus. Santa Maria, Mãe de Deus, rogai por nós, pecadores, agora e na hora da nossa morte. Amém. Rogai por nós, Santa Mãe de Deus, para que sejamos dignos das promessas de Cristo. Oremos e fundi, Senhor, vos rogamos a vossa graça em nossos corações, para que nós que conhecemos pela anunciação do anjo a encarnação de Jesus Cristo, vosso Filho, cheguemos por sua paixão e morte de cruz à glória da ressurreição. Pelo mesmo Cristo nosso Senhor. Amém.
4: Olá, meu querido irmão, querida irmã.

estamos no tempo comum na liturgia da igreja, nesse momento especial que vai da Páscoa até a festa de Cristo Rei. Um tempo longo na liturgia, na qual nós somos convidados a incorporar em nosso dia a dia a palavra de Jesus, a mensagem da comunidade de fé e a experiência daqueles que vieram antes de nós. Então a liturgia vai nos oferecer a oportunidade de fazer uma grande reflexão, um grande retiro na nossa vida, trazendo para o hoje a riqueza que a palavra nos traz. Meu querido irmão, minha querida irmã, nós temos de São Clemente I, Papa do século I da era cristã, uma reflexão belíssima sobre a santidade, este espírito de entrega, de abnegação, de serviço ao próximo. O que motiva-nos quando falamos de santidade, de serviço, é a compreensão de que nós somos chamados à vida, nós temos o dom da vida e junto com o dom da vida, os outros dons que nós temos. Para quê? Para criarmos comunhão. E o espírito da comunhão, ele nos afasta do integrar a nós apenas aquilo que nos interessa imediatamente ou individualmente. O espírito da comunhão, o sentido da comunhão, a compreensão da comunhão leva-nos a olhar a realidade, os fatos, a própria vida, como oportunidade de servir como Deus quer ser servido. Onde Deus quer ser servido? Na vida do próximo. Então, diz-nos o santo: lembrai-vos das palavras de nosso Senhor Jesus. Ai daquele homem! Melhor lhe fora não ter nascido do que escandalizar a um de meus eleitos. Melhor lhe fora ser amarrado ao mó de moinho e afogado no mar do que perverter um só de meus escolhidos. Ele se refere àquele trecho onde nosso Senhor chama a atenção com relação ao escândalo. Quando você faz com que o outro sofra, o seu prazer, a sua vontade, o seu desejo individualista gera sofrimento, isso é escandaloso no mundo cristão. E para Jesus, este escândalo de gerar dor para ter prazer, este escândalo clama aos céus. Por isso ele vai dizer: melhor seria que lhe amarrassem uma pedra de moinho e fosse jogado ao mar. É? Então, aí o São Clemente vai refletir conosco. Vossa divisão perverte a muitos. Ele está falando aqui daquele espírito individualista que dentro da comunidade de fé, ele acaba gerando divisão. Quando um grupo ou uma pessoa, uma instância se fecha em si mesmo e se esquece de que o projeto do reino de Deus é o nós, não é o eu. Eu não tenho que trabalhar para que seja feita a minha vontade, eu trabalho para que seja feita a vontade do Pai. Eu não posso olhar a realidade da fé a partir do único e exclusivo lugar onde eu estou. Eu posso ver, analisar, mas dizer: há outros pontos, há outras referências. Inteligentemente compreender que há outras maneiras de ser e sentir-se em Deus. Por isso São Clemente já chama atenção, olha lá no primeiro século com relação à divisão, posturas de acusação, divisão, de apontamento de dedos, de acusações, né? Como a gente vê muito acontecendo ao longo da história. Ele vai dizer então: vossa divisão perverte a muitos, lança a muitos no desânimo, a muitos na hesitação e a todos nós na tristeza. Causa-nos a todos aflição e ainda persiste vossa sedição. A divisão, ela não gera o benefício que você, meu irmão, minha irmã, que está apontando o dedo para os outros, que está acusando, que está julgando o outro, a divisão, ela não causa bem para ninguém. Pelo contrário, ela divide, perverte, lança no desânimo, hesita e a todos causa tristeza. Você é feliz de ver a sua igreja dividida? A pergunta que nós devemos nos fazer. Eu sou feliz gerando divisão? Por mais que a minha opção seja: eu estou na defesa da fé, estou na defesa da igreja, estou na defesa disso e daquilo, mas essa divisão, essa separação, essa confusão que gera, é de fato minha realização? Meu querido e minha querida, sinto muito te dizer, inspirado em São Clemente I, eu vou dizer para você: você não é cristão quando você fica feliz ao ver a sua igreja dividida. Porque Jesus vai dizer lá no Evangelho: quem divide não está com ele. Tomai da carta de São Paulo, diz o santo: qual a primeira coisa que você

0: escreveu no início da Boa Nova, e olha só, São Clemente está no século I, então ele está bem próximo ali dos apóstolos, né? De São Paulo, ele está bem perto, historicamente ele está bem perto dos escritos, então ele tem essa consciência. São Paulo vos escreveu no início da Boa Nova, de certo inspirado por Deus, o apóstolo vos escreveu acerca de si mesmo, de Cefas e de Apolo, pois já então havia entre vós facções e partidos. Esta facção, porém, era o vosso menor pecado. Com efeito, vós vos inclinastes ante o ilustre testemunho dos grandes apóstolos e da pessoa por eles autorizada. Vamos, portanto, depressa acabar com isto. Vamos nos ajoelhar aos pés do Senhor e implorar com lágrimas e súplicas que Ele nos seja propício e se reconcilie conosco, fazendo-nos voltar a nosso antigo modo de viver, tão belo, casto, conforme o amor fraterno. É esta a porta da justiça aberta para a vida. Segundo está escrito, abri-me as portas da justiça, entrando por elas louvarei o Senhor. É esta a porta do Senhor, por ela entrarão justos. De fato, são muitas as portas abertas. Esta que é da justiça, é ela também em Cristo. Felizes todos os que por ela entraram e orientaram sua caminhada na santidade e na justiça, realizando tudo com tranquilidade. Se há um fiel, se há um notável na exposição da doutrina, um sábio no discernimento das palavras, um casto em sua vida, tanto mais humilde deve ser quanto parecer ser maior, e procure o que é útil a todos e não o próprio interesse. São Clemente I, rogai por nós.
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0: Padre Zezinho, foi a minha fé. Meia-noite e 16, com a Mãe Aparecida, Rede Aparecida de Rádio, Música, Fé e Missão. E o nosso momento é de oração, o nosso momento de agradecermos. Hoje, o segundo dia do nosso tríduo em preparação para a festa de Madre Paulina do Coração Agonizante de Jesus. No próximo dia 9 de julho, celebraremos aquela que é considerada a primeira santa brasileira. Iniciemos hoje, com alegria e fé, nossa oração neste segundo dia do tríduo, que nos prepara para a festa de Santa Paulina, invocando a Santíssima Trindade. Em nome do Pai, do Filho e do Espírito Santo. Amém. O carisma deixado por Madre Paulina para sua congregação se traduz na sensibilidade para receber os clamores da realidade com suas necessidades e disponibilidade para servir aos mais necessitados e aos que estão em situação de maior injustiça, com simplicidade, humildade e vida interior. O ato de servir deve ser alimentado por uma espiritualidade eucarística e mariana, pela qual toda a irmãzinha da congregação, por ela fundada, faz de Jesus Eucarístico o centro de sua vida, alimentada por uma forte devoção à Virgem Imaculada e ao Bom Pai São José. Esta primeira santa do Brasil foi beatificada pelo Papa João Paulo II em 18 de outubro de 1991, em Florianópolis, estado de Santa Catarina, Brasil. Depois, o mesmo pontífice canonizou-a em 2002, tornando-se assim a primeira santa do Brasil. Ela é a fundadora da Congregação das Irmãzinhas da Imaculada Conceição, que atuam aqui em Aparecida, cuidando com carinho do lar Nossa Senhora Aparecida, mais uma das obras sociais mantidas pela família dos devotos do Santuário Nacional. Com o coração agradecido por esta santa de nossa Santa Mãe Igreja e por tanto bem que do céu ela continua nos proporcionando, rezemos.
1: Deus eterno, Pai Todo-Poderoso, que enriquecestes o gênero humano pela presença de vossa filha Santa Paulina, concedei que, seguindo seu exemplo de consagração total, a vossa glória e louvor e sua heróica entrega pela salvação de todos, sejamos também transformados pela mesma caridade que ardia em seu coração. Por nosso Senhor Jesus Cristo, vosso Filho, na unidade do Espírito Santo. Amém. Santa Madre Paulina, rogai por nós.

Meia-noite, 23 minutos, Padre Antônio Maria, não dá mais pra voltar. 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

0: Banda Bom Pastor. Meia-noite, 29 minutos, basta uma palavra. 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
5: 12:33. 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
5: Com a Mãe Aparecida, Rede Aparecida de Rádio, juntinho de você, onde quer que você esteja, viu, meu irmão? Louvando e agradecendo a Deus por mais um dia na sua vida. Aparecida, rezando conosco lá em Ribeirópolis, na Fazendinha, rezando com a gente, pedindo por ela, pelos amigos, pelos parentes, por todos os nossos irmãos e irmãs. O Miguel Oscar Félix, lá em São José do Rio Preto, ele e o Ayrton rezando conosco. O Jonathan de Cima rezando com a gente. Ô, Jonathan, tava com saudade de você, meu irmão, lá em Joinville, Santa Catarina, rezando conosco, por ele e pela família, louvando e agradecendo a Deus por tudo. Quem reza com a gente também é o Dito Delário, já está rezando conosco, né, Benedito? Um beijo no coração, meu irmão. O Luiz Fernando, rezando também por ele e pela família. O Paulo Roberto, lá em Santa Rita de Jacutinga, louvando e agradecendo a Deus por tudo na vida dele. Dos irmãos todos que estejam em oração conosco, louvando e agradecendo por mais um dia. Agora, 12:35.
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6: Salmo 113b. Confia Israel no Senhor.
7: Confia Israel no Senhor.
6: É nos céus que está o nosso Deus. Ele faz tudo aquilo que quer. São os deuses pagãos, ouro e prata, todos eles são obras humanas.
7: Confia Israel no Senhor.
6: Tem boca e não podem falar. Tem olhos e não podem ver. Tem nariz e não podem cheirar. Tendo ouvidos, não podem ouvir.
7: Confia Israel no Senhor.
6: Tem mãos e não podem pegar. Tem pés e não podem andar. Como eles serão seus autores, que os fabricam e neles confiam.
7: Confia Israel no Senhor.
6: Confia Israel no Senhor. Ele é teu auxílio e escudo. 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

0: Adriana Gil e Eliana Ribeiro, Cura-me. Meia-noite, 40 minutos, você está na Rádio Aparecida, Rede Aparecida de Rádio, Música, Fé e Missão. Obrigado a você que nos acolhe, a você que reza conosco em mais uma madrugada com a Mãe Aparecida.
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2: Nesta terça-feira, quero louvar e agradecer a Deus por você que reza comigo esta oração de hoje. De maneira especial, lembro nesta oração os aniversariantes de hoje: a Jaqueline, lá de Salvador,

e o frigo de Campinas. Iniciemos esta oração invocando a Santíssima Trindade. Em nome do Pai, do Filho e do Espírito Santo. Amém. Senhor nosso Deus, nosso Pai, nós cremos em vós, nós esperamos em vós, nós vos amamos, nós vos agradecemos este dia e vos damos graças porque estamos com vida. Oferecemos este dia ao Senhor com todas as nossas alegrias e sofrimentos, com todos os nossos trabalhos e divertimentos. Guardai-nos do pecado e fazei de nós instrumentos de vossa paz e do vosso amor. Ajudai-nos a observar vossos santos mandamentos. Amém. Terça-feira, dia 7 de julho, o trecho do Evangelho de hoje é escrito por Mateus, capítulo 9, versículos de 32 a 38. Anúncio do Evangelho de Jesus Cristo segundo Mateus. Naquele tempo, apresentaram a Jesus um homem mudo que estava possuído pelo demônio. Quando o demônio foi expulso, o mudo começou a falar. As multidões ficaram admiradas e diziam: "Nunca se viu coisa igual em Israel." Os fariseus, porém, diziam: "É pelo chefe dos demônios que ele expulsa os demônios." Jesus percorria todas as cidades e povoados, ensinando em suas sinagogas, pregando o evangelho do reino e curando todo tipo de doença e enfermidade. Vendo Jesus as multidões, compadeceu-se delas, porque estavam cansadas e abatidas, como ovelhas que não têm pastor. Então disse a seus discípulos: "A messe é grande, mas os trabalhadores são poucos. Pedi, pois, ao dono da messe que envie trabalhadores para a sua colheita." Palavra da Salvação. O trecho do Evangelho que acabamos de escutar encerra o ciclo de milagres desta sessão do Evangelho escrito por Mateus, que ilustra a resposta que Jesus dará em breve aos enviados de João Batista: "Vão e contem a João as coisas que vocês estão ouvindo e vendo. Cegos recuperam a vista, coxos andam, leprosos são purificados e surdos ouvem. Mortos são ressuscitados e pobres recebem a boa notícia. Alguns já o reconhecem como Messias, pois estes são os sinais da sua chegada, indicados pelos profetas. Porém, outros, fariseus e doutores da lei, têm um coração endurecido e são incapazes de ler os milagres de Jesus como sinais de sua divindade. É uma questão de tempo. Quando superarem os interesses egoístas, também eles conseguirão abrir os olhos e enxergar a verdade. A messe é grande, mas os operários são poucos. Peçamos a Deus que continue enviando muitas e santas vocações para a sua igreja. Senhor da messe, pastor do rebanho, faze ressoar em nossos ouvidos teu forte e suave convite: "Vem e segue-me." Derrama sobre nós o teu Espírito, que ele nos dê sabedoria para ver o caminho e generosidade para seguir tua voz. Senhor, que a messe não se perca por falta de operários. Desperta nossas comunidades para a missão. Ensina nossa vida a ser serviço. Fortalece os que querem dedicar-se ao reino na vida consagrada e religiosa. Senhor, que o rebanho não pereça por falta de pastores. Sustenta a fidelidade de nossos bispos, padres, diáconos, religiosos, religiosas e ministros leigos. Dá perseverança a nossos seminaristas. Desperta o coração de nossos jovens para o ministério pastoral em tua igreja. Senhor da messe, pastor do rebanho, chama-nos para o serviço de teu povo. Maria, mãe do perpétuo socorro, modelo dos servidores do Evangelho, ajuda-nos a responder sim. Amém. Pedindo a proteção de Deus para a sua vida e para a sua família, invoquemos a bênção de Deus. Oremos. Deus de infinita bondade, que expulsou as trevas deste mundo, expulse também de seu coração as trevas dos vícios e vos transfigure.

0: e com a luz das virtudes. O Senhor esteja convosco, Ele está no meio de nós. Pela intercessão de São Bento, desça sobre você, sobre a sua família, sobre o seu trabalho, a bênção do Deus Todo-Poderoso. Pai, Filho e Espírito Santo. Amém. Hoje o abraço vai para o pessoal de Campinas, para o Ícaro, Marquinhos, para o Marcelo e para o Luiz Xavier de Piracicaba. Sou o padre Edmilson Moraes, salesiano de Dom Bosco, e moro em Campinas, no estado de São Paulo, no Colégio Liceu Salesiano Nossa Senhora Auxiliadora. Que Deus e Nossa Senhora, sua mãe e nossa, continue caminhando com você hoje. Abraço e até mais.
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0: Meia-noite, 52 minutos, Adriana Arides, abandono. Obrigado a você que nos faz companhia no seu trabalho, na sua casa, na estrada, onde quer que você, meu irmão, minha irmã, esteja nesse momento, rezando conosco, ouvindo essas belas canções e, claro, fazendo os seus pedidos, pedindo bênçãos e graças na sua vida, na vida da sua família, de todos aqueles que precisam.
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0: Padre Rubens Gomes de Carvalho, missionário redentorista.
2: Estamos mais uma vez reunidos, dando continuidade à nossa reflexão do sacramento da crisma ou da confirmação. Por esse sacramento da confirmação ou da crisma, confirmamos pela maturidade consciente nossa missão recebida no batismo, pela infusão, penetração do Espírito Santo através da unção do óleo consagrado pelo bispo, sucessor dos apóstolos, tornando então a pessoa crismada, confirmada, uma missionária de Cristo, continuador da palavra e anunciador da palavra da missão de Cristo, anunciando, testemunhando o Evangelho de Jesus, palavra viva e eterna. Colaboramos assim então como cristãos com Cristo. Estamos profundamente confirmados nesse sacramento do crisma. A partir agora estamos refletindo sobre isso através do Catecismo da Igreja Católica. No número 1303, o Catecismo da Igreja Católica diz: a confirmação, o crisma, proporciona, possibilita, dá crescimento e aprofundamento da graça batismal. De que maneira? O sacramento da crisma ou da confirmação nos enraiza, nos faz penetrar profundamente a filiação divina. Somos filhos de Deus pela graça, que nos leva a dizer Abá, Pai, Papai, Paizinho, nos diz São Paulo na carta aos Romanos, capítulo 8, versículos 15. O sacramento da crisma une-nos mais firmemente a Cristo, fortalece e nos afirma na nossa missão de discípulos de Cristo. Sereis minhas testemunhas em todos os lugares da terra. Que todos, vendo as boas obras de vocês, glorifiquem o Pai que está nos céus. O sacramento da crisma, da confirmação, aumenta em nós os dons do Espírito Santo. E refletimos esses dias todos sobre os 7 dons do Espírito Santo. O sacramento da crisma ou da confirmação torna a gente mais perfeito e assim torna o nosso laço que nos une a Cristo de maneira mais profunda, mais atuante, mais intenso. O sacramento da crisma dá-nos uma força especial do Espírito Santo para propagarmos e defendermos a fé pela palavra e pela

0: coração como verdadeiros testemunhas de Cristo, para confessarmos com valentia o nome de Cristo e para nunca nos envergonharmos da cruz do Senhor, nos diz o Concílio de Florença. E ainda diz para nós o Catecismo da Igreja Católica: o Crisma lembra-nos, pois, de que recebemos o sinal espiritual, o espírito de sabedoria e de entendimento, o espírito de conselho e de fortaleza, o espírito de ciência e de piedade. O sacramento da Crisma nos envolve no Espírito Santo, dando-nos o espírito de temor e também de guardar o que recebemos no batismo. Deus Pai marcou-nos com o seu sinal. O Senhor Jesus Cristo confirmou-nos e nos pôs no seu coração o penhor, a garantia do Espírito Santo, nos diz o grande Santo Padre, Santo Ambrósio, doutor da Igreja. Veja quantas ações o Espírito Santo faz em nós, só que a gente tem que estar aberto. Nós temos que fazer a nossa parte para que o Espírito Santo encontre em nós possibilidade dele agir. Se ele vem até nós pelo sacramento, mas a gente não está disposto, não está confiante, a gente não está vivendo essa experiência de que ele quer da gente, ele não vai agir, porque ele age, mas nós não nos abramos à sua ação. Então a nossa consciência de que devemos estar atentos às coisas do Senhor também. Estamos no mundo, mas não somos no mundo, nos diz Jesus. Pelo contrário, no luz nós devemos ser sal e luz na terra. Para isso o Espírito Santo nos fortalece, para a gente não se envolver com o mal, de tal maneira que o mal tire da gente a nossa vocação cristã, que é dar testemunho de Jesus. Um abraço para todos vocês. Nós nos encontraremos logo, logo, se Deus quiser.
1: Tchau. 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
1: 1 hora.
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1: Com a Mãe Aparecida, rezando com você. Madrugada dentro, vamos juntos até às 5 da manhã, convidando você para rezar conosco o Santo Terço, logo mais às 4 da manhã, o Santo Terço Mariano. E você enviando a nós as suas intenções pelo 3104-1043, rezando, louvando e agradecendo. O Luciano lá de Votorantim marcando presença conosco, rezando por todos os ouvintes, pela paz do mundo e pela família dele também. Quem reza com a gente também louvando e agradecendo a Marina, agradecendo por bênçãos recebidas, que a Mãezinha do Céu continue nos abençoando. A Marina não colocou de onde ela é, né, Marina? É a nossa querida Nelly Rodrigues, é, rezando com a gente também. Reza conosco em Rio Claro, louvando e agradecendo Genivaldo Mijolaro, nosso amigo querido de todas as madrugadas. Seu Geraldo Madeira, lá em Coronel Fabriciano, ele e Dona Raimunda, rezando pela alma do Vaguinho, por todos que estão neste momento em oração conosco e na hora do Santo Terço também, e pela família dos devotos. Obrigado, viu, nosso querido seu Geraldo Madeira.
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0: 1:07, horário de Brasília, Anjos de Resgate, momento de graça, com a Mãe Aparecida, onde quer que você esteja, rezando conosco. E agora eu vou falar com você que faz parte da família dos devotos. 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

0: nós te amamos, Maria. Comunidade Católica Shalom cantando pra gente agora, 1:12, madrugada de terça-feira, 7 de julho de 2026, terça-feira da graça de Deus.
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0: Gabi Pedroso chegando com a nossa crônica de hoje.
2: A liturgia não é um mero ornamento. As pessoas anseiam por missas cheias de força. Elas podem durar tranquilamente mais. Quem só celebra as missas mais curtas, tendo em vista o conforto das pessoas, dificilmente quer tocá-las. É preciso ter a coragem de usar o tempo e de celebrar os rituais previstos com toda atenção e honestidade. Nesse caso, mesmo hoje, as pessoas são tocadas. É um desafio de nossa igreja celebrar a liturgia de tal maneira que as pessoas sintam algo da força que emana de Deus, que não é um mero ornamento para nossa vida. Ainda hoje, ele pode nos tocar profundamente e nos transformar. Reconciliar-se com Deus. Ansel Grum, editora Vozes.
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0: Padre Juarez de Castro e Padre Antônio Maria, médico dos médicos.
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0: Padre Reginaldo chegando com a sua mensagem.
2: Ensina-nos a viver como escolhidos. Pede-se a Nossa Senhora numa canção de Eugênio Jorge. E é justamente isso que queremos, aprender com Maria, viver como escolhidos. Escolhidos para a salvação trazida por Jesus, escolhidos para a felicidade através do amor ao próximo e do perdão. Escolhidos para anunciar o reino de Deus, que é justiça e paz. Escolhidos para promover a vida em plenitude para todos, é a promessa de Jesus. Escolhido é aquele que foi eleito, separado para uma missão. E você é escolhido, é escolhida por Deus. Sua missão é ser sal e luz no lugar onde Deus lhe colocou. É optar pelo bem e pelo perdão, vencendo a tentação do julgamento, da violência e da vingança. É escolher o amor, mesmo que doa.

0: 1h23, madrugada de terça-feira. Obrigado a você que está nos fazendo companhia, rezando, louvando e agradecendo a Deus por tudo na sua vida. Bom pastor, na voz de Adriana Gil, cantando, louvando e agradecendo.
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0: Quando vier a tristeza, antes de cobrir teu rosto com as mãos para chorar, abre teu coração para pedir e confiar. Paz e bem, Padre Orlando Gambi, saudoso missionário redentorista.

Padre Reginaldo Manzotti, eu navegarei. 1:27, bom dia. Com a mãe Aparecida.

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0: Com a Mãe Aparecida, juntinho de você, na sua casa e no seu cantinho de oração. Obrigado, viu, por nos permitir entrar neste local tão sagrado que é a sua casa, junto à sua família. Rezando conosco, Paulo Sérgio, nosso amigo, porteiro de condomínio, lá em Aracaju, no Sergipe. Rezando por ele e pela família, está de plantão, trabalhando, louvando e agradecendo a Deus por tudo. Por ele, pela família, pela esposa Dona Aparecida, pelos filhos, enteados, por toda a família. Reza conosco também o William, lá de Itabaiana, no Sergipe. Hoje, pedindo para o Santo Terço na intercessão pela saúde do senhor Alcides, que está internado na UTI, bem como todos os doentes que encontram-se nos hospitais. Amém, meu irmão. Rezemos sempre pelos nossos irmãos enfermos, né, William? A Alcilene Maria rezando com a gente, louvando e agradecendo ao bom Deus, pedindo as bênçãos da Mãe Aparecida por ela, pela família. Reza conosco também, louvando e agradecendo a Bela Aurora de Cariacica, no Espírito Santo, rezando por ela e pela família, louvando e agradecendo.
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0: Adriele Lopes cantando pra gente uma nova história. 1:37 com a Mãe Aparecida, Rede Aparecida de Rádio, Música, Fé e Missão.
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0: Elô Silvério chegando com o nosso Momento com Maria.
2: Refletindo o tema, a força do Santo Rosário, vamos juntos começar o Momento com Maria de hoje. A força do Santo Rosário se manifesta na fé e na confiança daqueles que recorrem à intercessão da Virgem Maria por meio da oração. Ao meditar os mistérios da vida de Jesus Cristo, o fiel fortalece sua espiritualidade, encontra consolo nas dificuldades e renova sua esperança diante dos desafios da vida. O rosário é considerado uma poderosa ferramenta de aproximação com Deus, pois une oração, reflexão e devoção. Ao longo da história da Igreja, muitos testemunhos relatam graças alcançadas, conversões e fortalecimento da fé por meio dessa prática. Assim, o Santo Rosário permanece como um símbolo de perseverança, paz interior e confiança no amor divino, inspirando milhões de pessoas a viverem os valores cristãos com mais intensidade.

0: Maria do Rosário, Rainha da Paz.
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3: Irmão, irmã, quando ouço um Papa, como foi desde João 23 até Francisco e agora até Leão 14, eu sei que estou ouvindo um porta-voz da Igreja Católica, o maior deles, porque foi eleito para isso. Então, nós precisamos de porta-voz, alguém que fale em nome da nossa Igreja. Não sou eu que vou fazer isso. Eu vou repercutir aqui onde eu estou. Mas para toda a Igreja, quem fala é o Papa. E ele tem esse direito, porque foi eleito para isso. Então, não é qualquer um que pode sair por aí dizendo que é porta-voz de Deus, do Espírito Santo, de Jesus, da Igreja. Tem que ter qualidade para isso. E tem muito chão para alguém ser chamado Papa e porta-voz da Igreja. Cantem comigo.

0: Agnus Dei cantando pra gente Imaculada Maria de Deus. 10 minutinhos faltando para as 2 da manhã. 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

0: Sueli Façanha, faltando 6 minutinhos para as 2 da manhã. Vencer o meu senhor. Rádio Aparecida, Rede Aparecida de Rádio Música, Fé e Missão. Você que nos ouve por uma das nossas rádios parceiras lá em Ubá, Rádio Líder FM, em Mossoró, no Rio Grande do Norte, a nossa querida Rádio Rural AM.
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3: 2 horas, bom dia.
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3: Com a Mãe Aparecida, rede Aparecida de Rádio, juntinho de você. Na sua casa, no seu trabalho, na estrada, convidando você a rezar conosco logo mais às 4 da manhã, o Santo Terço Mariano, rezando por você, pela sua família, pelos amigos, vizinhos, conhecidos, pelos nossos irmãos que precisam de nossas orações, louvando sempre e agradecendo por tudo, tudo, tudo em nossa vida. 2 horas, 1 minuto. Deixa eu mandar um abraço aqui para os nossos irmãos lá em Ponta Grossa, no Paraná, rezando conosco pela Rádio Santana FM 89.7. Rezando com a gente também em Boa Vista, Roraima, pela Rádio

0: de Monte Roraima FM a 107.9. A todos o nosso abraço fraterno. 2:02. Quem está chegando, trazendo esse momento de oração para nós, é o Padre Vanderlei Souza.
1: Olá, meu querido irmão, querida irmã, você que nos acompanha nesse programa com a Mãe Aparecida, sou o Padre Vanderlei, missionário redentorista. Vamos colocar-nos na presença de Deus, rezar, pedir, agradecer e louvar. Rezemos pela intercessão de Santa Paulina, nesta semana em que celebramos a primeira Santa Brasileira. Ó Santa Paulina, que puseste toda a confiança no Pai e em Jesus, e que, inspirada por Maria, decidistes ajudar o povo sofrido. Nós te confiamos a Igreja que tanto amas, nossas vidas, nossas famílias, a vida consagrada e todo o povo de Deus. Vós que desde tua infância soubeste partilhar o pão com os mais pobres e necessitados, ensina-nos a partilhar com as pessoas o pão de nossa mesa, o pão da palavra, do perdão, do amor e da acolhida. Intercede por nós junto a Jesus, a fim de que tenhamos a coragem de lutar sempre na conquista de um mundo mais humano, justo e fraterno. Amém. Santa Paulina, rogai por nós.
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0: Anjos de Resgate, por amor. 2:09. Bom dia, com a mãe Aparecida.
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0: Padre José Allen trazendo pra gente a sua mensagem.
2: A paz esteja com você. É surpreendente a gente, quando falar de oração, que a oração faz parte da vida e a vida pode se tornar oração. Quando a gente ora, nós não estamos fazendo assim um intervalo na nossa vida. Estamos nos isolando da vida. Nós podemos em qualquer momento, trabalhando, descansando, comendo, caminhando, estudando, convivendo com as pessoas, fazer de tudo oração. Viver cada momento orando. Não com palavras simplesmente, mas sobretudo com as atitudes. Tudo que eu fizer, que seja por amor a Deus. Tudo que eu enfrentar, ofereço a Deus. Sacrifício, penitência, oração. Maria acolhe, medita e descobre as expressões do mistério de Deus quando ela aceita fazer a vontade dele. No centro do diálogo do anjo com Maria, nós reconhecemos que lá está o lema da nossa vida, como já foi dito. Maria disse: faça-se em mim segundo a vossa vontade. Fazer a vontade de Deus é colocar em prática a sua palavra, é cumprir os seus mandamentos, é conviver com Deus. Aquela palavra de Maria, faça-se em mim, é uma oração. Faça-se a vossa vontade. Ela falou com Deus através do anjo. Vamos também sempre, você está bem, está triste, preocupado, tem desafios, conquistou o bem, está fazendo a vontade de Deus? Faça sempre a vontade. Que simplesmente nós possamos partilhar as alegrias e o louvor. Por isso Maria se põe a caminho para servir sua prima Isabel nas dificuldades e nos desafios da caminhada. Isso simboliza que a nossa oração deve nos levar a amar o próximo. E à medida que eu amo o próximo verdadeiramente, eu estou orando também, porque eu estou fazendo a vontade de Deus.
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0: Roberto Malvezzi, Senhora Aparecida. 2:15. Bom dia. 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
0: A comunhão. A comida se transforma no homem, mas na comunhão o homem é transformado em Jesus. Quando comungo, sou assumido em Cristo. Como o alimento entra no meu corpo e fica sendo eu, assim pela comunhão eu entro cada vez mais para ser Jesus. Para ficar santo, bendito, sagrado, divino, parecido com Ele e unido a Ele para sempre. Passo a viver a vida dEle. Vida divina que vai tomando conta do meu ser. Mas estas coisas, pela razão, eu não vejo. Só pela fé acredito nelas. Quando você comunga, não sente Jesus. Mas quando um dia você morrer e enxergar Deus, então você verá como foi que você se transformou em Deus e começou a participar de sua vida e de seu amor. Pelos sacramentos, Deus entra em nós. Santidade e

0: vida, amor. E você crê ser um galho do tronco que é Jesus? Pois Jesus disse: quem come a minha carne e bebe o meu sangue, fica em mim e eu nele. E como eu vivo da vida do meu Pai, assim aquele que comunga vive da minha vida. Cresce em nós a fé pela ação de Cristo quando comungamos, e o querer divino se apossa mais e mais do nosso querer. Isso, uma pessoa que não tem fé não entende. Acha que nem vale a pena escutar. Mas quem crê sabe que o batismo e a comunhão divinizam o homem. O homem une-se a Jesus, à semelhança do galho que pertence ao tronco, para participar do ser e do agir de Jesus. Jesus apossa-se do nosso querer, para procedermos como ele procedeu e só querermos o que Deus quer, livremente. Ele diz: tomai e comei, isto é o meu corpo que é dado por vós. Quem comunga entra para Jesus, fica unido ao Cristo e participa do ato de doação que Jesus faz de si ao Pai e aos irmãos. Não nos tornamos um ser divino, mas participamos do ser divino. O principal fruto da Eucaristia é justamente o amor a Deus e a caridade fraterna. Se você está comungando, mas sua caridade para com os outros está afundando, é sinal de que você não está comungando bem. Quem comunga bem cresce na caridade. Se você sabe o que está atrapalhando, por que não corrige? Conscientemente, não ouse comungar mal. Comida produz força, a não ser que o estômago esteja ruim. Comunhão faz necessariamente entrar para o Cristo, amar o Pai e os irmãos, e só fazer o que agrada ao Pai. Temos o sinal mais certo de estar na graça de Deus quando nossas comunhões produzem a prática do bem. Mas se a pessoa comunga e a caridade vai baixando, inveja, briga, birra, pirraça, discórdia, rixas, pisar, maltratar e não aceitar os outros, é sinal de que você não está na graça de Deus. Então, peça a Jesus que tenha dó, que perdoe, que ajude para você fazer uma confissão boa, para que suas comunhões sejam árvores vivas com frutos de amor a Deus e ao próximo. Católico que pretende ser bom sem a Eucaristia é semelhante a uma pessoa que não se alimenta. Sem a comunhão, você não permanecerá no amor. Quem foi batizado e está na graça de Deus tem de comer o pão celeste para se tornar Jesus.
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Libertará, na voz de Antônio Cardoso, grande amigo da Rádio Aparecida, Rede Aparecida de Rádio. 2h23, bom dia!

0: Oceano de misericórdia, anjos de resgate.
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0: 2:30, bom dia.
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0: Com a Mãe Aparecida, Rede Aparecida de Rádio, juntinho de você, na sua casa, no seu trabalho, onde quer que você esteja, viu, meu irmão? Louvando e agradecendo a Deus por isso, na sua vida, pelo seu dia de trabalho, por mais este dia que o Senhor reserva a cada um de nós, louvando e agradecendo sempre por tudo, tudo, tudo que temos, por tudo que somos. Pedindo as bênçãos da Mãe Aparecida aos nossos irmãos e irmãs que estão enfermos, precisando de nossas orações, que a Mãe Aparecida abençoe e guarde a cada um deles. Obrigado a você também que reza conosco aí na sua casa, no seu cantinho de oração, aos irmãos que estão pelas estradas do Brasil rezando com a gente também. Como é bom tê-los aqui junto a nós. 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
1: Padre João Carlos, amor imenso, 2:32, bom dia.

0: 2h40, 20 minutinhos faltando para as 3 da madrugada. Abraçando os nossos irmãos que rezam conosco, a Adriana em Franco da Rocha, pedindo por ela, pela família, rezando, louvando e agradecendo a Deus por tudo. Quem também reza conosco, o Paulo Roberto de Juiz de Fora, hoje completando 77 anos de vida, agradecendo a Deus por isso. Que a Mãe Aparecida o cubra com seu manto sagrado, viu? Nosso querido Paulo Roberto.
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2: E ele que os ouvira respondeu-lhes: não são os que têm saúde que precisam de médico, e sim os enfermos. Mateus 9:12. Certa ocasião, Jesus viu um homem sentado ao balcão de pagamento de impostos. Nome dele, Mateus. Origem e profissão, judeu cobrador de impostos, Jesus se aproximou dele com este convite: segue-me. O homem levantou-se e pôs-se a seguir Jesus. Inclusive, lhe ofereceu depois um lauto banquete, com a presença de muitos outros cobradores de impostos. Para os escribas e fariseus, implacáveis controladores da religião judaica, esses homens eram taxados de impuros e pecadores, porque pela sua profissão arrecadavam os impostos para o Império Romano. Para um povo, portanto, de outra religião, pagão. Inclusive, havia chefes destes profissionais que se enriqueciam embolsando dinheiro com corrupção na arrecadação de impostos. Resultado, segundo a justiça dos fariseus, deve-se manter distância desse tipo de gente. Entende-se, pois, por que os escribas e fariseus incomodados dirigem aos discípulos de Jesus a seguinte pergunta: por que o mestre de vocês, inclusive vocês, comem e bebem com cobradores de impostos e pecadores? Jesus ouviu a crítica e confina a ironia.

0: diz: não são os sadios que precisam de médico, são os doentes. Não vim para chamar os justos, mas os pecadores. Jesus, Filho de Deus, é a expressão humana da divina misericórdia. Os escribas e fariseus, presos à regra da lei e logo convencidos de serem puros, rejeitam esses Jesus, que a todos indistintamente chama à conversão. Revelam-se, portanto, muito mais doentes do que os cobradores de impostos e pecadores, e não se dão conta. Bom Deus, Tu queres a misericórdia e não as práticas formais da religião. Teu Filho Jesus é Tua palavra. Que Seu exemplo de vida nos livre de toda a hipocrisia e preconceito. Amém.
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0: Eu sou maravilha, banda Bom Pastor, 2:48 com a Mãe Aparecida, Rede Aparecida de Rádio, Música, Fé e Missão.
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2: Os santos nos ensinam, hoje, dia 7 de julho, é dia de Santo Adriano. E eu, Padre André, estou com você para conhecermos um pouquinho a história deste santo. Hoje celebramos um santo que somente chegou à glória por causa da ajuda de Deus e de muitos, principalmente a esposa. Aconteceu que no início do século IV, durante a perseguição do imperador Diocleciano, Adriano estava como chefe dos guardas do imperador, assistindo à injusta condenação de 22 valentes cristãos. E aí, nessa ocasião, ele gritou: "Acrescentai também o meu nome a estes heróis mártires, pois também eu me declaro cristão." Lançado na cadeia com outros, Adriano recebeu total apoio de sua esposa cristã, Natália, principalmente depois de ser batizado pelos irmãos. Ao saber de seu processo, Adriano foi liberado para avisar a esposa em casa. Mas esta, pensando que ele teria comprado a liberdade com a apostasia, somente abriu as portas depois de certificar-se da fidelidade do esposo ao Cristo. Juntamente com outras, Natália pôde acompanhar de perto seu marido, pois na cadeia usou da criatividade e coragem para isto. Até que, perto do grande testemunho de Adriano, Natália, com júbilo, confidenciou seu desejo de que prosseguisse, mas sem esquecer-se dela. O amor dos dois era tanto para com Jesus, como casal, que Natália preferia a morte do que ser dada pelo imperador a algum general. E isso aconteceu, pois depois que Adriano foi queimado vivo juntamente com os outros 22 mártires, Natália, fugindo de um casamento, não aguentou o cansaço e a fome, adormecendo, de forma a ter uma visão de Adriano que na glória vinha buscar-lhe. Pouco depois, adormeceu no Senhor. Quanto exemplo de fidelidade a Cristo! Mártires de ontem e de hoje nos inspiram a sermos mais dedicados e fiéis àquele que nos chamou e nos amou primeiro. Vivamos a fidelidade, doando dia a dia a nossa vida por amor ao Senhor. Santo Adriano, rogai por nós.
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0: Padre Antônio Maria, com tua mão. 2:58, madrugada de terça-feira da graça de Deus. Obrigado a você que nos faz companhia, que está rezando conosco, louvando e agradecendo.
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0: 3:00, bom dia.
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0: Com a Mãe Aparecida, juntinho de você aí na sua casa, no seu trabalho, onde quer que você esteja, viu? Rezando conosco, pedindo e agradecendo pelas bênçãos recebidas. A nossa irmã querida Hebe, lá em Cotia, já na sintonia conosco, enviando também as suas intenções. E ela coloca aqui: Eduardo, terminei o meu trabalho agora há pouco e agora estou tomando um café quentinho com queijo de Minas. Não faz isso não, viu, Hebe? A gente aqui, não faz isso não. Queijinho de Minas essa hora, bom demais da conta. E ela coloca que tem esperança que a semana haverá de ser muito boa para todos nós, com amor e a proteção de Nossa Senhora. Não existe nada mais poderoso que a oração, nada mais forte que a fé. É isso mesmo, viu, Hebe? Lá em Cotia, rezando conosco, pedindo por ela e também pela família. O Silvio Barbeta em Massaranduba, Santa Catarina, rezando por ele, pela família e pedindo sempre que a Mãe Aparecida dê a todos nós a renovação de nossa fé, esperança e sim, amor, união, a família, para todos, todos, todos. Amém, né, meu querido Silvio Barbeta, rezando com a gente. A Auricele Vasconcelos em Portugal, também rezando conosco, por ela, pela família, pedindo paz e paciência para esperar por dias melhores, pela saúde física, mental e espiritual de toda a família dela. O Evandro Cruz, em Juiz de Fora, rezando conosco. Ele e Dona Marilce, rezando com a gente, pelos filhos, pela netinha Gabriela, por todos os amigos, por todos que estejam em oração conosco. O nosso irmão querido Evandro, sempre rezando com a gente na madrugada, ele e a Dona Marilce, rezando por todos nós. O Antônio está rezando com a

0: gente, pedindo as bênçãos da Mãe Aparecida, louvando e agradecendo. Tá lá em Simão Dias, no Sergipe, na casa de Mainha. Né, Antônio? Ei, coisa boa, hein? Tomando aquele cafezinho gostoso, comendo a comidinha da mãezinha, matando saudade, né, meu irmão? Que Deus abençoe todos vocês aí, viu? Em Simão Dias, no Estadão do Sergipe, mandando um beijo também pro povo lá de Aracaju, Rádio Cultura, rezando conosco. Os nossos irmãos e irmãs que rezam pelo Brasil afora, pelo mundo afora, com a Mãe Aparecida. Agora, 3:03, lembrando que às 4, nós rezamos o nosso Santo Terço Mariano. E você, meu irmão, rezando com a gente.
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0: Banda Vida Reluz, eis-me aqui, meu Senhor e meu Deus. Antes você ouviu Quando os Anjos Cantam.
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2: Zebedeu, pescador e pai de família. Tiago e João deixaram seu pai Zebedeu na barca com os empregados e seguiram Jesus. Zebedeu era marido de Salomé, pai de Tiago e João. Seu nome significa presente de Deus. Era pescador no mar da Galileia. Residia em Betsaida, onde tinha uma espécie de cooperativa de pesca com suas barcas, seus ajudantes. Desse mesmo grupo era a família de Jonas, pai de Simão Pedro e de André. Zebedeu deve ter acolhido bem a opção de seus dois filhos de entrar no caminho de Jesus. Ele, Salomé, também aderiram à pregação de Jesus. Salomé era uma das mulheres que colocaram seus bens à disposição do Mestre. Ela e as outras mulheres seguiram Jesus até sua crucificação, tornando-se testemunhas da ressurreição. Para Jesus, a figura do pescador é muito importante. A pesca sempre foi um modelo de missão cristã. Jesus chama seus discípulos para serem pescadores de gente. Por isso, a barca é símbolo da comunidade cristã. E a rede simboliza todo o trabalho apostólico, todo o trabalho apostólico. A Igreja de Cristo é uma imensa rede, formada por milhares de pequenas comunidades.
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0: Cantores e Deuses, Isa Fernandes, Contrários. 3:25, Rádio Aparecida, Rede Aparecida de Rádio. 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
2: Bem-vindos à Escola de Maria, a melhor e a mais perfeita discípula da palavra. Com sabedoria e sensibilidade, Frei Jonas Nogueira escreveu Maria e o Espírito Santo, obra que une o estudo bíblico à espiritualidade dos santos padres. Uma leitura que revela como Maria é modelo de docilidade ao Espírito. Vamos conhecer mais? Bem-vindo, Frei. Muito obrigado por estar conosco.
3: Muito obrigado, Padre Célio, queridos amigos, amigas da Escola de Maria, paz e bem. Dentro dessa questão da relação singular de amor, de ternura entre Maria e o Espírito Santo, existe uma expressão que São Francisco de Assis usou para falar dessa relação, que é muito bonita, que nos ajuda a mergulhar nesse mistério. Francisco de Assis nos trouxe uma expressão, um título mariano novo, que é Maria, Esposa do Espírito Santo. Essa ideia de Maria como esposa do Espírito Santo é uma maneira que São Francisco encontrou de resguardar uma relação de intimidade. Intimidade em que diz a todos nós que Maria e o Espírito Santo, eles tiveram muito unidos

0: houve de fato uma união de que Deus, na pessoa do seu Espírito, ou o próprio Espírito de Deus, fez sua morada no coração de Maria. E aqui nós temos diante da morada de Deus no coração de Maria, do Espírito Santo, que enche Maria de sua força, de sua ternura, uma expressão do carinho, da presença de Deus na história da Virgem Santíssima. Aqui fala de todos nós também, porque nós no batismo somos consagrados a Deus no Espírito Santo. Então cada ser humano, cada batizado, cada batizada é convidado a mergulhar nesse mistério, deixar-se envolver pelo Espírito Santo, deixar-se tocar e conduzir pelo Espírito Santo como Maria viveu. E ainda desse título, dessa relação de Maria e o Espírito Santo, todos nós somos convidados a entender que o cristianismo, ele não é vivido de modo superficial. A nossa fé, ela sempre aponta para a profundidade do amor de Deus, a profundidade das nossas consciências, que seguir nosso Senhor Jesus Cristo é uma opção de vida, mas que passa por toda a nossa existência, por todo o nosso modo de viver. Então dizer que Maria está sob o poder do Espírito Santo, dizer que ela é a consagrada a Deus por excelência, ao Espírito Santo e no Espírito Santo, nós falamos de uma vida inteira que se deixa conduzir pelo Espírito Santo e que abre a todos nós um convite para que nós também sejamos conduzidos pelo Espírito Santo para o coração do Pai e vivendo a nossa vida de maneira justa, de maneira honesta, vivendo a vida de todos nós no nosso cotidiano, marcadas pela graça de Deus, pelo seu Santo Espírito no nosso meio. Nós pedimos que o Espírito Santo abençoe e acompanhe a todos nós, que ele nos encha da sua graça, que ele nos encha do seu amor.
1: 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E fique

0: Joana, Virgem Mãe Aparecida. 3:34.
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2: 3:37.
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2: Com a Mãe Aparecida, Rede Aparecida de Rádio, juntinho de você, na sua casa, no seu trabalho, onde quer que você esteja, nesta madrugada de terça-feira, rezando conosco. Daqui a pouquinho, daqui a 23 minutos, o nosso Santo Terço Mariano e você, meu irmão, minha irmã, rezando conosco, viu? 3104-1043 é o nosso WhatsApp.
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Abraço de pai, Coral Comep, cantando pra gente. 3 horas 43 minutos, com a mãe Aparecida.

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1: Elô Silvério, participando conosco novamente.
2: Para o crente, a fé se transformou no motor que impulsiona a sua vida e na explicação que dá sentido à sua existência. É que a fé deixou de ser algo. Como puderam ser os dogmas, as verdades, as crenças? Para transformar-se em alguém que é Cristo, a fé não é uma simples crença nessa pessoa viva que é Cristo, mas passou a ser a aceitação plena e plana. A aceitação incondicional desse Cristo, que não só é vivo, mas também vivificante. O cristão se colocou diante desse Cristo, tal como ele é, e o abraçou, o aceitou, entregou-se a ele, e tudo isso faz por amor. E ao amor não se devem pedir razões. O amor não ama porque tenha razões para amar. O amor ama porque sente que é atraído por alguém. Neste caso, o cristão ama Cristo, porque aprofundando em sua fé, o vê, o conhece e se sente irresistivelmente atraído por ele.

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1: Bom dia, meu amigo, minha amiga. Quais são os momentos de silêncio no seu dia? Você é capaz de responder a essa pergunta? Pense bem. Existe algum momento no seu dia em que você não está rodeado de pessoas? Existe algum momento em que você fica desconectado da internet? Quanto tempo você consegue passar sem verificar o celular? Não é nenhuma novidade que vivemos rodeados de muitos barulhos. Alguns são até inocentes e têm uma cara de comodidade. Um exemplo são as recepções de consultórios e clínicas médicas. Antigamente, as revistas e jornais dominavam esses espaços. Hoje em dia, os materiais de leitura foram substituídos pela televisão, que vive ligada e geralmente com um volume bem alto. Desligar esses estímulos, a TV, o celular, o fone de ouvido, pode ser assustador. Em casa, no trabalho ou até mesmo durante o lazer, nós ficamos saturados de barulho. O silêncio e a quietude acabam se tornando ensurdecedores. O silêncio já não é mais algo familiar. Inclusive, é capaz de causar ansiedade e deixar muitas pessoas nervosas e irritadas. Enquanto os ruídos fazem com que olhemos para o mundo exterior, apenas o silêncio é capaz de nos fazer olhar para dentro. O silêncio permite que nós olhemos para dentro de nós mesmos e nos deparemos com questionamentos sobre a nossa vida, nossas escolhas e sobre o caminho que estamos percorrendo. Principalmente se esse caminho está nos desviando de quem nós verdadeiramente somos. Olhar para dentro fará você parar e se perguntar: você tem algum momento de silêncio durante seu dia? Você ouve a sua voz interior? Pois essa voz é o que conecta você consigo mesmo e que faz você compreender quem você realmente é. Você ouve a voz do seu coração? Essa é a voz que conecta você com os outros e que faz você sentir quem você é de verdade. Olhar para dentro permite que nós reconheçamos aquilo que realmente tem valor. A ligação entre o nosso verdadeiro eu, nossos desejos e nossos relacionamentos. Temos que ser vigilantes para não deixar que as vozes ao nosso

0: redor acabem determinando quem nós somos. As vozes da propaganda, da televisão, da ideologia, das marcas, da vontade de outra pessoa em determinar como devemos ser. O silêncio é o caminho pelo qual podemos ouvir e fortalecer a nossa voz interior, para que possamos seguir pelo caminho que vai nos fazer mais verdadeiros, mais íntegros, mais felizes. E o que fazer nesses momentos de silêncio? Refletir sobre nossas questões e, por que não, reparti-las com quem melhor nos conhece, Deus. Converse, questione, discuta, ouça e sinta a Deus. Ele se revela no silêncio dos ruídos e na voz do seu coração. Pense sobre isso, tenha um ótimo dia e até o nosso próximo encontro.
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0: João Carlos, Eu Te Peço.
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9: 4 horas, horário de Brasília.
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9: Com a Mãe Aparecida, Rede Aparecida de Rádio, rezando, meu irmão, minha irmã, com você, o nosso Santo Terço Mariano. Você que está na sua casa e no seu cantinho de oração, pedindo por você, pela sua família, rezando por aqueles que precisam de nossas orações, aos irmãos que estão em seu trabalho, cumprindo a sua missão, também rezando conosco, louvando e agradecendo a Deus por mais este dia de trabalho, por mais este dia de vida e esperança. Aos irmãos queridos, caminhoneiros, caminhoneiras, irmãos da estrada, muitos rodando, outros ancorados, descansando, mas em oração conosco, louvando, pedindo sempre as bênçãos do Senhor Jesus, a proteção, a intercessão, as bênçãos de nossa Mãe Maria Santíssima, a Senhora Aparecida. Rezamos por você, meu irmão enfermo, você que está na sua casa se recuperando, você que está numa casa de repouso, você que está, meu irmão, nesse momento num leito de hospital. Rezamos por você, aos irmãos desempregados, aos irmãos em situação de rua, a todos aqueles que precisam do colo de mãe. Essa mãe que ampara, essa mãe que consola, essa mãe que nos mostra o caminho que devemos seguir, que nos deixa sempre este recado: fazei tudo o que ele vos disser. Iniciemos

O nosso Santo Terço, nesta terça-feira da graça de Deus, louvando e agradecendo ao nosso bom Pai, contemplando os mistérios da dor.

0: Divino Jesus, nós vos oferecemos este terço que vamos rezar, meditando nos mistérios da vossa redenção. Concedei-nos, por intercessão da Virgem Maria, Mãe de Deus e Nossa Mãe, as virtudes que nos são necessárias para bem rezá-lo e a graça de ganharmos as indulgências desta santa devoção. Oferecemos particularmente em desagravo dos pecados cometidos contra o Santíssimo Coração de Jesus e o Imaculado Coração de Maria, pela paz do mundo, pela conversão dos pecadores e pelas almas do purgatório, pelas intenções do Santo Padre o Papa Leão, pelo aumento e santificação do clero, pela santificação das famílias, pelas missões, pelas vocações, pelos doentes e por todo o povo brasileiro. Professemos a nossa fé. Creio em Deus Pai Todo-Poderoso, Criador do céu e da terra, e em Jesus Cristo, seu único Filho, nosso Senhor, que foi concebido pelo poder do Espírito Santo, nasceu da Virgem Maria, padeceu sob Pôncio Pilatos, foi crucificado, morto e sepultado, desceu à mansão dos mortos, ressuscitou ao terceiro dia, subiu aos céus, está sentado à direita de Deus Pai Todo-Poderoso, onde há de vir a julgar os vivos e mortos. Creio no Espírito Santo, na Santa Igreja Católica, na comunhão dos santos, na remissão dos pecados, na ressurreição da carne, na vida eterna. Amém. Rezemos, irmãos e irmãs, com amor, com confiança, a oração que o próprio Jesus nos ensinou. Pai nosso que estais nos céus, santificado seja o vosso nome, venha a nós o vosso reino, seja feita a vossa vontade, assim na terra como no céu.
1: O pão nosso de cada dia nos dai hoje, perdoai as nossas ofensas, assim como nós perdoamos a quem nos tem ofendido. E não nos deixeis cair em tentação, mas livrai-nos do mal. Amém.
0: Ave Maria, cheia de graça, o Senhor é convosco. Bendita sois vós entre as mulheres, e bendito é o fruto do vosso ventre, Jesus.
1: Santa Maria, Mãe de Deus, rogai por nós, pecadores, agora e na hora de nossa morte. Amém.
0: Ave Maria, cheia de graça, o Senhor é convosco. Bendita sois vós entre as mulheres, e bendito é o fruto do vosso ventre, Jesus.
1: Santa Maria, Mãe de Deus, rogai por nós, pecadores, agora e na hora de nossa morte. Amém.
0: Ave Maria, cheia de graça, o Senhor é convosco. Bendita sois vós entre as mulheres, e bendito é o fruto do vosso ventre, Jesus.
1: Santa Maria, Mãe de Deus, rogai por nós, pecadores, agora e na hora de nossa morte. Amém.
0: Glória ao Pai, ao Filho e ao Espírito Santo, como era no princípio, agora e sempre. Amém. Ó meu bom e amado Jesus, perdoai-nos, livrai-nos do fogo do inferno, levai as almas todas para o céu e socorrei principalmente aquelas que mais precisarem da vossa infinita misericórdia. E nós acolhemos a você, nossos irmãos e irmãs em Cristo, que rezam conosco, louvando e agradecendo o José Mota e a Rose de Cachoeiro de Itapemirim, rezando por eles dois e pela família, Rafael Cunha e Itabaiana no Sergipe, rezando por ele e pela Verinha, o nosso irmão querido que reza conosco, Evaldo Queiroz, pedindo por ele e por todos os familiares, o Vander e Gino em Suzano, a dona Cleusa em Curvelo, rezando conosco, ambos rezando pelas famílias.

0: Falando conosco também a Thelma lá de Itabuna, pedindo por ela, pela mãezinha dela, por todos aqueles que precisam. E pelo irmão, Jesuíno, Ana Rosa, Gilson e John, Ivânia, que faz aniversário hoje. Parabéns, que Deus abençoe a Cubra com seu manto sagrado. Seu João Reis em Brasília, rezando conosco por ele e pela família. Jorge Pimenta, rezando também por ele e pela família. Roberto Cabreiro em Divinópolis, Minas Gerais, rezando por ele, pelos familiares, pelos filhos, pela esposa. A nossa irmã querida que reza conosco também, o nosso irmão, perdão, o Sandro do Itaim Paulista, rezando pelos filhos, o Bruno, o Breno e a esposa Dona Janete estão lá em oração conosco. Em Batatais, interior de São Paulo, Reginaldo Guimarães, rezando por ele e por toda a família. O Ricardo Reis Braga, em Juiz de Fora, rezando por ele e pela família, por todos os nossos irmãos e irmãs em Cristo. Quem reza conosco também é o Mauri Camargo de Cruzília, rezando por ele e pela família. O nosso Rui Tomé, lá em Quirinópolis, Goiás. O Rubão, em Itapurã, no Mato Grosso do Sul, ambos rezando pelas famílias também. Seu Joaquim Pereira, em Franca, pedindo por ele, pela Dona Maria Divina, pelos filhos, netos, pelos funcionários, por todos os irmãos do Santo Terço. E quem reza conosco o nosso primeiro mistério é o Paulo Brito, lá em São Sebastião do Passé. Paulo, bom dia!
1: Bom dia, meu irmão, meu anjo da madrugada. Que Deus te abençoe, salve Maria.
0: Amém, Deus abençoe a todos nós. E hoje nós rezamos na intenção de quem, Paulo?
1: Eu, meu irmão, rezo hoje pedindo a Deus, agradecendo a Deus pelo dom da minha vida, pela minha saúde, pela minha família, pela saúde do meu neto Tiago, minha filha Gismara, também pela viagem que eu vou fazer amanhã, em nome do Senhor Jesus, que São Cristóvão, guia esse motorista que eu tenho em Paulo de Monte Alto, depois de Guanambi. Aí rezar para meus irmãos em Cristo, Dona Marita, a Cláudia Silva, Célia Janice, a Dona Creuza em Bom Jesus da Lapa, Eduardo, está passando uma situação difícil com a visão dela, que deu uma hemorragia na visão e está quase sem enxergar nada. Pedir todos os irmãos que rezem por ela, rezar pela Dona Neném, pela Lu e o Valdir, a Marildo, Jauli, Zé Antônio, seu Adivaldo Meire, Milton Garcia e Zé Garcia. Vamos rezar, meu irmão. Sou Geraldo Madeira, vamos rezar.
0: Vamos rezar e agradecer a Deus por tudo, contemplando o primeiro mistério doloroso.

0: Pai nosso que estais nos céus, santificado seja o vosso nome. Venha a nós o vosso reino, seja feita a vossa vontade, assim na terra como no céu.
1: O pão nosso de cada dia nos dê hoje, perdoai o nosso devedor, nos dê, Senhor, cair em tentação, mas livrai, Senhor, do mal. Amém.
0: Ave Maria, cheia de graça, o Senhor é convosco. Bendita sois vós entre as mulheres, e bendito é o fruto do vosso ventre, Jesus.
1: Santa Maria, Mãe de Deus, rogai por nós, pecadores, agora na hora de nossa morte. Amém.
0: Ave Maria, cheia de graça, o Senhor é convosco. Bendita sois vós entre as mulheres, e bendito é o fruto do vosso ventre, Jesus.
1: Santa Maria, Mãe de Deus, rogai por nós, pecadores, agora na hora de nossa morte. Amém.
0: Ave Maria, cheia de graça, o Senhor é convosco. Bendita sois vós entre as mulheres, e bendito é o fruto do vosso ventre, Jesus.
1: Rezar pela Almira, em Patinga, pela a Maria Márcia, a saúde da Maria Márcia e da Sra. Janice. Santa Maria, Mãe de Deus, rogai por nós, pecadores, agora na hora de nossa morte. Amém.
0: Ave Maria, cheia de graça, o Senhor é convosco. Bendita sois vós entre as mulheres, e bendito é o fruto do vosso ventre, Jesus.
1: Santa Maria, Mãe de Deus, rogai por nós, pecadores, agora na hora de nossa morte. Amém.
0: Ave Maria, cheia de graça, o Senhor é convosco. Bendita sois vós entre as mulheres, e bendito é o fruto do vosso ventre, Jesus.
1: Santa Maria, Mãe de Deus, rogai

0: nós, pecadores, agora na hora de nossa morte. Amém.
1: Ave Maria, cheia de graça, o Senhor é convosco. Bendita sois vós entre as mulheres, e bendito é o fruto do vosso ventre, Jesus.
0: Lá pela dona Raimunda, Sera Janice, todos ouvindo da Rádio Cultura de Aracaju e da Rádio Bom Jesus. Santa Maria, Mãe de Deus, rogai por nós, pecadores, agora na hora de nossa morte. Amém.
1: Ave Maria, cheia de graça, o Senhor é convosco. Bendita sois vós entre as mulheres, e bendito é o fruto do vosso ventre, Jesus.
0: Santa Maria, Mãe de Deus, rogai por nós, pecadores, agora na hora de nossa morte. Amém.
1: Ave Maria, cheia de graça, o Senhor é convosco. Bendita sois vós entre as mulheres, e bendito é o fruto do vosso ventre, Jesus.
0: Pela Luzia Cândido Brumadinho, pelo Tiãozinho do ônibus e pela Dona Maria do Carmo e Dona Amélia lá em Ponta Grossa. Santa Maria, Mãe de Deus, rogai por nós, pecadores, agora na hora de nossa morte. Amém.
1: Ave Maria, cheia de graça, o Senhor é convosco. Bendita sois vós entre as mulheres, e bendito é o fruto do vosso ventre, Jesus.
0: Todos os caminhoneiros, todos os rodoviários, Santa Maria, Mãe de Deus, rogai por nós, pecadores, agora na hora de nossa morte. Amém.
1: Ave Maria, cheia de graça, o Senhor é convosco. Bendita sois vós entre as mulheres, e bendito é o fruto do vosso ventre, Jesus.
0: Pela saúde do Evandro e da família dele, que a séria dele seja uma séria abençoada por Deus, e pela sua saúde, pela saúde de Antônio e toda a família de vocês, do Marco Tiago e todos os padres e bispos do Brasil inteiro. Santa Maria, Mãe de Deus, rogai por nós, pecadores, agora na hora de nossa morte. Amém.
1: Glória ao Pai, ao Filho e ao Espírito Santo. Como era no princípio.
0: Como era no princípio, agora e sempre. Amém. Ó meu Jesus, perdoai, livrai do fogo do inferno, levai as almas todas para o céu e socorrei principalmente a quem mais precisar da vossa divina misericórdia. Nossa Senhora Aparecida, Rainha e Padroeira do Brasil,
1: rogai por nós que recorremos a vós.
0: Nossa Senhora Santa Dulce dos Pobres, Nossa Senhora das Candeias,
1: rogai
0: Santa
1: por
0: Luzia,
1: nós. Rogai
0: Senhor
1: por
0: bom
1: nós.
0: Jesus, São Sebastião, rogai por nós. Amém, meu irmão. Obrigado por tudo.
1: Paulo, muito obrigado. Fique com Deus, meu irmão. Um dia abençoado a você. Salve Maria.
0: Salve Maria, que Deus te abençoe. São Brás, que iluminais sua garganta.
1: Amém.
0: Nosso anjo da madrugada. Salve Maria.
1: Salve Maria.

Acolhendo a você, meu irmão, acolhendo a você, minha irmã, vocês que rezam conosco, no seu trabalho, na sua casa, onde quer que estejam nesse momento, louvando e agradecendo a Deus por tudo. O José dos Santos rezando com a gente em Caxambu, por ele e pela família. Reza conosco também a nossa irmã, a Vera Lúcia, por ela e por todos que precisam. O Odair Cavicchioli, em Guabiruba, Santa Catarina, rezando pela família e por todos que precisam da misericórdia de Deus. Dona Benedita Lopes, em Oeiras, no Piauí, rezando por ela, pela vida e saúde dela. Os nossos irmãos que rezam conosco, o Evaldo Queiroz, pedindo por ele, pela família, por todos aqueles que precisam, pelo neto Abraão, que está fazendo um aninho hoje. Parabéns, Abraão. Que a mãe Aparecida lhe cubra com seu manto sagrado. Muita saúde, muita paz para você, para o vovô, para toda a família. Louvando e agradecendo a Deus também, o Evânio, rezando conosco lá em Aracaju, no Sergipe, pedindo por ele, pela família, pelas almas do purgatório. Reza conosco a Maria de Fátima, rezando por ela, pela família, pedindo as bênçãos da Mãe Aparecida, o Marcos Rocha, lá do bairro Suíça, em Aracaju, rezando conosco pela Rádio Cultura, por toda a família dele. Louvando e agradecendo a Deus também, o Ninou, rezando com a gente em São Paulo, pedindo por ele, pela família. O Osmair, em Santa Bárbara do Oeste, rezando por ele e pela família. A Jeanine, em Ponta Grossa, no Paraná, rezando por ela, pelo trabalho dela, pela família, pela vida e saúde de todos. A nossa irmã Fátima em Cruzeiro.

Ribeiro, reza com a gente também, rezando pela alma do esposo Edson, pela família, por todos os doentes, pela vida e saúde dela, dos irmãos e irmãs do Santo Terço, pelas filhas, pelas netas, por todos. Seu Zé Manga e Dona Joelma lá no Siriri, no Sergipe, rezando pelo Augusto Júnior, pela Nora Ketley e pelos netinhos, o Arthur.

0: rede, rezando por toda a família. E quem reza conosco é a Dona Nenê, lá em Bom Jesus da Lapa. Dona Nenê, bom dia!
1: Bom dia, minha querida!
0: Tudo bem, graças a Deus?
1: Graças a Deus, melhor agora, podendo rezar com você.
0: Amém, que coisa boa! E hoje nós rezamos na intenção de quem, Dona Nenê?
1: Então, Eduardo, antes de mais nada, eu quero pedir desculpa a você e todos os nossos irmãos. Que a minha garganta hoje está daquele jeito, um friozinho aqui, né? Isso aqui é raro.
0: Ah, imagino, se fosse
1: pra
0: só...
1: quem tem rinite...
0: Se fosse só a da senhora, nós dava um jeito, viu, Dona Nenê? Para quem mais que a senhora vai rezar?
1: Então tá, em primeiro lugar, quero agradecer a Deus pelo dom das nossas vidas, quero rezar pela saúde e vida dos meus dois filhos, Emerson, Gláucia, minhas netas, Alana, Celina e Heloísa. Rezo pela vida e saúde da Dona Cleusa, que Nossa Senhora toma conta dela. Logo, logo ela vai ficar boa rezando conosco novamente. Seu Eduardo Meira, seu Giovanni, seu Paulo Brito, Amarildo, seu Paulo... a Lu e o Valdir, o e a Dona Marita, Taval Souza, seu Zé Garcia... a Jane e o Miro, Dona Raimunda, e por todos os nossos irmãos em Cristo, que Nossa Senhora Aparecida seja a nossa intercessora, porque todos os nossos pedidos, clamores e agradecimento cheguem até o coração do Pai, pela sua saúde, sua família. Amém.
0: Amém. Dona Nenê, eu vou pedir para a senhora se colocar numa posição melhor aí, porque está cortando um pouquinho quando a senhora fala, para a gente poder rezar, tá bom? Pai nosso, okay, que estais nos céus, santificado seja o vosso nome, venha a nós o vosso reino, seja feita a vossa vontade, assim na terra como no céu.
1: O pão nosso de cada dia dai-nos hoje, Senhor, perdoai as nossas ofensas, assim como nós perdoamos a quem nos tem ofendido, e não nos deixeis cair em tentação, mas livrai-nos do mal. Amém.
0: Ave Maria, cheia de graça, o Senhor é convosco, bendita sois vós entre as mulheres, e bendito é o fruto do vosso ventre, Jesus.
1: Santa Maria, Mãe de Deus, rogai por nós, pecadores, agora e na hora da nossa morte. Amém.
0: Ave Maria, cheia de graça, o Senhor é convosco, bendita sois vós entre as mulheres, e bendito é o fruto do vosso ventre, Jesus.
1: Santa Maria, Mãe de Deus, rogai por nós, pecadores, agora e na hora da nossa morte. Amém.
0: Ave Maria, cheia de graça, o Senhor é convosco, bendita sois vós entre as mulheres, e bendito é o fruto do vosso ventre, Jesus.
1: Santa Maria, Mãe de Deus,
0: rogai por nós, pecadores, agora e na hora de nossa morte. Amém. Ave Maria, cheia de graça, o Senhor é convosco, bendita sois vós entre as mulheres, e bendito é o fruto do vosso ventre, Jesus.
1: Santa Maria, Mãe de Deus, rogai por nós, pecadores, agora e na hora da nossa morte. Amém.
0: Ave Maria, cheia de graça, o Senhor é convosco, bendita sois vós entre as mulheres, e bendito é o fruto do vosso ventre, Jesus.
1: Santa Maria, Mãe de Deus, rogai por nós, pecadores, agora e na hora da nossa morte. Amém.
0: Ave Maria, cheia de graça, o Senhor é convosco. Bendita sois vós entre as mulheres, e bendito é o fruto do vosso ventre, Jesus.
1: Santa Maria, Mãe de Deus, rogai por nós, pecadores, agora e na hora da nossa morte. Amém.
0: Ave Maria, cheia de graça, o Senhor é convosco. Bendita sois vós entre as mulheres, e bendito é o fruto do vosso ventre, Jesus.
1: Santa Maria, Mãe de Deus, rogai por nós, pecadores, agora e na hora da nossa morte. Amém.
0: Ave Maria, cheia de graça, o Senhor é convosco. Bendita sois vós entre as mulheres, e bendito é o fruto do vosso ventre, Jesus.
1: Santa Maria, Mãe de Deus, rogai por nós, pecadores, agora e na hora da nossa morte. Amém.
0: Ave Maria, cheia de graça, o Senhor.

0: Senhor é convosco, bendita sois vós entre as mulheres, e bendito é o fruto do vosso ventre, Jesus.
1: Santa Maria, Mãe de Deus, rogai por nós, pecadores, agora e na hora da nossa morte. Amém.
0: Ave Maria, cheia de graça, o Senhor é convosco. Bendita sois vós entre as mulheres, e bendito é o fruto do vosso ventre, Jesus.
1: Santa Maria, Mãe de Deus, rogai por nós, pecadores, agora e na hora da nossa morte. Amém.
0: Glória ao Pai, ao Filho e ao Espírito Santo.
1: Como era no princípio,
0: agora e sempre. Amém.
1: Ó meu Jesus, perdoai-nos
0: do fogo do inferno.
1: Levai as almas todas para o céu e socorrei principalmente as que mais precisarem da vossa misericórdia. Abençoai o Santo Padre. Abençoai e santificai as nossas famílias e dai-nos a paz.
0: São
1: Bom Jesus da Lapa, Nossa Senhora Aparecida, Nossa Senhora da Guia, rogai por nós.
0: Santa Luzia,
1: rogai por nós.
0: Dona Nenê, muito obrigado por ter rezado conosco. Uma semana abençoada para a senhora, para toda a família. Fique com Deus.
1: Amém, meu querido. Que Jesus e Nossa Senhora passem na frente e nos cubra com vosso manto sagrado. Todos assim nós que seja. Nesse momento estamos com o texto na mão. Amém.
0: Salve Maria.
1: Amém, graças a Deus.

0: rezando, meu irmão, minha irmã, por você, pela sua família, por todos aqueles que precisam de nossas orações, louvando e agradecendo. Quem reza conosco, rezando, pedindo as bênçãos da Mãe Aparecida, louvando por todos aqueles que estejam nesse momento em oração. A Nilva Militão, em Juiz de Fora, rezando conosco, por ela, pela família toda, pelos irmãos do Santo Terço. Reza conosco também a Rita Dias, pedindo por ela, pela família, hoje pelos que fazem aniversário, Pedro Lozano, a Caroline Lozano, fazem aniversário juntos, com 6 anos de diferença, pedindo toda a proteção para eles. Que a Mãe Aparecida cubra todos vocês, viu, meus irmãos aniversariantes de hoje, com o seu manto sagrado. Rezando, pedindo, louvando e agradecendo, o Ronaldinho rezando com a gente, pedindo as bênçãos da Mãe Aparecida por ele, pela família, lá em Manhuaçu, Minas Gerais, rezando conosco lá no bairro da Gameleira, zona rural de Luisburgo, louvando e agradecendo. A Rosa em Nimutaba, rezando por ela e pela família. Dona Creuza em Americana, São Paulo. O Cláudio em Tremembé, reza conosco também. A Maria de Brasília, pedindo por ela e por toda a família. O Leleu em Pedregulho, São Paulo. A Márcia, o Lucas, o Sérgio em Indaial, Santa Catarina. Seu Paulo e Dona Lúcia também, rezando conosco, louvando e agradecendo a Deus. A Marta de Valinhos, pedindo por ela e pela família. O Paulo Sapateiro em Nova Russas. O Jauri em Matinhos, no Paraná, rezando por ele e por toda a família. O nosso irmão querido Vicente, lá em Mococa, São Paulo, rezando também por ele e pela família. O Paulo Corretor em Lagoa Santa, Minas Gerais. O Pedro Damião em Guimarães, Minas Gerais, rezando por ele e pela família. O Reginaldo, que mora em Santa Maria, no Rio Grande do Sul, nos ouvindo pela Rádio Medianeira FM, rezando por ele, por toda a família e pelo trabalho dele também. E quem reza conosco este terceiro mistério é o Irineu Rodrigues, lá em Jales, nos ouvindo pela Rádio Assunção FM. Nosso querido Irineu, bom dia, meu irmão.
1: Bom dia, Eduardo, e a você que reza conosco pela Rede Aparecida de Rádio. Tudo bem?
0: Tudo bem, graças a Deus. E as suas intenções graças hoje?
1: Eu peço para a Mãe Aparecida que continue revestindo de bênçãos e proteção a mim, minha esposa Roseli,

0: e os filhos Danilo e Daniele, a minha nora Aline, o genro João Marcos e o neto Luca. Eu rezo por todos os doentes. Nosso bispo emérito Dom Demétrio, a minha sobrinha Valquíria, a irmã Ana Cristina, os que estão hospitalizados, os que recebem tratamento em casa. Rezo também pelo Papa Leão, pela paz no mundo, pelos pobres e abandonados, os marginalizados, os oprimidos, desvalidos, pelas vocações sacerdotais, religiosas e missionárias e por todas as famílias.
1: Amém. Vamos rezar e agradecer a Deus. Pai nosso que estais nos céus, santificado seja o vosso nome. Venha a nós o vosso reino. Seja feita a vossa vontade, assim na terra como no céu.
0: O pão nosso de cada dia nos dai hoje. Perdoai-nos as nossas ofensas, assim como nós perdoamos a quem nos tem ofendido. E não nos deixeis cair em tentação, mas livrai-nos do mal. Amém.
1: Ave Maria, cheia de graça, o Senhor é convosco. Bendita sois vós entre as mulheres, e bendito é o fruto do vosso ventre, Jesus.
0: Santa Maria, Mãe de Deus, rogai por nós, pecadores, agora e na hora da nossa morte. Amém.
1: Ave Maria, cheia de graça, o Senhor é convosco. Bendita sois vós entre as mulheres, e bendito é o fruto do vosso ventre, Jesus.
0: Santa Maria, Mãe de Deus, rogai por nós, pecadores, agora e na hora de nossa morte. Amém.
1: Ave Maria, cheia de graça, o Senhor é convosco. Bendita sois vós entre as mulheres, e bendito é o fruto do vosso ventre, Jesus.
0: Santa Maria, Mãe de Deus, rogai por nós, pecadores, agora e na hora da nossa morte. Amém.
1: Ave Maria, cheia de graça, o Senhor é convosco. Bendita sois vós entre as mulheres, e bendito é o fruto do vosso ventre, Jesus.
0: Santa Maria, Mãe de Deus, rogai por nós, pecadores, agora e na hora da nossa morte. Amém.
1: Ave Maria, cheia de graça, o Senhor é convosco. Bendita sois vós entre as mulheres, e bendito é o fruto do vosso ventre, Jesus.
0: Santa Maria, Mãe de Deus, rogai por nós, pecadores, agora e na hora de nossa morte. Amém.
1: Ave Maria, cheia de graça, o Senhor é convosco. Bendita sois vós entre as mulheres, e bendito é o fruto do vosso ventre, Jesus.
0: Santa Maria, Mãe de Deus, rogai por nós, pecadores, agora e na hora da nossa morte. Amém.
1: Ave Maria, cheia de graça, o Senhor é convosco. Bendita sois vós entre as mulheres, e bendito é o fruto do vosso ventre, Jesus.
0: Santa Maria, Mãe de Deus, rogai por nós, pecadores, agora e na hora de nossa morte. Amém.
1: Ave Maria, cheia de graça, o Senhor é convosco. Bendita sois vós entre as mulheres, e bendito é o fruto do vosso ventre, Jesus.
0: Santa Maria, Mãe de Deus, rogai por nós, pecadores, agora e na hora de nossa morte. Amém.
1: Ave Maria, cheia de graça, o Senhor é convosco. Bendita sois vós entre as mulheres, e bendito é o fruto do vosso ventre, Jesus.
0: Santa Maria, Mãe de Deus, rogai por nós, pecadores, agora e na hora de nossa morte. Amém.
1: Ave Maria, cheia de graça, o Senhor é convosco. Bendita sois vós entre as mulheres, e bendito é o fruto do vosso ventre, Jesus.
0: Santa Maria, Mãe de Deus, rogai por nós, pecadores, agora e na hora de nossa morte. Amém.
1: Glória ao Pai, ao Filho e ao Espírito Santo.
0: Como era no princípio, agora e sempre. Amém. Ó meu Jesus, perdoai-nos, livrai-nos do fogo do inferno, levai as almas todas para o céu e socorrei principalmente as que mais precisarem de sua eterna misericórdia.
1: Nossa Senhora do Perpétuo Socorro,
0: rogai por nós, Nossa Senhora da Assunção, padroeira da diocese aqui de Jales,
1: rogai por nós. São José, rogai por nós,
0: valei-nos São José.
1: Senhora Aparecida, Mãe Rainha e Padroeira do Brasil,
0: rogai por nós que recorremos a vós, ó Mãe.
1: Meu querido irmão Irineu, obrigado por ter rezado conosco, você e todos os irmãos, pela Rádio Assunção aí em Jales, nossa parceira, louvamos.

0: agradecendo a Deus por tudo. Uma semana abençoada, viu, meu querido?
1: Assim seja. A você, o Eduardo, e família, também muita paz, muita saúde, muita harmonia e muita alegria.
0: Amém. Salve Maria!
1: Salve Maria!

0: Mamãe Aparecida, Rede Aparecida de Rádio, rezando, meu irmão, minha irmã, com você, por você, pela sua família, louvando e agradecendo a Deus por tudo. Quem reza conosco também pedindo as bênçãos da Mãe Aparecida, o Ângelo Antônio e o filho Pedro Augusto, aqui no bairro Perpétuo Socorro, no bairro também conhecido como Tigrão, rezando conosco. O Júlio, no bairro Itaguaçu, aqui em Aparecida, também rezando conosco. Seu José Garcia, no Jardim Paraíba, pedindo por ele e por toda a família. O Paulo Sérgio e a Márcia, em Franca, rezando conosco. O nosso querido irmão João, ele que é policial penal, está de plantão hoje, rezando por ele, pelos colegas de trabalho, louvando e agradecendo a Deus também. O nosso irmão, o Paulo de Tarso, rezando por ele e pela família, ele que é sacristão aqui no Santuário Nacional, ele rezando conosco, o seu João das Graças, que é o sogro, a esposa Ana Caroline rezando conosco também, e a dona Roseli dos Santos, que é a sogra, todos em Pindamonhangaba, rezando conosco, louvando e agradecendo ao bom Deus por tudo. Quem reza com a gente também é Luzia Cândido, em Brumadinho, Minas Gerais, seu Jorge Teruel, em Votorantim, a Edelma, rezando por ela e pela família, os nossos irmãos, a Maria Gonçalves, do Córrego Boa Vista, Santo Amaro de Minas, município de Manhuaçu, rezando por ela e por toda a família. O Josimar, que reza conosco na cidade de Cássia, Minas Gerais, Santuário Santa Rita de Cássia, rezando por ele e por toda a família. Reza conosco também o nosso irmão, pedindo as bênçãos da Mãe Aparecida, por ele e pela família, o Sérgio Garcia. O Inácio Miguel Rosda, rezando por ele e pela família. Dona Yara, rezando por ela e pela família. Yara Dias, pedindo as bênçãos da Mãe Aparecida. Dona Maria Augusta, em Salvador, rezando também por ela e pela família. Por todos os nossos irmãos. A Maria Márcia, em Manhuaçu, Minas Gerais, rezando por ela, pela família. Por todos aqueles que precisam de nossas orações. Louvando e agradecendo ao nosso bom Deus. A Maria Márcia, que reza lá com a tosse, que ela está danada lá, né? Pedindo a intercessão da Mãe Aparecida nessa luta dela com essa gripe, com a graça de Deus, né, Maria Márcia? A mãe já está cuidando de todos nós e de todos aqueles que precisam também. E quem reza conosco é a Célia Janice, aqui em Roseira, rezando por ela e pela família. Célia, bom dia!
1: Bom dia, Eduardo. A paz de Jesus para você e para todos nós.
0: Amém, amém. E hoje nós rezamos por quem, Célia?
1: Eduardo, eu quero me colocar nas mãos de Nossa Senhora, porque daqui a pouco, 6:30, eu vou estar saindo para fazer o exame de vista. Pedir a Santa Luzia que me acompanhe, que interceda por mim.
0: Amém.
1: Quero pedir por você, por toda a sua família, pelo seu Paulo Brito, que acabou de rezar por mim, por todos os que lutam, né, para ter uma boa visão. Quero pedir pelas almas do purgatório, pela dona Raimunda, pela alma do seu Domingos, pelo seu Divaldo lá em São Paulo, pela saúde da minha mamãe, que agora ela mora comigo. Quero pedir proteção a Nossa Senhora para os meus filhos, o Naércio, a Daniela, pelo meu esposo Valdemar, por todos os enfermos, pelas almas do purgatório, pela nossa Santa Igreja, pelo nosso Santo Padre, o Papa Leão XIV, que o Espírito Santo ilumine

0: o proteja, por cada sacerdote da nossa igreja, pelas vocações sacerdotais, religiosas, missionárias, por todos aqueles que precisam de nossas orações, pelos nossos irmãos que sofrem com frio, por todos aqueles nossos irmãos sofredores da Venezuela e por todos aqueles que de um modo ou de outro sofrem quietinho no seu cantinho, no seu lugar, talvez na solidão.
1: Amém.
0: E pedir pelos meus sacerdotes aqui do Santuário da Sagrada Face e por todos nós, por todo esse povo todo maravilhoso mundo que reza todas as madrugadas aí com a gente, e vamos fazer.
1: Vamos rezar e agradecer a Deus por tudo em nossa vida, pedindo sempre a proteção e as bênçãos de nossa mãe, a Senhora Aparecida. Pai nosso que estais nos céus, santificado seja o vosso nome, venha a nós o vosso reino, seja feita a vossa vontade, assim na terra como no céu.
0: Eu quero pedir também, Eduardo, pelas minhas primas, a Maria do Carmo e a Janete de Fátima, que hoje estão completando 70 anos de vida.
1: Amém.
0: Que Nossa Senhora Aparecida abençoa e guarde e proteja a vida delas. O pão nosso de cada dia nos dai hoje, perdoai as nossas ofensas, assim como nós perdoamos a quem nos tem ofendido, e não nos deixeis cair em tentação, mas livrai-nos do mal. Amém.
1: Ave Maria, cheia de graça, o Senhor é convosco. Bendita sois vós entre as mulheres, e bendito é o fruto do vosso ventre, Jesus.
0: Santa Maria, Mãe de Deus, rogai por nós, pecadores, agora e na hora de nossa morte. Amém.
1: Ave Maria, cheia de graça, o Senhor é convosco. Bendita sois vós entre as mulheres, e bendito é o fruto do vosso ventre, Jesus.
0: Santa Maria, Mãe de Deus, rogai por nós, pecadores, agora e na hora de nossa morte. Amém.
1: Ave Maria, cheia de graça, o Senhor é convosco. Bendita sois vós entre as mulheres, e bendito é o fruto do vosso ventre, Jesus.
0: Santa Maria, Mãe de Deus, rogai por nós, pecadores, agora e na hora de nossa morte. Amém.
1: Ave Maria, cheia de graça, o Senhor é convosco. Bendita sois vós entre as mulheres, e bendito é o fruto do vosso ventre, Jesus.
0: Santa Maria, Mãe de Deus, rogai por nós, pecadores, agora e na hora de nossa morte. Amém.
1: Ave Maria, cheia de graça, o Senhor é convosco. Bendita sois vós entre as mulheres, e bendito é o fruto do vosso ventre, Jesus.
0: Santa Maria, Mãe de Deus, rogai por nós, pecadores, agora e na hora de nossa morte. Amém.
1: Ave Maria, cheia de graça, o Senhor é convosco. Bendita sois vós entre as mulheres, e bendito é o fruto do vosso ventre, Jesus.
0: Santa Maria, Mãe de Deus, rogai por nós, pecadores, agora e na hora de nossa morte. Amém.
1: Ave Maria, cheia de graça, o Senhor é convosco. Bendita sois vós entre as mulheres, e bendito é o fruto do vosso ventre, Jesus.
0: Santa Maria, Mãe de Deus, rogai por nós, pecadores, agora e na hora de nossa morte. Amém.
1: Ave Maria, cheia de graça, o Senhor é convosco. Bendita sois vós entre as mulheres, e bendito é o fruto do vosso ventre, Jesus.
0: Santa Maria, Mãe de Deus, rogai por nós, pecadores, agora e na hora de nossa morte. Amém.
1: Ave Maria, cheia de graça, o Senhor é convosco. Bendita sois vós entre as mulheres, e bendito é o fruto do vosso ventre, Jesus.
0: Santa Maria, Mãe de Deus, rogai por nós, pecadores, agora e na hora de nossa morte. Amém.
1: Ave Maria, cheia de graça, o Senhor é convosco. Bendita sois vós entre as mulheres, e bendito é o fruto do vosso ventre, Jesus.
0: Santa Maria, Mãe de Deus, rogai por nós, pecadores, agora e na hora de nossa morte. Amém.
1: Glória ao Pai, ao Filho e ao Espírito Santo.
0: Como era no princípio, agora e sempre. Amém. Ó meu bom e amado Jesus, perdoai e livrai-nos do fogo do inferno. Levai as almas todas para os céus e socorrei principalmente as que mais precisarem da vossa infinita misericórdia.
1: Nossa Senhora do Rosário,
0: rogai por nós.
1: Santa Luzia,
0: rogai por nós.

0: Nossa Senhora da Saúde,
1: rogai por nós.
0: Senhora Aparecida, Mãe, Rainha e Padroeira do Brasil,
1: rogai por todos nós, mãezinha, que recorremos a vós.
0: Célia, um dia abençoado a você, vá com Deus nessa consulta, a mãe já está cuidando de tudo, uma semana abençoada para você, para toda a família, fique com Deus, minha irmã.
1: Amém, para você também, Eduardo, Deus te abençoe.
0: Amém.
1: Uma feliz semana. E salve Maria.
0: Salve Maria.

Rezando, meu irmão, minha irmã, com você, onde quer que estejas, o Wallace rezando conosco, pedindo as bênçãos da Mãe Aparecida por ele e pela família, louvando e agradecendo, lá em Cachoeiro de Itapemirim, pedindo por ele e pela família também, o nosso irmão lá em Niterói, Rio de Janeiro, Pedro Paulo, pedindo por ele e pela família, rezando conosco também, louvando e agradecendo o José Everaldo, a Gisele em Capela no Sergipe, o nosso irmão querido, o Libone Ezequiel, rezando conosco também, a Célia Nogueira, em Birigui, São Paulo, o nosso irmão querido Valtarez, ele e a esposa, rezando, a dona Terezinha, rezando por eles e pela família, o nosso irmão Matias, lá de Resende Costa, rezando por ele e pela família, louvando e agradecendo a Deus, a Laís e Firmino, pedindo por ela e por toda a família. O José Maria, nosso irmão querido, Jesus, Maria e José, rezando por ele e pela família, o José Carlos Mondini, de Santa Gertrude, de São Paulo, louvando e agradecendo a Deus, a Gláucia Lopes, rezando pelo pai dela, que está se recuperando de uma cirurgia, pela saúde de todos. Ela é de Carolina, lá no Maranhão, rezando conosco, Gláucia. O Adalberto Jorge de Cariacica, no Espírito Santo, rezando conosco também, louvando e agradecendo ao bom Deus por tudo na vida dele e da família. E a Patrícia Tertuliano Oliveira, lá em Mendes, no Rio de Janeiro. Pai nosso que estais nos céus, santificado seja o vosso nome, venha a nós o vosso reino, seja feita a vossa vontade, assim na terra como no céu. O pão nosso de cada dia dai-nos hoje, perdoai-nos as nossas ofensas, assim como nós perdoamos a quem nos tem ofendido, e não nos deixeis cair em tentação, mas livrai-nos de todo mal. Amém. Maria de Brotas, o Renato Rodrigues, reza conosco, o Ronaldo de Castro, Ave Maria, cheia de graça, o Senhor é convosco, bendita sois vós entre as mulheres, e bendito é o fruto do vosso ventre, Jesus. Santa Maria, Mãe de Deus, rogai por nós, pecadores, agora e na hora de nossa morte. Amém. O Amauri de Bela Cruz, no Ceará, a Cristiane e o Antônio, em Fátima do Sul, Mato Grosso do Sul, a Mari Cuidadora, rezando conosco, Ave Maria, cheia de graça, o Senhor é convosco. Bendita sois vós entre as mulheres, e bendito é o fruto do vosso ventre, Jesus. Santa Maria, Mãe de Deus, rogai por nós, pecadores, agora e na hora de nossa morte. Amém. Ave Maria, cheia de graça, o Senhor é convosco. Bendita sois vós entre as mulheres, e bendito é o fruto do vosso ventre, Jesus. Santa Maria, Mãe de Deus, rogai por nós, pecadores, agora e na hora de nossa morte. Amém. Adailto Edileuza, Lu e Valdir, a Cláudia em Salvador, Cláudia Silva rezando conosco, Dona Marita, Ave Maria, cheia de graça, o Senhor é convosco. Bendita sois vós entre as mulheres, e bendito é o fruto do vosso ventre, Jesus. Santa Maria, Mãe de Deus, rogai por nós, pecadores, agora e na hora de nossa morte. Amém. Ave Maria, cheia de graça, o Senhor é convosco. Bendita sois vós entre as mulheres, e bendito é o fruto do vosso ventre, Jesus. Santa Maria, Mãe de Deus, rogai por nós, pecadores, agora e na hora de nossa morte. Amém. Ave Maria, cheia de graça, o Senhor é convosco. Bendita sois vós entre as mulheres, e

Bendito é o fruto do vosso ventre, Jesus. Santa Maria, Mãe de Deus, rogai por nós, pecadores, agora e na hora de nossa morte. Amém. Ave Maria, cheia de graça, o Senhor é convosco. Bendita sois vós entre as mulheres, e bendito é o fruto do vosso ventre, Jesus. Santa Maria, Mãe de Deus, rogai por nós, pecadores, agora e na hora de nossa morte. Amém. Ave Maria, cheia de graça, o Senhor é convosco. Bendita sois vós entre as mulheres, e bendito é o fruto do vosso ventre, Jesus. Santa Maria, Mãe de Deus, rogai por nós, pecadores, agora e na hora de nossa morte. Amém. Ave Maria, cheia de graça, o Senhor é convosco. Bendita sois vós entre as mulheres, e bendito é o fruto do vosso ventre, Jesus. Santa Maria, Mãe de Deus, rogai por nós, pecadores, agora e na hora de nossa morte. Amém. Ave Maria, cheia de graça, o Senhor é convosco. Bendita sois vós entre as mulheres, e bendito é o fruto do vosso ventre, Jesus. Santa Maria, Mãe de Deus, rogai por nós, pecadores, agora e na hora de nossa morte. Amém. Glória ao Pai, ao Filho e ao Espírito Santo, como era no princípio, agora e sempre. Amém. Ó meu bom e amado Jesus, perdoai-nos, livrai-nos do fogo do inferno, levai as almas todas para o céu e socorrei principalmente aquelas que mais precisarem da vossa infinita misericórdia. Chegando ao final do nosso Santo Terço, nós queremos agradecer a vós, ó Mãe Bendita, por todas as bênçãos e graças que de vós temos recebido. Dignai-vos agora e para sempre tomar-nos debaixo de vosso poderoso amparo, e para mais vos saudamos com uma salve rainha. Salve rainha, mãe de misericórdia, vida, doçura e esperança nossa salve. A vós bradamos os degredados filhos de Eva, a vós suspiramos gemendo e chorando neste vale de lágrimas. Eia, pois, advogada nossa, esses vossos olhos misericordiosos a nós volvei, e depois deste desterro mostrai-nos Jesus, bendito fruto do vosso ventre. Ó clemente, ó piedosa, ó doce e sempre Virgem Maria, rogai por nós, Santa Mãe de Deus, para que sejamos dignos das promessas de Cristo. Assim seja. Amém. E chegou o momento, meus irmãos e irmãs, de nós nos consagrarmos a Maria, a nossa Mãe Santíssima, a Mãe Aparecida. Entregar a ela o nosso dia de hoje. Vamos consagrar a ela todo o suor do nosso trabalho, toda a nossa família, nossos amigos, todas as nossas alegrias, dificuldades, preocupações. Vamos entregar tudo nos braços da Mãe, para que ela interceda por cada um de nós. Tudo aquilo que nos pertence, Mãe, que a Senhora tome de conta, que a Senhora acolha a nossa oração e interceda junto ao Seu Filho Jesus por cada um de nós. Ó Maria Santíssima, pelos méritos de nosso Senhor Jesus Cristo, em vossa querida imagem de Aparecida, espalhais inúmeros benefícios sobre todo o Brasil. Eu, embora indigno de pertencer ao número de vossos filhos e filhas, mas cheio do desejo de participar dos benefícios de vossa misericórdia, prostrado a vossos pés, consagro-vos o meu entendimento, para que sempre penses no amor que mereceis. Consagro-vos a minha língua, para que sempre vos louve e propague a vossa devoção. Consagro-vos o meu coração, para que depois de Deus vos ame sobre todas as coisas. Recebei-me, ó Rainha incomparável, vós que o Cristo crucificado deu-nos por mãe, no ditoso número de vossos filhos e filhas. Acolhei-me debaixo de vossa proteção, socorrei-me em todas as minhas necessidades espirituais e temporais, sobretudo na hora de minha morte. Abençoai-me, ó celestial cooperadora,
e com vossa poderosa

intercessão, fortalecei-me em minha fraqueza, a fim de que, servindo-vos fielmente nesta vida, possa louvar-vos, amar-vos e dar-vos graças no céu por toda a eternidade. Assim seja. Obrigado a você, meu irmão, a você, minha irmã, a vocês que rezaram conosco em mais uma madrugada com a Mãe Aparecida, o Santo Terço Mariano. Nós estivemos e continuaremos sempre unidos, em nome do Pai, do Filho e do Espírito Santo. Amém. Fiquem todos com as bênçãos do Senhor Jesus, a proteção e a intercessão de nossa mãezinha querida, a Senhora Aparecida. Fiquem todos em paz. Fiquem todos na paz. Obrigado pela companhia, obrigado pelas orações. Quem está chegando agora é o Bruno Anaia com a Corda Brasil. E eu, com a graça de Deus, estarei de volta na próxima madrugada. Fiquem em paz.

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6: 5 horas, horário de Brasília.

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2: Alô, meu povo, bom dia, bom dia. E aí, tudo legal com vocês aí nesta manhã? Grande abraço para todos que sintonizam com a gente aqui na 106.9. Hoje, terça-feira, 7 de julho de 2026. Abraço para você que está aí acordando, preparando, organizando para começar mais um dia. Seu dia possa ser muito, mas muito especial mesmo, hein? Olha, que a gratidão seja maior que qualquer preocupação. Bom dia, bom dia.
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2: Agora são 5 horas mais 2 minutos, 5 e 2 aqui no nosso amanhecer. Música boa chegando, moda com Tião Carreiro e Pardinho. É o pulo do gato. Seja bem-vindo ao nosso amanhecer.

0: Ah, legal, hein? Tá aí o pulo do gato. São 5 horas mais 5 minutos. Nosso amanhecer por aqui. E aí, tá de bem com a vida nesta manhã de terça-feira, hein? Grande abraço pra você que sintoniza com a gente. A você aí ligado com a gente na nossa região, no nosso estadão de Minas. E por esse imenso Brasil aí, hein? Onde o som da manhã sul chega aí também através da internet, nosso planeta Terra. Ei, coisa boa, hein? Tem muita gente ouvindo nosso amanhecer, a nossa programação aqui, né? São 5 horas mais 6 minutos, atendendo já as participações aqui da madrugada. Pessoal que mandou as mensagens aqui bem cedinho, né? O Machado tá lá na Ponte do Silva ouvindo a gente, né? Acompanhando o nosso amanhecer na minha terra. Fala comigo, Machado. Deixa eu colocar aqui a participação agora. Sim, certinho, certinho.
1: Alô, Marcelo Costa, bom dia, bom dia. Boa terça-feira para todos nós. Se você puder, passe a rua para o Carlinhos, Bandolinho, minha filha Cerrado. Feliz era para todos os ouvintes da Rádio Maçu, para todos vocês da rádio aí.
0: Tá joia.
1: Bom dia, que Deus abençoe nosso dia, nossa terça-feira.
0: Amém, amém, valeu, bom dia, bom dia. Fala, Geraldo, bom dia.
2: Bom dia, Marcelo. Sou o Geraldo Pepe do Cogumim Posse. Quero ouvir a música Rio Negro Solimões, Frios da Madrugada.
0: Tá legal.
2: Fez é pra todos os ouvintes, a galerinha do Corvo da Raiz, Ponte do Silva, Corvo dos Fagundes, Bem Posta, Vila Formosa, Ponte do Silva, aí na Ponta Aldeia, esse pessoal do posto de gasolina, Ponte do Silva, e pra vocês da rádio, tenham um ótimo dia.
0: Pra vocês também, tudo de bom, hein? O Rio Negro e Solimões, eles vão cantar com o Jorge e o Matheus, tá jóia? Ficou muito bacana essa gravação aí com a participação de Jorge e Matheus. Abraços aqui para o José Antônio lá de Cariacica, no Espírito Santo. Ô, José Antônio, bom dia para você e para toda a família aí.

Ainda também aqui, ó, participando com a gente, a nossa ouvinte Andréia e o Paulo, lá de Martins Soares. Ótimo dia para vocês aí. Também vai um abraço para Maria Aparecida do Engenho da Serra. Bom dia, Maria Aparecida. O Antônio Alves de Oliveira, em São João do Manhuaçu, também ligado com a gente, mandando um abraço para todos os ouvintes. Sandra Moraes está no Engenho da Serra também. Bom dia, Sandra. Boa terça para você também aí, tá? O senhor Alípio, a dona Ana, lá em Martins Soares. Bom dia, bom dia. Lá em São Paulo, no estado de São Paulo, em Itacoaxetuba, o José Salvador. Ô, José Salvador, bom dia. E aí, tá indo pra caminhada? Tem caminhada hoje? Ah, legal, bom dia. O César da Matinha, tomando um cafezinho forte e ouvindo Amanhecer na Minha Terra. Bom demais da conta, hein? A todos que sintonizam com a gente, bom dia, bom dia. 5:09, também participando com a gente aqui o José Martins, lá do Rio de Janeiro, São João de Meriti. Ô, José Martins, e aí, como vai? Tudo bem com você aí? Com a família? Bom dia, bom dia. Também mandando um abraço aqui, ó, para a nossa ouvinte, a Maria Aparecida Paixão, do Coqueiro Rural. Bom dia, Maria, tudo jóia com você e com a família por aí? A Fátima, do Sagrada Família, ligada com a gente. A Maria de Fátima está aqui participando do nosso Amanhecer na Minha Terra, sintonizada sempre com a gente. Que legal, hein? Ótimo dia para vocês que acompanham o nosso Amanhecer na Minha Terra. 5:10 agora. Tem Carlito e Baduí? Vai para Dona Maura Verli, lá da comunidade do Caatinga, em Manhumirim. Ela é fã da dupla, né? Chegando aqui pra gente. É a Morena Flor do Cerrado. Ei, moda boa essa, hein?

0: 5:17, agora aqui na Manhuaçu.
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1: Agora são 5h19 aqui na Manhã Sul, seguindo com o nosso amanhecer por aqui. Vamos lá, né? Atendendo mais participações. Tem uma turma boa aqui, hein? É, bom dia para o nosso ouvinte lá de... Deixa eu ver aqui. De Pocrane. Ah, José Geraldo. Bom dia, José Geraldo. Para você e para a esposa e a Fátima. Estão mandando um abraço para todos os ouvintes. Lá embaixo, Guandu, quem está na sintonia com a gente, mandou mensagem aqui. É o senhor Joaquim Ferreira. Ô, senhor Joaquim, ótimo dia para o senhor e para a família aí. Está abraçando aos parentes aqui de Manhuaçu. Também a participação aqui. É, deixa eu ver quem está pedindo aqui a música do Trio Parada Dura, não é isso? Ah, é o nosso ouvinte do bairro Bom Jardim, está ligado com a gente. É o José Ferreira. Ô, José Ferreira, bom dia, tudo bem? Encontrei com ele ontem aqui no centro e ele me disse assim, ó, estou ouvindo todas as manhãs. Manda uma música do Trio Parada Dura pra gente lá. Pediu ontem, hein? ele pediu a música Prisioneiro do Amor. Tá mandando pra todos os ouvintes da Manhuaçu. Ótimo dia, José Ferreira, pra você, pra todos aí do bairro Bom Jardim, aqui em Manhuaçu. Também quem está pedindo aqui a música, deixa eu ver quem está por aqui ligado com a gente, é a Conceição, está lá no Santa Luzia, não é isso, Conceição? Ótimo dia para você aí, para todos os ouvintes, fala com a gente.
2: Oi, Marcelo Costa, bom dia para você e para todos os ouvintes. Aqui é a Conceição do Santa Luzia, gostaria de ouvir uma música, se for possível, com Lio e Léo, A Sementinha, e oferecer para todos os ouvintes, para todas minhas amigas e para vocês aí da rádio. Obrigado, fica com Deus, um bom dia, tchau.
1: Um bom dia para vocês também do Santa Luzia. É, aproveitar também e mandar um abraço aí para os ouvintes, né? O Valtinho Fotógrafo. Ô, Valtinho Fotógrafo, bom dia para você e para a família. Os irmãos lá, o Relâmpago e o Trovão. É, estão sempre ouvindo a gente, os gêmeos, né? Grande abraço pra vocês aí, do Santa Luzia. Zé Cuica também, esse gosta de uma pescaria, hein? Ô, Zé Cuica, bom dia! A todos aí do bairro Santa Luzia, aqui em Manhuaçu, um abraço pra vocês e muito obrigado pela audiência, tá joia? Rivelino tá por lá também. O Heraldo, né? O Heraldo, bom dia pra você e pra família. 5h22. Vai também um abraço aqui, um bom dia, deixa eu ver para quem. Bom dia, Marcelo Costa, que Deus abençoe o seu dia. Aqui é Maria de Lourdes Silva. Ô, Maria de Lourdes, bom dia. Tudo bem com você e com a família aí no Pouso Alegre? Abraçando aí os pais, o senhor Messias Ferreira e a dona Ana Gomes. E todos os ouvintes, valeu. Grande abraço para vocês do Pouso Alegre. Vai um abraço também aqui para o Raimundo Ventura, lá da Ponte do Silva, abraçando a esposa, a sogra e o sogro. Também manda um abraço para o Lino lá em Pontões, não é isso? Também para o Valtinho do Boné, para todo o pessoal. Muito obrigado, tá? O Raimundo Ventura. Sempre na sintonia aqui do nosso amanhecer, que legal. Também a Fabiana Maria. Oi, Fabiana, bom dia. Está em São José do Jeronídio. Está abraçando aí a família, os ouvintes da Manhuaçu. Manda um alô também para a Olivia lá do Beira Rio, em Durandé. Um grande abraço para vocês aí, tá? O José Augusto de Caputira. Oi, Zé Augusto, tudo bem com você e com a família? Bom dia, bom dia. É, tá mandando um abraço para todos os ouvintes.

da manhã sua para você, para a Iranci, né? Um ótimo dia para vocês aí. Grande abraço. A Edna de São Sebastião do Sacramento, também ouvindo a gente. Ótimo dia, Edna. Para você e para a família aí na sintonia aqui do nosso Amanhecer na Minha Terra. Lá em São Sebastião do Sacramento também está o senhor Getúlio, né? Ô, senhor Getúlio, bom dia. Lá em Colatina é o Giovanni e a Ana na sintonia do Amanhecer. A Maria Márcia tá lá no São Roque. Boa recuperação aí, tá, Maria Márcia? Toma aquele chazinho aí pra curar essa tosse rapidinho, tá bom? Ótimo dia pra vocês aí. A Janice de Santo Amaro pedindo música e oferecendo para a família. Manda para Robert Wagner e para a sua mãe Terezinha. Valeu, Janice. Bom dia também para o Heron, o Arthur, a Edilaine. Estão lá em Manhãozinho na sintonia do nosso Amanhecer. Tudo de bom para vocês aí, tá? Leonel Faria, Córrego Bom Jardim, Santa Margarida, também ouvindo a gente. Legal, bom dia, gente.

0: Agora são 5h31 aqui no nosso amanhecer na minha terra.
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0: 5h33 agora.
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1: Agora são 5h34 aqui no nosso amanhecer. A nossa ouvinte aqui, ó, soltando a voz com a gente, acompanhando o nosso amanhecer na minha terra. Bom dia, bom dia.
2: Bom dia, Marcelo Costa, tudo bem? Tudo. Sou Maria da Glória, do Matipó.
1: Oi, Maria da Glória.
2: Se você puder, passamos para mim com Eduardo Costa, qualquer um.
1: Tá, joia.
2: Para meus filhos, para você, tá bom? Um abraço.
1: Valeu, um abraço para você e para todos aí de Matipó ligados com a gente. A Maílde está por lá também ouvindo a gente, sempre acompanhando o nosso amanhecer também. O Renato Silveira, lá em Matipó. Ô, Renato, tudo bem com você, com a família por aí? 5h35, aqui ó, participação também da nossa ouvinte lá de Palmeiras, a Sueli. Oi, Sueli.
3: Bom dia, Marcelo Costa.
1: Bom dia.
3: Como foi sua noite?
1: Graças
3: foi
1: a
3: bem?
1: Deus, foi ótimo.
3: A paz de Jesus esteja com você.
1: Amém.
3: Hoje e sempre. Sou a Sueli das Graças Lopes, de Palmeiras.
1: Fala comigo, Sueli.
3: Pense você passar uma música para meus primos, tudo em Monte Alverno. Meu primo lá em Pinheiros, Martins Soares,
1: Coquilou
3: e Anitta. Pro Jair, a Genil, Zé Maria, todos meus colegas aqui de Palmeiras. Estou fazendo bolinho de mandioca para a merenda do café.
1: Coisa boa, hein?
3: Estou fazendo almoço. Fica com Deus, Jesus te abençoa.
1: Amém.
3: A Nossa Senhora derrama todas as bênçãos sobre você e na sua casa.
1: Amém. Ótimo dia para você, Sueli, para todos os nossos ouvintes aí de Palmeiras. A Dona Purinha também mandou uma mensagem para nós aqui agora. Oi, Dona Purinha, muito obrigado para a senhora, para o senhor Sebastião, para todos vocês aí no bairro Lajinha. Nosso carinho especial, tá? Também a Madalena, o Dinim, ligados com a gente por lá também. Todo o pessoal aí da sintonia. O Jober, oi Jober, tudo bem? Bom dia. O Dilin e a Cláudia também estão por lá sempre acompanhando a gente. Legal demais, hein? Alô, Márcio Alves, bom dia, tudo bem, Márcio? Tá ligado com a gente lá no São Bento, que beleza, hein? Juntamente com a família, e sim, legal demais. São 5 horas mais 37 minutos, 5h37. O nosso ouvinte aqui é o Cláudio, lá do Jatobá também, participando sempre com a gente aqui no nosso Amanhecer na Minha Terra. Que legal, né, Cláudio? E aí? Fala comigo.
4: Ô, Marcelo.
1: Ô, Cláudio.
4: Bom dia.
1: Bom dia.
4: De uma música que te adoro, Sampaio, Chora Neném.
1: Tá joia.
4: Conhecer mais minha esposa, com o Patenori, com o Zé Pedro e Alissa, com o seu Jani também, mais com a família Lã, com o Azadão, faz isso pra nós aí.
1: Tá legal.
4: Então, tomando um cafezinho melado.
1: Ei, coisa boa.
4: Vai esquentar o frio. Falou. Com Deus. Bom trabalho pra você, pra nós também.
1: Valeu, tudo de bom pra vocês aí. Cafezinho é bom demais, hein? Quem deve estar tomando um cafezinho de rapadura, de melado nesse momento, lá na Barra da Gameleira, é o Zé Geraldo, né? Ô, Zé Geraldo, bom dia pra você e pra toda a família aí, hein? Sandro Pio também tá por lá ouvindo a gente. Todo o pessoal aí da Barra, nosso abraço. E pra vocês aí também da Gameleira de cima, né? Todo o pessoal na sintonia do nosso amanhecer. Bacana demais da conta. 5h38. É o Sistema Caipira com Eduardo Costa. Na sequência tem o Teodoro e o Sampaio. Chora, neném.

Ei, esse neném não é brinquedo não, hein? 5h43. Confira comigo aqui, ó. 5h43 aqui na Manhã Maçô. Daqui a pouquinho tem a prece do amanhecer

0: com o Padre Carlos Alto É. 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
1: Agora 5h47, participação aqui do Fabrício.
2: Bom dia, Marcelo Costa.
1: Bom dia, Fabrício.
2: Laranja da Terra, tô aqui, né, ligadinho no seu programa, te ouvindo. Esse programa que é maravilhoso. Manda um alô aqui pra mim. Tô aqui, né, tirando leite, ouvindo a maior.
1: Que bom, aí.
2: E toca aí pra mim, do Chitãozinho Chororó, Fogão de Lenha. Sou muito fã dessa música.
1: Tá joia.
2: Então, todos um bom dia e uma boa semana.
1: Valeu, Fabrício. Ótimo dia pra vocês também aí. Bom dia pra Leni do Carmo, em São João do Manhuaçu. Abraçando todo o pessoal lá, os filhos, a família, para todos nós aqui da rádio também. Valeu, Leni, bom dia. Ainda também o José Geraldo Damasceno, Zé Rolinha. Ô, Zé Rolinha, bom dia para você, para Adriana, para todos aí ligados com a gente no Córrego da Raiz, sempre na sintonia aqui do nosso Amanhecer na Minha Terra. Também bom dia para o Johnny, ligado com a gente na Igrejinha dos Vieiras, lá no município de Durandé. A todos vocês aí, nosso carinho. Bom dia, bom dia.

0: Ah, que legal, hein? Bacana demais. Tá aí, Chitãozinho Chororó, fogão de lenha. 5h52 agora. Participação aqui do nosso ouvinte, é o Vander Lúcio. Fala, Vander Lúcio.
1: Bom dia, meu amigo Marcelo Costa.
0: Bom dia.
1: Vander Lúcio, do Bairro Pinheiro.
0: Beleza, vai.
1: Aqui, toca aí pra nós aí, jeitão de caboclo.
0: Tá joia.
1: Agradecendo aí pra todos os ouvintes, pra vocês aí da emissora aí. E um bom dia pra nós.
0: Pra todos Vamos nós. Lá. Valeu, Vander Lúcio, bom dia. A Rosiane Antunes e as colegas de trabalho lá no Bom Pastor, ligados sempre com a gente também. Todos aí, bom dia. Ainda o Dalbino, a Renilda, o Paulinho e a Marinha, a Evinha, estão lá na Dalói Pinheiro também na sintonia com a gente. A Sandra Martins da Serra do Ouro, lá no, na Vila de Fátima, bom dia para vocês aí também, sintonizados com a gente. A nossa ouvinte, a Eliane Rabelo, lá no Alfa Sul e a família, bom dia, gente. Aí o jeitão de caboclo é o Daniel e o Zé Camelo.

0: 5h56, ei, moda boa essa, hein? 5h56, quem está na sintonia com a gente lá em Palmeiras é o nosso ouvinte, o Wellington. O Wellington, bom dia para você, para todos aí, pedindo aqui de Paulo e Paulino, ponto final. Tá oferecendo para todos os ouvintes aqui, para a gente aqui da rádio também. Abraço lá o Zé Macaia e a família. Ótimo dia para vocês aí. Bom dia, bom dia. Pilora tá ouvindo a gente por lá também, Anitta. Bacana demais, hein? Bom dia para Elza e Prudete lá de São Vicente de Simonésia. Mandaram aqui o Marcelo Costa. Bom dia. Vamos tomar um cafezinho com batata doce. Ei, trembão, hein? Bom café da manhã aí para vocês, tá? Marilsa Damásio, bom dia para você e para a família em Dom Correia, lá no Gavião. Mandou uma mensagem para nós aqui também. A Lindalva de Luisburgo, abraçando a todos os ouvintes da Manhuaçu. Ah, legal, Lindalva. Bom dia para vocês aí na sintonia com a gente. Ainda também o Ronaldo ligado com a gente, a Cineida, pessoal de Manhumirim ligados com a gente aqui. O Zé Paulo, lá de Alto Caparaó. Marcelo, manda de Paulo e Paulino aí para mim também. Então tá joia. Ótimo dia. E também a participação aqui da Luzia, ligada com a gente, lá em Argilita. Oi, Luzia. Ótimo dia para você e para toda a família aí na sintonia do nosso amanhecer na minha terra. Que bacana, hein? Ainda também a participação aqui dos nossos ouvintes ligados no amanhecer. A você de Manhuaçu e de toda a nossa região. Muito obrigado pela audiência nesta manhã de terça-feira. Grande abraço, beijo no coração de todos. Fiquem com Deus e até amanhã.
1: Olha.

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4: Bom dia, Marcelo Costa, bom dia, amigos, bom dia, família, bom dia, comunidades, bom dia, trabalhadores e trabalhadoras, viajantes, motoristas, grande abraço, bênçãos de Deus na sua vida. Nossa oração e nossa prece aos doentes, enfermos, famílias enlutadas, aos idosos, que o Senhor abençoe, ilumine, que o Senhor continue cuidando de cada um, de cada uma. Todos os que contam, que confiam nas nossas preces, nossas orações. Crianças, jovens, estão se preparando para mais um dia de estudo. Aos que transportam as crianças e adolescentes e jovens para suas escolas, seus colégios, bênção e proteção de Deus na sua vida. Prezado ouvinte, querida família, quais são hoje as coisas e situações que nos desviam do caminho de Deus? Vale a pena começar nossa reflexão deste dia com essa pergunta? São muitas as coisas e situações que nos desviam de Deus, da religião, do compromisso com a igreja, do compromisso com a família. O mundo tem oferecido tantas coisas aparentemente mais atraentes. Diante disso, perguntamos-nos: para que perder tempo com coisas religiosas? Muitos são os que pensam dessa maneira. Por quê? Para que perder tempo com coisas de Deus? No tempo do profeta Oséias, não era diferente. As propostas eram muitas, sobretudo propostas religiosas, e o povo seguia aquela que parecia responder mais às suas expectativas. Escolhiam quem seriam seus príncipes sem o conhecimento de

Deus, faziam ídolos e os adoravam como se fossem deuses, dizendo assim: esse procedimento parece algo primitivo, atitudes de pessoas sem formação religiosa, com formação religiosa precária, mas não é bem assim. Eram pessoas que tiveram formação, que receberam de Deus, por meio dos profetas, instruções, mas foram possuídas por demônios que as desviaram do caminho certo. Hoje acontecem coisas muito semelhantes. São infindas as propostas que o mundo oferece, uma com aparência melhor do que a outra, até propostas religiosas que atendem grupos específicos, como produtos que são fabricados de acordo com o gosto de cada cliente. Reze comigo, caro ouvinte, a oração deste dia. Ó Deus, quisestes que vossa igreja fosse sacramento da salvação para todo gênero humano, a fim de que a obra salvadora de Cristo continuasse até o fim dos tempos. Despertai os corações dos vossos fiéis para que sintam a urgência do chamado missionário, até que de todas as nações surja e cresça para vós um povo e uma só família. Ó nosso Senhor Jesus Cristo, vosso Filho, que é Deus, e convosco vive e reina na unidade do Espírito Santo por todos os séculos dos séculos. Amém. Primeira música da nossa prece do amanhecer, momento novo, Zé Vicente.

Prezado ouvinte, querida família, o evangelho de hoje, São Mateus capítulo 9, versículos de 32 ao 38. Naquele tempo, apresentaram a Jesus um homem mudo que estava possuído pelo demônio. Quando o demônio foi expulso, o mudo começou a falar. As multidões ficaram admiradas e diziam: nunca se viu coisa igual em Israel. Os fariseus, porém, diziam: é pelo chefe dos demônios que ele expulsa os demônios. Jesus percorria todas as cidades e povoados, ensinando em suas sinagogas, pregando o evangelho do reino e curando todo tipo de doença e enfermidade. Vendo Jesus as multidões, compadeceu-se delas, porque estavam cansadas e abatidas, como ovelhas que não têm pastor. Então disse a seus discípulos: a messe é grande, mas os trabalhadores são poucos. Pedi, pois, ao dono da messe que envie trabalhadores para sua colheita. Palavra da salvação. Glória a vós, Senhor. Prezado ouvinte, querida família, o texto do evangelho de hoje apresenta algumas situações de opressão que precisam ser combatidas. É importante nunca nos esquecermos. A primeira delas é apresentada no homem mudo, possuído pelo demônio. Era um tipo de demônio que emudecia as pessoas. Quais são hoje os demônios que calam as pessoas? Dois desses demônios são muito evidentes: o medo causado pelos demônios que provocam ameaças, e esses subdividem em muitas categorias, e o demônio da ignorância, que causa alienação provocada pela falta de educação. Há muitos outros, porém, todos precisam ser identificados na sua origem, mas também combatidos. A atitude de Jesus diante desse homem mudo é imediata. Ele expulsa tudo o que impede o homem viver, tudo o que impede o homem falar. Mas também aqueles que não querem que as pessoas falem, se manifestam, reagem às opressões, sentem-se incomodados com ações libertadoras. Foi o que ocorreu com Jesus. Assim que o homem começou a falar, as pessoas ficaram admiradas e logo apareceram os que não gostavam nada do que aconteceu. Eles se sentiam ameaçados e resolveram desmerecer a ação libertadora de Jesus. Na verdade, é pelo chefe dos demônios que ele expulsa os demônios. Começam a ameaçar, a intimidar, mas o bonito, caro ouvinte, querida família, é Jesus que tem uma grande e profunda coragem e compaixão. A compaixão é um sentimento divino que move, que nos move. Ele nos move porque comove. Mais do que isso, quem é atingido pela compaixão não permanece parado, faz algo em prol.

ou daquele que lhe despertou a compaixão. Jesus viu que não era possível resolver a situação sozinho, mas pede que peça ao Pai operários para trabalhar na messe. Este também hoje é o nosso compromisso. Pai nosso que estais no céu, santificado seja o vosso nome. Venha a nós o vosso reino, seja feita a vossa vontade, assim na terra como no céu. O pão nosso de cada dia nos dai hoje. Perdoai as nossas ofensas, assim como nós perdoamos a quem nos tem ofendido. E não nos deixeis cair em tentação, mas livrai-nos do mal. Nossa programação, paróquia de São Lourenço, de segunda a sexta-feira, Igreja Matriz do São Lourenço, missa transmitida às 18h10. Hoje, 16 horas, missa no lar São Vicente de Paulo. Amanhã, 6 horas da manhã, missa na capela do Hospital César Leite. Na quarta-feira, amanhã, 19h30 horas, missas nas comunidades São Judas Tadeu e Nossa Senhora Aparecida. E na quinta-feira, missa na comunidade Santo Antônio. Última música, Eu e Minha Casa, na voz do Johnny. Pela intercessão de São Lourenço, desça sobre você, sua família, nossos lares. A bênção de Deus Todo-Poderoso, Pai, Filho e Espírito Santo. Amém. Na sequência, o Jornal Regional. E até amanhã em nova prece do amanhecer.

0: para a instituição e para toda a população, afirmando que a iniciativa representa o início de uma nova história para o hospital.
1: Um momento muito especial, né? O hospital fazendo 100 anos, ganhando esses terrenos, são 55 mil metros, para nós começarmos a nova história do Hospital César Leite. Eu penso que isso vai ser um presente para toda a comunidade, lembrando que aquele hospital é um hospital nosso, da nossa comunidade. Na verdade, a gente vai começar o trabalho em cima dos projetos para ver a viabilidade de qual serviço que vão acontecer. E nós não podemos esquecer que nós vamos dependermos de recurso estadual, municipal, estadual. Isso vai ser uma corrente para conseguir que essa obra consiga ser concluída. Então, eu aproveito o momento para convocar todas aquelas pessoas, os 23 municípios que usam a saúde de Maiuaçu, que eles possam ajudar, entrar nessa luta conosco, para que nós possamos fazer uma saúde melhor, podemos fazer aumentar espaço para que possamos ter mais vagas para os necessitados.
0: E um dos responsáveis pelo projeto, o empresário Marcos Vaz, explicou que a proposta vem sendo planejada há alguns anos.
2: E a palavra é gratidão. Porque é o seguinte, fazer parte desse projeto, para mim, é mais do que eu sonhava. Vou ser muito honesto, eu sou de Santana do Maiuaçu, há 30 anos em Belo Horizonte, trabalhando com urbanismo, e Deus me deu presente de voltar para Maiuaçu para empreender. E aí, esse terreno da família Veler, só que eu agradeço a toda a família que faz parte desse projeto, esse terreno estava guardado há 40 anos esperando esse projeto. Porque a gente sabe que Deus está no controle de tudo e tem um planejamento muito além das nossas possibilidades. E aconteceu uma coisa muito legal, porque quando veio, a gente conseguiu viabilizar a vinda do hospital da Fundação Cristiano Varela, eu falei com uma colada, peraí, vamos arrumar para vocês a leite também. E aí Deus abençoou, conseguimos uma área plana, que o município vai ceder, que é a área institucional do loteamento, que é 20 mil metros, para o hospital. E aí o Milton chegou e falou assim, não, eu quero um projeto para 100 anos, eu não quero um projeto só para... Tem que ser uma coisa pensada a longo prazo. O César Leite, haja vista que ele hoje tem dificuldade com o espaço. Você tem uma ideia, o César Leite tem 5 mil metros quadrados da área do terreno. 5 mil metros. E aí o Milton, eu quero 10 vezes mais, eu quero 50 mil. E Deus abençoa que nós conseguimos achar um terreno plano, com 50 mil metros, a 2 quilômetros do centro de Maiuaçu, que vai estar a 1,5 km da avenida da BR-262. Então, não tem como não dar crédito para Deus, isso é um projeto que é muito além de nós. Então, para mim, é uma alegria muito grande fazer parte disso. Quero aqui parabenizar o Milton e a Imaculada, porque, sim, estão tendo essa coragem. Como há 100 anos, nossos antepassados tiveram coragem de lançar essa pedra, de fazer esse projeto, que hoje beneficia nós. Eles estão tendo coragem hoje de lançar esse projeto. Né, a gente sabe o tamanho do desafio disso, né, mas não vai ser pequeno. Mas a gente sabe que Deus está no controle disso. A nossa cidade é uma cidade empreendedora. Eu tenho certeza que toda a região vai abraçar esse projeto. E eu tenho certeza que vai ser um projeto rápido e que vai beneficiar todos nós.
0: Agora são 6 horas e 30 minutos. Lembrando a você, ouvinte da Rádio Maiuaçu, que nós estamos ao vivo em imagens no YouTube. Lá você confere todas as notícias de Maiuaçu e também de toda a região. E a gente vai para o rápido intervalo, daqui a pouco você confere. Especialista explica pesquisa que indica queda da mortalidade de mães e bebês cadastradas no Bolsa Família. E Olimpíada Nacional de Eficiência Energética está com inscrições abertas.
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3: O dólar cotado em R$ 5,13, queda de 0,70%. Já o euro negociado em R$ 5,87, baixa de 0,65%. Na região de Manhuaçu, o café arábica, bebida dura, tipo 6 safra nova, saca de 60 quilos, cotada em R$ 1.681. Já o café arábica Rio, saca 60 quilos, negociada em R$ 1.194. 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
3: Agora são 6h36 e uma pesquisa divulgada recentemente pela Fiocruz indicou queda nas taxas de redução da mortalidade materna e infantil em gestantes e mães inscritas no Bolsa Família, além da diminuição na incidência de doenças infecciosas e de internações relacionadas a transtornos mentais. Entre as mulheres beneficiárias do programa em todo o país, o risco de morte por causas relacionadas à gravidez e ao parto foi até 31% menor em comparação com aquelas que não recebiam benefício. O doutor em sociologia, Igor Rodrigues, comenta os resultados apresentados na pesquisa.
4: Olha, as últimas pesquisas que saíram da Fiocruz demonstraram que o Bolsa Família teve impacto direto na vida de uma série, de um segmento da população mais vulnerável. Primeiro, nós temos que compreender o Bolsa Família sem ataques preconceituosos, de natureza moral, de entender como um programa de transformação social. É claro que dentro de cada programa existem as distorções, mas essas distorções não permitem com que nós joguemos a criança com a água do banho fora. Ou seja, o programa tem promovido melhoria da vida de muita gente. E nisso, o Bolsa Família melhorou, sobretudo, a questão da mortalidade. A Fiocruz é uma

0: pesquisa recente, mostrou que diminuiu a mortalidade e também melhorou a questão da saúde das pessoas, diminuiu o consumo de drogas, as famílias tiveram melhor acesso a desempenho escolar, demonstrou uma série de índices positivos para a gente pensar o Bolsa Família.
1: Segundo o Igor, um dos motivos para o impacto positivo do projeto são as exigências feitas para quem está inscrito.
0: A família é considerada um programa de exigência positiva. O que, que é isso? A família ela tem que cumprir algumas coisas, como vacinação, e escola, etc. Então, é um programa de exigência positiva. Existem programas de exigência negativa, programas que a pessoa tem que, por exemplo, trabalhar, etc. O Bolsa Família é exigência positiva. A família vai ter que fazer uma contrapartida, é boa para aquela família própria. Então, esses programas que têm essa dimensão, eles vão contemplar tanto, por exemplo, vacinação, que vai melhorar quadros de saúde, sobretudo alimentação. Então, a alimentação das famílias melhoraram bastante, né, isso ficou mostrado nessa pesquisa da Fiocruz, quanto à questão do acompanhamento. Então, acompanhamento médico nos postos de saúde, nos programas de saúde da família, que são acompanhamento de testes do pezinho, teste da gravidez, a questão do combate a doenças. Isso diminuiu e impactou, tanto na mortalidade quanto na questão da vitalidade, né? As pessoas conseguiram alcançar níveis melhores de saúde.
1: O especialista ainda indica que os programas de assistência social são fundamentais para garantir dignidade às pessoas em situação de vulnerabilidade.
0: Não há outro caminho. Por que não há outro caminho? Existe um teórico alemão chamado Robert Kurtz. Ele aponta que nós precisaremos da assistência, porque, sobretudo no mundo em que o trabalho tem sido extinto, né, nós temos diminuído com a mecanização, o campo, as máquinas, nós precisaremos garantir para uma parte da sociedade que não tem acesso, nós precisaremos garantir o mínimo de existência, o mínimo de dignidade. Porque sem isso, a sociedade ela vira o caos. Né? Aquele que não tem vai precisar se alimentar. É uma questão de sobrevivência. E o Bolsa Família, como esses programas de renda mínima, não só o Bolsa Família, no mundo inteiro, tem caminhado para garantia daqueles que não têm, que estão alijados de um sistema do capital muito agressivo, né, muito destrutivo.
1: As inscrições para a Olimpíada Nacional de Eficiência Energética estão abertas e seguem até o dia 15 de setembro. A competição é voltada para estudantes do 8º e 9º ano do ensino fundamental e do 1º e 2º ano do ensino médio. Os professores podem inscrever seus alunos pelo site one.org.br. Segundo a coordenadora de eficiência energética do Grupo Energisa, Fabiane Barbosa, a Olimpíada é uma oportunidade para ampliar o conhecimento dos estudantes sobre eficiência energética e sustentabilidade.
2: Você sabia que estão abertas as inscrições para a Olimpíada Nacional de Eficiência Energética? A ONE é uma iniciativa da Agência Nacional de Energia Elétrica, a ANEEL, realizada por meio do Programa de Eficiência Energética e coordenada pelo Instituto Abrade. A Energisa tem orgulho de fazer parte dessa iniciativa, levando conhecimento, conscientização e educação para os municípios de sua área de concessão. Acreditamos que a transformação do setor elétrico também passa pela formação de cidadãos mais conscientes sobre o uso da energia e dos recursos naturais. A Olimpíada é voltada para os estudantes do 8º e 9º ano do ensino fundamental e também para alunos do 1º e 2º ano do ensino médio, das redes pública e privada de ensino. Mais do que uma competição, a ONE é uma oportunidade de aprender sobre eficiência energética, sustentabilidade e consumo consciente, estimulando o protagonismo dos jovens na construção de um futuro melhor.
1: Agora são 6h41, a gente vai para o intervalo e daqui a pouco você confere. Bombeiros orientam sobre prevenção de acidentes nas férias escolares e ônibus da Rio Doce se envolvem em acidente entre Alto Caparaó e Alto Jequitibá.
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9: Agora são 6h46. E com a chegada das férias escolares, o Corpo de Bombeiros de Manhuaçu reforça os cuidados para prevenir acidentes domésticos envolvendo crianças. Em entrevista à Rádio Manhuaçu, o Sargento Lucas destacou que as ocorrências mais registradas nesse período são quedas, queimaduras, intoxicação, choques elétricos e afogamentos.
10: Está chegando o período de férias, né, as férias escolares já no final do mês, e nesse período a gente nota um aumento de acidentes, principalmente os acidentes domésticos, né, que envolve as crianças. O principal que tem acontecido, né, no decorrer dessas férias, quando vem, são os acidentes de quedas, né, ou queda de própria altura, ou até queda de altura. Sabe, depois são os acidentes de queimaduras e as intoxicações. Nesses casos de quedas, sabe, a gente pede para tomar um pouco de atenção com essas quedas de altura, né? As pessoas que moram em apartamentos, ficar de olho, né, nas crianças, se tiver condições de colocar telas nas janelas, que criança, né, todo mundo sabe, um pouquinho que descuida já tem um risco de fazer arte, né, e causar um acidente.

0: Já em relação às queimaduras, acontece muito, né, de deixar as panelas que estão os cabos compridos, deixar as panelas nos queimadores da frente do fogão, sabe? O cabo justamente ali onde a criança possa ver e acessar. Então, às vezes, está fazendo um alimento ali, né, tudo muito quente, a criança vem curiosa, né, mexe na panela, derruba aquilo justamente em cima dela. Então, nesses casos de queimadura, o que eu aconselho é manter, né, tentar usar aquelas queimaduras da parte de trás do fogão, impedindo o acesso da criança ou pelo menos dificultando o acesso da criança, sabe? Já relacionado às intoxicações, né, a criança é muito curioso. Então, às vezes, vai querer mexer nas coisas, né, nos materiais de limpeza, naquelas coisas ali que possam intoxicar. Então, é ficar um pouco também ligado nisso.
1: O Sargento Lucas lembra que produtos de limpeza também merecem atenção.
0: Sim, as orientações são dificultar o acesso à criança, né, do que pode causar risco. Sabe, então os produtos de limpeza dificultam o acesso, colocar em locais elevados, né, ou em locais que as crianças não têm acesso. Em relação às queimaduras, né, essa questão igual expliquei em relação do fogão, sabe, né, também a gente fala um pouco do risco de choque elétrico, né, a criança vai lá, vai querer mexer no equipamento elétrico, colocar dedo em tomada, a gente vê isso acontecendo muito. Então, é os pais entenderem o risco que a casa pode trazer e dificultar a criança o acesso às coisas que oferecem um risco. Então, isso vai de acordo com o imóvel, de acordo com a natureza ali da família, como que é, né? Mas o grande pulo do gato, vamos dizer, é os pais entenderem o risco, perceberem esse risco e tornar o ambiente seguro. Nos casos de afogamento, né, muitas vezes não só a piscina oferece risco, mas a própria caixa d'água oferece risco, sabe? Né? A gente está num período agora, está num período mais frio, então o risco diminui, porque a criança dificilmente vai querer entrar na água, sabe? Só que tem menino levado, tem menino que é bicho doido, e vai querer fazer arte, vai querer brincar com água. Então, né, as caixas d'água deixar tampadas se a criança tiver acesso, sabe? Se for caixa d'água que a criança não tem acesso, então está mais tranquilo em relação a isso. Em relação a piscinas, ficar de olho, tomar cuidado com criança, tá? Criança em piscina é muito perigoso, porque ela não tem noção de profundidade, não tem noção desse risco.
1: O bombeiro militar alerta que caso algum acidente ocorra, é preciso tomar alguns cuidados.
0: Em relação a esses acidentes, né, a gente sempre orienta em relação ao tipo de acidente. No caso de queda, por exemplo, né, independente se é de altura ou da própria altura, é chegar, tentar manter a criança imóvel enquanto o socorro não chega e conversando com a criança para tentar acalmá-la, né, que a criança começa a ficar elétrica, ela vai querer se movimentar, vai querer levantar. Então, conversar com a criança, tentar mantê-la calma e observar também uma coisa que é muito importante, se vai mudar o comportamento da criança, ou seja, se vai começar a ficar muito sonolenta, né, coisas assim, que isso indica que pode ser que teve um traumatismo craniano. Então, observar essas coisas para quando a equipe de socorro chegar, poder passar essas informações para a equipe, que já vai adiantando o que a equipe vai fazer, sabe? Já em relação a queimaduras, né, queimaduras é muito simples, dói muito, criança chora muito e tudo, dói muito, né, mas é muito simples de lidar. A queimadura é lavar com água corrente, tá? Não água gelada, tem esse mito, né, de falar, vão lavar com água gelada, não. Água corrente, temperatura natural, tá? Lava bastante com água corrente, depois cubra com pano limpo e úmido. Se tiver gás, melhor ainda, mas às vezes não vai ter em casa. Então, pano limpo e úmido, né? E aguardar o socorro.
1: Um ônibus da aviação Rio Doce se envolveu em um acidente na manhã desta segunda-feira na rodovia que liga os municípios de Alto Caparaó e Alto Jequitibá. Em nota encaminhada à equipe do Tribuna do Leste, a empresa informou que o veículo fazia a linha das 10 da manhã de Alto Caparaó para Manhuaçu quando apresentou problemas técnicos. Segundo a aviação, o ônibus trafegava em baixa velocidade e transportava apenas 10 passageiros no momento do acidente. Ainda conforme a empresa, dois passageiros sofreram ferimentos leves, foram socorridos e liberados após o atendimento médico. As circunstâncias do acidente serão apuradas. Agora são 6h51, a gente volta daqui a pouco e você vai conferir que cobrança de dívida terminou com um homem esfaqueado em Santana do Manhuaçu e briga após jogo da seleção termina com um homem gravemente ferido em São João do Manhuaçu.
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3: 6h55, um homem de 30 anos foi esfaqueado na noite da última sexta-feira no distrito de Santa Filomena, zona rural de Santana do Manhuaçu. Segundo a Polícia Militar, o crime aconteceu após uma cobrança de dívida no valor de R$600.
4: De acordo com informações repassadas pela PM, dois homens atacaram a vítima com golpes de faca. A ocorrência foi registrada por volta das 18h30. Populares socorreram um homem que recebeu atendimento inicial no pronto atendimento de Santana do Manhuaçu. Em seguida, ele foi transferido ao Hospital César Leite, em Manhuaçu, para continuidade do tratamento. Os suspeitos foram identificados pelas equipes como dois homens de 47 e 25 anos. Apesar dos rastreamentos realizados pela Polícia Militar, os dois não foram localizados até o momento. As diligências continuam com o objetivo de localizar e prender os envolvidos no crime.
3: E um homem de 27 anos ficou gravemente ferido após ser atingido por golpes de um objeto perfurocortante durante uma briga generalizada em um evento público depois da transmissão do jogo da seleção brasileira em São João do Manhuaçu. O caso aconteceu na noite do último domingo, dia 5, na Praça Fernando Maurílio Lopes, no centro do município. Você confere mais detalhes com a repórter Lorena Correia.
5: Conforme a Polícia Militar, equipes que faziam o policiamento do evento precisaram intervir.

0: Ir na confusão e utilizar spray de pimenta para conter os envolvidos e restabelecer a ordem entre os presentes. Após o controle da situação, testemunhas relataram que a vítima havia sido atingida por golpes de um objeto perfurocortante, supostamente uma garrafa de cerveja quebrada, nas regiões do pescoço e do tórax. Ele recebeu atendimento inicial no posto de saúde do município e depois foi transferido ao hospital de Manhuaçu devido à gravidade dos ferimentos. O autor das agressões foi identificado, mas fugiu do local antes da chegada dos policiais. Segundo apurado, informações preliminares indicaram que o crime pode ter sido motivado por ciúmes. As equipes realizaram rastreamento em diversos pontos da cidade e fizeram contato com familiares e conhecidos, porém, sem sucesso até o momento. As informações são do portal Caparaó.
1: Agora são 6h59. Eu sou Ana Flávia Domingos e termina mais uma edição do Jornal Regional, uma produção Tribuna do Leste e Rádio Manhuaçu. Trabalhos técnicos de Marcelo Costa e Naira Silva. O Jornal Regional ele volta amanhã a partir das 6h20 da manhã. E você confere também mais notícias no site tribunadoleste.com.br.
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1: Terça-feira, 7 de julho de 2026, um bom dia para você. Começa agora a edição de número 2380 do Notícias em 30, uma produção da Rede Aparecida de Rádio, em parceria com a Signes Brasil. Eu sou Mário de Paula, comigo Leandro Rodrigo nos trabalhos técnicos, a equipe Master Web na transmissão multimídia e Ana Maria Reis na apresentação. Ana, bom dia.
2: Bom dia, Mário. Bom dia a você que está nos acompanhando pelas emissoras de inspiração católica em todo o país, em especial pela Rádio Nazaré em Belém do Pará, pela Rádio América em Uberlândia, Minas Gerais. Você pode nos acompanhar com imagens ao vivo pela transmissão no YouTube, no Facebook da Rádio Aparecida, pelo aplicativo Aparecida e no portal a12.com/rádio. Vamos aos destaques de hoje.
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1: Hoje você confere que hino da novena e festa da Padroeira do Brasil é lançado em celebração especial no Santuário Nacional de Aparecida.
2: Lideranças sindicais mantêm expectativa de que votação para o fim da escala 6x1 ocorra em agosto no Senado.
1: E ainda, Flávio Bolsonaro participa hoje de audiência nos Estados Unidos sobre tarifas a produtos brasileiros.
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1: No estado do Mato Grosso do Sul, o cenário político já conta com pelo menos 6 nomes em articulação para a disputa pelo governo. Entre os pré-candidatos está o atual governador Eduardo Rida, do PP, que deve tentar a reeleição. A disputa também pode ter Fábio Tradi.

0: Forte do PT e João Henrique Catando Novo, além de Renato Gomes do Democracia Cristã, Jefferson Bezerra do Agir e Lucien Rezende do PSOL. O consultor em marketing político e governamental Wesley Mendonça comenta que o cenário ainda é de ajustes, mas alguns nomes já estão em jogo no pleito deste ano.
1: Para o governo do Estado, hoje, nós temos três principais movimentos. Eduardo Ridel, do PP, aparece como pré-candidato natural à reeleição. É o nome da continuidade da gestão e do grupo político que governa o Mato Grosso do Sul há alguns anos já. Fábio Tradi, do PT, surge como uma alternativa ligada ao campo do governo federal. E João Henrique Catan, do Novo, tenta ocupar o espaço de oposição liberal e conservadora, buscando se apresentar como uma terceira opção. Ridel larga na frente. As pesquisas divulgadas até agora mostram o governador liderando os principais cenários. Mas é bom lembrar, pesquisa é fotografia de momento, não é resultado de eleição. Ainda assim, se o quadro atual se mantiver, a disputa pelo governo pode caminhar para uma eleição menos equilibrada, com possibilidade real de definição já no primeiro turno.
0: Quanto ao Senado, o Estado tem duas vagas em disputa, o que torna as eleições uma das mais concorridas. A principal estratégia, segundo o especialista, é analisar bem as alianças.
1: Entre os nomes colocados ou lembrados estão Reinaldo Azambuja, Capitão Contar, Marcos Polon, Nelson Tradi, Soraya Tronic e Vander Lobet. Aqui o ponto principal não é só quem tem voto, é quem consegue montar chapa, fazer aliança, garantir palanque e virar segunda opção do eleitor. No PL, por exemplo, existe uma pergunta importante. Quem caminha ao lado de Reinaldo Azambuja? Capitão Contar? Marcos Polon? Essa definição pode mexer bastante no tabuleiro. Nelson Tradi tenta a reeleição. Soraya Tronic também pode disputar um novo mandato. Já Vander Lobet representa o campo petista. E o eleitor conservador ainda deve ser disputado com muita força. Por isso, para o Senado, a palavra é composição. Quem montar o melhor jogo político sai na frente.
0: A expectativa é que o tema desenvolvimento paute as principais discussões entre os candidatos no Estado.
1: Primeiro, desenvolvimento. Mato Grosso do Sul vive um momento de ciclo econômico, puxado pela celulose, pelo agronegócio, pela agricultura, pela logística e pela rota bioceânica. O Vale Celulose deve aparecer muito no debate. Ele gera emprego, atrai investimento, mas também cobra planejamento, moradia, mão de obra qualificada, saúde, escola e infraestrutura nas cidades que estão crescendo muito rápido aqui no estado. Também devem pesar na campanha temas como saúde pública, filas de cirurgia, segurança, valorização das polícias, educação técnica, habitação, meio ambiente, Pantanal e reforma tributária e políticas sociais. No fundo, a pergunta que o eleitor vai fazer é simples. Quem está mais preparado para conduzir Mato Grosso do Sul neste momento? A eleição 2026 no estado começa com Ridel em vantagem para o governo. Mas, para o Senado, o cenário está aberto, competitivo e cheio de peças ainda fora do lugar. E como sempre acontece em política, quem entender melhor o sentimento do eleitor, quem montar a melhor aliança e quem comunicar melhor seu projeto terá a dianteira nessa disputa.
0: Ouvimos o consultor em marketing político e governamental Wesley Mendonça, lembrando que as candidaturas só vão ser oficializadas após as convenções partidárias.
2: Bom, uma nova pesquisa do Datafolha aponta Marina Silva do PSB e Simone Tebet do MDB como líderes na disputa pelas duas vagas no Senado por São Paulo, com 18% no caso de Marina Silva e 16% de Simone Tebet nas intenções de voto. O levantamento também indica que possíveis candidatos do campo progressista pontuam melhor do que os nomes da direita. Ricardo Salles, do Novo, é o nome da direita mais bem posicionado até o momento, com 13%. Em seguida, vem André do Prado, do PL, com 11%, Guilherme Derrite, do PP, com 10% e Paulinho da Força do Solidariedade, com 8%. O levantamento foi feito entre quarta-feira, dia 1º de julho, e sexta-feira, dia 3, da semana passada. Foram 1.608 entrevistas em todo o estado de São Paulo, distribuídas em 71 municípios com a população de 16 anos ou mais. A margem de erro máxima para o total de amostra é de 2 pontos percentuais para mais ou para menos, dentro do nível de confiança de 95%. A pesquisa está registrada no Tribunal

0: Tribunal Superior Eleitoral, sob o número SP01703/2026.
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2: E as lideranças sindicais mantêm expectativa de que votação para o fim da escala 6x1 ocorra ainda no mês que vem, em agosto, no Senado. Os detalhes com Victor Franqueira.
3: A proposta que debate o fim da escala 6x1 nas jornadas de trabalho do Brasil completou um mês paralisada no Senado. O texto aguarda despacho do presidente da casa, Davi Alcolumbre, desde o dia 28 de maio. Entretanto, já houve discussões do texto no Senado, com discussões feitas com lideranças sindicais e parlamentares da base aliada do governo federal. O encontro ocorreu na última quarta-feira, dia 1º. Em entrevista à Rede Aparecida de Rádio, o presidente da Força Sindical e do Sindicato dos Metalúrgicos de São Paulo e Mogi das Cruzes, Miguel Torres, destacou que o encontro foi muito produtivo e afirmou que o prazo para a votação deve ser em agosto.
4: Foi uma reunião muito boa. Sentimos o interesse do presidente do Senado em colocar já no rito de votação. Então, para nós trabalhadores e trabalhadoras, foi uma reunião muito, muito boa. Nós estamos trabalhando com a ideia que foi o próprio presidente Davi Alcolumbre que falou numa entrevista ontem, que votaria esse tema até o meio de agosto. Então, para nós, está dentro de um processo, dentro das nossas expectativas.
3: O presidente da Central Única dos Trabalhadores, Sérgio Nobre, reforçou a impressão do líder da força sindical. Após a conversa com Davi Alcolumbre, ele revelou que o projeto deve seguir um calendário a ser discutido ainda.
5: E a gente fica feliz que o presidente do Senado e o Senado estão em sintonia, não é, com o sentimento popular, com a vontade do povo. E nós saímos da conversa com o presidente muito convencido de que essa pauta vai andar de maneira célere aqui no Senado. E assim como a gente teve uma vitória espetacular e histórica na Câmara dos Deputados, nós vamos ter aqui no Senado. O processo vai seguir um calendário que vai ser discutido aqui, né? Com a líder do nosso governo, que está aqui. O senador Paulo Paim também vai acompanhar, e que terá um calendário de atividades que será divulgado e construído, né, junto com os atores.
3: Na audiência pública do Senado, Sérgio ainda criticou argumentos erráticos dos senadores da oposição e do setor patronal.
5: O texto aprovado é resultado de muito debate, ao contrário do que foi falado aqui. E eu participei de muitos deles. Muito debate, audiências públicas que foram realizadas no Brasil inteiro, em vários estados, e eu participei de vários deles.
3: Ainda não há um prazo definido para mais discussões do projeto no Senado. Vale lembrar que a casa entra em recesso no dia 18 até o dia 31 de julho. Victor Franqueira para a Rede Aparecida de Rádio e Signes Brasil.
0: Dr. Melilo Diniz comenta a expectativa da votação da escala 6x1 no Senado. Olá, doutor.
6: Olá a todos. A discussão sobre o fim da escala 6x1 entrou de vez na pauta nacional. Mas basta olhar para Brasília para perceber que a disputa já deixou de ser apenas sobre jornada de trabalho. Agora é também uma dessas batalhas políticas tipicamente brasileiras. De um lado, milhões de trabalhadores defendem mais tempo para viver, descansar e conviver com a família. É uma reivindicação que, vamos combinar, é muito legítima. Afinal, trabalhar para viver faz sentido. Viver apenas para trabalhar não faz. Do outro lado, empresários alertam para o aumento de custos, especialmente no comércio, nos serviços e nas pequenas empresas. Também eles têm razão ao cobrar uma transição responsável. Nenhuma mudança estrutural acontece por decreto, sem planejamento. O problema é que em ano eleitoral quase tudo vira cálculo político. E é justamente aí que o debate corre o risco de perder qualidade e velocidade. E nesse contexto, chama atenção a postura do presidente do Senado, Davi Alcolumbre. Embora a proposta já tenha avançado na Câmara, a tramitação no Senado tem sido marcada por sucessivos adiamentos e indefinições, com sinais de que a votação poderá ficar para depois das eleições. É uma decisão politicamente compreensível, mas institucionalmente muito questionável. Se a matéria é importante para o país, deve ser votada. Se é ruim, que seja rejeitada. O que enfraquece o parlamento não é aprovar ou derrubar uma proposta, é transformá-la em refém do calendário eleitoral. O Congresso existe para decidir, não para empurrar, decisões difíceis.

0: Adiar um tema dessa relevância para evitar desgaste político passa a mensagem de que o interesse eleitoral vale mais do que o interesse público. E o Brasil precisa discutir produtividade, competitividade e qualidade de vida. Precisa, inclusive, encontrar um equilíbrio entre proteger o trabalhador e preservar empregos. Mas, acima de tudo, precisa de um Congresso que tenha coragem de decidir. Porque democracia não se faz apenas com discursos. Faz-se principalmente com votos, inclusive os votos que dão trabalho. Informação é nada sem inteligência.
1: Ainda nos destaques da política, porque o Senado Federal pode votar na próxima semana a proposta de emenda à Constituição, a PEC, que cria aposentadoria especial para agentes comunitários de saúde e de combate a endemias, considerada uma pauta-bomba pelo Poder Executivo. Apesar do gesto feito ao governo de adiar a votação da proposta na semana passada, o presidente do Senado, Davi Alcolumbre, manteve o tema em pauta e, pelo cronograma, o assunto deve estar pronto para a votação na próxima semana, antes do início do recesso legislativo. A proposta precisa passar por 5 sessões de debate antes de ser votada. Ela também determina a regularização do vínculo funcional desses agentes, proibindo contratações temporárias ou terceirizadas, exceto em situações de emergência em saúde pública. Uma projeção da Previdência Social indica impacto fiscal de R$30 bilhões em 10 anos. Alcolumbre anunciou na terça-feira passada, em plenário, que a tramitação da PEC vai respeitar o rito constitucional com prazo de 5 sessões antes da deliberação do texto em primeiro turno. Até então, era ventilada a possibilidade de aceleração no trâmite com a votação na semana passada.
2: O senador e pré-candidato à presidência, Flávio Bolsonaro, do PL, participou hoje de uma audiência pública do Escritório do Representante de Comércio dos Estados Unidos, que trata sobre as tarifas propostas pelo governo Donald Trump a produtos brasileiros. Durante a audiência, que acontece em Washington, o pré-candidato à presidência deve se posicionar de forma contrária à tarifa de 25% sobre os produtos brasileiros e a qualquer medida relacionada ao PIX brasileiro. Essa é a expectativa, já que Flávio tem se colocado à frente de assuntos internacionais e articulado com representantes do governo do presidente norte-americano. Contudo, a atuação é independente e não tem relação com o Itamaraty. A lista de participantes também inclui o embaixador Roberto Azevedo, que representa a CNI, a Confederação Nacional da Indústria, também Letícia Macelli, da Associação Brasileira das Indústrias de Calçados, entre outros. Na semana passada, ao enviar uma manifestação ao escritório, Flávio afirmou que o PIX não substitui cartões de crédito e sugeriu que o meio de pagamento não seja conectado a sistemas não ocidentais.
1: Nós vamos agora conhecer um pouco mais sobre os apoiadores do jornalismo. Na sequência, você confere que o hino da novena e festa da padroeira é lançado em celebração especial no Santuário de Aparecida. A gente volta já.
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2: Sete e 18.
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2: Já estamos de volta e aproveito para registrar a audiência dos ouvintes que estão nos acompanhando pela Rádio Liberdade em Cerro Corá, no Rio Grande do Norte. Também a você que nos acompanha pela Rádio Caiari em Porto Velho, Rondônia. Obrigada pela companhia. Além de todas as emissoras da Rede Aparecida de Rádio e Signes Brasil.
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5: Ontem, fiéis presentes na Santa Missa das 9 da manhã no altar central do Santuário Nacional rezaram junto ao arcebispo emérito de Aparecida, Dom Orlando Brandi, celebrando seus 52 anos de ordenação presbiteral e também a alegria da apresentação do hino oficial da novena e festa da Padroeira 2026. A celebração foi presidida por Dom Orlando, concelebrada pelo arcebispo de Aparecida, Dom Mário Antônio, além dos missionários redentoristas e padres diocesanos presentes. Dom Orlando celebrou seus 52 anos de sacerdócio, agradecendo a todos que o ajudaram durante seu pastoreio na Arquidiocese de Aparecida.
6: Queridos radiovintes, agradeço a todos vocês serem ouvintes da Rádio Aparecida, e por isso mesmo a Rádio Aparecida é uma rádio bíblica. Continue escutando para que vocês sejam o quinto evangelho. Se a gente vive a palavra, nos transformamos no quinto evangelho. Continue rezando pelas vocações e pelos sacerdotes, para mim agora bispo emérito, mas agradeço muito o testemunho de fé de vocês, o carinho de vocês e as orações de vocês que percebi durante estes 9 anos aqui no santuário. E portanto a todos e todas que nos ouvem, uma bênção especial pela imposição de minhas mãos, o Senhor dê cura aos doentes, consolação aos aflitos, luz para crianças, jovens, casais, idosos e todo o povo santo de Deus. E assim os abençoe em nome do Pai, do Filho e do Espírito Santo. Amém. Somos operários de Deus.
7: Contigo, Maria, em comunidade, conhecer e praticar a palavra.
5: E faltando menos de 100 dias para a novena e festa da Padroeira, o Santuário Nacional apresentou aos fiéis o hino oficial deste ano, cantado pelos músicos do Santuário. Um convite à preparação para viver esses dias tão especiais de novena e também para refletir o tema que traz a Palavra de Deus como centro da celebração. Com Maria, em comunidade, conhecer e praticar a Palavra é o tema do novenário, e o hino apresenta esse convite para que possamos conhecer e praticar a Palavra de Deus iluminados por Nossa Senhora. Padre Eduardo Catalfo, missionário redentorista e reitor do Santuário Nacional, destacou a catequese que o tema e o hino apresentam aos devotos.
8: Mais uma vez, o padre Wallison Rodrigues nos dá a alegria de oferecer esse hino, um hino tão bonito, que revisita os temas de todos os dias. O refrão faz uma referência muito bonita ao tema central, conforme você já destacou, com Maria em comunidade, conhecer e praticar a palavra, mas o hino vai além do tema, vai além do refrão. O hino percorre os temas para cada um dos 9 dias da novena, trazendo sempre a Bíblia no centro da nossa fé, no centro do nosso seguimento de Jesus. E a nossa gratidão muito especial, não

0: só ao padre o Alisson Rodrigues, mas também aos nossos músicos aqui do santuário, que sempre com muito empenho se envolvem no desenvolvimento, no, na interpretação bonita do hino que escolhemos para esse, especialmente para esse ano. E como já fizemos em anos anteriores, o nosso hino também foi cuidadosamente executado pela nossa equipe do Pensa, pelo coral do santuário, pelo coral da Arquidiocese de Aparecida. Todos os músicos do santuário se envolvem muito na preparação para a novena.
1: E participando pela primeira vez da festa da padroeira como arcebispo de Aparecida, Dom Mário Antônio da Silva falou das expectativas para celebrar Nossa Senhora aqui no santuário.
2: Olha, meu coração está vibrante, está também alegre, porque eu tenho certeza que será um momento de graças e bênçãos de Deus por intercessão de Nossa Senhora Aparecida. E a cada ano o santuário se prepara melhor através dos missionários redentoristas, dos colaboradores, dos cristãos leigos e leigas e sobretudo através dos romeiros e romeiras que estarão participando de cada dia da novena e da festa da Nossa Senhora Aparecida, a nossa mãe e padroeira. E este ano é um momento bíblico por excelência. O tema nos conduz a isso, com Maria, em comunidade, em família, conhecer e praticar a palavra de Deus. O próprio Jesus confirma para nós, quem nele crê e quem vive a sua palavra, as bem-aventuranças, os mandamentos, será salvo. Então é o momento de nos certificarmos de que a salvação é para toda a humanidade.
1: Bom, e você é convidado a conferir o clipe oficial do Hino da Novena e Festa, que pode ser conferido no canal do YouTube da TV Aparecida.
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4: O Dicastério para os Leigos, a Família e a Vida e a Secretaria-Geral do Sínodo publicaram o percurso temático, um instrumento de preparação e animação do encontro que o Papa Leão XIV convocou no Vaticano para os dias de, para o período de 17 a 14 de outubro. Vão se reunir os líderes das igrejas católicas orientais e os presidentes das conferências episcopais por ocasião dos 10 anos da exortação apostólica do Papa Francisco Amoris Laetitia. O encontro havia sido anunciado pelo pontífice na mensagem do dia 19 de março deste ano, por ocasião do 10º aniversário da Amoris Laetitia, que é fruto de um caminho de discernimento sinodal que durou 3 anos. Tomando consciência das mudanças que continuam a influenciar as famílias, o Papa Leão expressou a intenção de proceder na escuta recíproca a um discernimento sinodal sobre os passos a dar para anunciar o Evangelho às famílias de hoje, à luz da Amoris Laetitia e levando em conta o que está sendo realizado nas igrejas locais. Em Roma, os bispos de todo mundo vão ser convidados a refletir sobre os temas propostos pelo percurso temático e a escutar-se mutuamente também para depois impulsionar em suas igrejas locais e juntamente com as famílias uma ação pastoral compartilhada em favor da família, da vida humana e da vocação ao matrimônio.
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1: E expandir os negócios para fora do Brasil deixou de ser exclusividade das grandes empresas. Cada vez mais empresas de médio porte seguem esse caminho. Da Rádio Construtiva, as informações com Alexandre Gamas.
5: Dados do Ministério do Desenvolvimento, Indústria e Comércio mostram que mais da metade das empresas brasileiras internacionalizadas são de médio porte. O movimento cresce impulsionado pela busca de novos mercados e diversificação de riscos. O advogado Samuel Miranda, da Rangel de Miranda Advocacia de Negócios, analisa o que tem levado cada vez mais empresários brasileiros a buscar esse caminho.
6: Nos últimos anos, o empresário brasileiro entendeu que concentrar todo o patrimônio dele num só país é um risco. Já dizia o ditado sobre colocar os ovos em várias cestas, né? E a instabilidade econômica e política, a oscilação do câmbio, carga tributária alta, ela pesa na tomada de decisão para investir fora, que virou, na verdade, uma forma de proteger esse capital em moeda mais forte, diversificar e ter acesso a mercados mais maduros e também previsíveis. Soma isso à facilidade de hoje de você, em poucos cliques, numa plataforma internacional, por exemplo, fazer esse investimento, de levar esse dinheiro para lá. É muito fácil você internacionalizar. Então, tem sido, com certeza absoluta, uma das razões pelas quais eles têm buscado essa internacionalização do seu capital.
5: Mas entrar em um mercado

0: do Internacional exige planejamento. Samuel também alerta para os principais cuidados antes de investir fora do país.
1: Antes de tudo, ele deve entender sobre a parte tributária. Investir fora do país não o isenta do fisco brasileiro. É preciso declarar corretamente, conhecer as regras dos dois países, de origem e daquele que está sendo investido. Pesquisar a fundo a plataforma.

0: desconfie de promessas de retorno fáceis, que quase, na verdade, sempre é golpe. Ter clareza sobre custos, sobre câmbio, sobre liquidez, ou seja, quão rápido você consegue resgatar o teu dinheiro. Principalmente, contar com a ajuda de um assessor, né, ou tributarista brasileiro, um escritório de advocacia ou um bom contador que ajude a fazer essa internacionalização.
1: Especialistas afirmam que a internacionalização deixou de ser uma estratégia exclusiva das grandes empresas e exige planejamento para reduzir riscos e aumentar as chances de sucesso. Da Rádio Construtiva em Campo Largo, no Paraná, Alexandre Gamas para a Rede Aparecida de Rádio Cygnis Brasil.
2: Nós ficamos por aqui. O Notícias em 30 volta amanhã às 7 horas. 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
2: Boa terça-feira para você e até mais.
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0: Vamos juntos durante toda essa manhã de terça-feira. Hoje nós estamos no dia 7 de julho, iniciando o programa com a mesma alegria de sempre, fazendo parte da sua vida, seja na sua casa, no seu trabalho, no seu automóvel, onde você estiver, nós estamos juntinhos com mais um programa, mais uma Manhã do Ouvinte que está começando. Sempre com a bênção do nosso Deus e a proteção de Nossa Senhora Aparecida, Rainha e Padroeira do Brasil. Bom dia, bom dia!
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0: Fracassos e decepções ficam no passado. Não tem nada a ver com o que a gente deseja conquistar a partir desse momento, a partir de hoje. Só o homem que chegou ao ponto mais alto da árvore da vida é capaz de decidir. Você começa cada dia com uma folha em branco. E está iniciando mais um. Então essa é a oportunidade que Deus te dá, né, de seguir firme e de escrever uma nova história a partir do dia de hoje. Palavras de otimismo, nova etapa é hoje. Vamos juntos. É o tempo todo. Na sintonia. Seu bom dia, muito valioso para mim e para toda a equipe da Rádio Manhã Açu. Manda para cá, sempre um prazer ter você com a gente na sintonia da 106.9. 988188890 é o nosso zap zap. Manda para cá.
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0: Jota Quest, dentro de um abraço. É a nossa primeiríssima de hoje.
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1: Bom dia para você, meu grande amigo. Bom dia para você, minha grande amiga. Estamos iniciando mais uma Manhã do Ouvinte pela Rádio Manhuaçu FM. Sempre um prazer estar com você.

0: Eduardo Costa, na Rádio Manso. Eduardo Costa fez showzaço em Abricamba recentemente, né? Que é a terra dele. Muita gente esteve lá para acompanhar. Uma multidão, a família dele, a vovó dele esteve lá. É grande cantor Eduardo Costa, hein? Imagina Eu, essa música aí é a novíssima dele e ele mandou muito bem essa, como sempre, lá no show de Abricamba. Teve também a Ana Castela, Olha Onde Eu Tô, e Jota Quest, Dentro de um Abraço. Foi só a nossa primeira sequência de hoje, porque, claro, Manhã do Ouvinte vai ter muito mais música para você durante toda essa manhã de terça-feira. 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
0: E a boa notícia de hoje quer trazer a experiência de uma senhora, isso mesmo, prestes a completar 100 anos, ela mantém um negócio de bolachas, com a receita de quase 80 anos. É a senhora Benicta Carone Godoy. Continua preparando no olhômetro, isso mesmo. As borrachas, as bolachas, as rosquinhas que transformaram uma receita tradicional em um negócio conhecido em Pitangueiras, no interior de São Paulo. À frente desse negócio das bolachas, rosquinhas, iniciada em 2014, ela faz cada fornada sem livro de receita, medida exata, e preserva a receita da bolacha de nata mantida pela família desde 1948. Olha só, o que começou com uma forma de agradar parentes e amigos acabou se transformando em uma fonte de renda. Depois de levar algumas bolachas para colegas das aulas de Pilates, os pedidos começaram a se multiplicar. Desde então, ela, a dona Benicta, passou a produzir encomendas para clientes da cidade e também de municípios vizinhos. Décadas de prática permitem que essa senhora de quase 100 anos dispense medidas exatas e confie apenas na experiência acumulada para acertar a quantidade de cada ingrediente. Para ela, o principal segredo continua sendo o carinho colocado em cada fornada. Ela disse o seguinte: eu acho que é o amor que eu tenho nelas, porque eu gosto de fazer demais. Negócio das bolachas, as rosquinhas de nata, também transformou a casa em um ponto de encontro. Clientes, amigos e parentes passam com frequência para buscar as encomendas recém-saídas do forno e aproveitam a visita para compartilhar um cafezinho e colocar a conversa em dia. Olha só que maravilha! A dona Benicta, de quase 100 anos de idade, está prestes a comemorar 100 anos de idade, faz no olhômetro essas bolachas, essas rosquinhas de nata. Parabéns, parabéns, parabéns para a senhora. E se manter ativa é essencial, tá, gente? Não deixe se manter ativo. Nada de encostar num canto por aí e achar que a vida acabou. A vida é para ser vivida

0: cada dia, a cada instante. Parabéns para essa senhora de quase 100 anos, a Benicta Coroni Godoy, do interior de São Paulo. Mais boa notícia amanhã.
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0: Está no ar o nosso Cantinho Caipira, mandando um alô para você que curte a música raiz. Ontem, por exemplo, a nossa amiga Ronina, lá de São João, pediu filho adotivo, só que era mais tarde, e a gente programa para o Cantinho Caipira. Então vamos tocar hoje para você, tá, Ronina? Aí em São João. O Zé Vieira, nosso amigo lá de Caputira, pediu Quem Ama Perdoa, nós vamos tocar. E a Neuza da Gameleira pediu Almoço na Casa do Pai, então nós vamos tocar essas músicas hoje no Cantinho Caipira. E aquelas que forem pedidas hoje, a gente toca amanhã, vamos fazendo aí essa agenda, né? Ô Cláudio, bom dia pra você, tá firme e forte aí trabalhando, né? Curtindo a Rádio Manhuaçu, aquele abraço, meu amigo, pra você e pra Maria. Edivaldo Lourenço, nosso amigão da Barra da Água Limpa, bom dia também pra você. Maria Lopes, do Clube do Sol, aquele abraço, tá? Alaí do Ônibus, também tá me ouvindo em Reduto, ligado aqui na 106.9, curtindo o nosso Manhã do Ouvinte. Sandra Moraes, feliz terça-feira para você e bom dia, obrigado pela participação direto aí do Engenho da Serra. Tem também a Laís do Centro da Cidade, que mandou essa mensagem pra gente, aquele abraço para você, muito obrigado aí pela participação, tá? Tem também aqui, inclusive Laís, a mensagem de hoje já foi enviada aí para você, tá? Já foi enviada. Aquele abraço. E tem também esse amigão nosso? Manda aí o áudio dele. Vai lá, vai.
1: Bom dia, meu amigo Luiz Nascimento, que sou Rosalino de Caparaó. Eu queria ouvir uma música do Chitãozinho Chororó, música de retalho. Oferecer para Ivanete Rando Morada, Nova Mãe Mirim, e para minha mãe Zé Rosa, e para Sebastião, aqui em Alto Caparaó, e para o Paulo, que mora na Baixada. E para minha sobrinha Juradice, que mora em Mãe Mirim, Barra Nossa Senhora da Penha, todos meus colegas de Mãe Mirim,

Tá certo, amigão. Bom dia pra você. Essa vai para a playlist de amanhã, tá? Amanhã, então, a gente toca essa pra você, porque hoje tá completo aqui o nosso cantinho caipira. 7h53 da manhã. Manda seu bom dia aí no 988-18-8890. Sérgio Reis.

0: Esse é o nosso cantinho caipira com essa música de Zezé Di Ademir, Almoço na Casa do Pai. É, não pode esperar esse momento, né? Tem que esperar o momento da tristeza para poder se reunir. Não, gente, vamos viver a vida de uma forma diferente, né? Com mais harmonia, com mais respeito, com mais carinho, né? Então encerramos o cantinho caipira de hoje. Tem mais para você amanhã aqui na Rádio Manhuaçu, sempre nesse horário.
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0: Loterias em destaque, vamos ao resultado da Loto Fácil, concurso 3728. Teve um ganhador e as dezenas são 01, 02, 03, 06, 07, 08, 10, 11, 16, 17, 19, 21, 22, 23 e 25. Aqui na concurso 7058, prêmio principal ficou acumulado. E os números são 08, 26, 27, 66, 66 e 79, 79.
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0: E a partir desse momento você acompanha a transmissão também pelo YouTube. É só acessar o canal Tribuna do Leste. A partir desse momento com imagens. Padre Carlos Altoé, muito bom dia. Seja bem-vindo ao nosso Manhã do Ouvinte.
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3: Bom dia, Luiz Nascimento, bom dia a toda a equipe do Manhã do Ouvinte. Graça, bênção, alegria, paz. Bom dia, trabalhadores e trabalhadoras. Bom dia, viajantes, motoristas. Bom dia, ouvintes, telespectadores. Que Deus derrame bênçãos abundantes na vida dos médicos, enfermeiros, enfermeiras, dos agentes de saúde, os que colocam a vida a serviço da vida. Que Deus ilumine os passos, a fé, o compromisso, a doação, a entrega. Nosso bom dia todo especial aos ministros extraordinários da palavra, aos ministros extraordinários da comunhão eucarística, que a vida e a missão, a vida disponibilizada em prol dos doentes, mas também das nossas comunidades, seja recompensada pelo próprio Deus. Nosso bom dia aos que colocam a vida a serviço da vida, da missão, que renova o seu compromisso, aos que estão recuperando nos hospitais da nossa região a sua saúde, a sua autoestima, a sua missão, sua vida, nas APAques, nos centros de reabilitação, nas casas de saúde. Reze comigo, Igreja em Reflexão, o Salmo Responsorial. Confia Israel no Senhor. É nos céus que está o nosso Deus. Ele faz tudo aquilo que quer. São seus deuses pagãos, ouro e prata. Todos eles são obras humanas. Tem boca e não podem falar, tem olhos e não podem ver, tem nariz e não podem cheirar, tendo ouvidos, não podem ouvir, tem mãos e não podem pegar, tem pés e não podem andar, como eles serão seus autores, que os fabricam e neles confiam. Glória ao Pai, ao Filho e ao Espírito Santo, como era no princípio, agora e sempre. Amém. Confia Israel no Senhor. Prezado ouvinte, querida família, a palavra de Jesus dentro de uma narrativa de São Mateus. O estudioso Mateus, com que

0: e atenção deveríamos ouvir hoje na igreja essas palavras do próprio São João da Cruz. Advirtam, pois, aqui os que são muito ativos e pensam abraçar o mundo com suas pregações e obras exteriores, que seriam muito mais úteis à igreja e agradariam muito mais a Deus se gastassem a metade que fosse desse tempo em estar com Deus em oração. Do contrário, segundo o místico doutor, tudo é martelar e fazer um pouco mais do que nada. E às vezes nada, e ainda às vezes causar dano. No meio de tanta atividade e agitação, onde estão nossas boas obras? Jesus dizia a seus discípulos: que a vossa luz brilhe diante das pessoas, para que vejam vossas boas obras e deem glória ao Pai. Vós sois o sal da terra. Estas palavras dirigidas por Jesus aos que creem nele têm conteúdos bem concretos. Hoje são uma advertência a manter-nos livres diante da idolatria do dinheiro, do bem-estar material, quando ele escraviza, corrompe e produz marginalização. Um apelo a desenvolver a solidariedade responsável frente a tantos corporativismos interessados. Um convite a introduzir compaixão numa sociedade desapiedada que parece reprimir cada vez mais a civilização do coração. Doação, entrega, vida espiritual, compromisso de fé, mas também deixar-nos guiar e conduzir pelo próprio Deus. Pai nosso que estais no céu, santificado seja o vosso nome. Venha a nós o vosso reino, seja feita a vossa vontade, assim na terra como no céu. O pão nosso de cada dia nos dai hoje, perdoai as nossas ofensas, assim como nós perdoamos a quem nos tem ofendido. E não nos deixeis cair em tentação, mas livrai-nos do mal. Amém. A você, Luiz Nascimento, e toda a equipe do Manhã do Ouvinte, um grande abraço. Bênçãos abundantes de Deus na vida dos ouvintes, nossas famílias, telespectadores, felicidades. E até o nosso próximo encontro, Igreja em Reflexão.
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Padre Carlos, muito obrigado pela presença aqui na Rádio Maiuaçu e também nas mídias sociais, no YouTube, canal Tribuna do Leste, com mais uma edição do Igreja em Reflexão. Padre Carlos vai voltar amanhã, nesse horário, trazendo a orientação, a reflexão, aqui na sua Rádio Maiuaçu e também nas mídias sociais. Imagens da Naira Silva. Bom dia, Naira. Bom trabalho para você. O áudio do Marcelo Costa. Bom trabalho, Marcelo. Nossa equipe técnica hoje, nessa terça-feira, aqui no estúdio da TV Tribuna do Leste. Pois nós estamos agora transmitindo para o YouTube canal Tribuna do Leste, simultaneamente com a Rádio Maiuaçu. E vamos levar muita informação para você. A sequência da programação religiosa da Rádio Maiuaçu 106.9. Hoje, às 11h30 da manhã, Caminho, Verdade e Vida, vai estar aqui o Padre Lucas, ele é da paróquia Bom Pastor. Vai trazer, então, né, a orientação, a reflexão do programa Caminho, Verdade e Vida, esse programa tão tradicional da Rádio Maiuaçu. Também teremos às 14h, Igreja Viva, 15h tem a consagração, direto de Aparecida, 18h, Oração do Ângelus, e em seguida tem a Santa Missa, com a transmissão aqui pela Rádio Maiuaçu, direto da Matriz de São Lourenço. Agora são 8h13 da manhã, ofertas de segunda e terça do São João. 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

0: 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Já já, Ana Flávia Domingos, vamos falar sobre a Copa do Mundo, né, o boletim da Copa em destaque, aqui na Rádio Manhuaçu e também nas mídias sociais. E quero, inclusive, aproveitar para falar, né, que nós teremos também já já o plantão esportivo, com a Série B em destaque. 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Manhuaçu tem 14 graus de temperatura e nós vamos agora à previsão com o Rui Brandos Reis. Bom dia, Rui Brandos.
1: Olá, bom dia. Sol entre nuvens durante o dia em todos os municípios da Zona da Mata. Temperatura máxima em Manhuaçu, Manhuirim, Alto Jequitibá, espera feliz em torno de 25 graus. A circulação marítima continua trazendo muita nebulosidade do Oceano Atlântico para o continente. Sol entre nuvens nas demais regiões do estado. Olha, uma nova frente fria vai passar nesta quarta-feira pelo litoral do Rio de Janeiro e deverá causar aumento da nebulosidade em alguns municípios da Zona da Mata e do sul do estado. A terça-feira vai ser com sol entre nuvens na capital mineira, temperatura máxima em BH em torno de 25 graus. Direto da Clima Tempo, Rui Brandos Reis.
0: Obrigado, Rui Bran, pelas informações. E amanhã tem mais a presença dele aqui na Rádio Manhuaçu.
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0: E assim está no ar o nosso plantão esportivo para falar da Série B do Campeonato Brasileiro. Ontem tivemos a vitória do Vila Nova em cima do São Bernardo pelo placar de 2-1. O jogo é pela rodada 16 do Campeonato Brasileiro. Rodada essa que vai ser encerrada hoje com a partida entre Atlético e Operário às 8 horas da noite. O Atlético recebe então o Operário no seu campo em São João del Rei. O Atlético está na 11ª colocação, com 22 pontos, e a equipe do Operário, né, que é o adversário hoje, né, do Atlético, está também aí brigando na Série B, inclusive na parte mais de cima da tabela, na 7ª colocação, com 25 pontos. Ontem nós tivemos, como eu disse, o Vila Nova vencendo o São Bernardo. O Vila Nova é o líder, com 31 pontos, seguido do Novo Horizontino, com 30 pontos. Já o São Bernardo ocupa a 6ª colocação com 25 pontos. Na zona de rebaixamento, nós temos o Ceará com 17, o Avaí com 13, Ponte Preta com 8 e o América com 6 pontos. A rodada 17 da Série B do Campeonato Brasileiro vai começar amanhã. Então amanhã a gente traz os jogos para você aqui na Rádio Manhuaçu.
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0: Já estamos então com o boletim da Copa aqui na Rádio Manhuaçu e também no YouTube, canal Tribuna do Leste. 8h17 da manhã. Ana Flávia, bom dia.
5: Bom dia, Luiz. Bom dia também para os ouvintes do Manhã do Ouvinte, aqueles que nos acompanham através das mídias sociais.
0: Ana Flávia, ontem nós tivemos pelas oitavas de final da Copa do Mundo mais dois jogos sendo realizados. À tarde, a Espanha enfrentou Portugal e um jogo assim, bem disputado, né? E deu aquilo que a gente esperava, que é a vitória da Espanha. Mas uma vitória magrinha, né? De 1 a 0 para cima da seleção portuguesa.
5: Sim, eu até cheguei a falar que eu esperava um pouco mais desse jogo em relação à seleção espanhola e que a seleção portuguesa não vinha fazendo um bom campeonato. E aí acabou se concretizando, conseguiu se classificar a seleção espanhola para

0: essa próxima fase, para as quartas de finais. E falando um pouquinho mais sobre esse jogo, Portugal não conseguiu jogar, né? A gente tem falado isso desde o começo da Copa, que Portugal não tem conseguido jogar, e para mim acaba sendo uma decepção. Esperava um pouco mais de alguns jogadores ali da seleção portuguesa, e acaba que o jogo ficou muito truncado e o gol da vitória acaba saindo ali nos acréscimos já do segundo tempo, no finalzinho, no segundo minuto ali do acréscimo. A seleção espanhola consegue fazer o seu gol, acabou desviando ali na barreira também, né? E aí acaba fazendo esse gol que consequentemente dá essa classificação para a próxima fase. E aí, como eu havia falado, o último jogo do Cristiano Ronaldo em Copas do Mundo, não joga mais em Copas do Mundo. A gente tem visto, aí eu sempre destaco, algumas eras se encerrando, e nos últimos 20 anos temos aí essa disputa entre Messi e Cristiano Ronaldo, que vai acabar já este ano, infelizmente, né? E aí a gente espera que outros jogadores façam história como os dois fizeram, mas a seleção espanhola não tem nada a ver com isso, consigo essa classificação para a próxima fase.
1: Ontem, depois que terminou o jogo da Espanha com Portugal, né, a câmera, claro, né, lembrando essa questão de ser a última Copa do Cristiano Ronaldo, focou nele, né, ele demonstrando lá uma certa tristeza, né, esboçando lá um certo choro, e naturalmente pela não classificação para a fase seguinte também, né, por essa história, né, que está chegando ao final. Será que não consegue jogar a próxima? Não, né? Ele tem 41 já, né?
0: Ele já tem 41.
1: O Messi tem 38, né?
0: O Messi tem 38, ele tem 41, mas já vai estar com 44.
1: É,
0: né?
1: Aí não dá.
0: Aí não dá.
1: Pro Messi daria, né? Um banco de reservas. Ou será que ele vai realmente parar?
0: Mas ele quer parar mesmo. Falou, né? Ele não tem mais o que fazer no futebol, né? Tudo que ele tinha para fazer, ele já fez. O ápice dele mesmo sempre foi a Copa do Mundo, que acabou fazendo toda uma história em volta para conseguir ganhar a Copa de 22, como aconteceu. E aí, ele sempre falou que o ápice dele mesmo era a Copa do Mundo, ele conseguiu esse ápice. Não tem mais nada a perder, tá jogando ali na MLS, ganhando muito dinheiro, rios de dinheiro, e tá vivendo a vida dele tranquila, que é uma coisa que ele até falou, que lá ele consegue viver tranquilamente, não tem ninguém em cima dele. Quando ele sai ali nas ruas com os filhos dele e a esposa dele, ele consegue ir e vir, né? Porque a gente sabe que a fama, consequentemente, ela te traz os benefícios e os malefícios. É uma coisa que ele queria muito, que ele acabou vivendo lá na Europa. Ele não queria viver na MLS, e é uma coisa que ele vive tranquilamente. Então, acredito que ele pare mesmo. E não fico surpresa se daqui a alguns, até o ano que vem, ele já parar de jogar futebol também, já com 39 anos.
1: É melhor encerrar no auge, né?
0: Sim.
1: Em grande estilo.
0: Eu acho que ele e o Cristiano vão encerrar em um grande auge, assim. Tudo que tinham que fazer, fizeram, né? Então, acho que tudo que eles tinham para fazer, eles fizeram, realizaram sonhos. Lógico que o Cristiano não conseguiu ganhar uma Copa do Mundo, né? O restante ele conseguiu, mas faz parte também do futebol.
1: Tá certo. E ontem nós tivemos mais um país sede da Copa, Estados Unidos, dando adeus à competição. Foi goleado pela Bélgica. Acabou aquela supremacia dos Estados Unidos, que vinha ganhando de todo mundo, né?
0: Isso, exatamente, Luiz. Mais uma seleção, né? Encerra, né, essas participações em Copa do Mundo das três sedes, tanto do Canadá, México e Estados Unidos. E esse jogo a Bélgica conseguiu vencer por 4-1. Melhor jogo da seleção belga nessa Copa do Mundo, porque não estava fazendo bons jogos, né? E aí consegue fazer um ótimo jogo contra a seleção estadunidense. 4-1, placar bem elástico, conseguiu jogar muito bem, ter um desempenho muito bom. E eu sempre ressalto que o Lukaku, mesmo sendo reserva, quando ele entra, ele consegue ter um desempenho muito bom e influenciar diretamente no placar, o que aconteceu ontem. Eu acho que o que deu um gás a mais também para esse jogo, como eu sempre destaco, acho que na vida tudo é política, e acabou que a política interferiu nesse jogo. Lembrando que o Balogun, o atacante da seleção estadunidense, ele foi expulso no jogo passado, e aí o árbitro, inclusive, era o brasileiro Rafael Claus, expulsou ele do jogo e tudo mais, não ia participar desse jogo aí contra a seleção da Bélgica. E aí o Donald Trump deu uma entrevista falando que pediu para a FIFA poder retirar. Para mim isso é uma vergonha, porque a gente está vendo a interferência da política no futebol. A gente sabe que existe essa interferência.
1: Mas ela é mais velada, né?
0: Ela é mais velada, mas se tratando dos Estados Unidos, a gente sabe que tem essa influência e não dá para falar aqui de todo o envolvimento para essa Copa do Mundo, em relação à seleção do Iraque, em relação às seleções que não estavam nos Estados Unidos. A gente sabe o que tem acontecido.

0: Então, eu sempre ressalto, tudo é política. E ele falou com as próprias palavras que pediu para retirar o cartão. A FIFA acatou, acho isso inadmissível, acatou, tirou esse cartão. A Bélgica recorreu, e aí não foi aceito. Ele jogou o jogo e quando a Bélgica consegue fazer ali o quarto gol, os jogadores provocam Donald Trump com uma dança dele. Então, assim, tudo é política e eu acho que tem algumas questões que não dá para interferir. Infelizmente, interfere. Eu acho que não só no esporte, como em outras áreas também. Mas aqui a gente está para falar de futebol, né? Então, a seleção belga consegue esse resultado super importante para eles e dá um gás a mais para essa próxima fase, né? Porque não estava tendo tanto desempenho e tem um desempenho muito bom já nessa fase.
1: A resposta dada em campo, né, para o presidente da FIFA e para o Donald Trump, 4-1 para a Bélgica. Valeu nada colocar o jogador, né? Nada. Só manchou a história da Copa do Mundo. Ana Flávia, hoje, 13 horas, 1 da tarde, tem Argentina e Egito. É, jogo da Argentina sempre tem uma grande torcida brasileira que acompanha, né? Pra secar a Argentina, né?
0: É, tem aqueles que vão pra secar, tem gente que torce, eu não consigo entender, mas torce.
1: Eu sou egípcio desde pequenininho.
0: Eu também, eu nasci lá.
1: Inclusive, ué. Eu uso roupa de faraó.
0: É, aí a gente tem esse jogo, mas a seleção argentina ela é favorita para esse confronto, sim. Né? É, provavelmente deve conseguir passar. Temos esse embate do Mohamed Salah contra o Messi também. É, não sei se é a última Copa do Salah, o Salah é um pouco mais novo ainda, mas vamos ver aí se ele vai parar ou não, se vai continuar. E teremos também outro confronto que eu acho que é uma seleção que tem tido uma surpresa muito grande e boa para mim, que é a seleção colombiana que enfrenta a Suíça. Para mim é um jogo muito bom também para a gente acompanhar. E espero que a seleção colombiana tenha um desempenho. É a única sul-americana aí, a Argentina não conta, que está nesse bolo aí. Que a gente vai poder torcer. Temos esse confronto também. E aí, já temos alguns confrontos definidos,
1: hoje,
0: né?
1: Hoje vai dar Egito e Colômbia.
0: Se Deus quiser. E aí, já temos os três confrontos definidos, só falta um. Temos a França contra o Marrocos, Espanha contra a Bélgica, Noruega contra a Inglaterra. E hoje a gente vai ficar sabendo quem é a próxima seleções, as duas, né? Que vão para essa próxima fase. Se Deus quiser.
1: Nosso apoio, Ana Flávia.
0: Sim.
1: Quais são os nossos apoios?
0: Então, Luiz, agradecer novamente, né? 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Como a gente destacou ontem, a seleção brasileira ela não está mais na Copa, mas a gente vai continuar aí até o próximo dia 19.
1: Tá certo. Um abraço então e até lá.
0: Até.
1: Ana Flávia Domingues conosco aqui na Rádio Manhã Uaçu e também nas mídias sociais. 8h26 da manhã, volta a seguir.
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2: Já estamos de volta com Manhã do Ouvinte pela Rádio Manhuaçu e também YouTube, canal Tribuna do Leste, saudando a você que está com a gente desde cedo, 8h31 da manhã. Oi, Lorena Correia, bom dia.
3: Bom dia, Luiz, para você e para os ouvintes do Manhã do Ouvinte também.
2: Quando você vê a Lorena Correia e escuta a Lorena Correia aqui na Rádio Manhuaçu, você sabe que o destaque será o Tribuna do Leste, não
3: é isso? É isso mesmo, Luiz. Vamos passar esses destaques de hoje do Tribuna do Leste. A gente destaca hoje que a Secretaria Municipal de Assistência Social de Caputira, em parceria com o SENAC, está oferecendo um curso de atendimento humanizado em serviços de saúde. As aulas vão acontecer entre os dias 13 e 17 de julho, com aulas na segunda, quarta e sexta-feira, de 8 às 17 horas, no CRAS de Caputira. Para mais informações, basta você acessar os canais de contato da Prefeitura, que a gente vai disponibilizar no nosso post no Tribuna do Leste já já. E o outro destaque que a gente traz hoje é que em Carangola está se encerrando o prazo de cadastro na Política Nacional Aldir Blanc. O edital é destinado a cantores, musicistas, escritores e outros trabalhadores da classe artística. As inscrições podem ser feitas até a próxima quarta-feira, dia 15 de julho. O primeiro edital é voltado à premiação cultural, reconhecimento da trajetória histórica, dos talentos do artesanato e da música da região. O segundo é para fomento literário, com projetos de livros, saraus, incentivo à leitura. O terceiro edital, voltado a produções do audiovisual, clipes, curta-metragens, documentários e oficinas técnicas. O quarto edital é para bens e saberes, a proteção das memórias e tradições culturais. E o quinto edital é de democratização do acesso, com eventos de rua, teatro, dança, circo e outros que podem ser realizados publicamente no município. Esses foram os nossos destaques para a região de hoje. Você confere todas essas informações no nosso Instagram já já. Eu também te convido a participar com a gente enviando a sua demanda ou sugestão de pauta para o nosso WhatsApp, que é o 33984528780.
2: Lorena Correia, muito obrigado pela presença hoje conosco aqui mais uma vez e até amanhã.
3: Obrigada, Luiz. Até amanhã.
2: Após o intervalo, nós vamos trazer para você, aqui na Rádio Manhuaçu, também no YouTube, canal Tribuna do Leste, destaques. Um deles, o IBGE e o Ministério da Saúde estão lançando uma Pesquisa Nacional de Saúde 2026. O governo de Minas definiu as datas para a exigência do CRLV, que é aquele documento que a gente tem que portar dentro, né, ali com a gente, na condução do veículo, tá? Então nós vamos falar dessas datas anunciadas. E também vamos anunciar aqui a prefeita de Manhuaçu, a prefeitura municipal, ela fez uma doação de um terreno de aproximadamente 55 mil metros quadrados para um futuro projeto de expansão do Hospital César Leite. A seguir para você.

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3: 8h38 da manhã, a Receita Federal e o Banco Central foram autorizados a realizar concursos públicos para a contratação de servidores. Para a Receita, serão 146 vagas e para o Banco Central, serão 170 vagas. A portaria número 5.505 do Ministério da Gestão e da Inovação em Serviços Públicos de Minas Gerais distribui as 146 vagas da Receita Federal entre os cargos de analista tributário, são 116 vagas, e auditor fiscal, 30 vagas, ambos de nível superior. Para o Banco Central, a portaria MG1, número 5.508, autoriza a abertura de vagas de níveis intermediário e superior, sendo 100

Para auditor, nível superior, 50 para técnico, nível intermediário, e 20 para procurador, nível superior, totalizando as 170 vagas. Conforme as portarias assinadas pela ministra do MGI, Esther Dueck, a Receita Federal e o Banco Central terão 6 meses para publicação dos respectivos editais de abertura dos certames, contados a partir da última sexta-feira, dia 3, data da publicação das portarias no Diário Oficial da União. Caso o prazo não seja respeitado, as portarias com as autorizações de preenchimento de vagas por meio de concurso público perdem a validade. Se o edital for publicado no prazo correto, o intervalo mínimo entre a publicação do edital e a realização da primeira prova deverá ser de 2 meses. Outra informação importante também é para a gente que tem veículo. O governo de Minas define as datas para a exigência do CRLV, que é o Certificado de Registro, né, de Veículo, e tem um cronograma já divulgado. Então, o governo de Minas publicou sábado passado esse cronograma para a exigência do licenciamento anual para veículos no estado. A portaria foi assinada pelo Rony Evaldo Barbosa, diretor-geral do Detran Minas Gerais. Conforme a portaria, a partir das datas estabelecidas, os motoristas deverão portar o Certificado de Registro e Licenciamento, CRLV, correspondente ao exercício 2026, no formato impresso ou digital. Os prazos estabelecidos na portaria aplicam-se aos veículos registrados aqui em Minas Gerais. A partir das datas de exigência do documento, as blitzes pelo estado poderão exigir o CRLV 26 dos condutores. A portaria entrou em vigor já no sábado. Para emitir esse documento, o CRLV, o proprietário do veículo deve quitar todos os débitos vinculados ao automóvel, como IPVA, taxa de renovação do licenciamento anual do veículo, multas e eventuais impedimentos cadastrais. Transitar com licenciamento vencido é infração grave, sujeita a multa, pontos na CNH e a remoção do veículo, além de ter que pagar, né, para poder liberar o veículo. É muito problema se você for pego numa blitz e não estiver com a situação regular. Qual que é o cronograma que foi definido para a exigência do CRLV 2026 aqui em Minas? Se o seu veículo é placa final 1, 2 ou 3, a exigência vai começar a partir do dia 1º de setembro. Se a placa é final 4, 5 ou 6, a exigência é a partir de 1º de outubro. Para a placa final 7, 8, 9 e 0, a exigência é a partir de 1º de novembro. Então, fique atento, não perca essa data para não ter problemas, porque basta a gente, né, ter que pagar tanta coisa e de repente deixa de pagar e vai ter o carro aí removido e pagar multa, aí é pior ainda, né? São 8h42 da manhã. Vamos falar de educação? O ProUni está com inscrição gratuita para o segundo semestre, a partir de hoje, terça-feira. Então, hoje, dia 7, começam essas inscrições para o ProUni, que é o Programa Universidade para Todos, do segundo semestre. Irão até a próxima sexta-feira, dia 10. O procedimento deve ser feito exclusivamente pelo Portal Único de Acesso ao Ensino Superior do Ministério da Educação, o MEC. A iniciativa federal oferece bolsas de estudo integrais e parciais, 50% do valor da mensalidade, em cursos de graduação e sequenciais de formação específica em instituições privadas de ensino superior. O candidato deverá optar por concorrer às bolsas destinadas à ampla concorrência ou aquelas destinadas à pessoa com deficiência e autodeclaradas indígenas, pardas ou pretas. Todas as informações sobre as regras desse processo seletivo estão no edital 51-2026, publicado no início do mês, dia 1º, pelo Ministério da Educação. Para se inscrever, tem algumas regras, né, que você tem que seguir. É necessário que o estudante tenha completado o ensino médio, participado das edições de 2024 ou 2025 do Enem, obtido no mínimo 450 pontos na média das 5 provas do exame e não ter zerado a redação do Enem.
candidatos precisam atender a pelo menos uma das seguintes condições.

0: Ter feito o ensino médio integralmente em escola da rede pública. Ter feito o ensino médio como bolsista integral ou bolsista parcial em instituição privada. Ter mesclado o ensino médio entre escola pública e privada. Ser uma pessoa com deficiência, como previsto na legislação. Ser professor ativo da rede pública de ensino que queira cursar licenciatura ou pedagogia. Para esses docentes, não é exigido o limite de renda que se aplica aos demais candidatos. Quem participou do Enem na condição de treineiro, ou seja, para autoavaliação antes mesmo de concluir o ensino médio, não pode se inscrever no ProUni 2026. 8h44 da manhã. Vamos falar agora sobre saúde. O IBGE, Instituto Brasileiro de Geografia e Estatística, e o Ministério da Saúde lançaram na última semana a terceira edição da Pesquisa Nacional de Saúde 2026. O estudo vai investigar, em mais de 140 mil domicílios, hábitos de vida, acesso de utilização de serviços de saúde, doenças crônicas e questões relacionadas à saúde do idoso. Em nota, o IBGE destacou que os dados coletados a partir de ontem, quando começou essa pesquisa, e produzidos por meio de pesquisa domiciliar amostral, são considerados fundamentais para orientar políticas públicas, apoiar a gestão do Sistema Único de Saúde, o SUS, e monitorar metas nacionais e compromissos internacionais na área. Inclusive, a Marina Águas, que é do IBGE, gerente de pesquisa e saúde, ela disse que a pesquisa é domiciliar, então vai na casa da pessoa. Ela é por amostra, ou seja, não é uma pesquisa censitária, ou seja, não vai na casa de todos, mas vai a alguns e esses alguns representam o todo. E ela é nacional, então o IBGE vai estar pelo Brasil como um todo. Em todos os estados, em todos os cantinhos, pode ser que você veja o colete do IBGE por aí nessa pesquisa sobre a saúde. 8h46 da manhã, por falar em saúde, prefeita de Manhuaçu, Imaculada, anunciou na semana passada a doação de uma área de aproximadamente 55 mil metros quadrados para um futuro projeto de expansão do Hospital César Leite. O terreno está localizado no loteamento Parque das Águas, e a iniciativa tem como objetivo preparar a estrutura da saúde do município para atender à crescente demanda das próximas décadas. E o provedor do Hospital César Leite, Milton Martins, destacou o anúncio como um marco para a instituição e para toda a população, afirmando que a iniciativa representa o início de uma nova história para o hospital.
1: Um momento muito especial, né? O hospital fazendo 100 anos, ganhando esse terreno, são 55 mil metros, para nós começarmos a nova história do Hospital César Leite. Eu penso que isso vai ser um presente para toda a comunidade, lembrando que aquele hospital é um hospital nosso, da nossa comunidade. Na verdade, a gente vai começar o trabalho em cima dos projetos para ver a viabilidade de qual serviço que vão acontecer. E nós não podemos esquecer que nós vamos dependermos de recurso estadual, municipal, estadual. Isso vai ser uma corrente para conseguir que essa obra consiga ser concluída. Então, eu aproveito o momento para convocar todas aquelas pessoas, os 23 municípios que usam a saúde de Manhuaçu, que eles possam ajudar a entrar nessa luta conosco, para que nós possamos fazer uma saúde melhor, podemos fazer aumentar espaço para que possamos ter mais vagas para os necessitados.
0: O empresário Marcos Vaz, que é um dos responsáveis pelo projeto, explicou que a proposta vem sendo planejada já há algum tempo.
2: E a palavra é gratidão, porque é o seguinte, fazer parte desse projeto, para mim, é mais do que eu sonhava, vou ser muito honesto. Eu sou de Santana do Manhuaçu, há 30 anos em Belo Horizonte, trabalhando com urbanismo, e Deus me deu presente de voltar para Manhuaçu para empreender. E aí, esse terreno da família Veler, só que eu agradeço a toda a família que faz parte desse projeto, esse terreno estava guardado há 40 anos esperando esse projeto. Porque a gente sabe que Deus está no controle de tudo e tem um planejamento muito além das nossas possibilidades. E aconteceu uma coisa muito legal, porque quando veio, a gente conseguiu viabilizar a vinda do hospital da Fundação Cristiano Varela, eu falei com Imaculada, peraí, vamos arrumar para vocês a leite também. E aí Deus abençoou, conseguimos uma área plana, que o município vai ceder, que é a área institucional do loteamento, que é 20 mil metros, para o hospital. E aí o Milton

0: projeto chegou, falou assim, não, eu quero um projeto para 100 anos, eu não quero um projeto só para... tem que ser uma coisa pensada a longo prazo. O César Leite, haja vista que ele hoje ele tem dificuldade com o espaço. Você tem uma ideia, o César Leite tem 5 mil metros quadrados da área do terreno. 5 mil metros. E aí o Milton, não, eu quero 10 vezes mais, eu quero 50 mil. E Deus abençoou que nós conseguimos achar um terreno plano, com 50 mil metros, a 2 quilômetros do centro de Maimaçu, que vai estar a 1,5 quilômetro da avenida da BR-262. Então, não tem como não dar crédito para Deus, isso é um projeto que é muito além de nós. Então, para mim, é uma alegria muito grande fazer parte disso. Quero aqui parabenizar o Milton e a Imaculada, porque, sim, estão tendo essa coragem, como há 100 anos nossos antepassados tiveram coragem de lançar essa pedra, de fazer esse projeto, que hoje beneficia nós. Eles estão tendo coragem hoje de lançar esse projeto, né? A gente sabe o tamanho do desafio disso, né? Mas não vai ser pequeno, mas a gente sabe que Deus está no controle disso. A nossa cidade é uma cidade empreendedora, eu tenho certeza que toda a região vai abraçar esse projeto e eu tenho certeza que vai ser um projeto rápido e que vai beneficiar todos nós.
1: Pensamento no futuro, isso é importante. O Paiaçu precisa de projetos pensando aí no crescimento da cidade, cidade polo, cidade regional, pensando aí em toda a região. 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Agradecimento a você que acompanhou até agora no YouTube, canal Tribuna do Leste, muito obrigado. Agradecimento também a Naira Silva e ao Marcelo Costa, nossa equipe técnica. E aqui na Rádio Maiuaçu, você que já está comigo, vamos ficar juntinhos, porque amanhã, de terça-feira, segue aqui na 106.9. Até já.
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0: E a nossa super sequência sendo encerrada com essa música conhecidíssima, tema de filme. Bryan Adams, Everything I Do It For You, daquele filme Robin Hood, Príncipe dos Ladrões. Grande sucesso no cinema, grande sucesso também essa canção. Milton Nascimento Travessia, nosso querido Bituca, cantando hoje aqui pra gente. Roxette, It Must Have Been Love. Teve também a música do Exalta Samba, Me Apaixonei Pela Pessoa Errada. E a primeira, Losing My Religion, com R.E.M. Esta foi a super sequência de hoje e amanhã tem mais para você a partir das 9 horas da manhã. E daqui a pouquinho mais música aqui na Rádio Manhuaçu. É o tempo todo. Sempre aqui. Nove e dezessete, a partir de 9:30 da manhã, eu atendo a sua participação no WhatsApp. Já atendi mais cedo, antes das 8. Vamos seguir daqui a pouquinho, a partir das 9 da manhã.
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1: Amanhã vai estar comigo aqui na Rádio Manhuaçu a doutora Marinês Bragança, advogada. Ela vai responder as perguntas sobre Previdência Social. Se você tiver alguma pergunta sobre esse tema, aposentadoria, benefícios, já pode mandar no WhatsApp da Rádio Manhuaçu. 988-18-8890 é o zap zap da 106.9. Manda pra cá, tá? E daqui a pouquinho, participações aqui no nosso zap zap. Tem uma galera aguardando e nós vamos começar a retomar o atendimento já já. O Alemão do Forró tá com música nova. Marcas do Amor é desse ano de 2026.

0: Zenete e Cristiano na rádio Manhã Açúcar. Essa música é primeiro lugar na parada nacional nesse momento, né, gente? Cadeira Cativa. Gustavo Lima e Luiz Fonsi, Vagabundo. E o Alemão do Forró, música nova dele, é chegando agora. Marcas do Amor, ou Marcas de Amor, com o Alemão do Forró, que é essa sensação do Espírito Santo também, que da nossa região, sempre muito pedido, o Alemão do Forró. E daqui a pouquinho, a nossa sequência com ouvintes participando aqui, em áudio e também em texto. Já, já.
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1: Mais participações aqui no nosso Zap Zap. Se você não mandou o seu bom dia ainda, fique à vontade, tá? Tá liberadão sempre o Zap Zap da Rádio Manhã, que é o mais acionado, é o mais querido de todos e você sempre aqui com a gente. Deixa eu dar um bom dia agora para o Márcio Anselmo e o Geraldinho, bairro Lajinha. Estão saindo de Iuna e acompanhando sempre a Rádio Manhã Sul. Estão no trajeto Iuna e Batiba. Sempre ouvindo a 106.9. Queria abraço para você, tá? Meu amigo Márcio Anselmo e também Geraldinho. Felicidades para vocês, tá? Muito obrigado aí pela carona que nos dá. A participação da Camille. Camille tá dizendo assim: Nascimento, manda uma música aí para o meu irmão. O nome dele é Caio Roberto Ferreira. É a música dos Racionais. Tá certo, meu amigo. Vamos tocar agora. É uma música até diferente do estilo aqui. É do nosso Manhã do Ouvinte, mas vamos tocar atendendo aí o seu pedido, tá? Uma música que tem uma letra bacana, num estilo diferente aqui do dia a dia, né, da 106.9. Mas é música que passa mensagem e nós vamos tocar já já. O Benoni da Paixão tá no São Vicente, ligado com a gente, né, Benoni? Aquele abraço para você. Minha amiga Maria José Sodré, São Vicente, em Simonésia. Dá um recado pra gente. Bom dia.
2: Bom dia, Luiz Nascimento. Tudo bem com você?
1: Tudo.
2: Quem tá falando aqui? Maria José Sodré, São Vicente, Simonésia, comunidade São Jorge. Tô passando pra poder pedir a música dos Filhos de Goiás. Sonhei com você. Quero oferecer pra toda a minha família, o meu companheiro José Gonzaga de Caivaro. Para todos que estiver ouvindo, um abraço, fica com Deus, tenha um bom dia.
1: Bom dia para você também. E amanhã a gente vai tocar essa no Cantinho Caipira, já fica agendada aqui, tá? Por sinal, já temos aqui duas agendadas para amanhã no Cantinho Caipira. Minha amiga do

Jardim da Serra, Maria Aparecida Cardoso, bom dia. Tá sempre ligada e mandando aí a sua mensagem diariamente aqui na 106.9. Obrigado, tá? Tem também a participação do nosso amigo Tiago. Tiago tá dizendo, seu Nascimento, manda uma música aí com Mato Grosso e Matias para mim aqui no Sagrada Família, para mim e para minha família. Estamos aqui te ouvindo. O Kaique, nosso amigão de Santo Amaro, hoje é aniversário do pai dele, tá fazendo 44 anos de idade. Ô Kaique, manda o nome do seu pai aí, pra gente parabenizá-lo com o nome, inclusive com os aplausos, tá? Escreva aí o nome do seu papai. Bom dia também pra minha amiga, ela está distante, mas não esquece da sua terra querida, que é Manhuaçu. É a Silvana, tá acompanhando a gente lá na região serrana do Rio de Janeiro. Muito bom dia pra você, nesse lugar frio aí, né? Felicidades, tá, minha amiga? Tudo de bom. E a Ricarda Balbino também tá mandando mensagem, dizendo assim, ô Nascimento, manda pra mim aí o link pra eu baixar o aplicativo da rádio. Claro que sim, já está aí no seu Zap Zap. E a Evanete, nossa grande amiga, bom dia pra você, Evanete. Obrigado pela sintonia. Evanete Albergaria, tá sempre acompanhando aqui a Manhuaçu FM.

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0: estação. Mato Grosso e Batias, a Rádio Manhã Sul. E essa música aqui é grande sucesso da dupla. Tentei Te Esquecer é uma das músicas mais conhecidas. E essa também é conhecidíssima. Idas e Voltas. E assim nós vamos, nesse clima gostoso aqui na Rádio Manhã Sul, trazendo sempre o melhor da música para você. 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
1: E você pode ter certeza absoluta disso, que nós somos a sua companhia. Eu faço companhia para você e você faz companhia para mim. É a exemplo da Fátima, nossa amiga do Sagrada Família. Oi, Fátima.
2: Bom dia, Luiz. Deus que abençoe a todos vocês. Uma boa terça-feira para todos, tá?
1: Para nós.
2: Gostaria
1: todos
2: de ouvir uma música, João Mineiro e Marciano, Aline. Eu feliz para toda a minha família e para vocês da rádio e para todos os ouvintes. Fica com Deus.
1: Fica com Deus também, os passarinhos cantando lá na casa dela. Roberto Carlos, do Manhã Açuzinho, fala comigo, Roberto. Hoje a música vai para quem, amigão?

0: gostaria de mandar essa música lá para São Vicente de Manés, que é para o meu pai, para minha madrasta, para os irmãos dela, filho, filha, sobrinho, sobrinha, para os irmãos dela, cunhada, cunhado, e para meus irmãos, para minhas irmãs, para o Carlinhos aqui no meu sozinho, para vocês aí da rádio.
1: Tá ótimo.
0: Um abraço para sua família também.
1: Para a sua também.
0: Bom trabalho.
1: Para você também, bom trabalho, tá, Roberto? Aureliana, nossa amigona, bom dia.
2: Bom dia, Luiz Nascimento, tudo bem com você? Aqui quem fala é Aureliana aqui do Corvo Taquaral. Gostaria de mandar um alô para minhas três, diz que é a Ana Laura, a Ana Júlia, Ana Luísa, o meu marido Adriano, meu genro Lucas e o meu netinho que vai chegar.
1: Ei.
2: Eu tô igual pinto no lixo. Ei, lasqueira, sabe como que eu tô? Arrumando casa, daqui a pouco é hora de fazer aquele almocinho gostoso, né? Hoje teremos uma baroa com costelinha de porco.
1: Aí, é bom aí, demais.
2: A Luiz nasce...
1: A mensagem de hoje já está aí no seu zap zap, tá, Aureliana? Muito bem, meu amigo, bom almoço pra você. Obrigado aí pela sintonia, tá? Essa é a Aureliana. Ela gosta da risadinha, né? Tá bom, tá bom, tá bom. Mais uma chegando aqui. O Kaique, nosso amigão lá de Santo Amaro, ele mandou mensagem agora há pouco e eu falei assim, manda o nome do seu pai aí pra eu poder dar aplausos pra ele. É aniversário dele, né? O Giovanni, tá de 44 anos a partir de hoje, né? Giovanni, aplausos pra você. E também pra todos os demais aniversariantes dessa data, dia 7. Parabéns, muita saúde, felicidade para todo mundo que está de aniversário hoje. Ocimar Pereira em São João do Manhuaçu, aquele abraço, meu amigo. Marquinhos e Flávio estão acompanhando a gente em Manhu Mirim. Bom dia para vocês também. A Raquel de Matipó está dizendo, seu Nascimento, manda alô para nós aqui, principalmente para minha mãe e Manhuaçuzinho, que está de aniversário hoje. Olha só, aniversário dela, da sua mãe. Coloca o nome dela aí. Na hora que você colocar o nome, aí eu vou colocar os aplausos aqui pra ela, tá? Obrigado pela participação. Tem um bom dia também da minha amiga Luzia, da Boa Vista, em Santo Amaro. Fala com a gente.
3: Bom dia, Luiz Nascimento. É a Luzia, com a Boa Vista. Passa uma música aí pra mim com o Mano Moreno. Pode ser qualquer uma dele. Ofereço pra todos os ouvintes aí da rádio, pra todo mundo aqui do Corvo Boa Vista. Para minha amiga Karma, é amiga e prima aqui do Corvo Boa Vista. E para todos os ouvintes aí do programa, um bom dia para você.
1: Para você também, saudades. João Mineiro e Marciano, Aline.

0: Essa é sucesso, hein, gente? Tá tocando toda hora no rádio. Você sintonizou, tá ouvindo essa música aí, né? Não mexe nas minhas gavetas, com Danilo e Davi. Nando Moreno e Guilherme Silva. É, zerei a vida, 2026, essa música, Nando Moreno e Guilherme Silva. E João Mineiro e Marciano, aquela clássica, né? Aline, um dos grandes sucessos da dupla João Mineiro e Marciano. Uma versão, inclusive, né? Uma versão. E daqui a pouco eu volto com você na sequência. Ah, deixa eu aproveitar e anunciar que 10h30 da manhã eu vou trazer aqui uma informação sobre uma pesquisa divulgada recentemente pela Fiocruz, indicando queda nas taxas de redução da mortalidade materna e infantil em gestantes e mães inscritas no Bolsa Família. Daqui a pouco para você, tá? 10h30.
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0: São 10h03 da manhã. A Raquel de Matipó mandou agora há pouco um abraço para a mãe dela. Abraço, beijo, aquele carinho, porque hoje é aniversário da mãe dela. Mãe dela mora no Manhuaçuzinho. Só que eu me esqueci de colocar o nome, então eu pedi o nome, né? Aplausos para nossa querida Nair. Parabéns mais uma vez, tá? Grande ano para você, Nair. Mãe da Raquel de Matipó, que tá ligada com a gente. O Lucas Matos mandou mensagem pra gente agora há pouco, dizendo assim: Nascimento, bom dia para você. Tô por cá, hein? Na grande BH, escutando a Rádio Manhuaçu. Ele escreveu assim: acordei escutando Racionais. Top. Legal, tocou agora há pouco, né? Música dos Racionais, atendendo participação da nossa amiga a Camille, né? A música A Vida é um Desafio. Aquele abraço para você, tá, Lucas? Obrigado aí pela audiência e a participação também aqui na 106.9. A Clemilda tá com a gente também. Bom dia para você, Clemilda. E a Maria Lopes, minha amiga do Clube do Sol, também está participando. Bom dia para todos. Maiara e Maraíza, é sucesso!

E aqui é assim, sucesso pra você na Rádio Maior Sul, também na Parada Nacional, é Guilherme, aliás, Guilherme Benuto, vão cantar daqui a pouco com Guilherme Santiago, tá? Mas aqui foi Diego e Vitor Hugo, Beijei a Cura. E o Zezé de Camargo na releitura da música Irmão da Lua, Amigo das Estrelas, na carreira

0: solo dele. Maiara e Maraíza, quem sente saudade sou eu. Daqui a pouquinho, 10h30, notícias. Vamos falar da economia, como que está o mercado financeiro. Já, já para você.
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0: Participação que não falta aqui na Rádio Manhuaçu. De manhã, de tarde, à noite, você sempre mandando o seu recado. Deixa eu trazer aqui a minha amiga Maria Isabel. Ela é de Bom Jesus.
2: Bom dia, Luiz Nascimento. Tudo bem com você?
0: Tudo certo.
2: Manda pra nós aí, se for possível, com Rio Negro e Solimões. Fui da madrugada. Eu amo essa música. Amo ouvir ela.
0: Tá certo, minha amiga, tá certo. Vou tocar a versão aqui, é Rio Negro e Solimões e Jorge Mateus, Frio da Madrugada. É a mais recente, né? É com a participação de Jorge Mateus. Aí daí, Esteves, nosso amigo de São João do Manhuaçu, dando bom dia pra todos de lá. Também pra nós aqui na Manhuaçu FM. Valeu, minha amiga. Bom dia pra você e pra sua família. Zé Paulo da Rua do Campo, da Vila Nova, ele e a Geralda, ligados com a gente também. Tem também aqui a participação... da minha amiga Enedina. A Enedina tá sintonizada, né? Tá ligada aqui na 106.9 em Luisburgo. Aquele abraço para você. Ela tá me pedindo um forrozinho, mas eu vou mandar um outro forrozinho para você. Vai ser o do Daniel. Eu tenho certeza que você vai gostar, vai dançar e vai dizer assim: poxa vida, essa música realmente é boa, né? Então vai para você agora, tá? Bom dia! Para começar então, Daniel, Dame Dame, e daqui a pouquinho nós teremos na 106.9 as notícias, a edição do Girando, para você com a informação, aquilo que é mais importante desse momento, você vai saber daqui a pouquinho na edição do Girando. Daniel cantando para gente, para abrir a sequência para cima, do jeito que eu disse, né? Para a gente esquentar esse friozinho que tá fazendo. Tem muita gente ainda meio de molho, meio desanimada por conta desse friozinho que tá castigando a nossa região. Chega mais, Daniel! Dame, dame!

0: Maravilhosa. E após o intervalo, tem para você aqui na Rádio Manhuaçu a edição do Girando com a Notícia, a informação para você. 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
2: Maior Sul tem a temperatura em elevação e nesse momento aqui no centro da cidade, 21 graus, umidade relativa do ar em 73%. A economia em destaque. Vamos trazer para você agora as cotações de momento, baseando-se aqui agora no dólar comercial, também no euro e na movimentação da Bolsa de Valores. O dólar no câmbio comercial está valendo nesse momento, está havendo uma atualização justamente agora. E enquanto há essa atualização, vamos passar aqui para uma outra informação importante e que tem a ver com a teledramaturgia. Infelizmente, hoje o Brasil está se despedindo de um grande nome da teledramaturgia, Benedito Rui Barbosa. Autor de grande sucesso da TV brasileira, morreu em São Paulo aos 95 anos de idade. Ficou conhecido por seu trabalho em novelas como Pantanal, 1990, O Rei do Gado, 1996, Terra Nostra, 1999, Velho Chico, em 2016, e Sinhá Moça, nas duas exibições, 1986 e 2004. Então o Brasil perde nessa terça um dos maiores nomes da teledramaturgia nacional, Benedito Rui Barbosa. Ele estava internado no Hospital Agacor devido a complicações provocadas por uma insuficiência renal crônica, doença com a qual convivia há cerca de 3 anos. E a informação foi confirmada pela assessoria de imprensa do hospital.

0: Segundo o boletim médico, Benedito morreu na manhã de hoje em decorrência dessas complicações de uma insuficiência renal crônica. O velório de Benedito Rui Barbosa vai ser realizado nesta terça no Funeral Home, na região da Avenida Paulista, em São Paulo. A cerimônia será aberta ao público durante o horário de 3 até as 4 horas da tarde. O dólar no câmbio comercial está operando em alta de 0,16%. Vale R$ 5,14 nesse momento. O euro também está em alta de 0,12%, R$ 5,88. A Bovespa está em alta de 0,06%, 172.543,8 pontos. Uma pesquisa divulgada recentemente pela Fiocruz indicou queda nas taxas de redução da mortalidade materna e infantil em gestantes e mães inscritas no Bolsa Família, além da diminuição na incidência de doenças infecciosas e de internações relacionadas a transtornos mentais. Entre as mulheres beneficiárias do programa, o risco de morte por causas relacionadas à gravidez e ao parto foi até 31% menor em comparação com aquelas que não recebiam o benefício. O doutor em sociologia Igor Rodrigues comenta os resultados apresentados nessa pesquisa. Vamos acompanhar a fala dele e comentando esse resultado.
1: Olha, as últimas pesquisas que saíram da Fiocruz demonstraram que o Bolsa Família teve impacto direto na vida de uma série, de um segmento da população mais vulnerável. Primeiro, nós temos que compreender o Bolsa Família sem ataques preconceituosos, de natureza moral, de entender-o como um programa de transformação social. É claro que dentro de cada programa existem as distorções, mas essas distorções não permitem com que nós joguemos a criança com a água do banho fora. Ou seja, o programa tem promovido melhoria da vida de muita gente. E nisso, o Bolsa Família melhorou, sobretudo, a questão da mortalidade. A Fiocruz, é uma pesquisa recente, mostrou que diminuiu a mortalidade e também melhorou a questão da saúde das pessoas, diminuiu o consumo de drogas, as famílias tiveram melhor acesso a desempenho escolar, demonstrou uma série de índices positivos para a gente pensar o Bolsa Família.
0: Segundo o Igor, um dos motivos para o impacto positivo do projeto são as exigências feitas para quem está inscrito.
1: Família é considerado um programa de exigência positiva. O que, que é isso? A família ela tem que cumprir algumas coisas, como vacinação, e escola, etc. Então, é um programa de exigência positiva. Existem programas de exigência negativa, programas que a pessoa tem que, por exemplo, trabalhar, etc. O Bolsa Família é exigência positiva. A família vai ter que fazer uma contrapartida, é boa para aquela família própria. Então, esses programas que têm essa dimensão, eles vão contemplar tanto, por exemplo, vacinação, que vai melhorar quadros de saúde, sobretudo alimentação. Então, a alimentação das famílias melhoraram bastante, né? Isso ficou mostrado nessa pesquisa da Fiocruz, quanto à questão do acompanhamento. Então, acompanhamento médico nos postos de saúde, nos programas de saúde da família, que são acompanhamento de testes do pezinho, teste da gravidez, a questão do combate a doenças. Isso diminuiu e impactou, tanto na mortalidade quanto na questão da vitalidade, né? As pessoas conseguiram alcançar níveis melhores de saúde.
0: O especialista ainda indica que os programas de assistência social são fundamentais para garantir dignidade às pessoas em situação de vulnerabilidade.
1: Não há outro caminho. Por que não há outro caminho? Existe um teórico alemão chamado Robert Kurtz. Ele aponta que nós precisaremos da assistência porque, sobretudo no mundo em que o trabalho tem sido extinto, né, nós temos diminuído com a mecanização, o campo, as máquinas, nós precisaremos garantir para uma parte da sociedade que não tem acesso, nós precisaremos garantir o mínimo de existência, o mínimo de dignidade. Porque sem isso, a sociedade ela vira o caos. Né? Aquele que não tem vai precisar se alimentar. É uma questão de sobrevivência. E o Bolsa Família, como esses programas de renda mínima, não só o Bolsa Família, no mundo inteiro, tem encaminhado para garantia daqueles que não têm, que estão alijados de um sistema do capital muito agressivo, né, muito destrutivo.
0: Então são números apresentados, resultados a partir de tudo isso que o Igor, né, que é doutor em sociologia, explicou para a gente. 10h39 da manhã, para encerrar essa edição, uma turista adolescente norueguesa, dada como desaparecida após sair à noite para celebrar a vitória de seu país sobre o Brasil na Copa do Mundo, foi encontrada morta ontem.

0: em segunda-feira, dia 6 de julho. Então essa notícia pegou a família e os amigos, claro, com muita surpresa. Nicolini, o sobrenome não foi revelado, tinha apenas 17 anos e havia desaparecido da casa noturna Funk Buda em Puerto Banos, Costa del Sol, na Espanha, na madrugada da segunda-feira. Descobriu-se agora que ela morreu pouco antes, às 5h30 da madrugada, após ser atropelada na rodovia A7, perto das proximidades de Marbella. Uma testemunha relatou que uma mulher havia sido atingida por um caminhão e que o motorista fugiu do local. Termina a edição do Girando, principais notícias do momento para você. E nós estaremos sempre trazendo a notícia de destaque aqui no Manhã do Ouvinte e durante toda a programação da Rádio Manhuaçu. Agora são 10h40.
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0: Mais participações da Rádio Manhuaçu. Minha amiga de sempre, de todas as manhãs, tá ligada aqui na Manhuaçu FM. Maria dos Reis, fala comigo.
8: Bom dia, Luiz Nascimento. Eu sou
0: Bom
8: Maria
0: dia.
8: Dos Reis, moro aqui em Santa Terezinha. Eu quero oferecer uma música para minhas irmãs São Vicente Simonézer, Matilde, Marlene, Aparecida, Maria José, Antônio e minha cunhada Diene. E também para todos os ouvintes aí de São Vicente Simonese, a Creuza Salerme, a Maria José, que é ouvinte, todos minhas colegas daí de São Vicente. Eu quero ouvir a Folha Seca. Também ofereço para a Dona Leila, para o seu Adão, para o seu Zé Cavarini e para vocês da rádio. Tudo de bom. Fica com Deus. Deus abençoe.
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6: E para você que está na sintonia da Rádio Manhã Sul, muito bom dia, obrigado aí pelo carinho sempre, desde cedo comigo, no rádio, no site, no aplicativo da Manhã Sul FM. A Dora é nosso amigo lá de São Vicente, Simonésia. Dora, tem que cuidar dessa garganta, hein?
7: Oi, Luiz do Cimento, bom dia.
6: Bom dia.
7: A Dora aqui de São Vicente, gostaria de pedir você passar para mim uma música do Guilherme Santiago. A Casa Amarela, se você puder tocar para mim.
6: Casa Amarela.
7: Agradeço. Tchau. Ofereço para todos os ouvintes, todos os vizinhos, com madre e com padre.
6: Tá ótimo. Tchau. Valeu. Essa é a Dora. Fica com Deus. Nossa amigona. Fica com Deus também. A Lica também está comigo.
7: Oi, Luiz do Cimento.
6: Voltou aqui a participação da Dora, né? Ô, Lica, agora é sua vez.
8: Bom dia, tudo bem com você, sua família? Aqui é Lico Barro, Nossa Senhora Aparecida, pedindo a música Fundo da Grota, Samambaia, para mim, para meus filhos, para minhas noras, para meus genros, meus compadres, meus afiados, meus colegas, para toda a minha família e para todos vocês aí da rádio. Tchauzinho, fica com Deus, um bom dia, Deus que abençoe.
6: Bom dia para você também. O nosso amigo Geraldo Santiago mandou uma mensagem dele. Geraldo Santiago de Paula, tá sempre comigo, né? O Jean da Vila Nova, a esposa Patrícia, filhos Abraão e Valentina, também estão comigo na sintonia da Rádio Manhã Iguaçu. A participação da minha amiga Ana Lúcia, lá de São Domingos, em Santa Margarida. Acabou de mandar a mensagem dela também. Terça-feira e que Deus abençoe o seu dia. Ela mandou essa mensagem de fé e de esperança. O nosso dia é abençoado por Deus. É o que nós queremos, né, Ana Lúcia? Bom dia para todos aí de São Domingos, em Santa Margarida. 10h49 da manhã, Fernando e Sorocaba e Baitaca.

0: Marília Mendonça, a eterna rainha da sofrência na Rádio Maior Sul. Não era pra ser assim. Guilherme Santiago com Guilherme Benuto. Jogado na rua e Casa Amarela pra amiga Dora, nossa amigona lá de São Vicente, em Simonésia. Daqui a pouquinho tem mais participações aqui pra gente fechar o atendimento na manhã desta terça-feira. É já já.
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0: Na verdade, essa edição do Saúde em Foco chegando para você para falar sobre a saúde emocional, como cuidar da nossa saúde emocional. Primeiro é preciso reconhecer as emoções, não ignorar sentimentos negativos, tentar entendê-los e processá-los. Ignorar só vai piorar a situação. Desenvolver a resiliência, aprenda a lidar com adversidades e transformá-las em oportunidades de crescimento. É importante você praticar a gratidão. Focar no que você tem de objetivo pode melhorar o seu bem-estar emocional. Evitar a autopunição. Seja gentil consigo mesmo, especialmente em momentos de dificuldade. Cuidar da saúde emocional é essencial para manter relacionamentos saudáveis e tomar decisões equilibradas na vida. Então, cuide da sua saúde emocional. É o tema de hoje do Saúde em Foco para você. E amanhã tem mais.
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4: E a nossa última sequência de participações hoje no Manhã do Ouvinte, mas amanhã, a partir de 7h30 da manhã, tem mais. Bom dia!
5: Bom dia, Luiz Nascimento. Que prazer poder ligar o rádio e ouvir o seu programa. É muito bom, é muito gratificante. Luiz Nascimento, hoje eu gostaria de ouvir a música, se tiver jeito, com David Davi.

0: e esqueceram de Deus. E ofereço meu esposo Nelson, meu irmão Naldinei, para você, para sua equipe, para sua família e para todos que estiveram ouvindo o programa, para Maria Priscila Paixão lá no Coqueiro Rural, para o seu Ismael lá em Martins Soares. E para todos, um abraço, que todos tenham uma terça-feira abençoada por Deus.
1: Para você também, a Lourdes de Manhã Mirim, que acabou de mandar essa mensagem para a gente, está sempre ligada na melhor e maior. A Lucimar está no Bálsamo em Orizânia, dizendo assim: Nascimento, abençoado dia para você. É o que eu desejo para você também, tá? Muito obrigado aí pela participação sempre. Mais um bom dia chegando aqui na Rádio Manhuaçu. Pode falar, veio em áudio.
2: Olá, Luiz. Bom dia. Aqui é a Lurdinha do Corvo Santa Clara, Manhuaçuzim. Eu quero ouvir uma música, Conexão, oferecer para o meu esposo Elias, para minha afilhada Emanuele, faz aniversário dia 10, e para o meu afilhado Carlos Leonardo, que está fazendo um meizinho hoje. Deus abençoe o nosso dia, né, Luiz? Isso na presença aí de Deus e da Virgem Maria. Fica com Deus.
1: Aplausos para o sobrinho, né? Um mês de vida. Ah, isso é bom demais. Carlos Eduardo, 11:06 da manhã. Elton John. Uma recordação inesquecível. You gotta love someone. Bom dia pra você.

Tivemos então Durval e Davi, Esqueceram de Deus. 11h14 da manhã, daqui a pouco tem o Caminho, Verdade e Vida, na apresentação do Padre Lucas, da paróquia Bom Pastor. 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
1: E depois do Tiaguinho com a música Me Balançou, tem Henrique e Juliano. Conexão.
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0: Amanhã o nosso novo encontro a partir das 7:30 da manhã, na quarta-feira, da sua Rádio Manhã Sul FM. Muito obrigado pela participação, pela audiência, você que acompanhou todo o programa de hoje, parte dele, nós agradecemos e é o convidado, é a convidada para estar mais uma vez comigo amanhã, sempre nesse horário. Daqui a pouco, após a última música do Gustavo Lima, Retrovisor, teremos o Padre Lucas, da paróquia Bom Pastor, com o programa Caminho, Verdade e Vida. Fiquem todos com Deus e até amanhã. Tchau, gente!
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3: Prezados irmãos, queridas irmãs, bom dia, terça-feira, 7 de julho, 14ª semana do tempo comum. Paz e bênção de onde você nos acompanha nesse momento, do seu trabalho, do seu descanso, da sua viagem, do seu almoço, do campo, da cidade, pelos alcances sonoros dessa emissora de rádio, internautas, acompanhando um pouquinho mais de longe através da internet. Parabéns a todos os aniversariantes do dia de hoje, a todas as pessoas que estão doentes, acamadas, hospitalizadas, a nossa comunhão fraterna, orações. Que o Deus da vida confirme sempre o dom da fé, o dom da vida, o dom da saúde. Querido irmão, querida irmã, um abraço fraterno a todos os roteiristas de grupos de reflexão da Palavra de Deus, mês 7. Reflexões sobre o dízimo. Nossas comunidades já viveram o primeiro final de semana intenso de partilha, de reflexão, as músicas, na liturgia, nos gestos concretos e simbólicos propostos nesta campanha de conscientização do dízimo. E no nosso roteiro de reflexão, trazendo o tema Deus ama quem doa com alegria, na primeira semana foi a peregrinação do coração generoso e essa semana, 12 a 18, o subtema, o gesto de entrega e acolhimento. Depois de um encontro com o Evangelho de Marcos 12 sobre o gesto da viúva pobre, que nos ajuda

ajuda a compreender que o dízimo é, antes de tudo, uma experiência de confiança em Deus, nós vamos então mergulhar mais uma vez nessa semana na temática. Muitas vezes pensamos apenas no valor material da contribuição e nos esquecemos do sentido espiritual que ela possui. Quando o cristão oferece seu dízimo com amor e fidelidade, ele manifesta sua gratidão ao Senhor e reconhece que tudo vem de suas mãos. A entrega feita com alegria fortalece nossa fé e nos ajuda a vencer o apego exagerado às coisas materiais. A primeira coisa que nós vencemos é nós mesmos, o egoísmo, o orgulho, o desejo de grandeza, de concentração. O verdadeiro dizimista não oferece apenas aquilo que sobra, mas procura colocar Deus no centro de sua vida e de suas prioridades. A partilha cristã também gera acolhimento, cuidado com a comunidade. Quando cada pessoa assume sua responsabilidade e colabora com generosidade, a comunidade, a igreja, consegue realizar sua missão evangelizadora e caritativa. A comunidade se torna mais viva, mais missionária e acolhedora. Muitas ações pastorais, celebrações, trabalhos sociais e iniciativas de evangelização só acontecem graças ao espírito de colaboração do povo de Deus. Portanto, o dízimo ajuda a sustentar não somente as estruturas da igreja, mas principalmente a missão de anunciar o evangelho, cuidar daqueles que mais sofrem. Assim, a generosidade se transforma em expressão concreta do amor cristão, do discípulo, do batizado. O evangelho também nos convida a rever nossa maneira de acolher as pessoas em nossas comunidades. O Senhor sempre demonstrou atenção especial aos pequeninos, aos pobres, esquecidos da sociedade. A igreja é chamada a fazer o mesmo, tornando-se espaço de fraternidade, de escuta e misericórdia. Não podemos viver uma fé fechada em nós mesmos, indiferentes ao sofrimento dos irmãos. O coração do cristão precisa estar sempre aberto para acolher, ajudar e caminhar junto com aqueles que mais necessitam. Quem aprende a partilhar os bens também aprende a repartir o amor, o tempo, a atenção e a esperança. E aí, querido ouvinte, temos vivido a partilha e o acolhimento como expressões concretas da nossa fé? Como nossa comunidade pode ser mais generosa, pode ser mais fraterna? Pensemos nisso e preparemos o nosso coração para acolher no coração, pela escuta, acolher a palavra de Deus desta 14ª semana do tempo comum, terça-feira, depois da música que vamos ouvir agora, A Bíblia é Comunicação.

0: Queridos ouvintes, o Evangelho de hoje é São Mateus, capítulo 9, versículos 32 ao 38.
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0: Naquele tempo, apresentaram a Jesus um homem mudo que estava possuído pelo demônio. Quando o demônio foi expulso, o mudo começou a falar. As multidões ficaram admiradas e diziam: nunca se viu coisa igual em Israel. Os fariseus, porém, diziam: é pelo chefe dos demônios que ele expulsa os demônios. Jesus percorria todas as cidades e povoados, ensinando em suas sinagogas, pregando o evangelho do reino e curando todo tipo de doença e enfermidade. Vendo Jesus as multidões, compadeceu-se delas, porque estavam cansadas e abatidas como ovelhas que não têm pastor. Então disse a seus discípulos: a messe é grande, mas os trabalhadores são poucos. Pedi, pois, ao dono da messe que envie trabalhadores para a sua colheita. Palavra da salvação. Glória a vós, Senhor. Queridos irmãos, queridas irmãs, a perícope, isto é, o trecho que nós acabamos de ouvir, proclamar, de hoje, encerra o ciclo de milagres desta sessão do Evangelho de São Mateus, que ilustram a resposta que Jesus dará em breve aos enviados de João Batista. Vão e contem a João as coisas que vocês estão ouvindo e vendo. Cegos recuperam a vista, coxos andam, leprosos são purificados e surdos ouvem, mortos são ressuscitados e pobres recebem boa notícia. Alguns já o reconhecem como o Messias, pois estes são os sinais da sua chegada, indicados pelos profetas. Porém, outros, como os fariseus, os doutores da lei, têm o coração ainda endurecido e são incapazes de ler os milagres de Jesus como sinais de sua divindade. É uma questão de tempo, de um processo de amadurecimento. Quando superarem os interesses egoístas, também eles conseguirão abrir os olhos, conseguirão enxergar a verdade. A compaixão de Cristo devolve voz a quem foi silenciado pelo mal. O homem mudo representa tanta gente que perdeu força. A força para estar junto, para ser igreja, para ser comunidade. A força para rezar, a força para pedir ajuda e a força para recomeçar. O Senhor não olha a multidão como problema, mas como campo amado por Deus Pai. Ele cura, ensina e anuncia, porque seu coração se comove diante do sofrimento humano. A dureza dos fariseus mostra como a inveja pode cegar até diante de um milagre. Coração duro cega. Quando o coração se fecha, até a graça parece ser uma ameaça. Cristo não abandona o povo

cansado, o povo confuso e sem direção. Em nossas comunidades ainda existem muitas pessoas feridas, esperando presença, escuta e anúncio. A messe continua grande e a falta de operários revela uma urgência. Toda vocação nasce primeiro do olhar compassivo de Cristo. Por isso, embalados por este evangelho, peçamos ao Senhor um coração missionário e coloquemos sempre a nossa vida a serviço de quem precisa reencontrar paz, vida, graça diante de Deus. Que Deus abençoe você, querido ouvinte, sua família, que as palavras do Santo Evangelho nos conduzam sempre no caminho do amor, no caminho do bem, da aprendizagem, do ser igreja, que nos edifica para o reino, para o bem comum, para o encontro com o outro, para o sentimento de pertença à igreja. Vamos à próxima música do programa com o coral Palestrina. Vamos ouvir uma música chamada Prece Vocacional.

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1: Queridos irmãos, queridas irmãs, ouvintes, vamos para os avisos para a paróquia do Bom Pastor de Manhuaçu. Nesta semana temos missa às 19 horas na Igreja Matriz do Bom Pastor, quarta-feira, dia 8, e sexta-feira, dia 10. E no final de semana, no sábado, dia 11, missa às 18 horas na Comunidade Imaculada Conceição, bairro Coqueiro. Às 19h30, missa na Comunidade Nossa Senhora Aparecida, bairro Engenho da Serra. E também às 19h30, na Comunidade São Paulo Apóstolo, no bairro Matinha. E no domingo, dia 12, segundo domingo do mês, missa na Igreja Matriz do Bom Pastor, 7 horas da manhã, 9 horas da manhã e 7 horas da noite. E missa nas comunidades Nossa Senhora Aparecida, Vargem Alegre, às 7h30 da manhã, São Lourenço Barreiro, 9 horas da manhã, e na comunidade Santana, bairro Santana, às 7 horas da noite. Querido irmão, querida irmã, vamos fazer agora a oração vocacional e pedir a bênção de Deus para o nosso trabalho, para a tarde dessa terça-feira, que Deus continue abençoando nossa semana, os aniversariantes do dia de hoje e também todas as pessoas que mais precisam, os doentes, hospitalizados, acamados. Vamos rezar a oração vocacional pedindo a Deus pelas vocações sacerdotais, religiosas, missionárias, familiares. Senhor Jesus, que nos ensinastes a pedir ao Pai que mande operários para a vossa vinha, fazei que tenhamos sempre famílias e comunidades verdadeiramente cristãs, berço de vocações. Despertai em nossos jovens, Senhor, o ideal de seguir a Cristo, a vontade firme de dedicar-se ao vosso serviço, para continuar em vossa missão junto ao povo de Deus. Suscitai entre nós, Senhor, sacerdotes, religiosos e religiosas, que na inspiração da Eucaristia e da Virgem Maria realizem o projeto missionário do Reino. Fortalecei, Senhor, a vontade dos escolhidos, para que sejam atentos em escutar a vossa voz e sigam corajosos as inspirações do vosso Espírito. Dai perseverança e coragem a todos os chamados para a missão, leigos, bispos, padres e religiosos, para que desempenhem com amor e fidelidade o seu ministério na Igreja. Ó Mãe da Eucaristia, intercedei por nós. Abençoai todos que foram escolhidos para o serviço do Reino. Amém. Enviai, Senhor, operários à vossa messe, pois a messe é grande e poucos os operários. Ave Maria, cheia de graça, o Senhor é convosco. Bendita sois vós entre as mulheres e bendito é o fruto do vosso ventre, Jesus. Santa Maria, Mãe de Deus, rogai por nós, os pecadores, agora e na hora de nossa morte. Amém. A nossa proteção está no nome do Senhor, que fez o céu e fez a terra. O Senhor esteja convosco. Ele está com todos nós. Por intercessão da Virgem Maria, Mãe das Vocações, desça sobre vós a bênção de Deus Todo-Poderoso, Pai e Filho e Espírito Santo. Amém.

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12: Chegando. Alô, gente, amigo, um abraço, carinho. A partir de agora, aqui na Manhuaçu FM 106,9. E aí, tá tudo bem? Tá na paz, na alegria? E nós estaremos a partir de agora com você hoje, dia 7 de julho. Bom demais esse encontro, hein? A partir deste momento, na Super Terça, tem gente aniversariando, tô sabendo. E parabéns, felicidades, muita paz, muitas e muitas felicidades, tá? E que você comemore, celebre a vida, gratidão pela vida. E também que você possa estar aí no seu melhor momento e superando também as dificuldades, né? A vida é assim, de superação, e vamos aí, caminhando juntinhos. Alô, minha amiga dona de casa, e aí, tá tudo bem? Hora do almoço, pessoal já almoçou, tá na hora, conta pra mim, hein? E você que chegou agora, ligou o seu ratinho, deixando sempre aí...

0: mais alto, né? Para acompanhar. Opa, tô na sala, mas o movimento tá aqui no terraço. É assim, né? O Ratinho é companhia, você que onde vai leva essa companhia com você. Que legal, hein? Um abraço muito grande a você que está aí. Ligadinho na sua comunidade, uma alusão muito especial para a turma da colheita do café. O pessoal vai trabalhar quando não é o radinho, é o aparelhinho celular com um aplicativo aí da Mãe Uaçu, podendo acompanhar em tempo real com muita, mas muita qualidade. E os amigos motoristas, hein? Um abraço muito especial e obrigadão aí pela carona. E é nesse ritmo, nessa tarde de sol de energia positiva, que nós estaremos juntinhos até as 4 horas. Tem muita informação de serviço, prestação de serviço para você, né? Informação tem para você que está aí ligadinho. O destaque já já para o convidado do dia, o artista da terra. Não perca as 2 horas com a transmissão simultânea pelo Face. Ou Igreja Viva, depois tem Toques e Dicas, aquela receita sempre especial. Muito bom esse momento, hein? Às 2h30, vamos falar sobre a saúde dos idosos em temas muito atualizados para você. Então, não perca, tá? Com a participação da médica, a geriatra doutora Melissa, trazendo seus conhecimentos aqui sempre nas terças-feiras. As informações do esporte, tem o boletim da Copa dentro de alguns minutos, né, para você acompanhar. Tem ainda as 3 a consagração, toda essa movimentação a partir de agora aqui no Sintonia na Mãe Uaçu. E a nossa mensagem é para você pensar sempre positivo, pensar saúde. Não esqueça que o pensamento e a palavra têm poder curador. Então, tá esperando o quê? O corpo é o veículo através do qual se manifestam no plano terrestre o espírito e a alma, da qual o corpo é apenas reflexo materializado. Por isso, vai espelhar aquilo que pensamos na saúde, na enfermidade, porque recebemos de acordo com os nossos pensamentos e somos aquilo que pensamos. Pense sempre certo para ter saúde perfeita. Pense na saúde, na prosperidade, na felicidade, tá? Esqueça aí os dissabores da vida, os desencontros, as limitações. E você, com essa fé, com essa perseverança, superando qualquer que seja o momento difícil em sua vida, é assim que nós devemos caminhar, de cabeça erguida.
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0: E a primeiríssima tá aí, Menos é Mais, Coração Partido.
2: Ela vacilou comigo, nós estamos aí, né? Tudo certo.

0: Alexandre Pires, senhoras e senhores.
1: Esse encontro é legal, hein? Alexandre Pires e Laona Prado, de ex pra ex. Menos é mais, coração partido. E o clima, hein? Cada vez melhor com você na Manhuaçu, na super terça-feira. Fique ligado daqui a pouquinho, como destaque o artista da terra. Histórias muito curiosas de mineiros e mineiras. Hora certinha, vamos conferindo, meio-dia e 15. 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
0: E aí, vai lá, deixa seu recado, manda o seu abraço. Tá ligadinho aqui na Manhuaçu. Oi, Moreira, tô curtindo. Fala pra mim como é que tá a sua tarde de terça, a música que você quer mandar, aquele abraço. E tem gente aniversariando aí na família, no grupo de amigos. Conta tudo, vai lá. Linha direta para a sua participação. Leonardo chegando.

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2: Meio-dia 22 e você ligado aqui na Mãe Uaçu. Agora jeito de menina, Matheus, Minas e Leandro.

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1: Maravilha, depois da Simone Mendes, agora tem Fedu Mijé. Obrigado, moleque. Vamos lá.
2: Eu destapei.

Essa música, a mensagem é forte, é bonita, não é mesmo? Então, motivadora, tem que acreditar aí. Fidu Mijeca, obrigado, moleque, tá tocando em todo o Brasil.

0: acessar manhoaçufm.com.br e você fica sabendo de primeira qual é o convidado, cantor, cantora, dupla sertaneja que você gosta e seria a sua indicação para trazer a história e ouvir as músicas aqui num espaço muito especial que é o convidado.
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1: Deixa com a gente, vamos em frente, abraçando você que vai se ligando aqui no Sintonia. Sempre boas oportunidades para você ficar bem ligado, né? E também bem informado, tá? Daqui a pouquinho, inclusive, às 2h30, nós vamos falar sobre a saúde dos idosos, hein? Essa preocupação com a idade que vem chegando, né? E todos os cuidados, tá? E hoje nós vamos falar de algo muito sério, que às vezes as pessoas não estão muito atentas, que é a questão da infecção urinária. E o pior, sabe o que é? Que pessoas têm perdido a vida por causa de infecção urinária. Sabia disso? Então, esse olhar aí, essa orientação, esse despertar para você, né, que é responsável por aquela pessoa de mais idade, para você que está chegando na idade, né, que exige aí mais atenção de esta condição aí da saúde, você deve acompanhar, tá? Vamos falar com desse tema, com mais detalhes sobre infecção urinária hoje aqui no Sintonia, a partir das 2h30, dentro dessa participação especial da médica geriatra, doutora Melissa. Então, não perca, hein? Feito o convite, vamos lá, conferindo agora. Meio dia 35, de Aerosmith, Wesley Safadão.

0: É, quem passou por aqui foi a mineira Ana Carolina. Sabia, mineira? Isso. Segundo o som, essa música tá tocando bonita, hein? Boa mensagem por falar em mineira. Daqui a pouquinho, os artistas da terra, como destaque aí, as histórias curiosas de mineiros e mineiras. E nós contamos tudo, tudo. Bom, conferindo a hora agora, 12h47.
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Tá feliz? Tá na Mãe Uaçu, conferindo agora meio-dia 49. Essa aí pra você aumentar o volume do radinho. Vem de Paulo e Paulino, Amor de Primavera. Daqui a pouco, convidado do dia.

0: Oi, beleza, hein? Os Carreteiros do Barquinho em destaque. Essa música tocou muito, hein? E assim, essa banda, né, que é de origem lá do Sul, e eles residem no estado do Espírito Santo. Um abraço legal, né, para os nossos amigos aí do Espírito Santo e os carreteiros sempre aí na região, né? O Ari e companhia. E assim nós trazemos para você sempre momentos especiais através da música.
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0: Aí são tantas histórias a serem contadas, não é mesmo? E nós trazemos diariamente aqui boas histórias. E hoje vamos falar sobre a mineira de Belo Horizonte, atriz, diretora e roteirista Fernanda Nisato. Nasceu em 4 de janeiro de 1986, portanto, chegou aos seus 40 anos. Nascida na capital mineira, cresceu em Passos, onde na escola teve seu primeiro contato com o teatro. Já no primeiro ano do curso de Publicidade e Propaganda no Centro Universitário Newton Paiva, descobriu que aquela não era a sua vocação. E aí, mesmo assim, terminou a graduação e após se formar, entrou no curso de Artes Cênicas na PUC-MG. Seu primeiro trabalho como atriz foi a peça Um Espírito Baixou em Mim, em 2003, com a qual ficou 3 anos em cartaz. Após esse período, mudou-se para o Rio de Janeiro, onde cursou direção de cinema na escola Darcy Ribeiro. Dali, seguiu para os Estados Unidos para trabalhar no longa-metragem The French Teacher e estudar

0: cinema na Marymount College, na Califórnia. Retornou para o Rio para, entre outros trabalhos, participar da minissérie O Caçador, da Rede Globo. Fernanda, a mineira, ela também dirigiu um curta-metragem, o destaque para A Lance e o Dragão, de 2015, exibido em um dos festivais internacionais na Alemanha, e na Record atuou nas novelas Milagres de Jesus, A Terra Prometida, Gênesis, Os Dez Mandamentos, Jezabel, produzida em Marrocos. Daí, portanto, destaque, de forma resumida, para a bela história da Fernanda Nisato, mineira, ela atriz, diretora e roteirista. Diariamente, aqui no Sintonia Sim, contamos histórias de mineiros e mineiras.
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0: Com você no Sintonia, vem chegando aquele momento tão especial também para você indicar aí o convidado, deixar o seu abraço, o seu alô, né? E no convidado, o cantor, a cantora que você gosta, a história de cada um, as músicas que tocam ou que já tocaram.
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0: Hoje nós temos uma dupla que tem uma trajetória muito interessante. Nós vamos contar um pouco dessa história e ouvir algumas das músicas. João Pedro e Cristiano. E a primeira é assim, Tempo de Voltar Atrás.

0: E aí, tá gostando? Hoje tem a dupla João Pedro e Cristiane, está no site da Mãe Uaçu, acesse mãeuaçufm.com.br, também está no nosso Facebook. E essa dupla foi formada em Miguelópolis. Começaram a cantar juntos em 1991, possui entre seus sucessos musicais Vida Cigana, essa aí que você está ouvindo, Pé Direito, Pé Esquerdo, Volta de Uma Vez, Era Só Pra Ficar, Medida Exata, entre outras. E aí, que tal? Tem mais? Claro que sim. Agora 1:11, Amor Verdadeiro.
1: Alô?
2: Oi, tudo bem?

Eu quero saber se você está gostando. E hoje com a dupla João Pedro e Cristiano aqui no Sintonia. Vai lá, deixa seu recadinho. Moreira, tá legal? Não, não tô gostando. Quero indicar o meu convidado, minha convidada, a banda que eu gosto, a dupla que eu curto. Então fique bem à vontade, tá? Manda aí seu recadinho pelo nosso WhatsApp 33 988 18 88 90. Com João Pedro e Cristiano, a música Volta de Uma Vez. Muito legal essa música.

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3: Com você, vamos conferindo agora 1h19. Há pouquinho dizer que a dupla de hoje, João Pedro e Cristiano, que está no convidado do dia. A dupla é lá de Miguelópolis. Aí nosso ouvinte, o Luiz Cássio, questionou aqui: Moreira, mas fica em que localidade? Miguelópolis é interior de São Paulo, tá? E na busca nós identificamos que esse município paulista fica situado às margens do Rio Grande, represa de Volta Grande, a 442 quilômetros da capital. Tá aí para você, além das informações da dupla, também sobre a origem, né, a localidade dessa dupla sertaneja, João Pedro e Cristiano, esperando ela chegar. Agora 1h20.

E essa dupla, João Pedro e Cristiano, Ai Amor, interpretada por outros cantores também, né? E a dupla continua na ativa, trabalhando firme. Em março de 2026, né? Poucos meses, há pouco mais de 3 meses, a dupla realizou a gravação de mais um projeto com sucesso, o DVD Do Nosso Jeito, Junto e Misturado. E aí, gostou? Tá gostando? E essa aí é a participação do Eduardo Costa. Eu duvido. Amanhã tem um novo convidado.

0: pra mim.
1: Aí, bom encontro, hein? João Pedro e Cristiano Eduardo Costa, eu duvido. Amanhã tem um novo convidado, é só você ficar ligadinho e indique seu convidado, a sua convidada. Já, já, boletim da Copa. 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
2: E aí, vamos lá com você aqui na Manhuaçu FM 106,9, o boletim da Copa. Quer saber tudo que está acontecendo? É só ficar ligadinho com a gente. Alô, Ana Flávia Domingos, e aí, tudo bem? Boa tarde.
3: Boa tarde, Moreira. Boa tarde também para os ouvintes do Sintonia da Tarde. Começando mais um boletim da Copa do Mundo.
2: Oitavas de final, hein? Agora não tem como voltar atrás mais, né?
3: Não tem como, tá se encerrando hoje, inclusive, daqui a pouco a gente vai falar também, mas vamos falar agora dos jogos que foram realizados ontem. Tivemos dois jogos, Portugal e Espanha, o primeiro deles às 16h, Espanha conseguiu vencer. Achei que poderia ser um pouco mais fácil esse jogo, não acabou se concretizando, e aí a seleção espanhola, ela conseguiu fazer um gol ali no finalzinho, já nos acréscimos do jogo, mas a seleção de Portugal, como nos outros jogos também, não conseguiu ter um desempenho muito bom, e acabou que não conseguiu fazer um jogo bom, não concretizando também jogadas, e consequentemente não conseguiu fazer o gol e sofreu ali, né? É o que a gente sempre fala, a bola pune, e acabou punindo a seleção portuguesa ali no finalzinho, e aí perde por 1-0. O último jogo do Cristiano Ronaldo por Copas do Mundo, né? Ele até destacou que poderia ser a última, e como eu ressaltei hoje de manhã também no Manhã do Ouvinte, é que a gente tá vendo algumas eras sendo encerradas, e duas eras dos últimos 20 anos aí, que disputam pau a pau, né, que é o Cristiano e o Messi se despedindo, né, das Copas do Mundo já nessa Copa, então...
2: E essa questão de ser a última Copa é interessante, né, o Messi na anterior falou, ó, vai ser a minha última Copa, né, o Messi tá lá, né?
3: É, não, mas acredito que agora ele para, ele já tá com 38, o Cristiano já tem 41, então na próxima ele teria 45, o Messi já com 42, então acredito
2: tá na hora,
3: que...
2: Né?
3: É, acho que tudo tem seu tempo, depende muito de onde o jogador tá jogando. Uma coisa é o vozinha tá ali com 40 anos no gol, que não tem que se movimentar tanto, né? Diferente são dois jogadores que estão ali no setor de ataque e que precisam se movimentar e de velocidade. À medida que você vai ficando mais velho, seus movimentos não são mais o mesmo, tanto que o Messi mesmo, ele adaptou o futebol dele, ele não joga na função de origem quando ele começou, né?
2: Aquela
3: que era
2: correria,
3: pelos,
2: né?
3: Isso, que era pelos lados ali. Hoje ele fica mais na função de meia mesmo, porque teve que adaptar, né? A gente vai ficando mais velho, isso é normal de acontecer. Então estamos vendo algumas eras se encerrando, e duas dos últimos 20 anos aí que a gente sempre ficou debatendo que era melhor, se era o Cristiano, se era o Messi. E aí falando sobre...
2: E o Neymar também já ficou, né?
3: É porque a gente, quando eu falo da questão do Cristiano e do Messi, é porque os dois ficaram pau a pau ali brigando,
2: disputa,
3: sempre, né?
2: Uhum.
3: O Neymar acabou brigando ali por fora, como outros também. A gente pode falar do Modric na Croácia, então acaba que ele corre um pouco por fora. E aí o outro jogo que nós tivemos dessa fase, né, foi a Bélgica contra os Estados Unidos, e aí acabou que entrou um fator político muito aí nesse meio, né, nesse jogo.
2: E deu um desgaste isso, né, a questão do presidente dos Estados Unidos no contato com a FIFA, né, pedindo para suspender o cartão vermelho do jogador da seleção norte-americana, tudo isso aí ontem foi motivo de muitos comentários, né?
3: Isso, exatamente, Moreira, o Balogun, né, falando sobre esse jogador, ele foi expulso no jogo passado, e aí, consequentemente, não enfrentaria o próximo adversário, que seria esse jogo contra a seleção belga, né? E aí o Donald Trump, né, que é o presidente dos Estados Unidos, até chegou a falar, né, abertamente, que pediu para a FIFA e o Gianni Infantino, que é o presidente, para poder retirar esse cartão. O que de fato aconteceu. E nós todos sabemos, né, quem acompanha, eu sempre falo que tudo na vida é política, e infelizmente acabou que a política interferiu ontem nesse jogo, né, e aí acatou esse pedido, a seleção belga até entrou com o recurso, mas não foi aceito, infelizmente acabou interferindo. Nós sabemos também que a Copa do Mundo, ela está sendo realizada lá por questões políticas, e aí tem a questão do Irã, tem a questão das seleções que estavam no México, que quando chegavam nos Estados

0: Unidos tinha que ser revistada. Então, infelizmente, né, esse fator acabou influenciando. Eu acho que isso acabou dando um gás a mais para a seleção belga também. O Balogun acabou jogando, mas não conseguiu jogar ali tão bem assim. A seleção dos Estados Unidos conseguiu fazer seu gol ali de honra, né? Mas de empate, logo ali em seguida a seleção da Bélgica conseguiu virar esse jogo. E aí, no finalzinho ali, quando a seleção da Bélgica consegue fazer o quarto gol, eles comemoram, né? Com uma ironia ali, fazendo a dança do Donald Trump. Então, assim, a questão política acabou interferindo muito, mas para mim o melhor jogo da seleção belga nessa Copa do Mundo, que não vinha fazendo jogos tão bons assim, e aí ontem consegue abrir essa larga vantagem, inclusive para mim um dos melhores jogos que foram feitos por ela, e também a seleção de Marrocos, que acabou vencendo ali a seleção do Canadá por 3-0, né? Para mim essas duas seleções aí fizeram um bom proveito dessas oitavas de finais. E aí agora falando...
1: Nessa questão desse jogo ainda, mais um país sede que a seleção ficou em casa, né? Que é a seleção dos Estados Unidos, então os três países sede já ficaram em casa. E a questão da Bélgica ainda, segundo os jogadores, eles jogaram com raiva. Eles fizeram questão de expressar isso, né? E outra manifestação, quero ver mudar isso agora, quer dizer, o placar do jogo e a classificação deles. E uma outra observação desse jogo também foi o gol, né? Na disputa de bola que o goleiro saiu quase meio de campo ali, quase chegando no meio de campo, que ele perdeu a bola e o jogador, que eu não tenho o nome, chutou de lá e não foi nem bola alta, não.
0: Não foi. Inclusive, ele tava com a posse da bola, ele tinha acabado de dominar ela. Eu não sei por que ele não chutou pra frente. Ele tinha o domínio dela e aí tentou ali fazer alguma coisa, mas o jogador da seleção da Bélgica conseguiu pegar e, consequentemente, fazer o gol. Como você destacou, né? Eu acho que esse fator que envolveu toda essa questão da expulsão, dessa volta por conta de pedido, e aí a gente consegue ver através de tudo isso que aconteceu que muitas coisas acabam sendo influenciadas, né? A gente sabe que essa Copa do Mundo, ela tem causado polêmica desde que foi anunciada e todos os dias a gente tem algumas questões envolvendo, aí a gente tem a seleção do Irã, né, e aí por conta dos ataques terroristas que nós tivemos alguns meses atrás aí, que quase que não vai para essa Copa, e aí foi um tratamento totalmente desumano também que eles tiveram em todo esse processo. E aí a seleção da Bélgica, como você destacou, né, jogou com raiva. Eu acho que isso deu um gás a mais para a seleção, porque se você ver os outros jogos, é uma seleção totalmente diferente. Então isso acabou influenciando para o bem, né, para a seleção da Bélgica. E para a seleção dos Estados Unidos acabou com essa interferência. Então, vamos dizer assim que o bem venceu, né? Que a gente sempre fala. E aí, agora falando dos outros jogos, né? Temos mais dois jogos realizados hoje. Inclusive, um está acontecendo agora. Argentina e Egito. No momento, 1-0. Espero que permaneça assim.
1: Com direito ao Messi perder pênalti, tá?
0: Exatamente. O Messi perdeu novamente, né? Já tinha perdido, salvo engano, na primeira rodada. Agora perde novamente. Não tem tido boas cobranças o Messi aí nessa Copa do Mundo.
1: E só para incentivar aquele tomara que você disse que continue assim, uma informação: argentinos provocam o Brasil antes do jogo. Um minuto de silêncio. E aí? Então, se terminar assim com a vitória, como é que vai ser o silêncio? Vai ser até a próxima Copa para eles, né?
0: Pois exatamente. Até 2030. Mas tô torcendo para que continue assim. Mas o jogo tá bem movimentado. Inclusive, tô até vendo aqui que a Argentina teve bola na trave também. Então, assim, que permaneça assim. A única seleção sul-americana que eu tô torcendo é a seleção da Colômbia, que joga mais à noite também. Então, que o Egito consiga segurar esse placar e consiga passar para essas quartas. E aí, falando do outro jogo, nós temos a Suíça enfrentando a seleção da Colômbia. E uma surpresa para mim é essa seleção da Colômbia, que tem tido desempenho muito bom nessa Copa do Mundo. Tá jogando muito bem, inclusive, e para mim é uma das surpresas dessa Copa do Mundo, e agora enfrenta a seleção da Suíça.
1: Isso. Se a Colômbia classificar e a Argentina classificar, elas vão se enfrentar. E nós vamos ter na outra fase aí, na semifinal, né? Vai vir as quartas de final agora, depois nós vamos ter a semifinal e nós vamos ter só uma seleção sul-americana.
0: Espero que seja a seleção da Colômbia também. E aí, pra gente encerrar, Moreira, fala dos confrontos já definidos, só falta um, né? desses dois jogos que serão que estão sendo realizados hoje, né? E os confrontos definidos é França e Marrocos, que jogam na quinta. Na sexta-feira temos Espanha e Bélgica. No

0: sábado, Noruega e Inglaterra. E no sábado também temos Argentina ou Egito, Suíça ou Colômbia. Vai ser um desses dois confrontos aí.
1: É. Desses aí já definidos, que no entendimento pelo que apresentaram até agora, os dois melhores jogos serão França e Marrocos e Noruega e Inglaterra. Espanha e Bélgica talvez seja um bom jogo, mas esses dois aí, sem dúvidas...
0: Eu tenho muita expectativa em relação à França e Marrocos, porque o Marrocos é uma seleção muito forte, apesar de que eu achar que a França ela ainda é favorita para ganhar essa Copa do Mundo, né? Desde o começo a gente vem falando, mas eu acho que vai ser um embate muito bom para a gente poder acompanhar. E acho que a Inglaterra também consegue passar da Noruega. E não é porque a seleção norueguesa ela tirou o Brasil, não. Porque a Noruega, a seleção da Inglaterra, ela tem mais time. E acho que consegue passar da Noruega aí com tranquilidade.
1: Beleza, hein? Vai sendo desenhado aí aquilo que, pelo menos, se criou de expectativa. Provavelmente a França, talvez a Espanha, né?
0: Inglaterra
1: e a Argentina...
0: Vamos ver se a Argentina vai. Acabou que também a Portugal, né? Mas aí a gente tem o chaveamento. Se poderia ter passado em primeiro e não pegaria a Espanha, tem todas essas questões. Eu tinha uma expectativa de Portugal também conseguir pelo menos chegar nessas quartas de finais, o que não aconteceu, né? Acabou caindo para a seleção espanhola nas oitavas. Então, vamos ver aí como é que vai ser esses jogos.
1: Valeu, Ana. Obrigado aí pela participação.
0: Eu que agradeço, Moreira, e agradecer nossos apoiadores também, a Famáquinas, Basculaço e Loja da Beleza, que está com a gente. E que o pessoal continue torcendo aí para a seleção do Egito conseguir segurar esse placar e a Argentina ser eliminada.
1: O brasileiro tem uma birra com a Argentina, né? Ainda bem que é só no futebol, né? Porque no turismo eles vivem no Brasil e o brasileiro lá na Argentina, né?
0: Sim, exatamente, Moreira.
1: Valeu. Vamos conferindo agora 1h43.

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1: 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A verdade é que eu sou pagodeiro e tu não é.

0: se você não quiser, vai ser assim.
1: E assim, Dilcinho, pagodeiro, hein? Sou pagodeiro. 1h47.
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1: E aí, deixa o seu recado, manda o seu abraço, conta pra gente aí, vai lá.
2: Boa tarde, Moreira.
1: Opa, eu boa tarde.
2: Pereira, São João do Manhoçu.
1: E aí, Ocimar?
2: Chico Rei, Paraná, um degrau nesse cara, eu fui assim pra todos, estamos em sintonia da FM 106.9, a maior, melhor. Um abraço a todos, vocês ficam com Deus.
1: Valeu, boa terça-feira pra vocês aí, sempre curtindo, interagindo. Oi, fala comigo.
3: Para a Tenor, Zé Pedro Alice, e para todo mundo que está precisando do seu horário aí, então, que nem gente trabalha fazendo uma pedurinha.
1: Coisa boa, hein?
3: Um vale ligado, que tem um aqui no engenho e outro lá dentro de casa. E o pau tá quebrando. Falou.
1: Aí o Cláudio, né? O rádio lá é em dose dupla, né? Um fica no engenho e outro fica dentro de casa, né? Equalizando, não perde nada. Vamos conferindo então, Chico Rei Paraná. Um degrau na escada. Agora são 1h50.

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1: Muito bem, vamos conferindo a hora certinha agora, 1h58, daqui a pouquinho tem o Igreja Viva, a catequese aí no seu rádio, no seu lar, fique ligadinho, já já tem toques e dicas.
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1: São 2 horas, vem chegando a Igreja Viva e a comunicação do Padre Rafael, a catequese aí na sua tarde.
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6: Olá, meu querido irmão, minha querida irmã, está no ar o nosso Igreja Viva, neste momento em que nós estamos fazendo a leitura de um documento da Igreja, recordando a nossa catequese inicial, aprimorando a nossa catequese permanente, momento em que nós ouvimos a tradição da Igreja através dos bispos, através dos sínodos, e neste instante do Igreja Viva, nós estamos na leitura da exortação apostólica pós-sinodal Verbum Domini, do Santo Padre Bento XVI, sobre a palavra de Deus na vida e na missão da Igreja. Nesta exortação apostólica, nós continuamos a leitura do número 92, que vai nos dizer o seguinte. São Paulo nos ilustra com a sua vida o sentido da missão cristã e a sua originária universalidade. Pensemos no episódio do Areópago de Atenas, narrado pelos Atos dos Apóstolos. O apóstolo das nações entra em diálogo com homens de culturas diversas, na certeza que o mistério de Deus, conhecido ou desconhecido, do qual todo homem tem uma certa percepção, embora confusa, revelou-se realmente na história. O que venerais sem conhecer é o que eu vos anuncio. De fato,

A novidade do anúncio cristão é a possibilidade de dizer a todos os povos: ele mostrou-se, ele em pessoa, e agora está aberto o caminho para ele. A novidade do anúncio cristão não consiste num pensamento, mas num fato: ele revelou-se. Muito bem, meus queridos irmãos, minhas queridas irmãs, nós aqui neste número 92 compreendemos então que esta universalidade do anúncio, da nossa missão, aquilo que nós devemos cumprir é fazer com que este Deus conhecido, desconhecido, este Deus chegue ao coração até mesmo daqueles que não o conhecem, mas o veneram mesmo desconhecendo, fazendo como São Paulo disse: este Deus, o qual venerais, ao qual não conheceis, é o Deus que eu vos anuncio. Portanto, nós somos convidados a nos deixar ser conduzidos e conduzir esta nossa missão de discípulos missionários, fazendo-se assim com que a palavra de Deus chegue aos confins do universo, pela nossa ação missionária, pelo nosso discipulado e o nosso seguimento. Que Deus abençoe imensamente você, abençoe o seu lar, abençoe a sua família. Um grande abraço, fiquem com Deus e até o nosso próximo Igreja Viva.

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1: E assim nós tivemos o Igreja Viva e a comunicação do Padre Rafael Henrique. Vai estar de volta amanhã neste mesmo horário.

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4: Com você, vamos em frente conferindo. Agora são 12h08, daqui a pouco tem Toques e Dicas. 12h08.

0: Dia da hora pra você. Agora são 2h16, já já tem Tox e Dicas.
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0: E assim nós vamos conferindo daqui a pouquinho, nós vamos ter aqui um pão de queijo, que a base é a tapioca, tá? Bem light essa aí, bem legal, tá? Então quer preparar um pão de queijo diferenciado, usando aí a farinha de tapioca? Já já, com um destaque para você aqui no Sintonia no Tox e Dicas.
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1: Legal, hein? Vamos em frente, você ligadinho, conferido então o Toques e Dicas. Na terça-feira a participação é dele, sempre muito criativo, André Pandelli chegando.
2: Boa tarde, Moreira, e boa tarde, ouvintes do Sintonia da Tarde. Aqui na Voz é o Pandelli. Cheguei nessa terça-feira com uma receita super prática e uma delícia para fazer um lanche da tarde, para levar na marmita para o trabalho. Tenho certeza que vocês vão gostar desse pão de queijo de tapioca. Então já anota aí os ingredientes. Eu estou usando aqui uma xícara de tapioca granulada com uma xícara de leite, um ovo, uma colher de sopa de manteiga, meia xícara de queijo parmesão ralado grosso e uma colher de chá de sal. O queijo você já sabe, você pode usar aquele que você preferir, o parmesão, o Minas padrão, o Minas meia cura, o que você tiver acesso mais fácil aí. E para fazer é muito facinho, eu vou juntar numa tigela tapioca com sal e numa panela vou juntar o leite com a manteiga e levar para o fogo médio. Quando ferver, eu vou regar essa mistura aí do leite por cima da minha tapioca, vou misturar com uma espátula e deixar descansar por meia hora. Agora, numa tigela pequena, eu quebro o ovo e vou juntar nessa massa de tapioca que já está hidratada nessa meia hora, né? Mistura com as mãos e vai apertando bem até a massa ficar homogênea. Depois, junta o queijo, dá mais uma misturadinha e é só fazer as bolinhas do tamanho que você preferir. Aqui eu fiz um tamanho aperitivo. E para assar, é só levar na air fryer a 180 graus por mais ou menos 15 minutinhos ou até ficar dourado. Fica uma delícia, facinho de fazer e você também pode congelar as bolinhas já antes de assar, né? Então você vai descongelando aos poucos conforme você for precisando aí de fazer o seu lanchinho. Para ver foto, vídeo e muitas mais receitas deliciosas e de outro mundo, vocês me encontram nas redes sociais e eu tô lá como @opandelis. E eu volto na sexta-feira com outra receita deliciosa e de outro mundo aqui no Toques e Dicas. Uma boa semana para todo mundo. Um abraço, Moreira. É com você.
1: E aí, você conferiu seu Toques e Dicas? 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
2: Muito boa tarde para você que está aí ligadinho, aguardando esse momento com a participação da doutora Melissa de Andrade Dutra e falando sobre a saúde dos idosos, né? Você que realmente gosta de acompanhar, você que já está numa idade mais avançada, você que cuida de alguém, você que tem essa preocupação, a idade vem chegando. Doutora Melissa, seja bem-vinda, boa tarde.
3: Boa tarde, Moreira. É uma alegria estar aqui no nosso programa, né, para falar um pouquinho sobre a saúde dos nossos idosos.
2: E os temas são os mais diversos, né? Nós tivemos aí uma sequência sobre o mal de Alzheimer e mais interessante é verificar a repercussão, as pessoas questionando, deixando alguns recados. E é bom a pessoa se orientar sobre essa questão, né? Porque é uma realidade.
3: Exatamente, Moreira. Quanto mais informações a gente tiver a respeito de doenças, né, e condições que podem acontecer durante o processo de envelhecimento, a pessoa vai conseguir tratar melhor e até prevenir, né, possíveis problemas que possam vir a acontecer.
2: Nós preparamos para hoje, doutora Melissa, tema muito interessante que é sobre infecção urinária. Uma realidade, um despertar, que muitas das vezes quando a identificação está no estágio mais avançado. Então, vamos trazer essas informações e por que dessa preocupação sobre infecção urinária.
3: Então, vamos lá, né? Agora eu vou explicar um pouquinho sobre essa questão de infecção urinária nos idosos. Quando a pessoa está na fase adulta, normalmente ela já sente alguns sintomas que ela mesmo percebe que ela está com infecção. Quais são? A urina começa a ficar com um cheiro mais forte, ela começa a ter uma dorzinha no pé da barriga. Na hora que ela faz xixi, a urina queima. Então, isso durante a fase adulta são sintomas realmente muito comuns da infecção urinária, que a gente fala cistite. Alguns casos podem piorar, né, se não for tratado rápido, para evoluir com uma condição chamada pielonefrite, que normalmente é quando tem infecção não só na bexiga, né, na região mais de baixo, mas na região alta do rim, né, sobe a infecção, do termo leigo, a infecção sobe, né, para os rins, e isso pode levar a pessoa a ter febre, calafrio, dor nas costas, dor na barriga, né, e é uma condição mais grave que pode levar até uma infecção sanguínea e levar uma infecção generalizada se não for tratada. Tá? Nos adultos, isso é uma condição mais difícil de acontecer, porque normalmente quando a pessoa já começa a ter os primeiros sintomas de urina queimando, aquela dorzinha no pé da barriga, normalmente já vai e trata e já melhora. O que que acontece com o envelhecimento? Esses sintomas comuns de dorzinha no pé da barriga, de queimação na urina, muitas vezes não são identificados. E aí, os idosos que muitas vezes não têm essa consciência do corpo, né, dessas dores, ou mesmo está acamado, ou às vezes ele não consegue falar, às vezes ele está com infecção e muitas vezes não é identificado. E quando vai ver, igual você falou no início, a infecção já está muito grave. Então, eu queria trazer aqui algumas características para as pessoas já começarem a ficar atentas, principalmente quem cuida de idoso, para nos ajudar a identificar mais rapidamente esses sintomas de infecção para ser tratado antes. Porque, às vezes, quando chega no consultório, chega no hospital, já está numa situação muito grave, né? Que a gente fala dessa pielonefrite, a infecção já subiu, né, para o rim, ou até mesmo se a infecção foi para o sangue, né? Então, às vezes, a pessoa tem que ficar internada, até mesmo ir para o CTI por conta de uma infecção urinária. Então, o que que é muito comum, Moreira? Quando a pessoa fala de idoso com infecção urinária. Primeira coisa, mudança comportamental. Se esse idoso acamado, por exemplo, sempre foi um idoso tranquilo e de repente ele começar a ficar agitado, a gente tem que pensar em infecção urinária. Um idoso, por exemplo, que sempre conversou direitinho, começou a ficar com confusão mental, a gente tem que pensar em infecção urinária. Dor abdominal, tem que pensar em infecção urinária. Não esperar só a pessoa reclamar de dor. Mas, por exemplo, viu que a urina começou a ficar com um cheiro um pouco mais forte, aumentou a quantidade de água e não resolveu, e tem esses outros sintomas, confusão mental, febre, dor abdominal, tem que pensar em infecção urinária. E uma coisa é muito importante, que eu sei que às vezes a própria família, né, vai lá e faz um exame de urina para ver. Tem um exame que é muito importante da gente pedir, que chama urocultura, que é a cultura da urina. Porque o exame simples de urina, só ele não resolve, porque às vezes a gente tem que entrar com antibiótico. E esse exame da urocultura, ele nos ajuda a guiar para qual antibiótico é o melhor a ser tomado. Porque às vezes um antibiótico não resolve, a gente tem que trocar, né? E nessa troca a gente tem que saber qual

0: que é aquela bactéria que está na urina, e esse exame da urocultura, ele nos ajuda a identificar qual que é o tipo de bactéria, porque às vezes a bactéria é simples, mas às vezes é uma bactéria mais grave. Então, essas orientações são de fundamental importância para a gente conseguir tratar bem esse idoso e não atrasar o tratamento, porque a gente sabe que processo de internação de idoso é complicado, né, Moreira? Internar, a família tem que se organizar para cuidar no hospital, né? Então, tudo que a gente puder fazer para evitar a internação é melhor.
1: Perfeito. Essas questões que foram abordadas aí, muitas das vezes a pessoa identifica, tem uma infecção urinária, fez o exame, talvez até por iniciativa própria, e parte para a automedicação. E o risco disso?
0: O risco é exatamente não ser tratado no tempo certo e com a medicação certa. Então, por exemplo, eu tenho paciente no hospital que a gente começou a medicação e é uma medicação certa, né? Mas para aquele tipo de bactéria não funciona. Então, a gente teve que aumentar a potência do antibiótico, né? Então, assim, se não fosse aumentado no tempo adequado, essa pessoa provavelmente teria que ir para o CTI, né? Até mesmo evoluído por óbito por conta de uma infecção urinária. Então, principalmente idoso, que isso, assim, já vem com infecções urinárias de repetição, né? Que já vem tomando antibiótico, às vezes, até por conta própria. Na hora que realmente precisa de tomar antibiótico, aquele antibiótico, às vezes, não vai funcionar mais. Então, por isso que a gente tem que evoluir com muita parcimônia, né? Então, tanto é que antibiótico tem que ter receita própria para antibiótico para tomar, porque antibiótico não é coisa simples. Por exemplo, começa o dorzinho de garganta, já tomar uma amoxicilina. É assim que faz, né? Não pode, porque na hora que realmente tem uma infecção bacteriana grave, por você usar várias vezes antibiótico de forma, né, de forma não orientada, na hora que precisar ele não vai funcionar mais. A gente fala do processo de resistência bacteriana, isso é muito sério, porque dependendo da infecção urinária, às vezes, por a pessoa usar tanto antibiótico comprimido, quando chega a infecção urinária grave, não tem antibiótico mais comprimido para tomar, tem que tomar na veia, realmente tem que hospitalizar para isso. Então, isso é um problema de saúde pública, né? Por isso que eu trago aqui essa informação, que a gente precisa realmente de ficar atento, evitar o uso indiscriminado de antibiótico e, quando precisar, né, realmente ser tratado de forma adequada.
1: Doutora Melissa, quanto à questão da pessoa querer, por iniciativa própria, realizar o exame de urina para saber se tem essa infecção. Qual que seria a sua dica, a sua orientação?
0: Na verdade, Moreira, isso nem é adequado, tá? Não é adequado. Ah, vou fazer um exame de urina, por quê? Existe na própria flora, né, do xixi, quando a gente vai falar a flora vaginal, né, ou no, na parte da genitália masculina, existem bactérias, né? As bactérias, às vezes, são colonizadas ali. Então, aquela bactéria, às vezes, nem está fazendo mal para a pessoa. Então, por exemplo, às vezes, tratar uma pessoa adulta que deu bactéria na urina e ela não tem sintomas, às vezes, realmente não precisa, né? Aquela bactéria está ali e não está fazendo mal nenhum. Idoso, que realmente é complicado, né? Porque como os sintomas não são muito aparentes, às vezes, a gente até fica na dúvida se vai precisar de tratar ou não. Então, essa questão, assim, eu vou fazer um exame de urina para prevenção, para ver isso também. Também não é correto. Então, por isso que realmente precisa de um acompanhamento, de ver os sintomas, de examinar bem esse paciente, porque qualquer exame também tem que ter indicação de ser feito. A questão da prevenção da infecção urinária, isso é um capítulo que depois a gente pode conversar, né? Mas o que que eu oriento? Tomar água, porque às vezes uma coisa que confunde é o xixi escuro. Ah, a urina tá com cheiro forte. Tomar água, né? Porque às vezes a gente melhorar a hidratação faz com que o xixi fique claro e a gente já tira essa dúvida, né, Moreira? E a questão do inverno agora, né, que a nossa luta, né, que idoso já não toma água, né, isso já é do próprio envelhecimento mesmo, mas estimular mais a hidratação. Não vai tomar água? Dá chá. Né, vai dando chazinho de erva doce, vai alternando os chazinhos pro idoso, né, aumenta um pouquinho a quantidade de água, de coco, suco, porque a água pura mesmo, às vezes, é difícil, né, se ele não tiver nenhuma contraindicação específica, ó, vai aumentando a quantidade de líquido e observa, né, se essa urina vai clarear, né, mas se tiver sintomas, dor abdominal, febre, confusão mental, a gente tem que pensar em infecção urinária, tá bom?
1: Agora, um ponto que a doutora Melissa citou, que outro dia eu fiquei abismado, e ela, na fala, também lembrou, a questão de óbito por infecção urinária. Nos tempos atuais, vamos considerar até um absurdo falar que tem gente ainda que venha a falecer por isso, né?
0: Tem, Moreira, tem óbito sim, porque principalmente idoso, às vezes é difícil de

0: ser identificado, porque como não tem os sintomas comuns, né, da dorzinha baixa no abdômen, né, a urina e queimação, às vezes realmente é difícil a gente identificar, então a gente tem que mesmo fazer essa busca ativa, né, de examinar, tentar puxar da família se teve alguma confusão mental, se teve algum relato de dor abdominal, porque às vezes o paciente não vai falar mesmo, né? Acha que é normal, que é do envelhecimento mesmo. Teve dor abdominal, dor na barriga, a urina ficou mais escura, mesmo tomando água, a urina está escura, está com um cheiro forte. Teve confusão mental, eu bato nessa tecla, porque às vezes a pessoa acha assim, ah, não, está com confusão mental, a pessoa tá alterando a cabeça. Gente, às vezes não é só medicamento que a gente fala para deixar essa pessoa mais calma. Às vezes tem infecção urinária e muitas vezes não é identificado e não é tratado. Então tem que pensar em sim infecção urinária.
1: Ok, doutora Melissa, muito obrigada aí pela participação. Uma excelente tarde e até a próxima terça-feira.
0: Muito obrigada, Moreira. Até a próxima. Deus abençoe vocês.
1: Aí você ouvinte, ligadinho, né? Se tiver alguma pergunta, alguma dúvida, manda aí a sua mensagem para a gente pelo nosso WhatsApp, é o 33 988 18 88 90. Recadinho da doutora Melissa, lembrou de alguém, né?
0: É, mandar um abraço aqui para a dona Zélia do Santo Antônio. Encontrei com ela na igreja, né? Um abraço para a senhora.
1: Muito bem, tá aí ouvinte nosso. Se você também é ouvinte, quer receber o seu abraço, quer mandar a sua pergunta, deixa aí o seu recadinho pelo WhatsApp da Mãe Uaçu.
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Sintonei você e assim a saúde dos idosos em destaque, sempre nas terças-feiras aqui na Mãe Uaçu. Agora tem Jean Giovanni, Cassinha Branca, são 12h44.

0: É a sua terça-feira aqui na Mãe ou a Sua. Agora são 12h48. Daqui a pouquinho, informações aí do esporte. Também tem a consagração, é só ficar ligadinho. Mãe ou a Sua FM.
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E aí, vamos em frente, você ligadinho aqui pela Mãe Uaçu FM 106,9. E assim você está aí acompanhando a programação aqui na Mãe Uaçu FM com destaque para a Copa do Mundo. E vamos com os jogos, né, que vão movimentando. Ontem nós tivemos aí a seleção da Espanha classificando, vencendo Portugal pelo placar mínimo 1-0. E a Bélgica, que venceu os Estados Unidos, quase considerado uma goleada, 4-1, né? Depois da repercussão aí, da revisão aí, em termos do jogador da seleção americana que foi expulso na partida anterior e possíveis interferências do governo americano junto à FIFA. Então, quer dizer, deu muita conversa, mas na verdade deu também o placar aí favorável à Bélgica, que classificou e vai enfrentar a Espanha na próxima fase, né, nas quartas de final. E com destaque especial hoje, o Egito, né, que vai jogando com a Argentina, e o placar marcando 2-1, e numa situação aí de que nós temos a conferência, né, de o placar agora empatado em 2-2, e logicamente que toda essa expectativa aí para possível infração, né? O Messi deixou tudo igual contra o Egito, e agora esse empate, e o Egito que chegou está vencendo por 2-0, né? Mas quem tem um craque igual o Messi sempre acaba fazendo a diferença. E aguardar aí se vai dar Egito ou México, jogo em andamento já nos minutos finais. Com destaque especial para as definições das quartas de final, o jogo entre França e Marrocos vai ser na quinta-feira, dia 9, agora.

0: às 17 horas. Na sexta-feira, às 16 horas, tem o confronto da Espanha com a Bélgica. No sábado, às 18 horas, Noruega e Inglaterra. E aí, nós vamos saber no sábado se esse confronto aí vai configurar, né? Se vai ser Egito ou Argentina enfrentando Suíça ou Colômbia, né? A Colômbia que vai jogar hoje, passando para você aqui a conferência do horário, às 17 horas. A Série C do Campeonato Brasileiro, nós tivemos ontem duas partidas, já encerrando então essa rodada, a 13ª, com a vitória do Brusque sobre o Figueirense. As duas equipes são lá de Santa Catarina, 3-1 para o Brusque, e Itabaiana, que venceu fora de casa o Amazonas por 2-0. A classificação tem o Brusque com 24 pontos, o Guarani 23, Inter de Limeira 22 e o Santa Cruz 21 pontos. A Série B do Campeonato Brasileiro, com destaque para os jogos de ontem. O Botafogo de São Paulo bateu o Avaí por 3-1. Vila Nova venceu São Bernardo 2-1. Hoje, às 20 horas, tem São João del Rei, Atlético e Operário do Paraná. Conferindo agora, são 12h53.
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0: Ana Castela chegando e o nosso quadro. Olha a hora, gente, agora são 12h54.

0: E aí, vamos em frente, você ligadinho já já tem a consagração à Nossa Senhora Aparecida.
1: Uma boa que eu tenho para você, com muita paz, Nossa Senhora seja sobre a família, que domina seus caminhos.
0: Amém. Oi.
1: Essa música para mim, seu filho, é sempre os netos, Jorge, Pastor Roberto, Julio, Angélica, Tinica.
0: Tá bom, um abração pra você, obrigado aí pela participação. Fala comigo, vai lá.
2: Pra você, Maria Lopes.
0: Boa tarde.
2: Aqui, ó.
0: Oi. Conta aí, vai.
2: Eu quero ouvir uma música, tá?
0: Tá ótimo.
2: Quero ouvir uma música, Maria Lopes, que eu gosto mais sim, música assim, mais agitada.
0: Sabe? Oh, isso é bom, hein?
2: Uma música de forró.
0: Opa.
2: Será que você pode rodar pra mim? Pode ser?
0: Pode.
2: Fala comigo aí, Maria Lopes. Se você pode rodar pra mim uma música mais agitada. Eu já tô em casa já.
0: Ah, é?
2: Com você aí no elevador aí, você lembra?
0: Ah, é mesmo isso?
2: Que eu topei com você aí, ó. Eu tava descendo o elevador, você tava subindo lá pra rádio.
0: Ô, oh, bacana. Então tá bom, um abração, tá? Nosso ouvinte, vão conferindo aqui. A Ana Maria. Valeu, Ana!

0: Espeto da empresa, papai.
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2: E aí, vamos em frente com você, ligadinho aqui pela Manhuaçu AM, a Manhuaçu FM 106,9, né? E nesse destaque especial, vem chegando o momento da consagração à Nossa Senhora Aparecida. Vamos lá.

0: e devotos de Aparecida, devotos e romeiros, aqui na Casa da Mãe, no Santuário Nacional. E o nosso carinho se estende também a você que reza conosco através da Rádio Aparecida e Rede Aparecida de Rádio. São mais de 68 emissoras que fazem parte da Rede Aparecida de Rádio. Nós queremos rezar com você, da Rádio Alvorada FM de Londrina, Paraná, Rádio Bom Jesus FM de Bom Jesus da Lapa, na Bahia, Rádio Arca da Aliança FM de Joinville, Santa Catarina, Rádio Rural FM de Tefé, no estado do Amazonas, Rádio Difusora Pai Eterno FM em Goiânia, Goiás, Rádio Comunidade Missionário Web de Monjolos, Minas Gerais, Rádio Educador FM de Jacarezinho, Paraná, e todas as demais rádios que fazem parte da Rede Aparecida de Rádio. Somos amados por Deus, e o sinal da cruz é o sinal de que Ele permanece sempre conosco. Em nome do Pai, e do Filho, e do Espírito Santo.
1: Amém.
0: Santo Afonso ensina que quando nós rezamos a Ave Maria, nós deixamos Nossa Senhora muito feliz, porque a cada Ave Maria que rezamos, nós recordamos Nossa Senhora da sua grande missão de trazer a nós o Redentor da humanidade. E nós queremos neste momento voltar os nossos olhares à pequenina imagem de Nossa Senhora e saudá-la com as mesmas palavras que um dia ela escutou do anjo. O anjo do Senhor anunciou a Maria,
1: e ela concebeu do Espírito Santo.
0: Eis aqui a serva do Senhor.
1: Faça-se em mim segundo a vossa palavra.
0: E o Verbo se fez carne
1: e habitou entre nós.
0: Ave Maria, cheia de graça, o Senhor é convosco. Bendita sois vós entre as mulheres, e bendito é o fruto do vosso ventre, Jesus.
1: Santa Maria, Mãe de Deus, rogai por nós, pecadores, agora e na hora de nossa morte. Amém.
0: Rogai por nós, Santa Mãe de Deus,
1: para que sejamos dignos das promessas de Cristo.
0: Oremos. Infundi, Senhor, vos rogamos a vossa graça em nossos corações, para que nós que conhecemos pela mensagem do anjo a encarnação de Jesus Cristo, vosso Filho, cheguemos por sua paixão e morte de cruz à glória da ressurreição. Pelo mesmo Cristo e Senhor nosso.
1: Amém.
0: Você que está aqui na Basílica, tenha a bondade de se sentar por um pequeno instante para a nossa pequena mensagem missionária. Nós acabamos ouvindo aqui no santuário e em casa, pelas estradas deste nosso querido Brasil, o refrão do hino da novena e festa da padroeira do Brasil. Com Maria, em comunidade, conhecer e praticar a palavra. Ninguém melhor do que Nossa Senhora para nos ensinar as coisas de Deus. Por isso que nós dizemos que Nossa Senhora é a grande catequista, porque ela nos ensina a conhecer a palavra, a amar a palavra, a viver a palavra, para que pela palavra possamos compreender o quanto seu Filho nos ama. A palavra de Deus é sempre um instrumento de misericórdia, um instrumento de salvação. Por isso que ao ouvir a palavra, nós devemos acolher a palavra e com a vida testemunhar a palavra. Nossa Senhora acolheu pelo mistério da encarnação esta palavra. Primeiro no coração, depois no ventre. Ela viveu sendo mãe e ao mesmo tempo discípula de seu filho. Mas ela não guardou para si apenas a palavra. Ela levou esta palavra na encarnação, neste grande

0: de mistério, Nossa Senhora acolhe a vida, acolhe a palavra, e na visitação à sua prima Isabel, ela transporta a vida, transporta a palavra. E assim devemos também, a exemplo de Nossa Senhora, acolher a palavra e transportar a palavra. Que onde quer que seja, que os nossos passos alcancem, que eles sejam sempre um reflexo da palavra. Não foi à toa que o Papa, ao visitar o Santuário de Aparecida, em 2013, por ocasião da Jornada Mundial da Juventude, o Santo Padre Francisco lembrava-nos que este santuário é Escola de Maria, porque aqui nós aprendemos com ela e dela a viver seguindo o amor e a esperança apresentados por seu Filho Jesus. Por isso, todas as vezes que a gente chega ao santuário, nós encontramos lá no seu trono, aqui mesmo na Capela São José, a imagem de Nossa Senhora nos apontando para o centro do santuário, que é o altar, onde está Cristo, seu Filho. O altar da palavra e da Eucaristia. Ela quer que nós saiamos daqui com o coração aquecido e com os pés a caminho. Com o coração ardendo pela palavra e com os pés a caminho para viver testemunhando a beleza da palavra de Deus. Antes de convencer alguém, precisamos estar convencidos que a palavra de Deus faça morada em nós, como um dia fez no coração de Nossa Senhora. E que esta palavra nos ajude a transformar o mundo pelo testemunho do bem. Que assim seja. Amém. Queremos pedir a bênção de Deus sobre a água. E agradeçamos a Deus porque fez a água ser a mãe da vida. Então você que está com a sua água aqui no santuário, em casa, pelas estradas do Brasil, a bênção sobre a água pela intercessão de Nossa Senhora. A nossa proteção está no nome do Senhor,
1: que fez o céu e a terra.
0: O Senhor esteja convosco.
1: Ele está no meio de nós.
0: Deus eterno e todo-poderoso, quisestes que pela água, fonte de vida e princípio de purificação, as nossas almas fossem purificadas e recebessem o prêmio da vida eterna. Abençoai esta água para que nos proteja e renovai em nós a fonte de vida de vossa graça, a fim de que nos livre de todos os males e perigos, possamos nos aproximar de vós com um coração puro e receber a vossa salvação. Que ela recorde a água do nosso batismo como fonte que jorra para a vida eterna. E também nos recorde que foi pela água de um rio que nos veio a luz que desceu o rio para trazer esperança ao povo brasileiro, a imagenzinha querida da Senhora Aparecida. Por Cristo nosso Senhor.
1: Amém.
0: Amém. E agora o Brasil se consagra a Nossa Senhora. E nós nos consagramos a ela para imitar o seu jeito de amar e seguir Jesus. Com o folhetinho da consagração em mãos, estenda também uma mão em direção à pequenina imagem. Na companhia da irmã Laura, vamos juntos renovar a nossa consagração.
2: Ó Maria Santíssima, pelos méritos de nosso Senhor Jesus Cristo, em vossa querida imagem de Aparecida, espalhais inúmeros benefícios sobre todo o Brasil.

0: Eu, embora indigno de pertencer ao número de vossos filhos e filhas, mas cheio do desejo de participar dos benefícios de vossa misericórdia, prostrado a vossos pés, consagro-vos o meu entendimento, para que sempre pense no amor que mereceis. Consagro-vos a minha língua, para que sempre vos louve e propague a vossa devoção. Consagro-vos o meu coração, para que, depois de Deus, vos ame sobre todas as coisas. Recebei-me, ó Rainha incomparável, vós que o Cristo crucificado deu-nos por mãe, no ditoso número de vossos filhos e filhas. Acolhei-me debaixo de vossa proteção. Socorrei-me em todas as minhas necessidades espirituais e temporais, sobretudo na hora da minha morte. Abençoai-me, ó celestial cooperadora, e com vossa poderosa intercessão, fortalecei-me em minha fraqueza, a fim de que, servindo-os fielmente nesta vida, possa louvar-vos, amar-vos e dar-vos graças no céu por toda a eternidade. Assim seja.
1: Acenando para Nossa Senhora, cantemos: dai-nos a bênção.

0: Senhor esteja convosco.
1: Ele está no meio de nós.
0: Pela intercessão de Nossa Senhora da Conceição Aparecida, Mãe, Rainha e Padroeira do nosso querido Brasil, o perpétuo socorro de amor do povo brasileiro, pela intercessão de São José, o guardião da Sagrada Família, que desça sobre você, sobre a sua família, sobre a sua romaria, sobre você que está em casa, no trabalho, nos hospitais, pelas estradas deste nosso querido chão brasileiro. Desça e permaneça para sempre a bênção do Deus Todo-Poderoso, Pai e Filho e Espírito Santo.
1: Amém.
0: Obrigado a você que rezou conosco aqui no santuário. Após o canto, a bênção dos objetos. E muito obrigado a você que rezou conosco através da Rádio Aparecida e Rede Aparecida de Rádio. Fique agora com a sua programação local. Uma salva de palmas à padroeira do Brasil, a Senhora Aparecida. Viva a Senhora Aparecida!
1: Viva!
0: Viva a Rainha e Padroeira do Brasil!
1: Viva!
0: Viva Cristo!
1: Viva!
0: Viva os devotos de Nossa Senhora!
1: Viva!
0: Pode se aproximar aqui do altar para a bênção e aspersão com água.

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Muitas das vezes nos encontramos em um momento difícil, até de compreender porque determinadas situações acontecem justamente com a gente. Mas Deus tem sempre uma resposta. Quando você diz que algo é impossível, Deus responde: tudo é possível. Quando você manifesta não ter mais condições, aí Deus diz: minha graça é suficiente. Quando você diz: hoje estou angustiado, aí Deus te responde: eu te livrarei da angústia. Você diz: eu não mereço perdão, e Deus já responde: eu te perdoo. Quando você está sentindo medo, Deus diz: eu não te dei um espírito de medo. Aí você diz: eu não tenho talento suficiente. Deus responde: eu te dou sabedoria. Eu não tenho fé. Deus diz: eu dei a cada um uma medida de fé. Aí você diz: eu me sinto só e desamparado. Deus responde: eu nunca te deixarei e nem desampararei.

0: 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Dicas e cuidados práticos para o inverno. Tenha uma alimentação saudável. O inverno é uma estação que a gastronomia é tentadora, aumentando consideravelmente o consumo de pratos gordurosos e calóricos. Entretanto, manter um cardápio equilibrado, sem abrir mão das frutas, legumes e verduras, é imprescindível.
1: E aí, vamos em frente, deixa eu mandar um abraço à Nedina lá em Lewisburg. Tá tudo bem, Nedina? E beleza, um abração pra você, pra toda a família, e obrigado pela participação. A Raquel da Silva está em Vila Nova, Moreira aqui curtindo a programação. Abração, boa tarde, Moreira, quem mandou aqui é a Luzia. Oi, Luzia! Alusão também, boa tarde, é o Fábio. Alô, Fábio, obrigado aí pela participação, tá? E deixa eu ver aqui, o Vanderlei, lá em São José do Mantimento, é o Lele, né? Ele destaca, Rua Maria Sebastiana de Jesus, nas proximidades lá do número 526, energia desde ontem, Santana. Vamos repassar aqui para a nossa equipe de reportagem para fazer um contato lá, ver o que está pegando por aí, né? Na verdade, é a falta de energia, né? E a Elza, oi Elza, mandou aqui para a gente, ela destaca aqui, Moreira, peguei aí a caneca hoje, né? É a caneca aí, a promoção da Copa, né? Ela foi uma das contempladas. Parabéns, tá? Obrigado aí pela participação. E aí, quero ouvir uma música escolha, oferecendo para minha família. É o Sebastião Soares, lá da Fortaleza, Luisburgo. Envia alusão para a esposa Fátima Soares, para os filhos Andressa, o Ellison e o Wallace. E também para o genro Kaique, hein? Opa, a família tá aí, né? Coisa boa. Um abração para vocês e obrigado aí pela participação, tá? E o alemão do forró chegou e tá pedindo passagem.

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2: E assim é fato ou fake aqui na Manhuaçu FM 106,9. E uma situação que é verdadeira, hein? É, foi registrada através de câmeras e foi como resultado uma confusão danada depois. Uma menina de 4 anos escapou de uma tentativa de sequestro enquanto estava com familiares em um bar. Isso foi no último sábado. E lá em Goiás, município de Jataí, tá? A notícia é verdadeira e as câmeras de segurança registraram o momento em que um homem de 28 anos se aproxima da criança e a puxa pelos braços, levando-a para o interior do estabelecimento. Ao perceber a ação, familiares correram atrás do suspeito e conseguiram impedir que ele fugisse com a menina. O homem foi contido por um vigilante e por pessoas que estavam no local até a chegada da PM, que realizou a prisão e o encaminhou para a delegacia. Durante a confusão, testemunhas se revoltaram com a tentativa de sequestro. O suspeito chegou a ser agredido por um homem, enquanto uma mulher o repreendia pela atitude. Segundo relatos, o homem apresentava falas desconexas e sinal de embriaguez no momento da ocorrência. E de acordo com a Polícia Civil de Goiás, ele assinou um termo circunstanciado por lesão corporal leve relacionada às agressões sofridas e foi liberado. Em depoimento, optou para a permanência em silêncio. A Polícia Civil está investigando o caso e ainda apura a motivação da tentativa de sequestro, além de verificar se havia alguma relação entre o suspeito e a família da criança. Tá aí para você no Fato ou Fake, a criança de 4 anos, né? É, sendo levada aí por um elemento numa tentativa de sequestro, mas acabou se dando mal. E agora tem dois grandes nomes da música no momento, Panda e Gustavo Lima. Vamos lá. Última dose de coragem.

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1: Que maravilha, hein? Com você aqui na Manhuaçu FM 106,9. Bom, juntos voltar no tempo através da música. Lulu Santos, adivinha o quê?

Esse é o Super Lulu Santos, hein? Destaque aqui, adivinha o quê? Um abraço ao nosso ouvinte Isabel Pedrosa, ligadinha, alusão também para o Edvaldo Lourenço, mandou sua mensagem. Oi, Moreira, Ricardo Balbino aqui curtindo, hein? É uma alusão para todos que estão aí. Deixa eu ver aqui, Moreira, minha irmã pegou a camisa do passeio ciclístico aí na rádio para mim. É, amei, tá? Ganhei aí na rádio, no seu programa, legal. Tô feliz por você também, tá? O Ricardo, um abração para toda a família aí.

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1: Beleza, hein? Vamos em frente. Chegou aqui a mensagem da Fabiana Maria, lá de São José do Geronídio. Ô, Fabiana, não deu para levar ao ar aí o seu áudio, mas fica o registro aí do abraço para você, tá? Alusão também para a Alessandra Moraes, curtindo aqui a programação. Tudo de bom? E lá na comunidade, vamos conferindo aqui, do Engenho da Serra, Aparecida Cardoso, sempre ligadinho. Um abraço, muito obrigado, meu amigo Paulinho. Alusão também para a dona Nelly. Tudo de bom, tá? Valeu, gente amiga, hora de deixar um grande abraço para todo mundo. Na sequência, um encontro com o Rei, depois o Jornal das Quatro, com destaque para aquele encontro especial, Roberto Carlos, antes, né, o Roberto chega, e depois tem o Jornal das Quatro com a melhor informação aí no seu radinho. Valeu, tchau!
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3: Boa tarde, agora são 4 horas, 2 minutos. Hoje é terça-feira, dia 7 de julho de 2026. Começa agora a edição 1663 do Jornal das Quatro. E você confere hoje. Hospital César Leite recebe terreno para expansão. Pesquisa aponta queda na mortalidade materna infantil. Inscrições abertas para Olimpíada de Eficiência Energética. E bombeiros alertam sobre acidentes nas férias. Você confere também que mulher morre após cair de carroceria de caminhonete em lavoura de café em Alto Jequitibá e acusar

0: acusado de matar homem a pauladas por prejuízo ao tráfico de drogas é condenado a 35 anos. Homem é preso com veículo furtado da Bahia na zona rural de Mutum. Prefeita Maria Imaculada faz apelo após ato de vandalismo em praça de Manhuaçu.
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0: A Prefeitura de Manhuaçu anunciou a doação de uma área de cerca de 55 mil metros quadrados para um futuro projeto de expansão do Hospital César Leite. O terreno fica no loteamento Parque das Águas e será destinado à ampliação da estrutura hospitalar, com foco no atendimento da demanda nos próximos anos. O provedor do Hospital César Leite, Milton Martins, destacou a iniciativa como um marco para a instituição e para a população.
2: Um momento muito especial, né? O hospital fazendo 100 anos, com essa ganhando esse terreno, são 55 mil metros, para nós começarmos a nova história do Hospital César Leite. Eu penso que isso vai ser um presente para toda a comunidade, lembrando que aquele hospital é um hospital nosso, da nossa comunidade. Na verdade, a gente vai começar o trabalho em cima dos projetos para ver a viabilidade de qual serviço que vão acontecer. E nós não podemos esquecer que nós vamos dependermos de recurso estadual, municipal, estadual. Isso vai ser uma corrente para conseguir que essa obra consiga ser concluída. Então, eu aproveito o momento para convocar todas aquelas pessoas, os 23 municípios que usam a saúde de Manhuaçu, que eles possam ajudar a entrar nessa luta conosco, para que nós possamos fazer uma saúde melhor, podemos fazer aumentar espaço para que possamos ter mais vagas para os necessitados.
0: Um dos responsáveis pelo projeto, o empresário Marcos Vaz, explicou que a proposta vem sendo planejada há alguns anos.
3: E a palavra é gratidão, porque é o seguinte, fazer parte desse projeto, para mim, é mais do que eu sonhava. Vou ser muito honesto, eu sou de Santana do Manhuaçu, há 30 anos em Belo Horizonte, trabalhando com urbanismo, e Deus me deu presente de voltar para Manhuaçu para empreender. E aí, esse terreno da família Veler, só que eu agradeço a toda a família que faz parte desse projeto, esse terreno estava guardado há 40 anos esperando esse projeto. Porque a gente sabe que Deus está no controle de tudo e tem um planejamento muito além das nossas possibilidades. E aconteceu uma coisa muito legal, porque quando veio, a gente conseguiu viabilizar a vinda do hospital da Fundação Cristiano Varela, eu falei com o Imaculado, peraí, vamos arrumar para vocês a leite também. E aí Deus abençoou, conseguimos uma área plana, que o município vai ceder, que é a área institucional do loteamento, que é 20 mil metros, para o hospital. E aí o Milton chegou e falou assim, não, eu quero um projeto para 100 anos, eu não quero um projeto só para... Tem que ser uma coisa pensada a longo prazo. O César Leite, haja vista que ele hoje ele tem dificuldade com o espaço. Você tem uma ideia, o César Leite tem 5 mil metros quadrados da área do terreno. 5 mil metros. E aí o Milton, não, eu quero 10 vezes mais, eu quero 50 mil. E Deus abençoou que nós conseguimos achar um terreno plano, com 50 mil metros, a 2 quilômetros do centro de Manhuaçu, que vai estar a 1,5 km da avenida da BR-262. Então, não tem como não dar crédito para Deus, isso é um projeto que é muito além de nós. Então, para mim, é uma alegria muito grande fazer parte disso. Quero aqui parabenizar o Milton e a Imaculada, porque, sim, estou tendo essa coragem, como há 100 anos nossos antepassados tiveram coragem de lançar essa pedra, de fazer esse projeto, que hoje beneficia nós. E estou tendo coragem hoje de lançar esse projeto, né, a gente sabe o tamanho do desafio disso, né, mas não vai ser pequeno, mas a gente sabe que Deus está no controle disso. A nossa cidade é uma cidade empreendedora, eu tenho certeza que toda a região vai abraçar esse projeto e eu tenho certeza que vai ser um projeto rápido e que vai beneficiar todos nós.
0: Agora são 4 horas, 7 minutos e uma pesquisa da Fiocruz apontou queda na mortalidade materna e infantil entre gestantes e mães inscritas no Bolsa Família. O estudo também identificou a redução de doenças infecciosas, internações e transtornos mentais entre as beneficiárias. O doutor em sociologia e professor em Manhuaçu, Igor Rodrigues, avalia os resultados da pesquisa.
4: Olha, as últimas pesquisas que saíram da Fiocruz demonstraram que o Bolsa Família teve impacto direto na vida de uma série, de um segmento da população mais vulnerável. Primeiro, nós temos que compreender o Bolsa Família sem ataques preconceituosos, de natureza moral, de entender como um programa de transformação social. É claro que dentro de cada programa existem as distorções, mas essas distorções não permitem que nós joguemos a criança com a água do banho fora. Ou seja, o programa tem promovido melhoria da vida de muita gente. E nisso, o Bolsa Família melhorou, sobretudo, a questão da mortalidade. A Fiocruz, é uma pesquisa recente, mostrou que diminuiu a mortalidade e

0: também melhorou a questão da saúde das pessoas, diminuiu o consumo de drogas, as famílias tiveram melhor acesso a desempenho escolar, demonstrou uma série de índices positivos para a gente pensar o Bolsa Família.
1: Segundo Igor, um dos fatores para esse impacto positivo são as exigências do programa para os beneficiários.
0: Família é considerado um programa de exigência positiva. O que, que é isso? A família ela tem que cumprir algumas coisas, como vacinação, e escola, etc. Então, é um programa de exigência positiva. Existem programas de exigência negativa, programas que a pessoa tem que, por exemplo, trabalhar, etc. O Bolsa Família é exigência positiva. A família vai ter que fazer uma contrapartida, é boa para aquela família própria. Então, esses programas que têm essa dimensão, eles vão contemplar tanto, por exemplo, vacinação, que vai melhorar quadros de saúde, sobretudo alimentação. Então, a alimentação das famílias melhoraram bastante, né, isso ficou mostrado nessa pesquisa da Fiocruz, quanto à questão do acompanhamento. Então, acompanhamento médico nos postos de saúde, nos programas de saúde da família, que são acompanhamento de testes do pezinho, teste da gravidez, a questão do combate a doenças. Isso diminuiu e impactou, tanto na mortalidade quanto na questão da vitalidade, né? As pessoas conseguiram alcançar níveis melhores de saúde.
1: Agora 4 horas, 9 minutos e estão abertas as inscrições para a Olimpíada Nacional de Eficiência Energética. A competição é voltada a estudantes do 8º e 9º anos do ensino fundamental e do 1º e 2º ano do ensino médio. As inscrições seguem até o dia 15 de setembro e devem ser feitas pelos professores. A coordenadora de Eficiência Energética do Grupo Energisa, Fabiane Barbosa, destaca a importância da iniciativa.
2: Você sabia que estão abertas as inscrições para a Olimpíada Nacional de Eficiência Energética? A ONE é uma iniciativa da Agência Nacional de Energia Elétrica, a ANEEL, realizada por meio do Programa de Eficiência Energética e coordenada pelo Instituto Abrade. A Energisa tem orgulho de fazer parte dessa iniciativa, levando conhecimento, conscientização e educação para os municípios de sua área de concessão. Acreditamos que a transformação do setor elétrico também passa pela formação de cidadãos mais conscientes sobre o uso da energia e dos recursos naturais. A Olimpíada é voltada para os estudantes do 8º e 9º ano do ensino fundamental e também para alunos do 1º e 2º ano do ensino médio, das redes pública e privada de ensino. Mais do que uma competição, a ONE é uma oportunidade de aprender sobre eficiência energética, sustentabilidade e consumo consciente, estimulando o protagonismo dos jovens na construção de um futuro melhor.
1: E com a chegada das férias escolares, o Corpo de Bombeiros de Manhuaçu reforça os cuidados para prevenir acidentes domésticos envolvendo crianças. Em entrevista à Rádio Manhuaçu, o sargento Lucas destacou que as ocorrências mais registradas nesse período são quedas, queimaduras, intoxicações, choques elétricos e afogamentos.
3: Está chegando o período de férias, né, as férias escolares já no final do mês, e nesse período a gente nota um aumento de acidentes, principalmente os acidentes domésticos, né, que envolvem as crianças. O principal que tem acontecido, né, no decorrer dessas férias, quando vem, são os acidentes de quedas, né, ou queda de própria altura, ou até queda de altura. Sabe, depois são os acidentes de queimaduras e as intoxicações. Nesses casos de quedas, sabe, a gente pede para tomar um pouco de atenção com essas quedas de altura, né? As pessoas que moram em apartamentos, ficar de olho, né, nas crianças, se tiver condições de colocar telas nas janelas, que criança, né, todo mundo sabe, um pouquinho que descuida já tem um risco de fazer arte, né, e causar um acidente. Já em relação às queimaduras, acontece muito, né, de deixar as panelas que estão os cabos compridos, deixar as panelas nos queimadores da frente do fogão, sabe, o cabo justamente ali onde a criança possa ver e acessar. Então, às vezes, está fazendo um alimento ali, né, tudo muito quente, a criança vem curiosa, né, mexe na panela, derruba aquilo justamente em cima dela. Então, nesses casos de queimadura, o que eu aconselho é manter, né, tentar usar aquelas queimaduras da parte de trás do fogão, impedindo o acesso da criança ou pelo menos dificultando o acesso da criança, sabe? Já relacionado às intoxicações, né, criança é muito curioso. Então, às vezes, vai querer mexer nas coisas, né, nos materiais de limpeza, naquelas coisas ali que possam intoxicar. Então, é ficar um pouco também ligado nisso.
1: Sargento Lucas lembra que produtos de limpeza também merecem atenção.
3: Sim, as orientações são dificultar o acesso à criança, né, do que pode causar risco. Sabe, então os produtos de limpeza dificultam o acesso. colocar em locais elevados, né? Ou em locais que as crianças não têm acesso. Em relação às queimaduras, né? Essa questão, igual

0: expliquei em relação do fogão, sabe? Né, também a gente fala um pouco do risco de choque elétrico. Né? A criança vai lá, vai querer mexer no equipamento elétrico, colocar dedo em tomada, a gente vê isso acontecendo muito. Então, é os pais entenderem o risco que a casa pode trazer e dificultar a criança o acesso às coisas que oferecem um risco. Então, isso vai de acordo com o imóvel, de acordo com a natureza ali da família, como que é, né? Mas o grande... Assim, pulo do gato, vamos dizer, é os pais entenderem o risco, perceberem esse risco e tornar o ambiente seguro. Nos casos de afogamento, né, muitas vezes, não só a piscina oferece risco, mas a própria caixa d'água oferece risco, sabe? Né, a gente está num período agora, está num período mais frio, então o risco diminui, porque a criança dificilmente vai querer entrar na água, sabe? Só que tem menino levado, tem menino que é bicho doido, vai querer fazer arte, vai querer brincar com água. Então, né, as caixas d'água deixar tampadas se a criança tiver acesso, sabe? Se for caixa d'água que a criança não tem acesso, então está mais tranquilo em relação a isso. Em relação a piscinas, ficar de olho, tomar cuidado com criança, tá? Criança em piscina é muito perigoso, porque ela não tem noção de profundidade, não tem noção desse risco.
1: O bombeiro militar alerta que caso algum acidente ocorra, é preciso tomar alguns cuidados.
0: Em relação a esses acidentes, né, a gente sempre orienta em relação ao tipo de acidente. No caso de queda, por exemplo, né, independente se é de altura ou da própria altura, é chegar, tentar manter a criança imóvel enquanto o socorro não chega e conversando com a criança para tentar acalmá-la, né, que a criança começa a ficar elétrica, ela vai querer se movimentar, vai querer levantar. Então, conversar com a criança, tentar mantê-la calma e observar também uma coisa que é muito importante, se vai mudar o comportamento da criança, ou seja, se vai começar a ficar muito sonolenta, né, coisas assim, que isso indica que pode ser que teve um traumatismo craniano. Então, observar essas coisas para quando a equipe de socorro chegar, poder passar essas informações para a equipe, que já vai adiantando o que a equipe vai fazer, sabe? Já em relação a queimaduras, né, queimaduras é muito simples, dói muito, criança chora muito e tudo, dói muito, né, mas é muito simples de lidar. A queimadura é lavar com água corrente, tá? Não água gelada, tem esse mito, né, de falar, vão lavar com água gelada, não. Água corrente, temperatura natural, tá? Lava bastante com água corrente, depois cubra com pano limpo e úmido. Se tiver gás, melhor ainda, mas às vezes não vai ter em casa. Então, pano limpo e úmido, né? E aguardar o socorro.
1: Agora são 4 horas, 15 minutos. A gente vai para um breve intervalo e na volta você confere que mulher morre após cair de carroceria de caminhonete em lavoura de café em Alto Jequitibá. Acusado de matar homem a pauladas por prejuízo ao tráfico de drogas, é condenado a 35 anos. Homem é preso com veículo furtado da Bahia na zona rural de Mutum e prefeita Maria Imaculada faz apelo após ato de vandalismo em Praça de Manhuaçu.
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3: Dólar cotado em R$ 5,14, euro negociado em R$ 5,88. Na região de Manhuaçu, o café arábica bebida dura, tipo 6, safra nova, saca de 60 quilos, cotado a R$ 1.889. O café arábica Rio, saca de 60 quilos, negociado a R$ 1.346. As informações são do site AgroLink.
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3: Em Manhuaçu hoje nós temos um dia ensolarado com algumas nuvens. A temperatura no momento é de 24 graus. Confira outras informações sobre o clima e o tempo para os próximos dias com o professor Rui Brandos Reis.
4: Sol entre nuvens durante o dia em todos os municípios da Zona da Mata. Temperatura máxima em Manhuaçu, Manhuirim, Altiquitibá, Espera Feliz, em torno de 25 graus. A circulação marítima continua trazendo muita nebulosidade do Oceano Atlântico para o continente. Sol entre nuvens nas demais regiões do estado. Olha, uma nova frente fria vai passar nesta quarta-feira pelo litoral do Rio de Janeiro e deverá causar aumento da nebulosidade em alguns municípios da Zona da Mata e do sul do estado. A terça-feira vai ser com sol entre nuvens na capital mineira, temperatura máxima em BH em torno de 25 graus. Direto da Clima Tempo, Rui Brandos Reis.
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3: Agora são 4 horas 20 minutos e uma mulher de 44 anos morreu na noite desta segunda-feira, após um acidente na zona rural de Alto Jequitibá. Segundo a Polícia Militar, a vítima caiu da carroceria de uma caminhonete durante o recolhimento de sacas de café em uma lavoura, na região do Córrego Jacutinga. Ela chegou a ser socorrida, mas não resistiu aos ferimentos. A perícia técnica realizou os trabalhos no local. O veículo, que estava com a documentação regular, foi liberado após os exames periciais. O condutor foi encaminhado à Polícia Judiciária para as providências cabíveis. Agora, 4 horas 21 minutos, o Tribunal do Júri da Comarca de Inhapim condenou um homem a 35 anos de prisão pelos crimes de homicídio qualificado e associação para o tráfico de drogas. O julgamento foi realizado nesta segunda-feira no Fórum da Cidade.
5: Segundo o Ministério Público de Minas Gerais, o crime aconteceu na madrugada de 21 de maio de 2023, no bairro das Flores. De acordo com a denúncia, a vítima Rogério de Souza Ferreira, de 22 anos, foi morta após ser agredida com diversos golpes de pedaços de madeira dentro da própria residência. As investigações apontaram que o homicídio teria sido motivado por conflitos relacionados ao tráfico de drogas. Conforme sustentado pelo Ministério Público, a vítima teria contraído uma dívida com integrantes do grupo criminoso e também passado a comercializar drogas para uma facção rival. O Conselho de Sentença acolheu integralmente a tese que foi apresentada pelo Ministério Público, reconhecendo as qualificadoras de motivo torpe, meio cruel, recurso que dificultou a defesa da vítima e a prática do crime para assegurar a execução de outro delito, além da associação para o tráfico. Ao final da sessão, o réu foi condenado a 35 anos de reclusão, conforme denúncia oferecida pelo Ministério Público. Segundo a promotoria, a decisão reforça a atuação do Tribunal do Júri na responsabilização de autores de crimes dolosos contra a vida e representa uma resposta da justiça diante de um homicídio marcado pela violência e pelas circunstâncias relacionadas ao tráfico de drogas.
3: Você conferiu as informações com Leonardo Medeiros. Agora 4 horas 23 minutos e um homem de 31 anos foi preso por receptação nesta segunda-feira no distrito de Humaitá, zona rural de Mutum, após a localização de um veículo com registro de furto no estado da

0: Bahia. De acordo com a Polícia Militar, a corporação recebeu informações de que o automóvel estaria circulando pela localidade. Durante os levantamentos, os militares identificaram o possível responsável pela posse do veículo. O carro foi localizado e, após a confirmação do registro de furto, foi removido. O suspeito foi encaminhado à Polícia Judiciária. E você confere agora também que a prefeita de Manhuaçu, Maria Imaculada Dutra, fez um apelo público à população após um ato de vandalismo registrado em uma praça da cidade. Segundo ela, um homem retirou um dos vidros de proteção do local para utilizar o espaço na prática de skate, colocando em risco a segurança dos frequentadores. De acordo com a prefeita, a situação preocupa principalmente pela grande presença de crianças na praça. Ela afirmou que o vidro já foi danificado em outras oportunidades e precisou ser substituído pela administração municipal.
1: Bem, hoje eu vim aqui fazer um apelo. Olha, é para todo mundo ver, né? É a vista de todos, a melhoria da cidade, a beleza da cidade. Isso é uma coisa que me preocupa muito. Eu quero uma cidade melhor. Não é para mim viver, é para nós, manhuaçuenses, viver. É um absurdo o que esse rapaz fez, ver que tirou o vidro para poder andar de skate. Com tantas câmeras aqui na praça e a polícia não pegou esse rapaz até agora. Eu estou fazendo um apelo. Eu quero que esse rapaz volte aqui, peça desculpa para a sociedade e pague esse vidro que ele tirou. Porque tem criança, ó, praça lotada de criança, correndo risco, porque esse irresponsável veio aqui e tirou esse vidro. Já quebraram esses vidros por umas duas vezes, já consertamos. Lá no Café Cultor. Estamos consertando aquelas lâmpadas direto. Não adianta, eles vão lá, chutam as lâmpadas, arrebentam as lâmpadas. Por que vocês fazem isso? Vocês não são desse mundo, gente? Pelo amor de Deus, a cidade tem que estar bonita para a gente viver. Nós precisamos viver num lugar bonito, alegre, feliz. Vamos nos ajudar? Eu estou fazendo um apelo que a Polícia Militar pegue esse rapaz, faça ele pedir desculpa, esses skatistas que vêm para aqui. Aqui não é lugar de skate. Lugar de skate é lá na rodoviária. Tem muita criança brincando aqui. Eu não quero esses rapazes aqui.
0: Agora é 4 horas 25 minutos e duas mulheres foram presas na segunda-feira, suspeitas de praticarem furtos em estabelecimentos comerciais na região central de Manhuaçu. Segundo a Polícia Militar, elas foram localizadas na rua Amaral Franco. Com as suspeitas, os militares recuperaram diversos produtos de origem ilícita. Ainda conforme a Polícia Militar, as duas confessaram a prática de furtos em 6 estabelecimentos comerciais aqui da área central da cidade. Elas foram encaminhadas à Polícia Judiciária juntamente com o material recuperado. Agora 4 horas 26 minutos e um jovem de 22 anos foi preso por tráfico de drogas na noite da segunda-feira, no centro de Manhuaçu. A Polícia Militar abordou o automóvel em que o suspeito estava em um posto de combustíveis da região central. Durante a vistoria, foram apreendidas 2 porções de cocaína e R$ 1.469 em dinheiro. O jovem foi encaminhado à Polícia Judiciária. E um homem de 26 anos foi preso por tráfico de drogas na madrugada desta terça-feira, no bairro Baixada, em Manhuaçu. Segundo a Polícia Militar, o suspeito foi abordado na rua Luiz Quintino de Souza. Com ele, os militares apreenderam 22 porções de crack, 2 facas e R$ 20 em dinheiro. Ainda conforme a Polícia Militar, o homem apresentou resistência à abordagem, sendo necessária a sua contenção. Durante a ocorrência, os policiais também receberam informações de que uma pessoa estaria sendo coagida pelo suspeito em razão de desacordos relacionados ao tráfico de drogas. O autor foi encaminhado à Polícia Judiciária juntamente com o material apreendido. Agora são 4 horas 27 minutos e termina agora mais uma edição do Jornal das 4 com trabalhos técnicos de João Pedro Amorim e Cleide Borges. A seguir, você fica com o programa Sertanejão, com Cleide Borges. O Jornal das 4 retorna amanhã.
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0: Iniciando mais uma edição do Sertanejão de hoje. Hoje é dia 7 de julho de 2026. Me conta pelo nosso WhatsApp, quem tá fazendo aniversário hoje? Tem tantas pessoas maravilhosas que fazem aniversário no mês de julho. E eu tô afim de saber, eu quero descobrir qual dos meus ouvintes, ouvintes da Rádio Mãe Uaçu, estão fazendo aniversário hoje, tá? Tô aguardando você com a sua participação pelo 33988188890. Abraço pra você de Mãe Uaçu, de toda a região. Você que tá em Alto Caparaó, cidade que tá congelando nesse mês, né? Tá muito frio aí, gente? Me conta! Abraço pra vocês em Alto Jequitibá, também Manhumirim, cidade de grandes ouvintes, super carinhosos. Aquele abraço pra vocês em Manhumirim. Alô, alô, você de Martins Soares. Beijo pra vocês de Durandé, Lajinha. Cadê o pessoal de Conceição de Ipanema? Também Simonésia. Ipanema, gente, vem participar conosco. Aquele abraço especial para todos que estão nos córregos que pertencem à cidade de Mãe Uaçu, as comunidades, os distritos, também os estados que fazem fronteira aqui conosco, né? Um abraço para vocês do Espírito Santo. Abraço também para vocês que estão em São João do Mãe Uaçu, Luisburgo. Alô, você de Realeza, Santo Amaro de Minas. Abraço para a galera que tem Vila Nova. Um alô também pra vocês em Santa Margarida, Caputira, Machipó. Tem tanta gente ouvindo. É muitos ouvintes da Rádio Mãe Uaçu 106,9. Tá no carro, tá no trabalho, aonde quer que você esteja dando carinho da audiência. Tem música bonita, tem sertanejo pra vocês nesse finalzinho de tarde. Vem acompanhar o nosso sertanejão, curtindo as melhores músicas sertanejas do planeta.

0: Começar o nosso sertanejão com Mato Grosso e Matias é bom demais. Alô, Matibó, vem participar conosco. Gente, vocês ainda não têm o nosso Instagram? Segue a gente lá, arroba Rádio Mãe Mansu FM 106.9. A rádio feita pra mim, feita pra você.
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Na Rádio Manhuaçu 4h48, a partir das 5, tá valendo a sua participação pelo 339-8818-8890. Vai mandando a sua mensagem de texto pra gente. Aquele alô daqui a pouquinho, a partir das 5.

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1: E o sertanejão continua? Claro que sim, com os ouvintes queridos da 106, né? Bom finalzinho de tarde. Quem tá aqui conosco, hein? Fala comigo. Tcharam! Quem é o primeiro participante de hoje?
2: Boa tarde, Cleide.
1: Boa tarde, Geronide.
2: São Jorge, eu gostaria tudo de ouvir bem, a né? música De Lá Pra Cá, com a dupla Chico Rei Paraná. Quero oferecer para todos os ouvintes do programa Sertanejão, para todos vocês aí da rádio. Muito obrigado, fica com Deus, uma boa tarde, um abraço.
1: Geronides é gente boa, tá curtindo a Rádio Mãe Mansu, aquele abraço especial pra você, tá bom? Tá bom, Geronides? Pra você e pra toda a família. Quem também tá conosco aqui marcando presença é o Nando, gente, o Nando tá participando, ele é de Simonésia do Córrego São João Grande, tá mandando um abraço pra mãe dele, né? E também para todos os ouvintes do Córrego. Pode deixar que eu vou colocar a música que a sua mãe gostava, tá? Um abraço para você, Nando. Também tem ela. Ela que tá marcando presença.
3: Oi, Cleidinha. Boa tarde. Tudo bem
1: Epa,
3: com você?
1: Aqui melhor é agora.
3: Aqui eu quero a música do...
1: Ai, esqueceu, meu Deus do céu.
3: É o Amado Batista, Profundo Saudade. Ofereço para minha família toda e principalmente para vocês aí da rádio. E ouça maior. Tchau, obrigada.
1: Eita, trem. Tchau, obrigada. Nedina, gosto da sua energia. Nedina é gente boa, né, Nedina? Tá ouvindo aí? Tem que você tá fazendo um cafezinho pra gente, é? Eu quero saber quem tá fazendo um cafezinho agora nessa tarde. É gostoso, né? Chegar em casa, um cafezinho fresquinho, um pãozinho de queijo, um pãozinho de sal com manteiga. Como é bom. Misto quente também cai muito bem com um leitinho, com um Nescau, bem quentinho nesse frio. É muito bom, né? E melhor ainda ouvindo a Rádio Manhuaçu, gente. Fala, Dona Maria da Glória. Tá dando uma boa tarde pra gente também. Um beijo pra senhora. Hora, tá? Muito obrigada por estar nos fazendo companhia. Dona Maria da Glória, nosso ouvinte number one. E vamos de música, gente? Tem uma música agora pra vocês ouvirem? Do Zezé de Camargo e Luciano. Quem gosta de Zezé de Camargo e Luciano, vai aumentar o volume, vai ficar conosco, porque aqui giram os melhores sertanejos na sua tarde. Tarde de terça-feira, pra não pensar em você.

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0: Na Rádio Mãe Maçu 5h20, continuando o nosso sertanejão, tem beijo, tem abraço aqui na nossa programação e vamos que vamos, tem muitos ouvintes para ser atendidos.
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0: Mais ouvintes participando conosco, fala comigo, boa tarde.
3: Oi, Trey, boa tarde, tudo bem com você? Sua família que é ali com o Barra Nação, apareceu pedindo a música com o Guilherme C. Pra mim, pros meus filhos, pra minhas noras, pros meus filhos, meus compadres, minhas comadres, meus colegas, pra toda a minha família, pra todos vocês aí da rádio. Tchauzinho, fica com Deus e uma boa tarde.
0: Uma boa tarde pra você também. Essa é a Lica, gente, que participa conosco aqui sempre, né, Lica? Um beijo pra você, querida, que Papai do Céu te abençoa. A nossa amiga aqui,
4: boa
0: ó.
4: Boa tarde, Creide, tudo bem?
0: Do Chapeludo?
4: Eu quero te pedir um almoço. Daqui de Martim Soares, Maria da Penha.
0: Sim, dona Maria da Penha, eu vou esquecer da senhora mais não.
4: Você já sabe, né? Até meu cavalo chora.
0: Ah, meu Deus do céu.
4: Pode ser essa música, tá? E para vocês, toda aí da rádio, principalmente para você.
0: Obrigada.
4: E minha comadre Ana, e minha comadre Lena, e meu companheiro Valtair, e todos meus filhos e todos meus netos.
0: Uhum.
4: Que são muitos, são 8 filhos.
0: Olha,
4: se eu falar
0: parabéns.
4: O nome todo, já era.
0: Muita gente.
4: Um abração já pra era. Você, tá?
0: Você um abraço é pra mil. Senhora. Obrigada, dona Maria da Penha. Senhor Ocimar.
5: Boa tarde, Cleide Borges. Aqui é o Ocimar Pereira, São João do Manhuaçu.
0: Vai
5: eu
0: falar.
5: Vi uma música com Barreirito, Amaremos, e oferecer pra todos que estão na sintonia da FM 106.9, maior e melhor. Um abraço a todos vocês, fiquem com Deus.
0: Um abraço também para o senhor Ocimar, que mora em São João do Manhuaçu. Um beijo para o pessoal também de Santo Amaro, para o Kaique, que está fazendo hoje é aniversário. Ah, não, é o seu papai que está fazendo aniversário, Kaique. Um abraço aí para o seu pai, o Giovanni, que completa 44 anos de idade e parceria. E tá te falando que te ama, que lindo, que relacionamento bonito, né? Entre filho e pai, um beijo para o Kaique. Né, pro papai dele, o Giovanni, que tá fazendo aniversário. Deus abençoe todos vocês aí. Felicidades para essa família linda que participa aqui conosco no Sertanejão, na Rádio Mãe Maçu. Também quem tá dando boa tarde pra gente é a Sandra Moraes. Sandrinha, um beijo, querida. Seja bem-vinda. Sandra tá sempre também marcando presença em todos os horários, os programas, com todos os locutores. Um abraço pra Sandra. Vamos de música!
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0: Chegando agora o som do Wilson e da Soraya. Vocês lembram dessa dupla sertaneja? 5h23.
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0: ouçam isso, Soraya. Total Eclipse do Amor.
1: Total Eclipse do Amor.
0: Linda canção.
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0: A hora certa na Rádio Manhuaçu, 5h27. Continuando a nossa programação, quero deixar um grande abraço também para minha amiga, Dona Marinha de Melo, no bairro Pinheiro, aqui em Manhuaçu. Tá ouvindo a nossa programação, Dona Marinha? Que saudade eu tava da senhora! Abraço, tá bom? Pro senhor, o senhor... Paulinho, né, que é o esposo da Dona Marinha, que também participa aqui com a gente. Eu vou deixar um abraço pro Anderson e pra Andressa, que são os filhos da Dona Marinha, e também os netinhos, Laís e o Lian. Um beijo pra essa moçada aí, pra essa família linda. Um beijo também vai pra nossa amiga Dona Maria Aparecida.

0: Aparecida Cardoso, do bairro Engenho da Serra. Abraço pra Dona Maria, né, pra Dona Marinha, pra essa moçada que tá curtindo a nossa programação. Também o Cláudio, do Córrego Jatobá. Fala comigo, Cláudio.
1: Boa tarde, pedi um amor de
0: Jesus. Esse é o Cláudio.
1: Ô, Crede, boa tarde.
0: Pedi tarde, um amor de Deus, fala comigo, aí, menino.
1: Minha esposa, o tenor, daqui também pra... Eu passo uma coisa mais de mim.
0: Aham.
1: Uhum. A Dona Diomar, minha família dela, com o Padre Paulo, não
0: sabe. Oi, Dona Diomar.
1: Minha filha também.
0: Uhum.
1: Estou aqui no Engenho trabalhando, escutando esse programa, e está vindo o programa desde cedo, desde a hora do Marcelo Costa.
0: Ó, oh, 24 horas, engenho, se deixar qual?
1: Um programa de um e outro. Aqui uhum. É bom que tem um raio lá dentro de casa, tem outro que não engenha. Vem para lá, escute lá, vem para cá, escutando de cá. Tá louco, Dona Diomar.
0: Quase 24 horas escutando o programa,
2: hein? Eu me engano, não é, Crede, que fica essa música. Tô aguardando aqui, tá? Ô, Credinho, boa tarde. Que é a Márcia de da Silva.
0: Boa tarde, da senhora.
2: Cheguei da Ponte Café, Credinho, graças a Deus.
0: Chegou da Cê lida, tá bom, né, meu bem?
2: Eu tô bem, graças a Deus.
0: Isso aí, graças Queria a Deus.
2: Queria uma musga.
0: Deus é muito bom, né, Márcia?
2: Amigo não chora. Tá cá pra mim fazer um favor, Credinho.
0: Vamos ver, vamos ver.
2: Por favor.
0: Amigo
2: Esse
0: não chora.
2: Esse é meu esposo sequeiro. Esse é pra Marlene, Giovana, Letícia, Lívia Eduardo. Mali pra saber pro Samar, Maria Guerra, sozinho, pra Juna, pra Daniel Sossego, pra Mira, pra Gracinha, Priscila Paixão e pra Célia.
0: Tá certo.
3: Boa tarde, Credinho, Maria Priscila Paixão, tá pra nós, André Andrade. Quero oferecer a Dona Ilma da Grande Série, Ana Ferraco Rosal, Magacizinha lá do Mambrinha, São Pedro Vale, Gente Alicômetro, Denise Lima, Murmuleiro, Valma, Tagosa, Mutuca, Prenenzinho, Marcia Queiro, Gracinha, Célia, Maria Rosa, Mali, Marlene, Priscila Neres, Nereito, Paulinho. Todos Paixão, Bem do Avis, todos vocês da Rádio, se pra mim e pra você. Fique com Deus e uma ótima tarde pra todos e todos os ouvintes.
4: Ô, Cleide, boa tarde. Aqui é de Valdorés, da Barra da Água Limpa. Te peço uma música aí, de Chopeludo. Puder passar pra nós aí, vou oferecer pra vocês aí. E pra todos nós aqui da Barra da Água Limpa. E mais, vocês ficam todos com Deus aí.
0: Amém, fica com Deus também. Vou deixando um abraço aí pro senhor Edivaldo, que acabou de participar com a gente. E também vou deixar um abraço especial, né, pra nossa amiga Márcia, Marcinha também, a Aparecida da Paixão, que participou conosco agora. Ela é lá do Coqueiro Rural, né? Maria Aparecida da Paixão, um beijo pra você. Pediu? Vocês vão ouvir. Meu cavalo sabe. Música.

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0: Rádio Maiuaçu, 5h36, continuando a nossa programação, trazendo mais músicas e participação do ouvinte.
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0: Bora lá, fala comigo. Hello, boa tarde.
3: Oi, Cleide, boa tarde, tudo bem, amiga? Aqui tá falando é a Vera de Moimirim.
0: Oi, Verinha. Ô,
3: Cleide, no momento eu estou fazendo janta. Janta pra mim e pro trabalho. Eu trabalho à noite, sou cuidadora.
0: Fazendo que minha profissão linda, Vera. Do
3: meu esposo. Passa musiquinha legal pra nós aí. Abraço, amigo. Fique com Deus. Tchau, tchau.
0: Deus abençoe você com seu dom, tá bom, Vera? Um beijão. Tchauzinho. Quem tá aqui com a gente também é ele. Fala comigo.
4: Boa tarde, Cleide Borges.
0: Boa tarde,
4: aqui
0: meu
4: Raimundo
0: querido.
4: Raimundo Ventura, Ponte do Silva.
0: Fala, Raimundo.
4: Cleide, hoje eu queria ouvir aquela música do João Mineiro Marciano, Viciado em Você.
0: Meu Deus.
4: Se tocar essa música.
0: Uau.
4: Mim. Valeu, Cleide. Muito obrigado.
0: Essa música é bonita? Eu nunca escutei ela. Viciado em Você. Gente do céu, quanta paixão! A gente vai procurar aqui pra tá passando, né? Vamos lá, vamos colocar. Sou viciada em você. A gente vai procurar aqui, tá bom? Um abraço agora, vai pra ele. Deixa eu ver quem que é. Tá. Agora sim, fala comigo.
5: Oi, Cleide, boa tarde. Aqui é o Toninho de Luiz Bruno. Queria pedir uma música com o Alemão do Forró, Sai Dessa Coração. Ofereço para todos os ouvintes da rádio.
0: Mais alguém? Mais alguém para participar conosco?
6: Cleide Borges, boa tarde a todos os ouvintes
0: tarde
6: da Rádio Maiuaçu.
0: Boa.
6: Santa Márcia do Sul, roda uma moda para nós, Renil de Rineu, a bica d'água.
0: Ai, ai, vou dar para você, pode deixar. O Nando tá aqui falando um abraço, Cleide, para você. É questão da música, né? Tcharam. Quem tá aqui com a gente também? É ela, linda, querida, falou que chegou em casa agora, tava apanhando café, só que ela falou assim, ó, leva meu rádio pra lavoura pra ouvir. Que bacana, Margarete, fala comigo.
7: Oi, Cleide.
0: Margarida.
7: Aqui é a Lara Beatriz.
0: A Larinha.
7: Toca a música pra mim, da sola da bota.
0: É na sola da bota. Tia vai colocar na sequência, hein, Guilherme?
8: Ô, Cleide, boa

0: Tarde. Aqui é o Guilherme Souza. Então, por estar sintonizado, toca aquela moda pra nós.
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2: Ah, menino, você já tá ganhando muitos elogios aqui, hein, Guilherme? Falam que você é o cantor da Rádio Manhuaçu, viu? Um abraço pra você.
3: Sempre é.

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0: de uma Iuaçu, 5 para 6. Continua o nosso sertanejão, mas antes vamos entender as últimas participações. Fala comigo. Olá.
1: Oi, okay, boa tarde, tudo bem?
0: Fala comigo.
1: Okay. Aqui, passa uma música para mim, com Acidente de Amor, para minha esposa Celita e todos vocês da rádio aí, para você, para o Giovanni Mourinho, para o Marcelo e para todos os ouvintes. Com Deus, uma boa noite, que eu estou ouvindo a melhor e a maior.
0: Um abraço para você, muito obrigada, valeu pela participação. Nós temos também aqui o José, né, que está com a gente, o José Geraldo Damasceno. Falou que está ouvindo o programa igual o Cláudio lá no Jatobá, quase 24 horas, né? O dia inteiro. Um abraço, José Geraldo Damasceno. E finalizamos aqui o nosso quadro de participação. Para você que está aí na escuta, muitíssimo obrigada. A última sequência tem Gino e Gino.

0: Gino, pra finalizar o nosso sertanejão de hoje. Vai ficando por aqui mais uma sequência, a última de hoje no sertanejão. Cleide Borges volta amanhã a partir das 4h30, logo após o Jornal das 4. Nós temos na sequência a Hora do Ângelus com o Padre Carlos Jaltoé, participação de Luiz Nascimento. Na sequência, Santa Missa, transmitida diretamente da matriz de São Lourenço. Você pode estar vendo também pelas redes sociais, os aplicativos, né, que é o YouTube e também o Facebook. Um beijo para todos, fiquem com Deus e até amanhã, se assim Deus me permitir. Tchauzinho!
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6: Boa noite, meu amigo. Boa noite, meu irmão. Alegria, paz, bênçãos de Deus na sua vida. Agradeçamos a Deus o dia, os trabalhos. Agradeçamos a Deus a presença e a força, a luz e a graça derramada em nossos corações. Que Deus abençoe nossas famílias e nossos lares. Chegando ao final de mais um dia, início da noite, agradeçamos a Deus pelo seu amor infinito derramado em nossas vidas. A partir do trabalho, rezemos pelos doentes, enfermos, famílias enlutadas, idosos. Agradeçamos a Deus as nossas famílias e nossos lares. O anjo do Senhor anunciou a Maria, e ela concebeu do Espírito Santo. Ave Maria, cheia de graça, o Senhor é convosco, bendita sois vós entre as mulheres, bendito é o fruto de vosso ventre, Jesus. Santa Maria, Mãe de Deus, rogai por nós, pecadores, agora e na hora de nossa morte. Amém. Eis aqui a serva do Senhor, faça-se em mim segundo a vossa palavra. Ave Maria, cheia de graça, o Senhor é convosco. Bendita sois vós entre as mulheres, bendito é o fruto de vosso ventre, Jesus. Santa Maria, Mãe de Deus, rogai por nós, pecadores, agora e na hora de nossa morte. Amém. E o Verbo se fez carne e habitou entre nós. Ave Maria, cheia de graça, o Senhor é convosco. Bendita sois vós entre as mulheres, bendito é o fruto de vosso ventre, Jesus. Santa Maria, Mãe de Deus, rogai por nós, pecadores, agora e na hora de nossa morte. Amém. Rogai por nós, Santa Mãe de Deus, para que sejamos dignos das promessas de Cristo. Oremos. Infundi, Senhor, a vossa graça em nossos corações, para que, conhecendo pela anunciação do anjo a encarnação de Jesus Cristo, vosso Filho, cheguemos por sua paixão e cruz à glória da ressurreição. Ó nosso Senhor Jesus Cristo, vosso Filho, que é Deus, na unidade do Espírito Santo. Amém. Glória ao Pai, ao Filho e ao Espírito Santo, como era no princípio, agora e sempre. Amém. As almas dos fiéis, pela misericórdia de Deus, descansem em paz. Amém. Anjo de Deus, que por divina piedade sois minha guarda e proteção, iluminai-me, guardai-me, dirigi-me, governai-me. Amém.

Boa noite, queridos ouvintes da Rádio Manhuaçu, da Rádio Nova. Estamos juntos nesse clima gostoso, de início de noite, de oração, de reflexão, esperando inclusive para termos daqui a pouco a transmissão da Santa Missa aqui na Rádio Manhuaçu 106.9 e a sequência.

Esse é da programação normal aqui da Rádio Nova, 88,3. Mas ontem nós falávamos do cuidado, o cuidado que Maria tem com cada um de nós e o cuidado de uma mãe. É, o cuidado de uma mãe. Então, este é o compromisso de Maria, cuidar da nossa vida. Cada um de nós deve cuidar da própria vida, cuidar do nosso tempo, da nossa alma, cuidar da criação e do meio ambiente em que vivemos e, ainda mais, cuidar do nosso próximo, daqueles que o Senhor colocou ao nosso lado, bem como dos irmãos e das irmãs que estão em necessidade e interpelam a nossa atenção e a nossa compaixão. Semana passada nós até falamos, né, que a casa de Maria é a casa do enfermo. O enfermo é cuidado por Maria Santíssima. A pessoa que mais precisa é cuidada por Maria Santíssima. E nós, devotos de Maria, também devemos cuidar daqueles que mais precisam. Pode ser uma pessoa muito próxima da gente, da nossa família, pode ser um vizinho, pode ser um membro da comunidade, pode ser um desconhecido. Lembra-se da ação do bom samaritano? Ele não conhecia aquele homem que estava caído à beira da estrada. Não, mas ele o ajudou. Então Maria é aquela que nos ajuda. É aquela que, se a gente olhar realmente para ela, nós vamos entender como ela cuidou do menino Jesus, como ela cuidou de São José, como ela cuidou daqueles que estavam com ela e como ela cuida de cada um de nós. E assim também vamos cuidando. Importante também que a gente cuide da nossa saúde interior, da nossa vida espiritual, da nossa caridade. Para bem cuidarmos dos outros, precisamos estar bem com a nossa saúde espiritual, né, com a nossa vida espiritual, aliás, com a nossa saúde interior. Imploremos então a Maria Santíssima, Mãe de Deus, a fim de que, nesta época de tanta desconfiança, de tanta indiferença, de tanta discussão em torno de que o homem é autossuficiente, que nos torne capazes de ter a compaixão e o cuidado, capazes de cuidar uns dos outros, capazes de se comover-se para diante do outro, tantas vezes quantas forem necessárias. Papa Francisco nos orienta com esse texto que ele pregou no dia 1 de janeiro de 2023, na oração do Ângelus. Que assim seja. Amém. Estaremos de volta amanhã, nesse mesmo horário. Fiquem todos com Deus e até lá.

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1: Louvado seja nosso Senhor Jesus Cristo.
2: Para sempre seja louvado.
1: Queridos irmãos e irmãs, transmitimos ao vivo, diretamente da Igreja Matriz de São Lourenço de Manhuaçu, a Santa Missa em Família, pela Rádio Manhuaçu FM 106,9, pelo aplicativo de nossa rádio, em vídeo pelo canal no YouTube da Paróquia de São Lourenço. Celebramos em comunhão com a Igreja a terça-feira da 14ª semana do Tempo Comum. A compaixão de Jesus pelo povo cansado e abatido é própria do bom pastor, que deseja salvar a todos e, por isso, convoca novos operários para sua messe. Que esta Eucaristia nos inspire em nossa vocação de discípulos e discípulas do Senhor. Rezemos por todos os enfermos e doentes, por todos os idosos, em especial por todos que residem no lar São Vicente de Paulo, em Manhuaçu, por todas as famílias, pelo movimento do Terço dos Homens, por todos os agentes das pastorais e lideranças de nossas comunidades, pelo aniversário de Ismael Espínola Alves de Sales, Rosângela Fonseca, Elzira Moreira Noé, Nelci Marcelino dos Santos, Lucas Beligoli Checker Leão e Maria Aparecida Soares, pelos casais aniversariantes Eduardo Portilho e Leia Maria Lisboa Portilho, 50 anos de matrimônio, pela saúde de Antônio Gomes Lopes, Joaquim Damião Filho, Liz Emanuele da Mota Lima, Maria José Alves

de Oliveira, pela família enlutada que perdeu o ente querido. Mariana Alves Costa, sepultada hoje. Um ano de falecimento de Nelson Marcial da Silva. Um ano de falecimento de José Luiz do Nascimento. Um ano de Nilo Cerqueira. Também um ano de falecimento de José Agostinho Torres e Sebastião Gilberto Arrocha, no 30º dia. E ainda pelas intenções pessoais que trazemos em nosso coração e por aquelas intenções que cada família apresenta neste momento e as intenções depositadas na caixa em frente ao altar. Elevemos nosso coração a Deus e participemos intensamente dessa celebração eucarística. Essa celebração será presidida pelo Padre Carlos. Na alegria do ressuscitado, com entusiasmo e muito fervor, cantemos.

0: Irmãos e irmãs, uma boa noite.
1: Boa noite.
0: Sejam bem-vindos, bem-vindas. Agradecemos a Deus a vida, o dia, os trabalhos, rezando pelos doentes, enfermos, famílias enlutadas, idosos, rezando por todos que contam com as nossas preces, nossas orações. Em nome do Pai, do Filho e do Espírito Santo.
1: Amém.
0: Irmãos e irmãs, o Deus da esperança, que nos cumula de toda alegria e paz em nossa fé, pela ação do Espírito Santo, esteja convosco.
1: Bendito seja Deus que nos reuniu no amor de Cristo.
0: Recebemos, Senhor, vossa misericórdia no meio do vosso templo. Com o vosso nome, ó Deus, assim vosso louvor ressoa até os confins da terra. Vossa destra está cheia de justiça. Pensemos um pouco na vida, renovemos o amor, a graça do Senhor em cada um de nós. Mas peçamos a Ele também perdão, a luz, a misericórdia, para que, recuperados na graça, possamos continuar colocando a vida a serviço do Reino. Cantemos.

0: Deus Pai de infinita misericórdia, tenha compaixão de todos nós. Perdoe os nossos pecados e nos conduza à vida eterna.
1: Amém.
0: Oremos, irmãos e irmãs. Ó Deus, pela humilhação do vosso Filho, reerguestes o mundo decaído. Dai-nos uma santa alegria, para que, livres da servidão do pecado, cheguemos à felicidade eterna. Por nosso Senhor Jesus Cristo, vosso Filho, que é Deus, e convosco vive.

0: Leitura da profecia de Oséias. Assim fala o Senhor: eles constituíram reis sem minha vontade, constituíram príncipes sem meu conhecimento. Sua prata e seu ouro serviram para fazer ídolos e para sua perdição. Teu bezerro, ó Samaria, foi jogado ao chão. Minha cólera inflamou-se contra eles. Até quando ficarão sem purificar-se? Esse bezerro provém de Israel. Um artesão fabricou-o. Isso não é um Deus. Será feito em pedaços esse bezerro de Samaria. Semeiam ventos, colherão tempestades. Se não há espiga, o grão não dará farinha. E mesmo que dê, estranhos a comerão. Efraim ergueu muitos altares em expiação do pecado, mas seus altares ressuscitaram-lhe em pecado. Eu lhes deixei por escrito grande número de preceitos, mas esses foram considerados coisas que não lhes tocam. Gostam de oferecer sacrifícios e molam carnes e comem, mas o Senhor não os recebe. Assim, o Senhor lembra seus pecados e castiga suas culpas. Eles deverão voltar para o Egito. Palavra do Senhor.
1: Graças a Deus.

0: Irmãos e irmãs, o Senhor esteja convosco.
1: Ele está no meio de nós.
0: Proclamação do Evangelho de Jesus Cristo, narrado por São Mateus.
1: Glória a vós, Senhor.
0: Naquele tempo, apresentaram a Jesus um homem mudo que estava possuído pelo demônio. Quando o demônio foi expulso, o mudo começou a falar. As multidões ficaram admiradas e diziam: nunca se viu coisa igual em Israel. Os fariseus, porém, diziam: é pelo chefe dos demônios que ele expulsa os demônios. Jesus percorria todas as cidades e povoados, ensinando em suas sinagogas, pregando o evangelho do reino e curando todo tipo de doença e enfermidade. Vendo Jesus as multidões, compadeceu-se delas, porque estavam cansadas e abatidas, como ovelhas que não têm pastor. Então disse a seus discípulos: a messe é grande, mas os trabalhadores são poucos. Pedi, pois, ao dono da messe que envie trabalhadores para sua colheita. Palavra da salvação.
1: Glória a vós, Senhor.

Irmãos e irmãs, algo que nós nunca podemos nos esquecer quando nos reunimos em assembleia, em comunidade, para celebrar a Eucaristia, é que a Eucaristia é sempre um momento de ação de graças. Por isso que quando nós temos esta consciência, eu acredito que nós conseguimos chegar bem, nós conseguimos entrar no mistério e nós conseguimos, uma vez enriquecidos, retornar para que em casa, na família, no dia a dia, a vida continue produzindo frutos e frutos abundantes. O grande problema da vida é quando nós até nos reunimos, mas nós não conseguimos entrar no mistério, valorizar o essencial e nos despertar para aquilo que é ação de Deus em nossas vidas. A primeira leitura de hoje é a profecia de Oséias. É um texto muito belo, que chama-nos a atenção para alguns elementos importantes. O amor grandioso de Deus na história da salvação. Um povo que clama, um povo que invoca, um povo que sofre no Egito, e um Deus misericordioso que desce para libertar o seu povo. No início, foi uma maravilha. Depois de algum tempo, as coisas mudaram. E hoje nós temos o profeta Oséias chamando-nos a atenção, assim como foi pontuando esses elementos naquele momento da história, Primeiro Testamento,

quais são hoje as coisas e situações que nos desviam do caminho de Deus? Coisas e situações. São muitas as coisas e situações que nos desviam de Deus, que nos desviam da religião, que nos desviam do compromisso com a igreja, com a família. São tantas e tantas situações. O mundo tem apresentado muitas coisas aparentemente atraentes. O mundo aparece, o mundo apresenta. As redes sociais, elas encantam tantas e tantas pessoas. No tempo do profeta Oséias, não era diferente. Não tinha tantas coisas que nós temos hoje. As propostas, na verdade, eram muitas, sobretudo as propostas religiosas. Para que seguir este Deus de Israel? Esse Deus é um Deus longe, distante? É um Deus que não ouve? É um Deus que exige? É um Deus exigente? Escolheram, a partir daí, os seus príncipes, faziam ídolos e adoravam como se fossem deuses. Eles, os ídolos, não incomodam, não exigem, não orientam, nada disso aparece. Esses procedimentos por pessoas que tinham formação. A grande preocupação da liderança, dessa falsa liderança de Israel, era de fato levar este povo a esquecer, como uma grande parcela esqueceu, as grandes maravilhas que Deus libertador realizou na vida deste povo. É mais ou menos para nós hoje, nos últimos anos, na época da pandemia, existia um fervor, uma busca, existiam os terços nas montanhas, existiam os barulhos, existia um clamor enorme. Os que conseguimos escapar da pandemia, logo, muitos se afastaram. É mais ou menos aquilo que acontece na realidade hoje, fora, pós-pandemia. Às vezes, os doentes dos hospitais, estado grave, vamos rezar, vamos fazer uma grande corrente, vamos. E depois, quando recupera, o afastamento de Deus, não há mais necessidade de retornar aonde as preces ocorreram, onde a corrente de orações apareceu, aconteceu de uma forma plena, porque a vida foi recuperada. E às vezes não tem nem a consciência de voltar para agradecer a Deus. Jesus experimentou muito isso na sua vida pública. Os 10 leprosos, um era samaritano e foi o único que voltou para agradecer. Os outros não voltaram, porque não reconheciam Jesus, mas foram beneficiados. O grande apelo de hoje, ter um olhar mais crítico, com uma fé mais encarnada e coerente diante da palavra de Deus. Um pouco daquilo que no final de semana nós refletíamos, a palavra é uma pessoa. Quando nós tomamos consciência disto, nós conseguimos dar um passo grandioso. Eu não estou diante de uma palavra a mais, não. Estou diante de uma pessoa. Eu estou diante de um mistério, da grande encarnação, do amor grandioso e infinito de Deus derramado no meio da humanidade. Nem todos reconheceram e nem todos acolheram, mas os que acolheram e reconheceram, conseguiram fazer a diferença diante da vida. Por isso que quando nós lemos os profetas, podemos dizer,

Quem são os profetas? São aqueles que assumiram o grande desafio do anúncio e da denúncia. Tem uma outra expressão: o profeta é a boca de Deus, que abre para esses dois elementos, o anúncio e a denúncia. Mas teve um preço muito grande. Jesus nos recorda nos evangelhos: todos foram mortos, porque mexeram numa estrutura, porque denunciaram uma infidelidade a Deus, e porque denunciaram a grande corrupção e os grandes interesses que existiam na época. Por isso que somente assim conseguiremos fazer o verdadeiro discernimento. Temos uma expressão muito exigente, podemos assim dizer, de Oséias, no finalzinho da primeira leitura. Oséias diz assim: este povo, eles deverão voltar para o Egito, para continuarem no Egito. Egito significa na terra da servidão, na terra da escravidão. Quem sabe, numa segunda oportunidade, que Deus vai ouvir o clamor, que Deus vai ver o sofrimento, Deus com certeza irá descer de novo para libertá-los mais uma vez. Quem sabe, assim aprenderão o caminho. Nós temos hoje, como cristãos, nós temos um sacramento chamado penitência, confissão, que nada mais é do que ouvir a palavra do profeta, deixar-nos guiar e conduzir pela graça, expressar um arrependimento, acolher o perdão de Deus e assumir um compromisso sincero. Quando nós assumimos o compromisso, nós conseguimos retornar, nós conseguimos dar passos. Quando nós não conseguimos, nós voltamos ao Egito. E voltar ao Egito, repito mais uma vez, é viver a condição de servos, mas de escravos, e de viver numa terra da servidão. O Evangelho é o texto de Mateus, capítulo 9, um belo texto, por sinal. Nós temos três partes bem definidas. Nós temos uma cura, nós temos um pequeno sumário da ação missionária de Jesus, e nós temos um texto de caráter vocacional. São elementos importantes. O primeiro texto, ou o primeiro ponto, chama-nos a atenção, que é a cura. Jesus expulsa um demônio que era mudo. A mudez tinha tomado conta daquele homem. O demônio era tão forte que não deixava falar. Ele se tornou dependente total e pleno. As multidões ficaram admiradas diante da ação de Jesus, enquanto que os fariseus criticavam Jesus. Não reconheceram a ação maravilhosa de Jesus. Tudo que este homem está fazendo, ele está fazendo a partir da força de Beelzebu, é o príncipe dos demônios que age nele. Jesus cura a capacidade de diálogo e comunicação. Essa é a força do discípulo missionário de Jesus. Ele cura, abre a sua boca para que ele possa pregar a palavra. Os fariseus murmuram e caluniam Jesus. São incapazes de reconhecer a graça de Deus. Em outras palavras, são incapazes de reconhecer as maravilhas que Jesus realiza naqueles que se encontram à margem. Por quê? Porque os fariseus também, juntamente com os doutores, os mestres, os sumos sacerdotes, eles consideravam tantas e tantas pessoas marginalizadas porque estavam

imbuídas do pecado, e o pecado as tornava impuras, e não admitiam que Jesus pudesse limpá-las, curá-las, restituir a dignidade da vida. No fundo, no fundo, agem pelo ciúme e pelo ressentimento. O segundo elemento, no centro está um sumo.

e a cura do enfermo. A grande preocupação de Jesus é o homem do anúncio, a boa nova, a boa notícia e a cura. Na verdade, Jesus, ele cura primeiro para restituir a dignidade da vida. E o terceiro elemento chama-nos a atenção. O texto se conclui com uma palavra vocacional e missionária. Dois elementos importantes. Jesus consegue conhecer a situação da grande multidão, cansada, sofrida e abatida. Por quê? Porque aqueles que deveriam cuidar do povo, não cuidavam do povo. Cuidavam dos seus próprios interesses. Só nós ficarmos atentos à nossa liderança política pelo Brasil afora. São tantos projetos aprovados. Mas há uma grande preocupação. Os nossos penduricários têm que ser mais valorizados. Não podemos nos esquecer. Aonde está a justiça, a verdadeira justiça para aqueles que necessitam? Onde está? Aonde fica? Por isso que a palavra de Jesus, ela é clara. Jesus sabe que a messe é grande, a roça do Senhor é abundante, é enorme, é imensa e necessita de braços de operários. Precisa. Quem vai trabalhar, hein? Depois que Jesus tem a plena consciência, Jesus diz assim: olha, todos os profetas foram mortos. Depois de Jesus advertir os discípulos, os doze, no primeiro momento, e continua nos advertindo hoje: cuidado com os homens. Os homens são perigosos. Não é só homem, não, masculino, não. Homens, criação de Deus, mulher também é perigosa, viu? Tá? Não nos esqueçamos, certo? O Senhor nos convoca à oração, para que surjam muitos operários, muitos missionários, muitos fiéis, muitos irmãos e irmãs para o serviço da messe. Jesus cura a fala em vista do anúncio do Evangelho. Jesus cura o coração para que tenhamos a capacidade de empatia, de compaixão para com o sofrimento do povo. Ah, agora eu estou curado, eu posso ir para casa, deitar na minha cama e dormir o dia e noite? Não, quem falou isso? Jesus não falou isso. Cada um interpreta ao seu bel prazer. Mas Jesus não falou isso. Não deixou nenhum evangelista isto registrado. Cura também os braços e as pernas, para que possam iniciar o trabalho missionário. No fundo, no fundo, a ação de Jesus é tão maravilhosa que ele nos cura por completo. Quando nós nos deixamos guiar e conduzir por ele. Mas quando nós somos oposição a ele, aí nós com certeza teremos a grande dificuldade de experimentá-lo, ou de fazer a grande e profunda experiência da sua ação misericordiosa e maravilhosa no coração e na vida. Irmãos e irmãs, levemos conosco, peçamos a ele que Jesus nos cure, nos faça compassivos, amorosos, misericordiosos, e que a nossa compaixão se transforme em missão, e não em rivais. Por isso que os fariseus, alguns se experimentaram, mas a grande parcela dos fariseus não conseguiram experimentar a grandiosa misericórdia de Deus. Às vezes essa questão também pode acontecer com muitos. Eu vou à missa todo dia, eu vou à missa duas vezes por semana, mas eu não consigo fazer um caminho. Ah, mas também eu saio da missa, eu estou falando da vida dos outros, eu estou criticando quem estava sentado ao meu lado, eu estou criticando quem estava à minha frente, eu estou falando mal da vida de todo mundo, eu não consigo dar passos, eu não consigo levar comigo.

0: digo aquilo que eu celebrei, aquilo que eu ouvi e aquilo que eu comunguei na missa que eu estive presente. Que a palavra nos ilumine, mas que as ações de Jesus, a exemplo da grande multidão que admirava, que ficava encantada com Jesus, e Jesus continue nos encantando, para que a nossa disposição e a nossa resposta sejam generosas. Louvado seja nosso Senhor Jesus Cristo.
1: Para sempre seja louvado.
0: Elevemos, irmãos e irmãs, ao Senhor nosso Deus, pedidos, preces, agradecimentos.
2: Senhor, fortalecei-nos em vosso amor.
0: Senhor, fortalecei-nos em vosso amor.
2: Pelos pastores da igreja, para que sejam fiéis ao evangelho do reino e cuidem com zelo do rebanho do Senhor, oremos.
0: Senhor, fortalecei-nos em vosso amor.
2: Pelos que se distanciam da fé, para que reencontrem o caminho de Deus e vivam a alegria do evangelho, oremos.
0: Senhor, fortalecei-nos em vosso amor.
2: Pelos nossas comunidades, para que acolhem e incentivam as novas vocações e peçam a Deus pastores que sejam segundo o seu coração, oremos.
1: Senhor, fortalecei-nos em vosso amor.
0: Senhor nosso Deus e nosso Pai, acolhei nossos pedidos e preces, fortalecei-nos em vosso amor, para podermos produzir frutos e sermos mais generosos no trabalho da messe. Por Cristo nosso Senhor. Amém.

0: Orai, irmãos e irmãs, para que esta nossa família, reunida em nome de Cristo, possa oferecer um sacrifício que seja aceito por Deus Pai Todo-Poderoso.
1: Receba, ó Senhor, por tuas mãos este sacrifício, para a glória do seu nome, para o nosso bem e de toda a Santa Igreja.
0: Fazei, Senhor, que este sacrifício celebrado em honra do vosso nome nos purifique e nos leve cada vez mais a viver a vida do vosso reino, por Cristo nosso Senhor. Amém. Rezaremos a quinta oração eucarística. O prefácio é próprio. Irmãos e irmãs, o Senhor esteja convosco.
1: Ele está no meio de nós.
0: Corações ao alto.
1: O nosso coração está em Deus.
0: Demos graças ao Senhor nosso Deus.
1: É nosso dever e nossa salvação.
0: É justo e nos faz todos ser mais santos. Louvar a vós, ó Pai, no mundo inteiro, de dia e de noite, agradecendo com Cristo, vosso Filho, nosso irmão. É Ele o sacerdote verdadeiro, que sempre se oferece por nós todos, mandando que se faça a mesma coisa que fez naquela ceia derradeira. Por isso aqui estamos reunidos, louvando e agradecendo com alegria, juntando nossa voz, a voz dos anjos e dos santos todos, para cantar.

0: Ó Pai, vós que sempre quisestes ficar muito perto de nós, vivendo conosco no Cristo, falando conosco por Ele, mandai vosso Espírito Santo, a fim de que as nossas ofertas se mudem no corpo e no sangue de nosso Senhor Jesus Cristo.
1: Mandai vosso Espírito Santo.
0: Na noite em que ia ser entregue, ceando com seus apóstolos, Jesus tomou o pão em suas mãos, olhou para o céu e vos deu graças. Partiu o pão e o entregou a seus discípulos, dizendo: tomai todos e comei, isto é o meu corpo, que será entregue por vós.

Do mesmo modo, no fim da ceia, tomou o cálice em suas mãos, deu-vos graças novamente e o entregou aos seus discípulos, dizendo: tomai todos e bebei, este é o cálice do meu sangue, o sangue da nova e eterna aliança, que será derramado por vós e por todos para a remissão dos pecados. Fazei isto em memória de mim.

0: Tudo isto é mistério da fé.
1: Toda vez que comemos deste pão, toda vez que bebemos deste vinho,
0: recordamos a paixão de Jesus Cristo e ficamos esperando sua vinda. Recordando ao Pai neste momento a paixão de Jesus nosso Senhor, sua ressurreição e ascensão, nós queremos a vós oferecer este pão que alimenta e que dá vida, este vinho que nos salva e dá coragem.
2: Recebi, ó Senhor, a nossa oferta.
0: E quando recebermos pão e vinho, o corpo e sangue dele oferecidos, o Espírito nos una num só corpo, para sermos um só povo em seu amor.
2: O Espírito nos una num só corpo.
0: Protegei vossa igreja que caminha nas estradas do mundo rumo ao céu, cada dia renovando a esperança de chegar junto a vós na vossa paz.
2: Caminhamos na estrada de Jesus.
0: Dai ao vosso servo, Papa Leão, ser bem firme na fé e na caridade, e a Juarez, que é bispo desta igreja, muita luz para guiar o vosso povo.
2: Lembrai-vos, ó Pai, da vossa igreja.
0: Esperamos entrar na vida eterna com Maria, Mãe de Deus e da Igreja, os apóstolos e todos os que na vida souberam amar Cristo e seus irmãos.
2: Esperamos entrar na vida eterna.
0: Abri as portas da misericórdia aos que chamastes para outra vida, parentes, amigos, familiares. Estamos rezando pelas almas da pequena Mariana Alves Costa, sepultada hoje. Um ano de falecimento de Nelson Marcial da Silva. Um ano de falecimento de José Luiz do Nascimento. Um ano de falecimento de Nilo Cerqueira. Um ano de falecimento de José Agostinho Torres. E 30º dia de falecimento de Sebastião Gualberto da Rocha. Todos que partiram, acolhei-os junto a vós, na luz, junto a vós bem felizes, no reino que para todos preparaste.

0: e a todos nós aqui reunidos que somos povo santo e pecador, nossas comunidades, nossas famílias, nossos lares, rezando pelos doentes, enfermos, famílias enlutadas, idosos, estamos rezando pelo movimento do Terço dos Homens, todos os que contam com as nossas preces, pelos aniversariantes, Ismael Espínola Alves, Rosângela Fonseca, Elzira Moreira Noé, Nelci Marcelino dos Santos, Luca Beligoli Checker Leão. Estamos rezando pelo aniversário de Maria Aparecida Soares, pelos casais aniversariantes, 50 anos de vida matrimonial do professor Eduardo Portilho e Dona Léa Maria Lisboa Portilho. Todos os que contam com as nossas preces, agradeçamos a Deus. Dai-nos a graça de participar do vosso reino, que também é nosso. Por Cristo, com Cristo e em Cristo, a vós Deus Pai Todo-Poderoso, na unidade do Espírito Santo, toda honra e toda glória, por todos os séculos dos séculos.
1: Amém, amém, amém.
0: Irmãos e irmãs, guiados pelo Espírito de Jesus, iluminados pela sabedoria do Evangelho, ousamos dizer: Pai nosso que estais nos céus, santificado seja o vosso nome. Venha a nós o vosso reino, seja feita a vossa vontade, assim na terra como no céu. O pão nosso de cada dia nos dai hoje, perdoai as nossas ofensas, assim como nós perdoamos a quem nos tem ofendido. E não nos deixeis cair em tentação, mas livrai-nos do mal. Livrai-nos de todos os males, ó Pai, e dai-nos hoje a vossa paz. Ajudados pela vossa misericórdia, sejamos sempre livres do pecado e protegidos de todos os perigos, enquanto aguardamos a feliz esperança e a vinda do nosso Salvador Jesus Cristo.
2: Vosso é o reino, o poder e a glória para sempre.
0: Senhor Jesus Cristo, dissestes aos vossos apóstolos: eu vos deixo a paz, eu vos dou a minha paz. Não olheis os nossos pecados, mas a fé que anima a vossa igreja. Dai-lhe, segundo o vosso desejo, a paz e a unidade. Vós que sois Deus com o Pai e o Espírito Santo.
2: Amém.
0: A paz do Senhor esteja sempre convosco.
2: O amor de Cristo nos uniu.

0: Provai e vede quão suave é o Senhor. Feliz o homem que tem nele o seu refúgio. Eis o Cordeiro de Deus que tira o pecado do mundo.
1: Senhor, eu não sou digno de que entreis em minha morada, mas dizei uma palavra e serei salvo.

0: Oremos, irmãos e irmãs. Nós os pedimos, Senhor, que enriquecidos por essa tão grande dádiva, possamos colher os frutos da salvação, sem jamais cessar vosso louvor. Por Cristo nosso Senhor.
1: Amém. Amém.
0: Votos de uma boa noite, um bom descanso, que a semana, que o mês continuem sendo vividos bem, tenhamos ouvidos atentos para nos deixarmos guiar e conduzir pela palavra. E guardemos, quando a cada dia, quando nos voltarmos para a palavra, lendo em casa, ouvindo, quando nós estamos lendo, olhos fixos nela, nós estamos diante de uma pessoa. Guardemos isso. E quando nós ouvimos, podemos imaginar, estamos diante de uma pessoa. É o mistério da encarnação. É o amor grandioso de Deus. Deixemos-nos guiar por Ele e conseguiremos produzir frutos. Nosso agradecimento à equipe de liturgia, hoje na responsabilidade do Terço dos Homens. Muito obrigado, que Deus abençoe muito e sempre. As ministras da Eucaristia, a Renata e a Luciana, muito obrigado. O Zé na música, muito obrigado, que Deus abençoe muito. Agradecemos a nossa equipe técnica, os que estão trabalhando na Fundação Expansão Cultural, Rádio Manhuaçu FM 106.9, aqui conosco, João Pedro, cinegrafista. Muito obrigado a todos. Sentimentos, orações e preces às famílias enlutadas. Pequena Mariana Alves Costa, sepultada hoje. Em um ano de falecimento de Nelson Maciel da Silva, José Luiz dos Nascimento, Nilo Cerqueira e José Agostinho Torres. E o 30º dia de Sebastião Gualberto da Rocha. Sentimentos, orações e que o Senhor fortaleça em nós.

essa certeza da ressurreição. Vamos convidar os aniversariantes aqui na frente. 50 anos de vida matrimonial de Dona Léa Maria Lisboa Portilho e o senhor professor Eduardo Portilho. Pode chegar aqui na frente. Os aniversariantes, Luca Beligoli Checker Leão, Neuci Marcelino dos Santos, Elzira Moreira Noé, Rosângela Fonseca, Ismael Espínola Alves de Sales e Maria Aparecida Soares. Vamos cantar.

0: Viva os aniversariantes! Viva! Viva nossas famílias!
1: Viva!
0: Ave Maria, cheia de graça, o Senhor é convosco. Bendita sois vós entre as mulheres. Bendito o fruto de vosso ventre, Jesus. Santa Maria, Mãe de Deus, rogai por nós, pecadores, agora e na hora de nossa morte. Amém. Dona Leia, parabéns. Deus abençoe muito. Professor Eduardo, que Deus abençoe muito. Felicidade. Agora, espera mais 50. Não é isso? Parabéns. Parabéns, Luca. Deus abençoe você. Felicidades. Parabéns. Parabéns. Deus abençoe muito.

0: Irmãos e irmãs, o Senhor esteja convosco.
1: Ele está no meio de nós.
0: Pela intercessão de São Lourenço, de Nossa Senhora, Mãe de Deus, Mãe da Igreja e Nossa Mãe, desça sobre todos nós, nossas famílias, nossos lares, a bênção de Deus Todo-Poderoso, Pai, Filho e Espírito Santo.
1: Amém.
0: Irmãos e irmãs, gente em paz, uma boa noite, que o Senhor vos acompanhe sempre.
1: Graças a Deus.
0: Enquanto vamos cantando, vamos também nos saudando, que a paz nos acompanhe.
1: Nossa próxima missa amanhã às 8h10. Tenham todos uma boa noite.

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2: E não permitiremos jamais que um tema que não diga a respeito à relação comercial, à relação econômica, à boa relação política que o Brasil sempre teve com os Estados Unidos, ela deixe de presidir ou orientar as conversas, né? Não há espaço para discussão de outra natureza que não seja a defesa da soberania e a defesa dos reais interesses do Brasil.
3: Segundo o ministro Márcio Elias, a reunião foi uma continuidade às conversas iniciadas na semana passada. Os temas foram divididos por áreas e uma das frentes tratou também da cooperação no combate ao crime transnacional.
2: Há um reconhecimento de que é possível avançarmos nesse ponto. O Ministério da Justiça aqui no Brasil fez um trabalho. Nós já tínhamos apresentado na visita do presidente Lula ao presidente Trump e hoje nós detalhamos um pouco mais esse plano bilateral.
3: O prazo final para o governo dos Estados Unidos definir a aplicação de novas tarifas sobre produtos brasileiros é 15 de julho. Outra reunião entre os dois governos deve acontecer esta semana. Reportagem Luana Karen.
4: O vício em jogos de azar é prejudicial à saúde mental e financeira dos apostadores.
5: O aplicativo Meu SUS Digital oferece acompanhamento e tratamento.
4: Um teste identifica os sinais e, por meio do aplicativo, é feito o encaminhamento com consultas online com especialistas.
6: Seduzida pela promessa de dinheiro fácil, a educadora Zélia Fernandes apostou online pela primeira vez em 2024. Com o passar do tempo, os ganhos deram lugar à dívida e à mudança de comportamento. Ela só parou de jogar...

0: início deste ano.
1: Quando eu perdi um dinheiro no qual que eu precisava muito dele, a conta estava toda zerada, eu tinha perdido tudo e eu falei assim, eu não posso ficar assim.
0: O quadro de saúde enfrentado pela Zélia tem nome, ludopatia, distúrbio psiquiátrico de quem tem compulsão por jogos de azar. Uma pesquisa da Universidade Federal de São Paulo aponta que quase 1,5 milhão de brasileiros acima de 14 anos apresenta algum sinal deste transtorno. Com a expectativa de atender até 600 pessoas por mês, o aplicativo Meu SUS Digital começou a oferecer teleatendimento gratuito para quem enfrenta esta enfermidade, como explica Marcelo Quimatti, diretor do Departamento de Saúde Mental, Álcool e Outras Drogas do Ministério da Saúde.
2: E a pessoa ela vai saber se ela tem problemas ou não com jogos e apostas. Ela vai primeiro ser acolhida

0: álcool e outras drogas do Ministério da Saúde.
1: E a pessoa ela vai saber se ela tem problemas ou não com jogos e apostas. Ela vai primeiro ser acolhida, vai fazer uma marcação de atendimento, vai passar por um acolhimento e depois vai entrar num programa de cuidado.
0: Para utilizar o serviço, é preciso acessar o aplicativo e realizar um autoteste.
1: Ou não com jogos e apostas. Ela vai primeiro ser acolhida, vai fazer uma marcação de atendimento, vai passar por um acolhimento e depois vai entrar num programa de cuidado.
0: Para utilizar o serviço, é preciso acessar o aplicativo e realizar um autoteste.
1: Ou familiar, ao longo de um mês, quando ela começa a perder e ela continua jogando para recuperar o que ela perdeu. Quando uma pessoa ela começa a fazer isso, ela já está com um problema bem instalado.
0: O Meu SUS Digital pode ser baixado gratuitamente nas lojas Android ou iOS, ou acessado na versão web em meususdigital.saude.gov.br. Reportagem Graziele Bezerra.
2: E a Polícia Federal realiza operação para investigar operações ilegais em empresas de aposta online, as chamadas bets.
3: A Operação Véu de Maia investiga um suposto esquema de lavagem de dinheiro e evasão de divisas envolvendo 87 empresas.
2: Foram cumpridos 9 mandados de busca em municípios de Goiás, São Paulo e Rio Grande do Sul.
3: Os investigados podem responder por crimes como lavagem de dinheiro, evasão de divisas e organização criminosa.
2: A Receita Federal abriu consulta à restituição automática do Imposto de Renda.
3: A partir de amanhã, os contribuintes podem checar se têm direito ao lote especial de restituição automática.
2: Ele é destinado a contribuintes que não apresentaram declaração e possuem um cronograma próprio.
4: O lote automático beneficia contribuintes que não eram obrigados a declarar o imposto de renda em 2025, não entregaram a declaração, tiveram o imposto retido na fonte em 2024 e têm até R$ 1.000 a receber. Para receber, é necessário que o CPF esteja regular e vinculado a uma chave Pix. Para saber se tem direito, a consulta poderá ser feita pelo site ou pelo aplicativo da Receita Federal a partir desta quarta-feira. Também será possível conferir a declaração simplificada feita pela Receita e incluir informações, se necessário, além de fazer ajustes antes da conclusão do processamento. O órgão orienta que a consulta seja realizada apenas pelos canais oficiais para garantir a segurança das informações. O pagamento vai ser feito no dia 15 de julho, diretamente na conta vinculada à chave Pix do tipo CPF. Graziela Mendonça, para a Voz do Brasil.
3: A Receita Federal ressalta que este lote especial de restituição automática não faz parte do calendário regular de restituições.
2: Os lotes regulares continuam sendo pagos normalmente aos contribuintes que entregaram a declaração dentro do prazo legal. O próximo lote regular está previsto para o dia 31 de julho.
3: Começaram hoje os pagamentos do seguro defeso referentes a períodos de proibição da pesca anteriores a 2026.
2: No valor de um salário mínimo por mês, o seguro é destinado a quem precisa interromper a atividade durante o defeso para proteger a reprodução dos peixes.
5: Márcio Luiz Nascimento é pescador em Santa Catarina e ele conta como se prepara para o período de defeso em que a pesca fica proibida.
6: A gente que é pescador, a gente sempre pensa no inverno, né? Que é para nós esse período agora, então a gente tem que se programar, guardar uma moedinha trocada, né? Para se manter sustentável que a família.
5: Nos períodos de defeso, ou seja, a pausa devido à reprodução das espécies.
6: Nos períodos de defeso, ou seja, a pausa devido à reprodução das espécies, depositados
5: em parcela única para pescadores artesanais que tiveram

0: todos os requisitos e tiveram o pedido aprovado pelo Instituto Nacional do Seguro Social, INSS. Os pescadores artesanais podem consultar a situação do pagamento pelo aplicativo Carteira de Trabalho Digital ou pelo portal Emprega Brasil no endereço empregamaisbrasil.trabalho.gov.br/trabalhador. Quem ainda possui pedidos em análise pode acompanhar o andamento do processo pelos canais oficiais Meu INSS, site e aplicativo e Central 135. Reportagem Gabriela Noronha.
1: E também sobre o assunto, eu e Mariana Jungmann conversamos mais cedo com a presidente do INSS, Ana Cristina Silveira. Vamos ouvir.
2: Presidente Ana Cristina Silveira, um prazer ter a senhora com a gente aqui na Voz do Brasil mais uma vez. Vamos falar então de seguro defeso? Ele começou a ser pago aí para os pescadores. E aí a minha primeira pergunta é, ele vai ser pago agora para pescadores de todo o país ou isso varia de acordo com cada região, com cada tipo de pesca, por exemplo, se de rio ou de mar?
3: O seguro defeso pescador artesanal, ele vai ser pago para todo o país, para quem fez o requerimento até outubro de 2025, junto ao INSS. Já foi feita a análise e a gente está pagando entre 7 e 11 de julho de 2026 a 121 mil pessoas, no valor de 721 milhões de reais.
1: E quem está apto a receber?
3: Todos que fizeram a solicitação dentro do prazo até outubro de 2025, que levaram as documentações necessárias, porque a partir de novembro de 2025, a competência passou a ser do Ministério do Trabalho e Emprego. Então, a partir daí, será pago pelo Ministério do Trabalho.
2: Agora, presidente, se o pescador tiver um emprego com carteira assinada, por exemplo, ele pode receber o seguro mesmo assim?
3: Não. O seguro defeso pescador artesanal, ele é direcionado a pescadores profissionais, que exercem a pesca como única fonte de renda. Ele não pode receber nem benefício assistencial, nem outro benefício previdenciário, exceto auxílio acidente e pensão por morte de um salário mínimo.
2: Eu faço essa pergunta porque a gente lembra que alguns pescadores, às vezes, também trabalham em outras atividades rurais. Mas, então, nesse caso, seguro defeso só para quem tem a pesca como atividade exclusiva.
3: Isso, quem exerce a pesca de forma profissional, sozinho ou com sua família, em regime de economia familiar.
1: Presidente, quais são os documentos que o pescador deve apresentar ao INSS para solicitar o seguro e por onde ele começa a fazer esse pedido?
3: Então, a partir de novembro de 2025, ele vai fazer esse requerimento no portal Emprega Brasil ou na carteira de trabalho digital, uma vez que a gestão do seguro defeso pescador artesanal passou a ser do Ministério do Trabalho e Emprego. A documentação permanece a mesma. São os documentos pessoais, o registro geral de pesca a partir de um ano e também o comprovante de contribuição referente a o produto que ele comercializa.
2: E, aliás, aqui é muito importante a gente lembrar que os pescadores precisam manter os seus registros atualizados. Isso é feito com o Ministério do Trabalho, não é feito com a Previdência Social, mas é sempre bom a gente reiterar que

0: pedidos já analisados, mas ainda não analisamos todos. Nós vamos analisar o restante nos próximos 60 dias. Então, só cabe recurso quando o requerimento for negado. Então, enquanto tiver em análise, não cabe recurso.
1: Muito bem, nós conversamos com Ana Cristina Silveira, presidente do INSS. Presidente, muito obrigada pela sua entrevista aqui à Voz do Brasil.
0: Eu agradeço, é um prazer estar aqui com vocês na EBC e na Voz do Brasil.
2: O câncer de mama é a principal causa de morte por câncer entre mulheres no Brasil e no mundo.
3: E para tratar os casos mais agressivos da doença, foi aprovado esta semana um novo tratamento que consiste na aplicação, na ampliação do uso de um medicamento já disponível no país.
4: Pacientes com câncer de mama poderão usar uma nova medicação para o tratamento da doença. A Agência Nacional de Vigilância Sanitária aprovou uma nova indicação terapêutica para o medicamento Enhertu, Trastuzumab deruxtecana, que já é registrado no Brasil para câncer de mama. A indicação é para o tratamento auxiliar de pacientes adultos com câncer de mama HER2 positivo, que apresentam doença invasiva residual, mesmo após quimioterapia e cirurgia. O câncer de mama é o tipo de câncer mais diagnosticado no mundo e a principal causa de morte por câncer entre mulheres. Aqui no Brasil, entre 10% a 19% dos casos, há a presença do HER2, o subtipo associado à maior agressividade e pior prognóstico. A nova indicação da Anvisa se baseou em estudo que demonstrou melhora clinicamente relevante na sobrevida livre de progressão. Os resultados mostraram redução de 53% no risco de recorrência invasiva ou morte com o uso do Enhertu. Daniele Popov para a Voz do Brasil.
2: E a Anvisa alerta que as canetas emagrecedoras de tisepatida, contrabandeadas do Paraguai e comercializadas ilegalmente no Brasil, não têm a mesma eficácia e segurança dos medicamentos registrados no país.
3: Segundo a agência, não há evidências de que esses produtos sejam equivalentes aos aprovados para uso no Brasil.
5: A Agência Nacional de Vigilância Sanitária informou que não há comprovação de que as canetas de tisepatida contrabandeadas sejam equivalentes aos medicamentos registrados no Brasil. Uma análise realizada pelo Centro de Informação e Assistência Toxicológica da Unicamp testou marcas vendidas ilegalmente em redes sociais no país. Segundo a Anvisa, os testes realizados identificaram apenas a presença do princípio ativo, além da concentração e da estrutura molecular da substância. A agência explica que para comprovar que dois medicamentos são equivalentes, é preciso fazer estudos específicos em centros credenciados. Esses testes avaliam, por exemplo, como o medicamento é absorvido pelo organismo, quanto da substância chega à corrente sanguínea e quanto tempo ela leva para ser eliminada. A agência também informou que as análises feitas pela Unicamp não verificaram aspectos como a absorção do medicamento, a presença de impurezas ou contaminantes, a esterilidade do produto e o cumprimento das boas práticas de fabricação. Por isso, segundo a Anvisa, não é possível concluir que as canetas tenham a mesma eficácia, segurança e qualidade dos medicamentos aprovados para uso no Brasil.
1: Thaís de Araújo, para a Voz do Brasil.
2: O Ministério da Saúde e o IBGE realizam a terceira edição da Pesquisa Nacional de Saúde.
3: A coleta de dados vai até 30 de novembro.
2: A pesquisa reúne informações sobre as condições de saúde da população, fatores de risco, acesso aos serviços de saúde e determinantes sociais.
3: Nesta edição, aproximadamente 140 mil domicílios serão visitados. O questionário individual será aplicado a um morador com 15 anos ou mais.
2: Desta vez, a Pesquisa Nacional de Saúde vai contar com coleta de sangue e urina em uma amostra da população de 15 mil a 20 mil participantes com 35 anos ou mais.
3: Entre os exames previstos estão hemograma, hemoglobina glicada, creatinina, ácido úrico, sódio e potássio, além de sorologia para chikungunya e dosagem de chumbo e mercúrio.
2: Proprietários de imóveis rurais podem acessar por meio do aplicativo Meu Imóvel Rural documentos e informações sobre seus imóveis em um único ambiente digital.
3: A plataforma permite também o compartilhamento de dados com bancos e cooperativas, além de informar sobre condições climáticas.
6: Proprietários de imóveis rurais podem reunir em um único aplicativo documentos e informações que antes precisavam ser consultados

0: em diferentes sistemas públicos. Disponível gratuitamente para celulares Android e iPhone, o acesso é feito com a conta GovBR. O coordenador-geral da Secretaria de Transformação do Estado do Ministério da Gestão e Inovação em Serviços Públicos, Carlos Guedes de Guedes, destaca as vantagens do serviço.
1: O agricultor hoje tem na palma da mão os seus documentos, os documentos da propriedade.
0: Além de consultar dados do Cadastro Ambiental Rural, do Sistema Nacional de Cadastro Rural, do Sistema de Gestão Fundiária e do Cadastro Nacional da Agricultura Familiar, o aplicativo permite emitir o certificado de cadastro de imóvel rural e compartilhar informações com cooperativas, instituições financeiras e assistência técnica, sem informar a senha da conta GovBR. Duas novas funcionalidades ampliam os serviços oferecidos pelo aplicativo. O Tô em Dia verifica possíveis pendências que podem dificultar o acesso ao crédito rural e orienta como regularizar a situação. Já o Produção Certa reúne informações que ajudam o produtor no planejamento da produção, como detalha o coordenador Carlos Guedes de Guedes.
1: Se ele planta milho, o zoneamento climático vai dizer para o agricultor qual é a melhor época de plantar milho e que ali ele vai poder pegar o crédito rural oficial, ali ele vai poder pegar o seguro rural, porque ele está plantando na hora certa. Da mesma maneira, se ele planta, né, milho, ele quer saber o custo de produção do milho, ele vai ter a informação a partir dessa parceria com a Conab, onde está o custo de produção e o preço do milho nos principais centros produtores e consumidores do país. E se ele quiser saber a previsão do tempo, ele consegue também ver essa informação a partir do Zoom no município da localização da propriedade.
0: O aplicativo Meu Imóvel Rural atende tanto os agricultores familiares quanto médios e grandes produtores rurais. Reportagem Caroline Blaut.
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3: Filmes e festivais de cinema nacionais podem se inscrever para receber apoio do Banco Nacional de Desenvolvimento Econômico e Social, o BNDES.
4: Serão destinados recursos a 5 filmes de longas metragens e a 3 festivais de cinema nacionais.
3: Saiba como participar na reportagem de André de Barros Lima.
5: O banco vai patrocinar 15 filmes de longas metragens divididos em 5 categorias. Ficção grande público, ficção destaque de crítica, documentário, animação e selecionado em festival internacional. O edital também vai apoiar 3 festivais de cinema nacionais e vai contar com reserva de vagas pelo critério de indução regional para participantes da cadeia produtiva do audiovisual das regiões Norte, Nordeste e Centro-Oeste. As inscrições para o edital de cinema do BNDES estão abertas até o dia 13 de agosto. Você pode obter mais informações sobre o edital no site bndes.gov.br. Reportagem André de Barros Lima.
4: Audiovisual nacional na palma da mão.
3: A plataforma Tela Brasil, que reúne filmes, documentários e animações brasileiras, agora está disponível na loja de aplicativos do sistema Android.
4: O catálogo reúne 555 obras, incluindo longas, curtas e produções premiadas internacionalmente.
6: Já está disponível para Android e iOS o aplicativo do Tela Brasil. Agora é possível assistir a produções nacionais de filmes na palma da mão. O Tela Brasil é a primeira plataforma pública de streaming do audiovisual nacional. No aplicativo estão reunidas de forma gratuita mais de 500 obras brasileiras entre 1910 e 2025. O acesso é feito apenas com login na plataforma gov.br. O aplicativo oferece praticamente os mesmos recursos da versão para navegador, como busca por títulos, navegação por categorias, criação de listas, histórico de exibição e reprodução automática. A plataforma também possui recursos de acessibilidade na maior parte do catálogo dos filmes, como legendas descritivas, audiodescrição e tradução em libras. O acervo reúne obras audiovisuais brasileiras, abrangendo diferentes gêneros, como ficção, documentário, documentário, animação e experimental. São produções em longa, média e curta metragem. Há ainda uma seleção especial com produções

0: produções e coproduções brasileiras que marcaram presença no Oscar desde 1960. Para assistir, basta acessar o site telabrasil.cultura.gov.br ou buscar o Tela Brasil na loja de aplicativos do seu celular. Reportagem Edinaldo Júnior.
1: O Ministério da Cultura, em parceria com o CNPq e o Ministério do Trabalho e Emprego, lançou uma chamada pública para implantação de incubadoras da economia criativa.
2: A medida atende a quem trabalha com expressões artísticas e entidades culturais.
1: Pesquisadores e instituições de todo o país já podem enviar projetos científicos e tecnológicos que ofereçam suporte técnico e de formação a trabalhadores, coletivos e empreendimentos culturais.
2: As propostas devem ser enviadas até o dia 10 de agosto. O resultado será divulgado no dia 30 de outubro.
1: O edital completo com as regras de participação já está disponível na página do Ministério da Cultura, em gov.br/cultura.
2: E essas foram as notícias do Governo do Brasil.
1: Uma realização da Secretaria de Comunicação Social da Presidência da República.
2: Com produção da empresa Brasil de Comunicação.
1: Fique agora com as notícias do Poder Judiciário e do Congresso Nacional. Uma boa noite.
2: Boa noite para você e até amanhã.
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5: STF valida lei da Bahia contra desinformação sobre epidemias e pandemias.
6: Justiça Eleitoral inicia convocação de mesários nesta terça-feira.
5: STJ afasta possibilidade de reconhecimento de papiloscopistas da Polícia Federal como peritos oficiais.
6: Boa noite, eu sou Marcela Luiza.
5: Eu sou Walter Lima.
6: O Supremo Tribunal Federal decidiu que é constitucional a lei da Bahia que estabelece multa para a divulgação de informações falsas sobre epidemias e pandemias.
5: A decisão foi tomada por maioria de votos em sessão do plenário virtual. Judite Aragão.
7: A lei baiana prevê multa de R$5.000 a R$20.000 para quem divulgar informações falsas por meios impressos, televisão, rádio ou plataformas eletrônicas, sem citar a fonte primária. A norma também alcança quem produz ou dissemina esse conteúdo de forma dolosa e quem utiliza mecanismos automáticos para ampliar a circulação das informações falsas. A ação foi proposta pelo Partido Liberal, que alegava invasão da competência da União para legislar sobre telecomunicações e radiodifusão, além de violação à liberdade de manifestação do pensamento e à liberdade de imprensa. Mas prevaleceu o voto do ministro Alexandre de Moraes. Para a maioria, a lei trata principalmente da proteção da saúde pública. Temem que estados também podem legislar. Segundo o ministro, a referência aos meios de comunicação é apenas acessória e não transforma a norma em legislação sobre telecomunicações.
6: Justiça Eleitoral inicia convocação de mesários.
5: Eles vão atuar nas eleições deste ano. Fábio Ruas.
8: As juízas e os juízes eleitorais têm até 28 de agosto para publicar edital com a nomeação das mesárias e mesários que vão atuar no primeiro e em um eventual segundo turno das eleições 2026. A carta de convocação vai informar a função a ser desempenhada, além de data e local da eleição e do treinamento. Em caso de impedimento legal, a pessoa tem até 5 dias para recusar. As mesárias e mesários têm direito a 2 dias de folga para cada dia trabalhado. Auxílio alimentação de R$ 65,00 por turno. Tem preferência em caso de empate em concursos públicos que tem essa previsão no edital e pode contar como atividade extracurricular em universidades conveniadas.
6: STJ afasta a possibilidade de reconhecimento dos papiloscopistas da Polícia Federal como peritos oficiais.
5: Esse reconhecimento poderia levar a um movimento de equiparação salarial. Fátima Uchoa.
9: O papiloscopista tem a função de identificar pessoas, por exemplo, por meio das impressões digitais. A decisão da segunda turma do STJ reformou o acórdão do TRF1 que havia mantido a sentença favorável à ação civil pública do Ministério Público Federal para invalidar atos administrativos da Corregedoria Geral da Polícia Federal que proibiam reconhecimento dos papiloscopistas como peritos. Para o ministro relator Teodoro Silva Santos, os papiloscopistas

0: Os policiais federais não estão incluídos no rol de peritos oficiais de natureza criminal previsto em lei, que menciona apenas peritos criminais, médicos legistas e odontolegistas.
1: Brasil bate recorde histórico na contratação de jovens aprendizes, segundo o Ministério do Trabalho e Emprego.
2: E o Judiciário Trabalhista contribui com essa conquista, fortalecendo o acesso ao mercado de trabalho. Rossini Gomes.
3: O Brasil registrou 726 mil jovens aprendizes contratados entre janeiro e abril deste ano. Para a Justiça, esse balanço é reflexo das iniciativas de combate ao trabalho infantil. Por isso, atualmente, mais de 10 tribunais regionais do trabalho desenvolvem ações para incluir quem tem entre 14 e 24 anos no mercado formal, por meio do programa Jovem Aprendiz. Dentre os direitos trabalhistas e previdenciários estão carteira de trabalho assinada, 13º salário, vale transporte e férias no mesmo período da escola ou da faculdade. A Justiça do Trabalho quer garantir acesso seguro ao emprego com formação educacional.
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1: Uma boa noite.
2: E até amanhã.
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6: Eu sou Paula Groba.
7: E eu sou Humberto Pinheiro.
6: E estes são os destaques de hoje do Jornal do Senado, que começa agora.
7: Senado aprova e segue para sanção aumento de penas para crimes sexuais contra crianças em ambiente virtual.
6: Partidos podem ser incluídos em fiscalização contra lavagem de dinheiro.
7: Avança no Senado criação do Programa Nacional Metano Zero.
6: Boa noite.
7: Boa noite.
6: O avanço da inteligência artificial trouxe novas possibilidades, mas também abriu espaço para crimes cada vez mais sofisticados.
7: Para enfrentar essa realidade e reforçar a proteção de crianças e adolescentes, o Senado aprovou um projeto que aumenta as penas para diversos crimes sexuais, inclusive quando a tecnologia é usada para produzir ou manipular imagens e outros conteúdos de exploração sexual infantil. O texto segue agora para sanção presidencial. Repórter Pedro Pincer.
8: Nos casos de produção, reprodução, direção, fotografia, filmagem ou registro de conteúdo de violência sexual contra criança ou adolescente, assim como a sua venda ou exposição, a pena atual é de 4 a 8 anos de reclusão e multa. O projeto eleva essa punição para 4 a 10 anos de reclusão e multa. O texto ainda aumenta a pena em um terço se a venda ou a exposição ocorrer por meio da internet, das redes sociais ou de outras tecnologias da informação e comunicação. O relator, senador Fabiano Contarato, do PT do Espírito Santo, informou que entre janeiro e julho de 2025 foram registradas 49.336 denúncias anônimas de abuso e exploração sexual infantil.
9: Nesse cenário, temos que o incremento de penas, sua inserção no rol de crimes hediondos e a ampliação de condutas delitivas promovidas pelo projeto são medidas adequadas e necessárias.
8: O texto também aumenta a punição para quem oferece, troca, disponibiliza, transmite, distribui, publica ou divulga material de violência sexual contra criança ou adolescente. Hoje, a pena prevista para esses atos é de 3 a 6 anos de reclusão e multa. O texto proposto permite aumentar a pena para 4 a 10 anos de reclusão e multa.
6: O senador Plínio Valério, do PSDB do Amazonas, cobrou a votação que amplia a autonomia do Banco Central e inclui o PIX na Constituição. A proposta foi aprovada pela Comissão de Constituição e Justiça em junho. E o senador, que foi relator, lembrou que já expirou o prazo solicitado pelo governo para analisar o texto antes da votação em plenário.
7: Para Plínio Valério, além de fortalecer a autonomia financeira e orçamentária do Banco Central, a PEC garantirá que o PIX permaneça sob responsabilidade exclusiva da instituição, vedando sua terceirização e garantindo a gratuidade para pessoas físicas.
10: Está no nosso relatório. O PIX é do Banco Central. O Banco Central não pode terceirizar e não pode cobrar

0: jamais taxar jamais pessoas físicas. Garantia maior do que essa não há.
1: E segue para a Câmara dos Deputados um projeto de lei que facilita a importação de bens destinados à pesquisa científica e tecnológica. A proposta busca desburocratizar o processo de importação de insumos por pesquisadores e instituições credenciadas, além de ampliar os mecanismos de isenção tributária.
2: O texto também determina que o CNPq envie periodicamente dados sobre as importações à Receita Federal e à Secretaria de Comércio Exterior para fins de fiscalização e estatística. Além disso, permite que pesquisadores entrem no país com bens científicos como bagagem acompanhada, desde que credenciados. Para o relator, senador Isalci Lucas, do PL do Distrito Federal, o objetivo é dar mais transparência e agilidade ao processo de importação, sem criar exigências desnecessárias ou contrariar outras leis.
1: A Comissão de Segurança Pública aprovou o projeto de lei que inclui os partidos políticos e suas fundações no rol de

0: dos políticos e suas fundações podem passar a ser fiscalizados pelas regras de combate à lavagem de dinheiro. A Comissão de Segurança Pública aprovou a proposta que obriga as legendas registradas no Tribunal Superior Eleitoral a prestar informações sobre movimentações financeiras aos órgãos de controle. A relatora, senadora Ivete da Silveira, do MDB de Santa Catarina, defendeu o endurecimento das regras para garantir a integridade do processo democrático.
1: A experiência recente de investigações de grande repercussão nacional evidenciou que estruturas partidárias podem se tornar canais de circulação e ocultação de valores de origem criminosa, com reflexos diretos sobre a lisura das campanhas e a igualdade de condições entre competidores.
0: O texto dá aos partidos políticos as mesmas obrigações de rastreabilidade financeira já aplicadas a bancos, corretoras e joalherias, entre outras. O projeto baseou-se em propostas da campanha Unidos contra a Corrupção.
2: Muito mais potente que o gás carbônico na retenção de calor na atmosfera, o gás metano é um dos principais responsáveis pelo aquecimento global. Grande parte dessas emissões vem da decomposição de resíduos orgânicos em lixões e aterros, além da agropecuária e de atividades industriais.
3: Para reduzir esse impacto ambiental e transformar parte desses resíduos em energia renovável, a Comissão de Assuntos Econômicos do Senado aprovou a criação do Programa Nacional de Metano Zero. A proposta também incentiva a coleta seletiva e o reaproveitamento de materiais recicláveis e orgânicos. Repórter Márcio Maturana.
4: Para reduzir as emissões de metano, incentivar a coleta seletiva e estimular o reaproveitamento de resíduos recicláveis e orgânicos, a Comissão de Assuntos Econômicos aprovou a criação do Programa Nacional do Metano Zero. O gás é um dos principais responsáveis pelo aquecimento global. A proposta do Metano Zero pretende também estimular tecnologias capazes de transformar resíduos agropecuários, industriais e urbanos em energia renovável. O autor do projeto é o senador Fernando Dueire, do PSD de Pernambuco.
5: Esse projeto, senhor presidente, cria um ambiente de segurança jurídica, de previsibilidade para investimentos. Estimula tecnologias como a biodigestão, a anaeróbica e a recuperação energética de resíduos. Fortalece a participação das cooperativas, mecanismos transparentes de certificação, governança e comercialização de créditos ambientais.
4: O texto segue para a Comissão de Meio Ambiente com emendas do relator, o senador Eduardo Braga, do MDB do Amazonas. Uma delas dá caráter voluntário à certificação de origem metano zero para empreendimentos que comprovarem redução de emissões de gases do efeito estufa.
2: E o Brasil vai ganhar uma Universidade Federal do Esporte. Após a aprovação do Senado, foi sancionada a lei que cria a universidade. A instituição terá sede em Brasília.
3: A universidade vai atuar no ensino, na pesquisa, na extensão e na inovação em ciência do esporte. Repórter Henrique Nascimento.
6: A proposta também prevê a formação de profissionais para áreas como treinamento de atletas, gestão esportiva, políticas públicas, saúde, educação e para desporto. Para o atleta paralímpico Leomon Moreno, a criação da universidade pode abrir novas oportunidades para quem vê no esporte um caminho de formação e transformação social.
7: Eu fico muito feliz de ter saído de Ceilândia, aqui em Brasília, ter ganhado a vida através do esporte, que eu e todos os outros atletas teremos a oportunidade de poder nos capacitar, nos graduar e contribuir também para que o nosso país seja o país do esporte. Quando a gente alinha o esporte, a educação, transformando em cultura dentro do país, a gente constrói ótimos cidadãos, olhando principalmente para a pessoa em si e não para um detalhe.
6: A proposta foi aprovada pelo Senado em junho, com voto favorável da senadora Leila Barros, do PDT do Distrito Federal. Ela defendeu a formação esportiva como instrumento de cidadania.
8: O esporte, ele é mais do que formar atletas. Nós temos aqui uma nata de grandes atletas e para-atletas que representam com muito amor a nossa pátria. Mas, para além disso, a promoção da cidadania. Nós sabemos o que o esporte fez nas nossas vidas, o quanto o esporte é um braço na saúde, na segurança pública, na educação. Um dos maiores legados que eu trago para a política é o seguinte: na política, infelizmente, a gente não ama todos, como na vida a gente não ama todos. Mas eu aprendi no esporte que o meu era coletivo. A gente tem que se respeitar.
6: Segundo o Ministério da Educação, a previsão é que a universidade comece as aulas

0: em 2027.
1: Com edição de Paula Groba e trabalhos técnicos de Eliseu Caires, o Jornal do Senado fica por aqui. Acompanhe agora as notícias da Câmara dos Deputados. Boa noite.
2: Boa noite e até amanhã.
3: Jornal Câmara dos Deputados. Câmara aprova a criação de Programa Nacional de Combate ao Câncer.
4: Comissão rejeita substituição do dinheiro em espécie por moeda digital.
3: Deputados garantem ressarcimento de violência doméstica pelo agressor.
4: Boa noite. Já está no Senado o projeto aprovado pelas comissões da Câmara que determina o ressarcimento pelo agressor de despesas provocadas por violência doméstica. A repórter Maria Neves tem os detalhes sobre a questão.
5: A Comissão de Constituição e Justiça da Câmara dos Deputados aprovou o projeto que obriga companheiro agressor a ressarcir sozinho os danos causados à mulher vítima de violência doméstica, com a sua parte da divisão dos bens. O objetivo da medida é preservar o patrimônio da mulher. De acordo com o autor da proposta, deputado Jonas Donizete, do PSB de São Paulo, há casos em que agressores condenados pela justiça propõem pagar o ressarcimento dos danos causados à mulher com o patrimônio comum do casal.
6: A aprovação desse projeto é muito importante porque a mulher vítima de violência já é um sofrimento muito grande, sofrimento físico, sofrimento psicológico, e teve uma causa na justiça que a pessoa entrou porque estava tirando o próprio patrimônio dela para fazer aí a reparação da violência. Então esse nosso projeto ele deixa claro que toda reparação que tiver financeira vem do patrimônio do agressor, da pessoa que praticou o ato de agressão, porque é um absurdo a vítima pagar para ela mesma.
5: Atualmente, o Código Civil já determina que nos casamentos com regime de comunhão parcial de bens, as obrigações provenientes de atos ilícitos não podem entrar na reparação. Isso significa que o agressor deve pagar sozinho pelos prejuízos causados. A Lei Maria da Penha também já estabelece que o ressarcimento de mulher vítima de violência não poderá trazer prejuízo ao seu patrimônio ou de seus dependentes. Ainda assim, especialistas afirmam ser necessário deixar mais explícito que a vítima não pode contribuir para reparar os prejuízos causados por parceiros violentos. De acordo com Jonas Donizete, a ideia do projeto foi proposta pelo Centro de Estudos Judiciários do Conselho da Justiça Federal. Da Rádio Câmara de Brasília, Maria Neves.
3: Ayrton Faleiro, do PT do Pará, cobra a aprovação urgente do projeto de lei que combate a misoginia. Ele argumenta que o Congresso precisa se sintonizar com o sentimento das ruas e com as demandas urgentes da sociedade antes do encerramento do semestre legislativo.
4: Para ilustrar a necessidade inadiável da aprovação da lei, Ayrton Faleiro cita o caso de uma mulher estrangulada pelo marido, encontrada morta com um filho de um ano mamando em seu peito. O congressista pede à Câmara que supere visões conservadoras e aprove a lei contra a misoginia.
3: Justiça. Adriana Ventura, do Novo de São Paulo, denuncia a suposta parcialidade de órgãos de controle que estariam paralisando investigações criminais envolvendo familiares de autoridades do Poder Executivo para evitar impactos no processo eleitoral.
4: Segundo Adriana Ventura, existe um aparelhamento generalizado envolvendo a Procuradoria da República e as cúpulas dos três poderes, resultando no arquivamento de denúncias. Ela cobra a instalação de comissões parlamentares para investigar a situação e colocar um fim à impunidade.
3: Márcio Gerri, do PCdoB, contesta a contratação de uma operação de crédito de R$1,3 bilhão entre o governo do Maranhão e o Banco do Brasil. Ele aponta que a liberação dos recursos em ano eleitoral exige transparência sobre a finalidade e o impacto da nova dívida.
4: Márcio Gerri cita a decisão judicial que chegou a suspender o empréstimo, depois liberado pelo Tribunal de Justiça do Maranhão, sem análise de mérito da ação. O parlamentar pede que o Banco do Brasil não compactue com a transação, a fim de preservar o equilíbrio do jogo democrático no Estado.
3: Otone de Paula, do PSD, critica a atuação de uma promotora do Ministério Público do Rio de Janeiro durante um evento da Associação dos Conselheiros Tutelares do Estado. Ele acredita que a representante do MP

0: desrespeitou a organização ao contestar uma apresentação musical que fazia referência a Deus.
1: O Tony de Paula argumenta que houve intolerância contra as manifestações religiosas. O parlamentar também presta apoio à direção da entidade organizadora e critica a relação entre o Ministério Público e os conselhos tutelares.
2: Segurança Pública.
0: Coronel Crisóstomo, do PR de Rondônia, comemora a criação de uma comissão especial para analisar a proposta que reduz a maioridade penal para 16 anos em casos de crimes graves e hediondos. Na avaliação do legislador, a proposta atende o anseio de 80% da população brasileira.
1: Coronel Crisóstomo defende a redução da maioridade penal por acreditar que a medida vai interromper o aliciamento de menores por facções criminosas. O deputado lembra que, para infrações mais leves, continua valendo o Estatuto da Criança e do Adolescente.
2: Saúde.
0: Os deputados aprovaram a criação de um programa para combate ao câncer. A repórter Paula Bittar acompanhou a votação.
3: A Comissão de Constituição e Justiça da Câmara aprovou uma proposta que prevê a criação do Programa Nacional de Combate ao Câncer e de Assistência a Portadores. A medida busca ampliar a prevenção, o diagnóstico e o tratamento da doença no país. O programa será executado pelo Ministério da Saúde. Entre as prioridades estão realizar campanhas educativas, fazer exames para detecção precoce da doença e ampliar a oferta de tratamento de alta complexidade em todas as regiões do país, com o objetivo de reduzir as desigualdades no acesso aos serviços de saúde. O texto também prevê apoio do poder público à pesquisa científica e à inovação tecnológica voltadas à prevenção, ao controle e ao tratamento do câncer. O relator do projeto, o deputado Átila Lira, do PP do Piauí, considerou a medida conveniente e oportuna.
4: Recursos nós temos leis orçamentárias pela obrigatoriedade com gasto de saúde e com um programa como esse, eu não tenho dúvida que nós vamos ter mais recursos tendo destinado para a gente combater o tratamento e também a prevenção e dar mais estrutura aos nossos hospitais e também às nossas pesquisas para que a gente possa ter mais vacinas, mais drogas e mais estruturas, máquinas e inovações na área do combate ao câncer.
3: A proposta que cria o Programa Nacional de Combate ao Câncer e de Assistência a Portadores já pode seguir direto para o Senado, a menos que haja recurso para votação antes pelo plenário da Câmara. Na Rádio Câmara, de Brasília, Paula Bittar.
2: Comissões.
1: Ismael, do PL de Santa Catarina, pede a criação de uma comissão especial para debater projetos em defesa das comunidades terapêuticas. Ele argumenta que o tema merece mais atenção por envolver entidades que acolhem milhares de jovens em tratamento contra a dependência química.
0: Ismael sustenta que a comissão deve aprimorar a legislação, regulamentar o funcionamento e garantir padrões de qualidade, fiscalização e financiamento das comunidades terapêuticas. Ele também defende a expansão das parcerias com sistemas públicos de saúde e de assistência social.
1: Osmar Terra, do PL do Rio Grande do Sul, condena a autorização de plantio e uso de maconha para fins medicinais no Brasil. Segundo o parlamentar, as autoridades responsáveis pela decisão usurparam a competência do Congresso para legislar em nome do povo sobre o tema.
0: Segundo Osmar Terra, a substância agrava surtos e está associada, em sua avaliação, à maioria das interdições de jovens no país, além de contribuir para o aumento de acidentes fatais no trânsito gaúcho. Ele pede ao Congresso que anule as decisões da Justiça e de órgãos reguladores sobre o tema.
2: Direitos Humanos.
1: Luiz Lima, do Novo, do Rio de Janeiro, alerta para o crescimento de mais de 90% no número de moradores de rua no Brasil desde 2022, segundo dados do Cadastro Único. O deputado responsabiliza o governo federal, afirmando que a situação reflete a queda no poder de compra da população.
0: Luiz Lima questiona as explicações apresentadas pelo Ministério do Desenvolvimento e Assistência Social, Família e Combate à Fome, que aponta o desemprego entre as causas do problema, enquanto o próprio Executivo Federal afirma que a taxa de desocupação caiu.
1: Ranieri Paulino, do Republicanos da Paraíba, pede a sanção do projeto que cria a Semana Nacional da Ética e da Cidadania. Segundo o deputado, que é autor da proposta, a iniciativa busca estimular a reflexão sobre respeito e tolerância em contraposição aos discursos de ódio.
0: Ranieri Paulino afirma que o projeto aprovado pelo Congresso incentiva o diálogo em escolas, universidades e órgãos públicos na primeira semana de todo o mês de maio. Ele acredita que as pautas humanitárias estão acima das diferenças partidárias e devem unir o país em torno de propostas positivas.
1: Patrusa

0: Anias, do PT de Minas Gerais, anuncia o relançamento da Frente Parlamentar em Defesa da Soberania Nacional, orientada pelo fortalecimento do Estado Democrático, pela participação social e pela implementação de políticas públicas de inclusão.
1: Coordenador do grupo parlamentar, Patrus Ananias defende que um país forte precisa de investimentos na educação e no SUS, com tributação justa e resistência a pressões políticas externas. O legislador defende ainda a União Nacional para proteger as riquezas nacionais e a dignidade dos brasileiros.
2: Consumidor.
0: Comissão rejeita a possibilidade de extinção de dinheiro em espécie. A repórter Silvia Munhato explica a questão.
3: A Comissão de Desenvolvimento Econômico da Câmara dos Deputados aprovou o projeto de lei que proíbe a extinção do papel moeda e a substituição dele por moeda digital. Foi rejeitada a proposta que buscava a extinção gradual. A relatora, deputada Bia Kicis, do PL do Distrito Federal, diz que é importante manter o papel moeda.
4: O papel moeda ainda desempenha função relevante para milhões de brasileiros, especialmente para populações vulneráveis, para cidadãos com limitado acesso a serviços financeiros digitais e para aqueles que habitam em localidades com insuficiente estrutura tecnológica. Ademais, o dinheiro em espécie constitui importante instrumento de liberdade econômica, inclusão financeira e segurança operacional, funcionando como alternativa em situações de falhas tecnológicas, indisponibilidade de sistemas eletrônicos ou interrupções de serviços.
3: A relatora, no entanto, suprimiu o trecho que limitava o acesso do Banco Central aos dados de transações e contas particulares. Outra emenda excluiu a exigência de aprovação do Congresso Nacional, por maioria absoluta, de proposta para extinguir o papel moeda. A proposta que não permite a extinção do dinheiro em espécie ainda será analisada pelas comissões de Finanças e Tributação e de Constituição e Justiça e de Cidadania. Da Rádio Câmara de Brasília, Silvia Munhato.
2: Meio Ambiente.
1: Milton Tarto, do PT de São Paulo, coordenador da Frente Ambientalista, critica o esvaziamento do mês do meio ambiente e repudia o retrocesso na pauta ecológica e a aprovação de projetos que enfraquecem a fiscalização, a preservação e o combate ao desmatamento.
0: Milton Tarto condena a Câmara por ignorar as 35 propostas de conservação sugeridas pela Frente e pela sociedade civil e por esvaziar o debate sobre o desenvolvimento sustentável, ameaçando a biodiversidade e distanciando o Brasil das metas globais de enfrentamento da crise climática.
2: Relações Exteriores.
1: Tadeu Venere, do PT do Paraná, critica a atuação de parlamentares brasileiros nos Estados Unidos, acusando integrantes da oposição de agir contra os interesses nacionais ao discutir tarifas comerciais. Para o deputado, a postura favorece interesses estrangeiros e prejudica o Brasil.
0: Tadeu Venere acrescenta ainda que integrantes da oposição colocam interesses políticos acima dos interesses nacionais. Na visão do deputado, esse tipo de conduta enfraquece a direita e pode ter consequências políticas e jurídicas.
2: Trabalho.
1: Átila Lins, do PSD do Amazonas, apresentou projeto que cria regras para o auxílio fardamento de policiais militares, bombeiros militares e guardas municipais. O congressista esclarece que a proposta uniformiza e critérios de concessão anual do benefício para evitar disputas judiciais nas corporações.
0: Átila Lins pontua que o texto preserva a autonomia de estados, do Distrito Federal e de municípios na regulamentação das despesas. Ele acrescenta que a proposta prevê pagamento em caso de promoção, quando a mudança de função exige novos padrões, insígnias ou peças do uniforme.
2: Transportes.
1: Pompeu de Matos, do PDT do Rio Grande do Sul, defende dois projetos voltados à proteção dos ciclistas. As propostas, segundo ele, preveem a criação de espaços seguros para bicicletas nas rodovias e o planejamento de vias que garantam mais segurança para quem pedala.
0: Pompeu de Matos também propõe aumentar as penas para motoristas que atropelarem ciclistas após dirigir embriagados, participar de rachas, trafegar em alta velocidade ou fugir sem prestar socorro. Ele explica que as medidas buscam reduzir acidentes e preservar vidas.
1: Merlong Solano, do PT, comemora o início das operações de exportação em grande escala pelo porto de Luiz Correia, no litoral do Piauí. Segundo o deputado, o funcionamento do terminal encerra uma longa espera e amplia a capacidade logística do estado para o escoamento da produção.
0: Melong Solano acredita que o porto deve reduzir os custos de exportação, além de impulsionar a geração de empregos no Piauí. O parlamentar também destaca a participação do governo estadual e da iniciativa privada na

0: a viabilização do empreendimento.
1: Economia. Comissão da Câmara aprova a inclusão da Confederação Nacional do Transporte no Conselho Deliberativo do SEBRAE Nacional. Mais informações com Sofia Peçanha.
2: A Comissão de Indústria, Comércio e Serviços aprovou o projeto que inclui a Confederação Nacional do Transporte no Conselho Deliberativo do SEBRAE Nacional. Atualmente, o Conselho conta com representantes da Confederação Nacional da Agricultura, da Confederação Nacional do Comércio e da Confederação Nacional da Indústria. A medida busca incluir o setor de transportes, que, segundo o deputado Gilmar Tato, do PT de São Paulo, autor do projeto, é um elo vital entre as diversas atividades econômicas, facilitando o escoamento da produção agrícola e industrial, além de viabilizar o comércio e serviços. Apenas em março de 2025, o setor de transporte rodoviário de carga atingiu mais de 20 mil novos CNPJs cadastrados como microempreendedores individuais, sendo o setor com o maior número de pequenos negócios criados de acordo com o levantamento realizado pelo SEBRAE, como ressalta o deputado Guilherme Uchoa, relator na comissão.
3: Além disso, a expressiva participação das microempresas nesse setor reforça a necessidade de inclusão da sua representação no Conselho.
2: O projeto busca reconhecer a importância estratégica do setor de transportes, ampliar a pluralidade de vozes no colegiado e permitir que as demandas específicas do setor sejam devidamente debatidas no âmbito da entidade. O Serviço Brasileiro de Apoio às Micro e Pequenas Empresas, mais conhecido como SEBRAE, é uma entidade privada que promove a competitividade e o desenvolvimento sustentável dos empreendimentos de micro e pequenas empresas. Agora, o projeto que inclui a Confederação Nacional do Transporte no Conselho Deliberativo do SEBRAE Nacional será analisado pela Comissão de Constituição e Justiça. Da Rádio Câmara de Brasília, Sofia Peçanha.
1: Desenvolvimento Regional.
0: Juliana Cardoso, do PT de São Paulo, condena a prestação dos serviços da Sabesp e denuncia que moradores enfrentam falta de água, ausência de coleta de esgoto e cobranças indevidas. Segundo ela, há comunidades que recebem tarifas de esgoto, mesmo sem contar com rede de coleta.
4: Juliana Cardoso cobra explicações da Sabesp, a revisão das cobranças e mais fiscalização dos serviços. A deputada também pede a ampliação do acesso ao saneamento básico, afirmando que vai continuar acompanhando a situação no estado de São Paulo.
0: Ao prestar contas de seu mandato, Ricardo Maia, do MDB da Bahia, declara que viabilizou a inauguração de uma unidade de pronto atendimento em Ribeira de Pombal e a entrega de veículos para o município de Tucano.
4: Ricardo Maia também ressalta que participou de obras de pavimentação, reformas de escolas e unidades básicas de saúde nos municípios de Heliópolis e Fátima. Ele afirma que os investimentos vão ampliar a infraestrutura e melhorar o atendimento público na região.
0: Ao fazer um balanço das entregas do governo federal em Salvador, Lídice da Mata, do PSB da Bahia, destaca avanços nas áreas de mobilidade e cultura. Entre as ações, a deputada cita o início da operação assistida do VLT e a reinauguração do Teatro Castro Alves.
4: De acordo com Lídice da Mata, os investimentos em infraestrutura e transporte público contribuem para a revitalização urbana da capital baiana. A parlamentar menciona ainda a implantação de uma pista de skate de padrão internacional no subúrbio ferroviário de Salvador.
1: Agricultura.
0: Daniel Almeida, do PCdoB, registra o primeiro festival gastronômico do Aipim, em Entre Rios, na Bahia. Ele acredita que o evento fortalece a agricultura familiar, valoriza as comunidades quilombolas e incentiva a produção derivada da mandioca.
4: Daniel Almeida também celebra a edição de número 73 da Festa dos Vaqueiros do município de Curaçá. Na opinião do deputado, a tradição, além de movimentar a economia local, contribui para preservar a cultura nordestina.
0: Daniel Trzeciak, do PSDB, comemora a reabertura, depois de 16 anos de espera, do Teatro 7 de Abril, em Pelotas, no Rio Grande do Sul. O congressista lembra que o espaço, de 192 anos, é o quarto mais antigo do Brasil e foi tombado pelo Instituto do Patrimônio Histórico e Artístico Nacional.
4: Daniel Trzeciak critica a demora na entrega do Teatro 7 de Abril à população, mas afirma que a casa será fundamental para fomentar a cultura local, valorizar o passado e impulsionar novos investimentos em Pelotas, sua terra natal, que completa 214 anos neste 7 de julho e em todo o estado.
0: Termina agora o Jornal Câmara dos Deputados, produzido pela Rádio Câmara, com trabalhos técnicos de Everson Urani e apresentação de José Carlos Andrade e Márcio Aquilissardi. Uma boa noite para você.
1: Ótima noite para você.

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10: Olá pessoal, aquele abraço, ótima noite a você sintonizado, sintonizada. Aqui na Manhuaçu FM, programa Ritmos da Noite, chegando, começando no seu rádio, no seu aplicativo, nas mídias digitais. Hoje, terça-feira, 7 de julho, 2026, inverno brasileiro. Prazer imenso, alegria imensa em abraçarmos a você ligado, sintonizado, conectado, conectada com a gente em toda a região, bairros do Manhuaçu, cidades vizinhas. Em Minas, no Espírito Santo, no Brasil e no mundo. Seja muito bem-vindo, bem-vinda. Prazer ter você ligado, ligada com a gente na maior audiência no leste de Minas. Nós vamos agradecendo a Deus, claro, por mais essa oportunidade, por mais esse dia, mais esse programa Ritmos da Noite que está começando até às 11, com muita música, bate-papo, interação. Você ligado, ligada com a gente. Abração do Giovanni Amorim. Seja muito bem-vindo, bem-vinda. 8 horas e 3 minutos, até às 11 com você por aqui.

0: Hugo e Guilherme, primeira de hoje no programa, vazou na Braquiara, 8 horas e 6 minutos. Programa só começando na sua noturna de terça-feira. Juntos por aqui até logo mais às 11. Claro que você vai interagindo com a gente, né? Participando no zap da mais querida, na mais ouvida, Manhã Sua FM. 8 e 6, agora tem Gustavo Lima, Luiz Fonsi.
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Tá bom, né? Nayara Azevedo no programa Radinho do Seu Zé, minha gente, 8h24. A Maria Fialho mandou aqui a mensagem pra gente, né? Pra mim. Giovanni Murim, a Inglaterra primeiro tem que passar pela Noruega, não é? Pois é, meu querido, não falei nesse detalhe não, porque eu acho que a Inglaterra vai passar pela Noruega até com uma certa facilidade, tá bom? Claro que a Noruega tá empolgada, tem o Haaland, enfim, tem outros jogadores bons também. Mas a Argentina, a seleção brasileira, perdeu para ela própria, né, contra a Noruega. No mínimo, a seleção brasileira teria que ter feito 3 gols no primeiro tempo. Se tivesse feito o dever de casa, se tivesse feito o trabalho, se tivesse efetividade, se tivesse tranquilidade, né, a seleção brasileira teria que ter feito no mínimo 3 gols no primeiro tempo contra a Noruega. Então, não fizeram, segundo tempo, né, veio lá. Veio a galope, né? Enfim, a Noruega fez logo 2 gols e a seleção brasileira não teve condições de correr atrás. Só fez um gol no finalzinho com o Neymar de pênalti, já estava perdido mesmo, não tinha jeito, né? Enfim. Mas, ô Maria, obrigado por você mandar a mensagem pra gente nos lembrando. Verdade, a Inglaterra vai passar assim com o pé nas costas aí pela Noruega. E acredito aí que vai que dê na semifinal. Inglaterra e Argentina. E aí a porca torce o rabo, hein, Maria? Aí a coisa fica feia, né? Mas é claro, né? Eu acho que isso aí é um achômetro, né? É o que eu entendo do futebol e acho que vai acontecer. Mas enfim, pode acontecer muitas coisas e muitas outras coisas, né? Enfim. Mas vamos ver, Maria. Vamos ver, vamos torcer, né? Vamos torcer pra quê? Pra que dê aí. Inglaterra e Argentina, vai ser um jogaço, hein? Jogaço. 8h25, hora certa, o programa vai seguindo. Deixa eu atender mais participações do programa, vamos lá, né? Quem tá ligadinha com a gente é a Maria de Lourdes Silva, córrego Pouso Alegre. Tá ligadinha com a gente, pediu pra ouvir a música Indiferença com Zezé de Camargo e Luciano. Abraçando a todos, a rádio, para os ouvintes aqui do programa, toda a família. Obrigado, Giovanni, uma noite abençoada para todos nós, que Deus te abençoe. Abençoe a todos nós, minha querida. Um abraço aí, obrigado pela sintonia, pela participação, tá bom? Maria de Lourdes Silva, córrego Pouso Alegre. Zezé e Luciano recordam no programa Indiferença. Música.

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2: De volta aqui na noite da Manhuaçu FM, 8 horas e 32 minutos. Programa Ritmos da Noite com você até logo mais às 11. Vamos abraçando você chegando, sintonizando a mais ouvida no leste de Minas. Obrigado pelo carinho, pela audiência. Quem está em Caratinga e está ouvindo a gente é o nosso amigo ouvinte Geraldo. Não é, Geraldo? Boa noite.
3: Boa noite, Giovana Mourinho. Eu queria escutar uma música aí, O Poder do Criador, com Goiânia e Paranaense.
2: Tá bom, Geraldo. Um abraço para você, meu querido, aí em Caratinga, ligado, curtindo a melhor programação no leste de Minas. 106,9 Manhuaçu FM.

0: Ô, modão, é demais, é muito lindo, né? O poder do Criador. 8 horas e 35 minutos, hora certa. Programa Ritmos à Noite vai seguindo, né, juntinho contigo até às 11. Depois, você já sabe, tem a Rede Aparecida de Rádio para ali fazer companhia até às 5 da manhã. Deixa eu abraçar e atender a nosso amigo ouvinte Aline Barra do Jaguaraí Reduto. Não é, Aline? Fala com a gente, minha querida. Boa noite.
1: Oi, Giovana Murinho. Boa noite. Aqui é a Aline da Barra de Jaguaraí. Quero ouvir uma música com o Padre Antônio Maria. Oferecer para uma pessoa lá em Jaguaraí, que tem muito tempo que eu tenho vontade de ver ela. E hoje eu vi o esposo dela lá no Manhuaçu. Falei que eu ia passar uma música para ela. Pode ser qualquer um de Antônio Maria. Padre Antônio Maria. Chama Nilza.
0: Tá bom, Aline. Um abraço pra você, pra Nilza, né? Pro esposo dela, né? Uma ótima noite. Tá bom, né? Legal demais. Ô, minha querida Aline, um abraço pra você, uma boa noite, um bom descanso, obrigado pela companhia, obrigado por ouvir amanhã a sua FM, claro, o nosso programa também, tá bom? Padre Antônio Maria, Noites Traiçoeiras.
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o som dos sinos de Mariana em Minas Gerais. Gostaria de subir à Torre da Matriz para estudar de perto os sinos e ver e descobrir o que dá ao conjunto a impressão harmoniosa difícil de esquecer. A escada é íngreme e interminável, mas terei de subir. Sou sineiro das almas. E de cada uma e de todas, gostaria de arrancar os sons mais agradáveis possíveis.

0: Agora, na sua noturna de terça-feira. Vamos lá, deixa eu seguir abraçando o pessoal que está interagindo. Pedro Garcia, fala com a gente, boa noite.
1: Alô, Giovanni Mourinho, boa noite. Tudo bom?
0: Tudo ótimo.
1: É o Pedro Garcia. Ô, Giovanni, tô querendo uma música.
0: Qual música?
1: Passa uma música para nós aí, fazendo um favor. Para nós, para mim, mas é minha querida esposa aqui e todos os ouvintes do leste das Minas Gerais. Aqui, Alan e Aladim, Alan e Aladim, a música Dois Passarinhos.
0: Tá ótimo, Pedro. Um abraço pra você, pra esposa. Ótima noite. Obrigado pela sintonia, pela participação aqui no programa. Alan e Aladim recordam no Ritmos da Noite. Dois Passarinhos.

Ô, saudade, hein? Alan e Aladim no programa, dois passarinhos, que legal, né? Bom demais recordar. 8h46, quem gosta dessa música aí e mandou uma mensagem pra gente é o José Maria de Paula, lá da Chácara São José, ligadinha com a gente no córrego do Lessa, Manhumirim. Tá bom, meu querido? José Maria de Paula, um abração pra você, meu querido. Deus abençoe, obrigado pelo carinho aí na Chácara São José, córrego do Lessa, Manhumirim. Ligado, ligado, ligado com a gente sempre, ouvindo o nosso programa. Não é, José Maria? Um abraço pra você, meu querido. Olá, 8h46, deixa eu abraçar também o Ulisses, Ulisses Mecânico. Tá ligado com a gente em Alto Jequitibá, tá ouvindo o nosso programa.

0: Telegram, né, Ulisses? Mandou aqui um áudio pra gente. Boa noite, meu querido. Fala com a gente.
1: Oi, Giovanni. Boa noite, meu amigo. Tudo bem com você, meu camarada?
0: Tudo
1: sou
0: ótimo.
1: Seu amigo e seu fã. Entendeu, meu camarada? Fico feliz de você me responder, me agradecer a audiência. Tá entendendo? Eu fico ele sem lugar. Mas você, faça uma musiquinha pra nós aí no. Qualquer você faça, eu fico feliz, tá? Obrigado, amor, boa noite, fico Deus. Eu agradeço por tudo, meu camarada. Esse programa maravilhoso que você faz pra nós. Tá bom? Obrigado, boa noite.
0: Ô Ulisses, tá bom, meu querido. Obrigado pelo carinho, pelas palavras carinhosas pra gente. A gente fica feliz demais da conta, sua. Eita, tá bom, Ulisses. Um abraço, meu irmão. Um abraço pra você em Alto Jequitibá. A gente faz esse programa, Ulisses, com muito, mas com muito carinho. Pra você, ouvinte, né, que tá sempre nos acompanhando, ligado, interagindo, curtindo aqui a mais querida. São quase 30 anos, Ulisses, que a gente tá aqui nesse mesmo horário, né, com o programa Ritmos à Noite. Todas as noites, né? Graças a Deus, a gente agradece por isso todos os dias, na abertura e no encerramento do programa, tá, Ulisses? E agradece, a gente agradece também por ter ouvintes, né? Ter pessoas carinhosas, pessoas que nos ouvem, que nos fazem companhia todas as noites, não é? Tá bom, Ulisses? Um abraço, meu querido. Deus abençoe. Obrigado pelo carinho. Obrigado por fazer parte da audiência desse nosso programa que a gente faz com muito carinho aqui na noite da Mãe Uaçu FM. Tá bom, meu irmão? Um abraço. Deus abençoe. Vitor e Léo com Milionário José Rico, Estrada Vermelha.

Vitor Léo com Milionário e José Rico no programa. Ô, música bonita, hein, minha gente? Estrada Vermelha. Agora 8h52, essa aí foi pro nosso amigo ouvinte, né, Ulisses, lá de Alto Jequitibá. Tá ligado com a gente, né, Ulisses, ouvindo o programa, que bom. Aliás, né, de Alto Jequitibá, deixa eu mandar um abraço pro meu amigo, o Lúcio. Lúcio e a sua mamãe, Dona Laura. Estão meio sumidos, né, sem participar com a gente, mas tenho certeza que estão ligados aqui no programa, não é, Lúcio? Se tiver ligado aí, manda um oi pra gente aí, meu querido. Você sumiu, hein? Abraço pra você, pra mamãe Laura, né? Uma ótima noite. Obrigado pela audiência em Alto Jequitibá. A Ana Brum dos Barroso ligadinha com a gente, Giovanni. Tô aqui trabalhando, sintonizada aí no seu programa. Manda um alô pra gente aí, Giovanni. A minha filha Tawane tá por aqui também, o esposo Ailton. A música é escolha, Giovanni. Uma ótima noite, abençoada aí pra você. Amém, minha querida, pra todos nós. Deus abençoe, bom trabalho pra vocês. Obrigado, tá, Ana, por ouvir o nosso programa aí, por ouvir amanhã sua FM 106,9. Tem Jean e Giovanni no programa, música bonita.

0: Aí Jean Giovanni no programa, aperte o play, que saudade aqui no Ritmos da Noite. Minha gente, 8h57 para fecharmos, fecharmos a sequência, não é? Não é o programa não, minha gente, o programa tá acabando não, só a sequência, tá bom? Deixa eu abraçar a Eni do bairro Matinha, tá ligado com a gente, não é, Eni? Um abraço para você, boa noite, obrigado pelo carinho, pela sintonia, sempre interagindo, pediu para ouvir o Alemão do Forró, tá bom, Eni? Abraço, boa noite. Quem pediu para ouvir o Alemão do Forró também é a nossa amiga ouvinte Ilma Rosa, não é, Ilma? Fala com a gente.
1: Gostaria de ouvir uma música, oferecer para Maria Aparecida Paixão, para Denise Lima, para Dona Rosana Laranja da Terra, para Josana Laranja da Terra. Estou muito saudade da Josana Melicona, para Daiane Corta Raiz, para Ilma Caputivo, para Custódio que mora na Rua do Triângulo, Bairro Santana. E para Margarida lá no Encontro Esperança no Esburgo. E para Margarida também. Eu ouço a maior e a melhor. Eu gostaria, e para Licina ficar na família. Eu gostaria de ouvir Alemão do Forró. Mexe, mexe.
0: Obrigado. Opa! Tá bom, Ilma. Um abraço aí para todas as amigas, né? São muitas, hein? Eita, bom demais, não é? Um abraço, Ilma. Boa noite. Obrigado pela sintonia. Nando Moreno com o Alemão do Forró. Como é que mexe?

0: Mostra como é que mexe. 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